0: Pelo Facebook, dê um joinha, muito
1: todos
0: obrigado de coração. E a todos vocês, né, que
1: estão
0: sempre acompanhando aí pela Melhor
1: toda
0: FM.
1: Toda terça, 8 horas.
0: Toda terça-feira, né, está aí com o seu radinho já no pé do ouvido aí, ouvindo, né? Chicão, Francisco, aí da cidade de Americana, um grande abraço. Pastora Rose também falou para nós que estava ouvindo pelo radinho, né?
1: Amém.
0: Então tem muitas pessoas aí ouvindo pelo rádio e vocês também pelo Facebook, vocês também pelo YouTube. Um grande abraço, até terça-feira. Querendo Deus, estaremos aqui. Jesus em seu lar. Tchau, fique com Deus.

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0: 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As notícias do governo federal que movimentaram o país no dia de hoje.
1: Olá, boa noite.
2: Boa noite para você que nos acompanha em todo o país.
1: Terça-feira, 14 de julho de 2026.
2: E vamos aos destaques da Voz do Brasil.
1: Meio ambiente e clima. Painel eletrônico monitora efeitos do El Niño no país.
2: Plataforma informa onde haverá excesso de chuvas, estiagem ou ondas de calor.
1: Hoje vamos falar sobre o fenômeno e como poderá afetar o Brasil. Luana Karen.
3: Entre as principais consequências esperadas para o Brasil estão excesso de chuvas na região sul e a estiagem nas regiões norte e nordeste.
2: Energia e combustíveis.
1: Conselho Nacional de Política Energética aprova aumento no percentual de etanol anidro na gasolina para 32%.
2: E aplicativo oferece ao consumidor informações sobre postos de combustíveis e canal para denúncias. Gabriela Noronha.
4: O aplicativo é gratuito e funciona como um mapa interativo no celular, ajudando o consumidor a descobrir quais postos são de confiança e quais devem ser evitados.
1: Proteção das crianças e adolescentes no ambiente digital.
2: Como o ECA Digital avança no combate à violação de direitos é o tema de entrevista com Fábio Meirelles, do Ministério dos Direitos Humanos e Cidadania.
5: Então, o ECA Digital é um grande avanço, traz esse princípio do ECA, né, da proteção integral, da prioridade absoluta para o ambiente digital, e ele hoje já é uma referência no Brasil e no mundo.
1: Hoje, na apresentação da Voz do Brasil, Luciana Vasconcelos e Luciano Seixas.
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1: O percentual de etanol na gasolina será elevado de 30% para 32%.
2: A medida aprovada hoje pelo Conselho Nacional de Política Energética tem previsão para valer a partir de 1º de agosto.
1: E terá vigência de 180 dias, com possibilidade de prorrogação por igual período.
2: O ministro de Minas e Energia, Alexandre Silveira, afirmou que a mudança é segura e que tem respaldo técnico.
6: Nós estamos completamente seguros de avançar até o E32, Instituto Mauá, nos deu o laudo de que nós estamos habilitados a fazer o aumento. E a transitoriedade é apenas uma maneira de nos precavermos a poder, dentro de 180 dias, nós vermos o que está acontecendo. A cada oscilação, nós sentamos e protegemos o consumidor e protegemos a economia nacional.
1: Ainda de acordo com o ministro Alexandre Silveira, a medida vai contribuir para a autossuficiência do país em meio ao contexto da guerra no Oriente Médio.
2: Na hora de abastecer o carro, quanto mais informações o consumidor tiver, melhor.
1: Por meio de um aplicativo, o motorista confere se o posto onde ele vai é um estabelecimento confiável.
2: E caso perceba alguma irregularidade, também é possível fazer uma denúncia diretamente à Agência Nacional do Petróleo, Gás Natural e Biocombustíveis.
4: O aplicativo ANP com você postos é gratuito e funciona como um mapa interativo no celular, ajudando o consumidor a descobrir quais postos são de confiança e quais devem ser evitados. O funcionamento é bem prático. Ao abrir o aplicativo, o usuário vê os estabelecimentos da região sinalizados por cores, como em um semáforo. Os postos recebem notas de 0 a 5 com base nas fiscalizações que a Agência Nacional do Petróleo, Gás Natural e Biocombustíveis fez nos últimos 5 anos, sendo que a cor verde sinaliza os mais seguros e quem tem nota máxima. Já os marcados em vermelho acendem o sinal de alerta. Receberam nota zero por causa de irregularidades recentes. Outras informações dos estabelecimentos, como endereço, CNPJ, quantas fiscalizações já receberam, resultado das vistorias e qualidade das amostras analisadas, também podem ser consultadas na ferramenta. É possível ainda fazer denúncias pelo aplicativo, como explica o superintendente de fiscalização do abastecimento da ANP, Júlio Nishida.
7: Cria um importante canal de denúncias do consumidor com a ANP, inclusive aquelas relacionadas a práticas de preços abusivos. De forma bem simples, fácil e intuitiva, o consumidor consegue fazer a sua denúncia no simples clicar de botões.
4: A plataforma pode ser acessada no endereço anpcomvocepostos.anp.gov.br e depois baixada no aparelho de telefone celular. Reportagem Gabriela Noronha.
1: A produção brasileira de grãos no período 2025-2026 está estimada em 360 milhões de toneladas.
2: Segundo o levantamento divulgado hoje pela Conab, a Companhia Nacional de Abastecimento, se confirmado, o volume será 2,2% superior ao registrado na temporada passada.
8: Segundo a Conab, serão 360 milhões e 100 mil toneladas a serem colhidas, o que representa 2,2% a mais do que a safra anterior. O grande destaque deve ser a soja. O gerente de acompanhamento de safras da Conab, Fabiano Vasconcelos, explica o resultado.
9: Então, a estimativa para a safra 2025-26 é de 48,6 milhões de hectares cultivados com soja e uma produção aí é chegando a quase 180,6 milhões de toneladas.
8: Além da soja, o algodão tem produção prevista em 4 milhões e 60 mil toneladas de pluma, com 8% da área já colhida. Isso resulta em um ganho na produtividade de 2,8% em relação à safra 2024-2025. Já a colheita das três safras do milho no ciclo atual está estimada em mais de 141 milhões e 700 mil toneladas, volume 0,4% superior ao ciclo passado. A estimativa é de crescimento favorecido pelas condições climáticas, como explica Fabiano Vasconcelos, gerente de acompanhamento de safras da Conab.
9: Em relação ao milho, uma estimativa de aumento de 9,8% na área plantada, uma estimativa de produtividades melhores do que na última temporada, favorecidas aí pelo clima, uma produção de 29,6 milhões de toneladas, um aumento aí de 18,7% em relação à última safra.
8: E a Conab também estabeleceu novos preços de referência para os principais produtos agrícolas de verão. Os principais reajustes foram no preço da soja, do arroz em casca, do feijão e do milho. Os preços passam a vigorar nos períodos entre o segundo semestre de 2026 e o primeiro semestre de 2028. Reportagem Edinaldo Júnior.
1: Ainda sobre a produção agrícola, o IBGE estima que a safra brasileira em 2026 pode chegar a 347 milhões e 400 mil toneladas.
2: Isso representa uma projeção de 1 milhão e 300 mil toneladas a mais do que a colheita anterior.
1: O IBGE calcula um ano de produção e a Conab faz estimativa de outubro a setembro.
2: Agricultores podem ter acesso a recursos para o Plano Safra.
1: Os recursos poderão ser acessados entre 16 de julho deste ano e 30 de junho do ano que vem.
2: O BNDES, Banco Nacional de Desenvolvimento Econômico e Social, vai disponibilizar 72 bilhões de reais.
10: Serão 40 bilhões e 500 milhões de reais disponíveis por meio dos programas agropecuários do governo federal. Desse total, 21 bilhões e meio são para médios e grandes produtores da agricultura empresarial e quase 19 bilhões de reais para pequenos produtores da agricultura familiar. Também vão estar disponíveis 31 bilhões e 500 milhões de reais em recursos próprios do banco por meio da linha BNDES Crédito Rural. O chefe do Departamento de Crédito Digital, Agropecuária e Normas do BNDES, Caio Barbosa, explica que o crédito disponibilizado pelo banco atende necessidades de quem produz no campo.
11: A gente opera basicamente 11 programas, que são programas que atingem todas as necessidades de investimento e de custeio do produtor rural. E todos os tipos de produtores rurais. Tem uma linha para custeio, uma linha para investimento, para aquisição de máquinas.
10: Para saber mais sobre as linhas e programas do BNDES para o agro, acesse bnds.gov.br/agro. Reportagem André de Barros Lima.
1: O fenômeno climático conhecido como El Niño, já confirmado no país, pode trazer diferentes impactos para a população.
2: A previsão é de excesso de chuvas no sul, por um lado, e estiagem no norte e nordeste, por outro.
1: Um monitoramento mensal está sendo feito por diferentes órgãos para trazer agilidade às respostas e ajudar na prevenção de desastres.
2: Nessa reportagem de Luana Karen, trazemos dicas para os produtores rurais e cidadãos em geral sobre como lidar com os impactos desses eventos climáticos.
12: Autoridades responsáveis pelo monitoramento do clima, dos recursos hídricos e dos riscos de desastres naturais começaram a acompanhar a evolução do fenômeno do El Niño este ano no Brasil. Um painel vai ser publicado mensalmente e servirá de referência para que estados, municípios, produtores rurais e defesa civil não sejam pegos de surpresa com excesso de chuvas, estiagem ou ondas de calor. Gilvan Sampaio, pesquisador do Instituto Nacional de Pesquisas Espaciais, INPE, explica que os efeitos devem ser sentidos até meados de 2027.
13: Os principais impactos do El Niño devem ficar concentrados com o aumento do volume de chuvas no sul do Brasil. Além disso, nesse segundo semestre de 2026, o El Niño deve provocar temperaturas acima da média em praticamente todo o Brasil. Portanto, o potencial para a ocorrência de queimadas aumenta. Então, secas na Amazônia, secas no Nordeste, isso somente em 2027.
12: O El Niño é caracterizado pelo aumento anormal da temperatura do Oceano Pacífico ao longo da linha do Equador. Para que o fenômeno seja confirmado, esse aumento deve ser observado por 3 meses consecutivos, o que aconteceu entre abril e junho deste ano. Para quem utiliza a terra para produzir, a orientação de Gilberto Cunha, pesquisador da Embrapa Trigo, é conhecer bem a terra onde vive.
14: Adotar boas práticas de manejo, a diversificação das épocas de semeadura, fazer as intervenções de proteção de plantas, colher no momento certo, não procrastinar aí quando as lavouras estão prontas para colher.
12: Ao longo dos próximos meses, eventos associados ao El Niño podem impactar a rotina da população. Nas regiões onde estão previstas chuvas além do normal, os riscos são de alagamentos e deslizamentos de encostas, por exemplo. Já onde pode haver escassez de chuva, há risco de incêndios e problemas no abastecimento de água. Ondas de calor também podem trazer dificuldades para populações vulneráveis. Em todos os casos, o conselho de Tiago Molina, coordenador de monitoramento e alerta da Defesa Civil Nacional, é ficar atento às fontes oficiais de informação.
15: Sempre que tiver uma situação de risco prevista, a Defesa Civil vai se utilizar de todos os mecanismos que existem para fazer com que essa informação chegue às pessoas, né, por meio do Defesa Civil Alerta, por meio das mensagens SMS. Além disso, é muito importante conhecer o local onde você mora, procurar saber quais são os planos de contingência, quais são as rotas de fuga, os locais seguros.
12: O Boletim Painel El Niño, uma iniciativa conjunta de diferentes órgãos do governo federal, é público e está disponível em diversos portais na internet. Por exemplo, no endereço portal.inmet.gov.br. Reportagem Luana Karen.
2: Esta semana, o Estatuto da Criança e do Adolescente completa 36 anos.
1: E a evolução da garantia dos direitos da infância permitiu a aprovação do ECA Digital, que entrou em vigor em março desse ano.
2: Ele prevê que as crianças e adolescentes devem ser protegidos e ter direitos garantidos também no ambiente virtual.
1: Nós seguimos hoje com a segunda parte da nossa entrevista com o diretor de Proteção da Criança e do Adolescente do Ministério dos Direitos Humanos e Cidadania, Fábio Meirelles, sobre as inovações trazidas pelo ECA Digital e a integração com o Estatuto da Criança e do Adolescente de 1990. Acompanhe.
16: Diretor Fábio Meirelles, é um prazer seguir com a nossa conversa aqui sobre Estatuto da Criança e do Adolescente. E aí a gente passa a falar agora sobre o ECA Digital, né? Que é a lei que protege os direitos da infância no ambiente virtual e ganhou esse nome, ECA Digital, como uma referência justamente ao Estatuto da Criança e do Adolescente de 1990. A gente pode dizer que ela incorpora o mesmo espírito, diretor, de que toda a sociedade é responsável pelo cuidado com as crianças, só que agora na internet?
5: Exatamente, e até por isso que a gente manteve o nome ECA, né, e chamou de ECA Digital. A gente percebeu que as crianças e adolescentes brasileiros viviam conectados, estavam em plataformas digitais, em redes sociais desde muito cedo, expostas, né, diariamente à publicidade, conteúdos algorítmicos, inteligência artificial. A gente viu que isso representava um risco muito grande, o ambiente digital para crianças e adolescentes, e a gente batalhou e conquistou o ECA Digital com o governo federal, com o CONANDA, movimentos sociais, organizações da sociedade civil e em diálogo com o Congresso para que essa lei saísse do papel e virasse realidade.
1: E o senhor destacaria como principais ganhos para a proteção das crianças vindos do ECA Digital? Que tipo de ações, que tipo de situações?
5: Veja, o ECA Digital ele reafirma uma posição inegociável do Brasil. A gente não aceita modelos de negócio construídos sobre a exploração da vulnerabilidade de crianças e adolescentes. Então, vou dar alguns exemplos do que o ECA Digital estabelece, né? Ele estabelece limite para a prática do que a gente chama de design digital ou design manipulativo, que vão induzir crianças e adolescentes ao uso excessivo de telas. Isso é uma das dimensões do ECA Digital. Ele também prevê que os serviços e produtos digitais, eles devem adotar padrões elevados de proteção de dados, privacidade e segurança para crianças e adolescentes. O ECA Digital também prevê sanções para as plataformas que descumprirem essas obrigações. Então, o ECA Digital é um grande avanço, ele traz esse princípio do ECA, né, da proteção integral, da prioridade absoluta para o ambiente digital, e ele hoje já é uma referência no Brasil e no mundo.
16: E assim como aconteceu no Estatuto da Criança e do Adolescente de 1990, o ECA Digital também deve mudar essa forma da sociedade perceber os direitos das crianças na internet? Por exemplo, a parte da responsabilidade de todos os adultos sobre as crianças que estão ali no ambiente virtual?
5: Perfeito. É exatamente esse o princípio. Assim, a gente conseguiu com o ECA Digital traduzir rapidamente uma demanda social, porque não pode ser só uma atribuição das próprias crianças e adolescentes ou dos seus familiares, dos pais, mães e responsáveis, a proteção delas no ambiente digital. Então, se elas estão em situação de vulnerabilidade, é uma responsabilidade coletiva. Então, a gente conseguiu, com o ECA Digital, trazer essa demanda social, normatizar e juridicamente convergir com a iniciativa privada para um instrumento, que hoje é o ECA Digital, que precisa chegar na ponta. Então, hoje, o nosso grande desafio é, para além do ECA Digital, é levar o ECA Digital para a escola, para o Conselho Tutelar, para o CRAS, para o CREAS, para o Ministério Público utilizar o ECA Digital. Então, cuidar das crianças e adolescentes nunca foi uma tarefa de uma pessoa só, não vai ser agora. Então, o ECA Digital traz esse princípio da responsabilidade coletiva.
1: Quer dizer que o ECA Digital também é importante para os pais e responsáveis que agora deixam de estar sozinhos nessa proteção das crianças e dos adolescentes, né? E passam a ter apoio das plataformas, não é isso?
5: Exatamente. Canais de denúncia, a própria Autoridade Nacional de Proteção de Dados. Então, com o ECA Digital e depois com a lei de regulamentação, depois com a política, após o ECA Digital, a gente também anunciou a Política Nacional de Promoção e Proteção dos Direitos da Criança e do Adolescente no Ambiente Digital, que é uma política estruturada para fortalecer a coordenação entre os diferentes níveis de governo, incentivar a pesquisa, inovação tecnológica, promover desenvolvimento de produtos e serviços digitais mais seguros, ampliar os canais de denúncia, fortalecer a capacitação dos profissionais do sistema de garantia de direitos, apoiar as famílias no exercício da supervisão parental. Então, acho que a gente precisa olhar para o ECA, para o ECA Digital e para a nossa política nacional com essa perspectiva de construir objetivos concretos e de dividir a responsabilidade sobre a proteção de crianças e adolescentes no ambiente digital com todos os atores que precisam estar, né, totalmente comprometidos com essa implementação.
16: Agora, onde os adultos podem encontrar, diretor, mais informações sobre o ECA Digital para entenderem melhor essa legislação e também orientações sobre o que deve ser proibido, o que deve ser permitido para as crianças na internet?
5: Claro, olha, hoje nos sites, né, do Ministério dos Direitos Humanos e da Cidadania, da SECOM, do Ministério da Justiça, você encontra o ECA Digital. A gente produziu um material muito interessante, recente, que é um guia no formato de perguntas e respostas para conselheiros tutelares sobre o ECA Digital, que é um material educativo e prático que está no site do Ministério dos Direitos Humanos e da Cidadania. A gente produziu uma caixa de ferramentas chamada Faça Bonito na Rede, que é um material, conjunto de instrumentos práticos também, que tem guia de recomendações técnicas, coletânea de normas jurídicas, tem proposta de fluxo, tem material didático sobre o que fazer, tem cartilha, tem até jogo de tabuleiro, conexão segura. Então, a gente tem um curso Proteção de Crianças e Adolescentes no Ambiente Digital, um curso online na Escola Nacional dos Direitos da Criança e do Adolescente. Então, hoje a gente tem guias, cartilhas, a gente tem cursos, a gente tem jogo de tabuleiro, a gente tem fluxo. Então, Então a gente tem glossário, a gente tem bastante material disponível, perguntas e respostas, para que as pessoas conheçam o ECA Digital e conheçam as ferramentas de proteção de crianças e adolescentes no ambiente digital, no site do Ministério dos Direitos Humanos, novamente, no site do Ministério da Justiça e Segurança Pública, no site da Secretaria de Comunicação Social, enfim, institutos, fundações, organizações da sociedade civil. Muita gente tem produzido material sobre essa responsabilidade compartilhada e a promoção do bem-estar de crianças e adolescentes no ambiente digital.
1: Muito bem, nós conversamos com Fábio Meirelles, diretor de proteção da criança e do adolescente do Ministério dos Direitos Humanos e da Cidadania. Muito obrigado por sua entrevista aqui à Voz do Brasil.
5: Obrigado a vocês, sempre à disposição.
2: E estão abertas até amanhã, dia 15 de julho, as inscrições de bolsas para médicos especialistas.
1: São 1.136 vagas distribuídas em 26 cursos de aprimoramento em 309 municípios do país.
2: Quase metade das vagas são voltadas para o interior. Entre as especialidades previstas estão anestesiologista, oncologia, cardiologia e cirurgia minimamente invasiva.
1: Felipe Proenço, secretário de Gestão do Trabalho e da Educação do Ministério da Saúde, detalha o edital.
17: Possibilidade para quem já é especialista com registro de qualificação, participa do programa desenvolvendo suas atividades práticas em um serviço do Sistema Único de Saúde, de referência no interior, um ambulatório especializado, um hospital, e ao mesmo tempo tem suporte aonde um especialista com ainda mais experiência vai poder apoiar o desenvolvimento das atividades numa carga horária de 20 horas semanais, recebendo uma bolsa que vai depender da localização, se é uma região mais vulnerável, podendo chegar até R$20.000.
2: O edital está disponível em gov.br/saúde.
1: Atenção, estudantes de graduação de instituições privadas.
2: Começaram hoje as inscrições para o processo seletivo do Fundo de Financiamento Estudantil, o FIES.
1: Serão mais de 75 mil vagas destinadas no segundo semestre.
18: Ao todo, serão oferecidas 75.500 vagas para o segundo semestre. No ano, serão 112 mil no total. O FIES concede financiamento a estudantes matriculados em cursos superiores de instituições privadas. Para participar do FIES, o candidato precisa ter feito o Exame Nacional do Ensino Médio a partir de 2010. Precisa ter alcançado média igual ou superior a 450 pontos nas 5 provas e não ter zerado a redação. Precisa ter, em 2026, renda bruta familiar mensal de até 3 salários mínimos, o equivalente a R$ 4.863. O processo seletivo do FIES reserva 50% das vagas para estudantes com renda familiar por pessoa de até meio salário mínimo inscritos de forma ativa no Cadastro Único. Os pré-selecionados nessa modalidade vão poder solicitar financiamento integral, cobrindo todos os encargos educacionais e ficam dispensados de comprovar a renda diretamente na instituição de ensino. O FIES tem chamada única e lista de espera. O resultado da pré-seleção na chamada única será divulgado no dia 30 de julho. As inscrições vão até sexta-feira, 17 de julho, pelo Portal Único de Acesso ao Ensino Superior. O candidato precisa ter conta gov.br e preencher os requisitos para participar do programa. O resultado sai no dia 30 de julho. Mais informações em acessounico.mec.gov.br/FIES ou ligue para 0800-616161. Thaisa Vitória para a Voz do Brasil.
2: O Ministério da Educação disponibilizou uma série de vídeos com orientações sobre o uso do Cadastro da Educação de Jovens e Adultos, uma plataforma oficial de cadastro.
1: O material ensina passo a passo como realizar a inscrição e é destinado tanto aos estudantes quanto aos profissionais que atuam no sistema.
2: As inscrições no cadastro permanecem abertas durante todo o ano.
1: No entanto, os prazos para ingresso no segundo semestre deste ano variam de acordo com o calendário de cada estado e município.
2: Os conteúdos estão disponíveis no portal do MEC e no canal da pasta do Ministério da Educação no YouTube.
1: E essas foram as notícias do Governo Federal.
2: Uma realização da Secretaria de Comunicação Social da Presidência da República.
1: Com produção da empresa Brasil de Comunicação.
2: Fique agora com as notícias do Poder Judiciário e do Congresso Nacional. Uma boa noite.
1: Boa noite para você e até amanhã.
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20: Presidente do STF e do CNJ lança rede nacional de magistrados para combater o avanço do crime organizado no país.
21: Instituições podem enviar propostas sobre modernização do sistema de justiça até 15 de agosto.
20: STJ mantém prisão preventiva de homem acusado de atuar como falso médico.
21: Boa noite, eu sou Marcela Luiz.
20: E eu sou Walter Lima.
21: O presidente do Supremo Tribunal Federal e do Conselho Nacional de Justiça, ministro Edson Fachin, lançou nesta terça-feira a Rede Nacional de Magistrados para combater o avanço do crime organizado no país.
20: Segundo Fachin, a resposta estatal à criminalidade em rede exige, necessariamente, uma justiça também articulada em rede. Marcelo Della Libera.
22: O ministro Edson Fachin observou que o mercado de apostas eletrônicas clandestinas vem sendo utilizado como instrumento de organizações criminosas.
23: Essas plataformas podem servir à lavagem de dinheiro, à formação de estruturas empresariais aparentemente ilícitas, à integração com outras atividades ilícitas, como tráfico, contrabando e corrupção, além de apresentarem forte dimensão transnacional.
22: Criada por portaria do CNJ, a Rede Nacional prevê o compartilhamento de informações para enfrentar organizações criminosas cada vez mais sofisticadas.
21: Supremo está com o edital aberto para receber propostas sobre a modernização do sistema de justiça.
20: Podem participar instituições públicas, privadas e da sociedade civil até 15 de agosto. Pablo Lemos.
24: As propostas vão ser analisadas pelo Grupo de Estudos para a Modernização do Sistema de Justiça, instituído pelo presidente do STF, ministro Edson Fachin. O diretor do Centro de Estudos Constitucionais do Supremo, Fernando Facuri Scaff, que preside o grupo, explica que modernizar significa atualizar o sistema de justiça.
25: É fazer ajustes dentro de um sistema que funciona, que está rodando bem, para falar uma linguagem mais clara, e que você tem, dentro disto, a expectativa de uma sociedade brasileira como um todo por mais justiça e por mais segurança jurídica.
24: Para o relator do grupo Neide Barros Belo Filho, modernizar é uma exigência do tempo.
26: É necessário modificar, porque é necessário acompanhar o tempo, acompanhar as mudanças da sociedade.
24: Serão aceitas apenas manifestações institucionais sobre a modernização do sistema de justiça sem caráter pessoal, que deverão ser apresentadas por meio de formulário eletrônico.
21: Mantida a prisão preventiva de empresário acusado de atuar como falso médico em unidade básica de saúde de Cananéia, São Paulo.
20: A decisão é do vice-presidente do STJ, ministro Luiz Felipe Salomão, no exercício da presidência. Fátima Uchoa.
27: O empresário está preso desde janeiro. Segundo o Ministério Público, ele realizava exames de ultrassom, emitia laudos e atendia pacientes usando o registro profissional de médico de um sócio falecido. A fraude foi descoberta após ele afirmar durante exame que tinha identificado a vesícula de uma paciente que já havia retirado o órgão. Depois de o Tribunal de Justiça de São Paulo negar o primeiro habeas corpus, a defesa fez novo pedido de relaxamento da prisão ao STJ, mas o ministro Salomão não verificou ilegalidade manifesta nem urgência que justificassem a concessão da liminar. O ministro ainda apontou que o pedido de liberdade deverá ser examinado com mais profundidade no julgamento definitivo do habeas corpus, a cargo da sexta turma do STJ.
21: TST promove congresso para debater o uso de pesquisas no aprimoramento da Justiça do Trabalho.
20: O evento vai ser realizado na sede do Tribunal, em Brasília. Marla Lacerda.
28: O 4º Congresso Nacional de Pesquisa Judiciária, Estatística e Ciência de Dados da Justiça do Trabalho vai ser realizado entre os dias 25 e 27 de agosto. Com o tema Trabalho, Transformações Econômicas e Justiça, o evento é para incentivar a produção de conhecimento e a integração da rede de pesquisas judiciárias da Justiça do Trabalho. Magistrados, servidores, estudantes e profissionais que atuam na área e querem participar, fiquem atentos. As inscrições já podem ser feitas no portal do TST, que é o tst.jus.br.
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21: Uma boa noite.
20: E até amanhã.
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4: Eu sou Paula Groba.
6: E eu sou Humberto Pinheiro.
4: E estes são os destaques de hoje do Jornal do Senado, que começa agora.
6: Aprovada a aposentadoria especial para agentes de saúde e de combate às endemias.
4: MP do frete, Senado retira valor fixo, mas mantém piso mínimo do frete para caminhoneiros.
6: Pacientes em internação domiciliar podem ter desconto na conta de luz.
4: Boa noite.
6: Boa noite.
4: Em acordo com o governo, o Senado aprovou a medida provisória que atualiza as regras do piso mínimo do frete rodoviário. A MP, que perderia a validade nesta semana, mantém a obrigatoriedade de um valor mínimo para o frete, como já prevê a legislação, mas retira do texto a definição de um piso nacional para a remuneração dos caminhoneiros.
6: Durante a análise na Comissão Mista e na Câmara dos Deputados, havia sido incluído um piso de R$5.000 mensais para os motoristas de longas distâncias. A medida provisória também endurece as punições para empresas que descumprirem o piso do frete, calculado pela Agência Nacional de Transportes Terrestres. Repórter Pedro Pincer.
7: O Senado aprovou o projeto de lei de conversão da medida provisória que torna obrigatório o cadastramento das operações de transporte rodoviário de cargas e reforça os mecanismos de fiscalização do piso mínimo do frete. Entre os tópicos está a determinação de um piso para o frete, mas sem definição do valor. A principal questão se dava em torno do perdão às multas aplicadas aos caminhoneiros.

0: fosse importante, ela ia caducar. Nós não permitimos a caducidade justamente pela importância que ela tem para a economia, para relações trabalhistas, para a autonomia de autônomos.
1: As novas regras terão um período de transição. Empresas e transportadores terão prazo mínimo de 60 dias para a adaptação às novas obrigações. O texto segue agora para a sanção presidencial.
2: E o roubo de combustíveis deixou de ser apenas um crime patrimonial e passou a ser uma importante fonte de renda para facções criminosas.
3: Para combater esse mercado ilegal, a Comissão de Segurança Pública aprovou um projeto que endurece as penas e cria crimes específicos para o furto e o roubo de petróleo, combustíveis e derivados. Repórter Bruno Lourenço.
4: O projeto de lei fixa a pena nesses casos de reclusão de 4 a 10 anos mais multa e aumenta a punição em um terço se o crime for cometido com destruição de barreiras, atuação conjunta de duas ou mais pessoas, abuso de confiança de funcionário público ou ex-colaboradores das empresas. O relator designado, senador Sérgio Moro, do PL do Paraná, defendeu a punição mais rigorosa.
5: Para proteger não só o mercado de combustíveis, mas especialmente o consumidor desses combustíveis, dessas quadrilhas, dessas gangues que se locupletam, não só furtando combustíveis e seus equipamentos, mas colocando em risco os indivíduos para os quais depois esse combustível fraudulento, muitas vezes, é revendido.
4: O projeto também altera a legislação de crimes contra a ordem econômica para punir quem armazena, transporta ou comercializa o combustível sabendo que é produto de crime. O texto estabelece ainda que as penas sobem em 2/3 se a ação resultar em desabastecimento, interrupção das atividades industriais, incêndio, dano ambiental, ferimento grave ou morte. A proposta seguiu para a Comissão de Constituição e Justiça.
2: O sedentarismo ou a inatividade física gera um custo anual estimado em cerca de R$300 milhões ao Sistema Único de Saúde. Esse valor equivale a aproximadamente 17,4% de todos os gastos do sistema com hospitalizações por essas condições.
3: No Senado, a importância da medicina esportiva na saúde dos brasileiros foi tema de audiência pública na Comissão de Esporte. Os detalhes com Patrícia Oliveira.
6: A medicina esportiva, especializada no acompanhamento dos exercícios físicos na prevenção de lesões, reabilitação e melhoria do desempenho dos atletas, também contribui para a saúde pública. Como destacou a senadora Leila Barros, do PDT do Distrito Federal, em audiência pública na Comissão de Esporte.
7: Ela beneficia milhões de brasileiros que encontram no esporte um instrumento de prevenção de doenças, de qualidade de vida e do envelhecimento saudável.
6: José Cavazói, da Federação Internacional de Medicina Esportiva, apontou a importância do exercício físico na redução mundial de casos de morte.
8: Que além de fazer as pessoas se sentirem bem, ele é capaz de reduzir infarto, reduzir AVC, reduzir morte. 5,3 milhões de mortes todos os anos que são atribuíveis ao sedentarismo.
6: O médico Fernando Torres destacou o papel social do exercício físico também no combate aos custos com sedentarismo no Brasil. De cerca de R$300 milhões por ano no SUS, em internações e tratamentos de doenças crônicas.
9: Exercício é remédio, porque ele realmente previne e trata doenças. Está altamente ligado à redução de gastos públicos e privados.
6: Os debatedores defenderam a criação de políticas públicas para ampliar a prática de atividades físicas no Brasil.
2: E famílias com pacientes em internação domiciliar que dependem de aparelhos elétricos poderão ter mais acesso ao desconto na conta de luz. A Comissão de Infraestrutura aprovou um projeto que amplia de 3 para 4 salários mínimos o limite de renda para a concessão da tarifa social de energia elétrica nesses casos.
3: O benefício atende pacientes que utilizam equipamentos como ventiladores pulmonares, bombas de infusão e aspiradores de secreção. A proposta, que busca reduzir os custos do tratamento feito em casa, segue agora para análise na Comissão de Assuntos Sociais.
2: E seguiu para a votação no plenário em regime de urgência o projeto que cria o Estatuto da Vítima. A proposta reúne em uma única lei os direitos e garantias de vítimas de crimes, contravenções, calamidades públicas, desastres e epidemias. Hoje, essas proteções estão espalhadas por diferentes normas.
3: O texto foi aprovado pela Comissão de Segurança Pública com parecer favorável do senador Wilder Moraes.

0: do PL de Goiás. Segundo o relator, o sistema de justiça brasileiro historicamente concentrou a atenção na relação entre o Estado e o autor do crime, deixando a vítima em segundo plano. Para ele, o Estatuto corrige essa distorção ao fortalecer a proteção e o acolhimento das vítimas, o que também pode contribuir para o enfrentamento da criminalidade.
1: Contribui para estabelecer a confiança da população nas instituições de repercussão. Estimulam as notícias dos crimes e favorece a cooperação da vítima ao longo da apuração.
2: Profissionais que atuam na prevenção de doenças e no atendimento direto às famílias poderão passar a contar com uma aposentadoria diferenciada. O Senado aprovou em dois turnos a proposta que garante esse direito aos agentes comunitários de saúde e aos agentes de combate às endemias, além de regulamentar o vínculo funcional da categoria.
0: A proposta aprovada prevê regras de transição e estende ainda a medida aos agentes indígenas de saneamento e de saúde. O texto segue para promulgação. Repórter Douglas Castilho.
3: A proposta aprovada estabelece como idade mínima de aposentadoria 57 anos para mulheres e 60 anos para os homens, condicionada à comprovação de 25 anos de tempo de contribuição e de efetivo exercício profissional, com regras de transição que terminam no ano de 2041 para os que já ingressaram na atividade. O texto também assegura a estabilidade a esses trabalhadores, vedando sua contratação temporária ou terceirizada, salvo na hipótese de emergências em saúde pública. O relator da proposta, senador Irajá, do PSD do Tocantins, destacou a atuação dos agentes na prática da saúde preventiva das famílias.
4: Merecem, assim como existe a aposentadoria especial dos nossos valorosos professores, assim como já foi também instituída a aposentadoria especial para os policiais, é merecida também a essa categoria. São soldados dos nossos SUS, do Sistema Único de Saúde Brasileiro. Aliás, se tem o SUS de carne e osso, eles se chamam agentes de saúde e de combate a endemias.
3: Para compensar o aumento das despesas com essas aposentadorias, a União prestará assistência financeira aos estados e municípios.
0: Com edição de Paulo Agrova e trabalhos técnicos de Eliseu Caires, o Jornal do Senado fica por aqui. Acompanhe agora as notícias da Câmara dos Deputados. Boa noite.
2: Boa noite e até amanhã.
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6: Deputados reduzem jornadas de trabalho de pais de pessoas com deficiência.
7: Plenário pode desobrigar férias escolares durante Copa de Futebol Feminino.
6: Câmara exige informação sobre bebê prematuro na certidão de nascimento.
7: Boa noite. O projeto que exige informação sobre bebê prematuro na certidão de nascimento já pode seguir para o Senado. A repórter Maria Neves tem os detalhes sobre a medida.
8: A Comissão de Constituição e Justiça da Câmara dos Deputados aprovou o projeto que obriga os cartórios a incluir na certidão de nascimento que a criança nasceu de forma prematura. De acordo com a autora da proposta, a deputada Silvia Cristina, do PP de Rondônia, são considerados prematuros bebês que nascem antes de 37 semanas de gestação. Com a aprovação, o texto pode seguir para o Senado. Ainda, segundo Silvia Cristina, o Brasil é o país em que nascem mais bebês prematuros no mundo. Ela afirma que 12% dos partos realizados no país ocorrem antes do tempo mínimo necessário. A relatora do texto, deputada Maria Raiz, do PSB de Pernambuco, defende que incluir a informação sobre prematuridade do bebê na certidão de nascimento, além de garantir o atendimento médico adequado à criança, também trará economia para os cofres públicos.
9: A partir do momento que a gente sabe que uma criança nasce de forma prematura, a gente garante que o atendimento seja dado de forma mais precisa. Então, além, obviamente, de garantir um atendimento melhor para as mulheres, a gente garante que uma economia para o Estado.
8: Ao apresentar o projeto em 2024, Silvia Cristina afirmou que, de acordo com informações da Organização das Nações Unidas, a prematuridade é a principal causa de morte infantil no mundo. A página do Hospital Albert Einstein explica que bebês nascidos antes do tempo têm maior probabilidade de apresentar problemas como pulmões imaturos que exigem ventilação mecânica. Além disso, os intestinos ainda não se encontram totalmente desenvolvidos no nascimento, o que dificulta a absorção do leite materno. Outra complicação é o cérebro prematuro, que impede o recém-nascido de ter o instinto de sugar os mamilos da mãe para mamar. Ainda de acordo com as informações do hospital, problemas decorrentes da prematuridade podem durar por toda a vida. Da Rádio Câmara de Brasília, Maria Neves.
6: Maurício do Vôlei do PL de Minas Gerais apresentou projeto que cria a Política Nacional de Proteção da Inocência Infantil. De acordo com o deputado, a medida protege crianças e adolescentes da exposição a conteúdos inadequados ao desenvolvimento psicológico, moral e emocional.
7: Maurício do Vôlei acrescenta que o projeto amplia o acesso dos pais a informações sobre materiais pedagógicos e atividades escolares que tratem de temas sensíveis. Na visão dele, o texto é uma forma de garantir maior transparência na formação de crianças e adolescentes.
5: Saúde.
6: Comissão de Saúde aprova projetos sobre idosos e prevenção do câncer. A repórter Sofia Peçanha ouviu a relatora.
10: A Comissão de Saúde aprovou o projeto que prevê a suplementação nutricional como parte do tratamento de idosos diagnosticados com desnutrição ou risco de desnutrição durante internações hospitalares. A proposta, apresentada pelo deputado Pedro Ayara, de Minas Gerais, determina que hospitais públicos e privados conveniados ao Sistema Único de Saúde ofereçam suplementos nutricionais aos pacientes idosos sempre que houver indicação clínica. O projeto tem como objetivo assegurar que a suplementação seja parte integrante do cuidado hospitalar e da reabilitação pós-alta. Dessa forma, além de melhorar a recuperação de pacientes idosos, a medida também reduz complicações durante e após a internação, como afirmou a deputada Silvia Cristina, do PP de Rondônia, relatora na comissão.
11: O PL fortalece a integralidade da atenção e da saúde que contribui para a sustentabilidade do sistema ao reduzir custo de sobrecarga hospitalar.
10: De acordo com o projeto, todos os pacientes idosos internados deverão passar por triagem e avaliação nutricional na admissão hospitalar, com reavaliações durante a internação e na alta. Caso o idoso ainda apresente desnutrição ou risco nutricional no momento da alta, ele poderá receber suplementação gratuita pelo SUS por até 60 dias, com acompanhamento das equipes de saúde. Após passar pela aprovação nas comissões de defesa dos direitos da pessoa idosa e de saúde, a proposta segue para análise na Comissão de Finanças e Tributação. Outro projeto aprovado pela Comissão de Saúde institui o Dia Nacional de Combate ao Câncer, a ser celebrado anualmente em 27 de novembro. A proposta, apresentada pela deputada Flávia Moraes, de Goiás, amplia as ações de prevenção, diagnóstico precoce, tratamento e apoio às pessoas acometidas pela doença. Estão previstas campanhas educativas, incentivo a ações de rastreamento da doença, apoio psicossocial a pacientes e familiares, capacitação de profissionais de saúde e estímulo à pesquisa científica na área oncológica. A relatora na Comissão de Saúde também foi a deputada Silvia Cristina. Ela destacou que o projeto busca maior visibilidade ao tema e fortalecer a mobilização social e institucional em todo o país.
11: Representa passo concreto e necessário para fortalecer a política pública de enfrentamento ao câncer no Brasil, integrando a prevenção e atenção e a reabilitação, o apoio psicossocial, no momento em que os números evidenciam urgência.
10: Após a aprovação na Comissão de Saúde, o projeto segue agora para análise da Comissão de Finanças e Tributação. Da Rádio Câmara de Brasília, Sofia Peçanha.
5: Esporte.
7: Josivaldo JP, do União do Maranhão, defende a aprovação de proposta que inclui entidades esportivas sem fins lucrativos entre as instituições com imunidade tributária. Ele afirma que a medida busca reduzir custos de organizações que atuam na formação de atletas e na inclusão social.
6: Josivaldo JP aponta que o texto alcança apenas entidades certificadas dos movimentos olímpico, paralímpico, clubístico ou educacional. Ele argumenta que a regra pode evitar o fechamento de projetos esportivos, principalmente em comunidades que dependem dessas iniciativas para atender crianças e jovens.
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5: Trabalho.
7: A Câmara aprovou redução de jornada de trabalho para pais de pessoas com deficiência. A repórter Paula Bittar tem os detalhes.
13: A Comissão de Constituição e Justiça da Câmara aprovou uma proposta que prevê a redução da jornada de trabalho sem prejuízo salarial para pais de pessoas com deficiência. De acordo com o texto aprovado, a necessidade e o percentual da redução da jornada serão definidos por avaliação biopsicossocial, realizada pelo menos a cada 2 anos. Conforme o resultado, o benefício poderá ser ampliado, mantido, reduzido ou suspenso. Durante a discussão da proposta, a deputada Soraya Maia Santos, do PL do Rio de Janeiro, defendeu critérios para a concessão do benefício como forma de evitar fraudes.
14: Esse projeto é um projeto importantíssimo para as mães atípicas que precisam ter mais tempo dentro de casa, e é lógico que o meu voto será e do partido na orientação de aprovar, mas me cabe aqui fazer um alerta. Esse tipo de benefício deveria sempre estar vindo com um critério de avaliação.
13: O projeto que prevê a redução da jornada de trabalho sem prejuízo salarial para pais de pessoas com deficiência já pode seguir diretamente para análise do Senado, a menos que haja recurso para votação antes pelo plenário da Câmara. Da Rádio Câmara, de Brasília, Paula Bittar.
5: Eleições. Projeto de Paulinho da Força, do Solidariedade de São Paulo, permite contabilizar como gastos eleitorais despesas com o cuidado de dependentes de candidatas. A medida beneficiaria mulheres com filhos de até 12 anos ou dependentes com deficiência.
7: A proposta autoriza o custeio de babás, cuidadores, creches e transporte de dependentes durante a campanha. Segundo Paulinho da Força, o objetivo é ampliar a participação feminina na política e reduzir os obstáculos enfrentados pelas candidatas.
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5: Consumidor. Comissão aprova medida que permite maior transparência na conta de luz. A repórter Júlia Lopes nos conta o que foi proposto.
18: A Comissão de Defesa do Consumidor da Câmara dos Deputados aprovou um projeto que obriga as distribuidoras de energia elétrica a incluir, junto com a conta de luz, um registro fotográfico do medidor de consumo da unidade de energia. De acordo com o texto, a medida tem como objetivo fortalecer a proteção dos direitos do consumidor e garantir mais transparência nas informações sobre o consumo de energia. A proposta também busca aumentar a confiança do usuário, já que o registro fotográfico anexado à fatura permite acompanhar mais clareza o processo de medição da cobrança. Para o relator da proposta, deputado Celso Russomano, do Republicanos de São Paulo, a iniciativa protege tanto o consumidor quanto as empresas. Ele ressaltou que a imagem do medidor pode servir como prova em caso de contestação, ajudando a evitar fraudes e possíveis manipulações.
19: O consumidor vai ter o direito de receber a conta com o registro fotográfico, ou seja, na hora que for lida a conta de energia elétrica, vem uma fotografia do medidor, do consumidor junto, né, impressa na própria conta, e aí o consumidor vai poder ver que, de fato, a leitura foi feita da maneira correta e vai poder acompanhar, inclusive, o consumo. Aí, se houver erro, fica mais fácil para ele provar que existe um erro na cobrança da conta de energia elétrica.
18: O projeto, que inclui junto à conta de luz um registro fotográfico do medidor de consumo, segue agora para análise na Comissão de Minas e Energia. Da Rádio Câmara de Brasília, Júlia Lopes.
20: Desenvolvimento Regional.
7: Projeto de Paulo Guedes, do PT de Minas Gerais, concede ao município de Vieiras o título de Capital Nacional dos Peixes Ornamentais. A proposta reconhece a importância da cidade para a piscicultura ornamental e sua contribuição para a economia da Zona da Mata Mineira.
5: Segundo Paulo Guedes, o reconhecimento fortalece a identidade produtiva de Vieiras, amplia a visibilidade do setor e incentiva o desenvolvimento regional. A proposta destaca ainda o potencial da criação de peixes ornamentais para gerar renda e apoiar pequenos produtores.
20: Educação.
7: O plenário da Câmara pode votar a qualquer momento o projeto que retira a obrigação de férias escolares durante a Copa do Mundo de Futebol Feminino no ano que vem. Essa obrigação foi criada por uma lei de 2026. Entenda com o repórter Antônio Vital.
21: Ganhou o regime de urgência e pode ser votado a qualquer momento no plenário da Câmara, projeto que desobriga as redes de ensino pública e privada de todo o país a concederem férias escolares para todos os alunos durante a realização da Copa do Mundo Feminina de Futebol no ano que vem. Lei de autoria do governo, aprovada no início do ano pelo Congresso, obriga que as férias dos estudantes coincidam com o período do torneio, entre 24 de junho e 25 de julho de 2027. O projeto apresentado pela deputada Anne Ortiz, do PP do Rio Grande do Sul, permite que os sistemas de ensino dos estados e municípios decidam sobre o período de férias escolares, em vez de obedecer ao calendário oficial da competição. Entidades como a Federação Nacional das Escolas Particulares criticaram a obrigatoriedade prevista em lei e alegaram que a alteração do período de férias no meio do ano coloca em risco o calendário escolar exigido pela Lei de Diretrizes e Bases da Educação, que obriga pelo menos 200 dias letivos no ano. O regime de urgência permite que o projeto seja analisado diretamente no plenário da Câmara, sem passar pelas comissões permanentes da Casa. A urgência foi aprovada de maneira simbólica, sem votos contrários. Para a autora da proposta, Anne Ortiz, a definição do período de férias em função da competição não foi discutida com as instituições de ensino e vai causar prejuízos para as escolas, alunos, pais e professores.
22: Não é possível, num país de 5.570 municípios, onde a Copa do Mundo vai ser sediada em apenas 8 municípios, nós termos uma regra para valer para todos os municípios que obriguem mais de um mês de férias no meio do ano. Isso vai causar um problemão, não só para as famílias, para os pais, para as mães que trabalham, mas também para os trabalhadores da educação no nosso país.
21: Os Jogos da Copa do Mundo de Futebol Feminino serão realizados em 8 cidades: Belo Horizonte, Brasília, Fortaleza, Porto Alegre, Recife, Rio de Janeiro, Salvador e São Paulo. Segundo o governo, a expectativa da FIFA é de que o evento alcance um público de mais de 3 milhões de torcedores, o que movimentará a economia brasileira e projetará o Brasil como potência esportiva. Da Rádio Câmara de Brasília, Antônio Vital.
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20: Justiça.
5: Projeto de Caroline Ditone, do PL de Santa Catarina, concede anistia a pais punidos por adotarem a educação domiciliar, conhecida como homeschooling. Ela reforça que a medida beneficia apenas os casos em que não houve negligência, maus-tratos ou violação dos direitos da criança e do adolescente.
7: Segundo Caroline Ditone, a proposta repara penalidades aplicadas a famílias que optaram pela educação domiciliar de boa-fé. Para a deputada, o projeto reforça o papel da família na educação dos filhos e garante mais segurança jurídica aos pais que adotam esse modelo de ensino.
20: Segurança Pública. Projeto aumenta a pena. Porter Daniele Lessa nos dos agravantes.
24: A Comissão de Justiça da Câmara dos Deputados aprovou o projeto de pena para o crime de com uso de arma ou contra mulher, sexo feminino, adolescentes ou com deficiência. A proposta é do deputado Mário Eringer, do PDT de Minas Gerais, e altera o Código Penal para aproximar as punições dos crimes de ameaça e de perseguição. Atualmente, a pena para o crime é detenção de 1 a 6 meses ou multa. Pelo texto, a pena para ameaça poderia poderá ser aumentada de metade quando o crime for praticado com arma ou com razões do sexo feminino, criança, pessoa idosa com deficiência. Também haverá aumento de pena se a ameaça ocorrer na presença de criança ou adolescente. Além disso, o projeto permite que o Ministério Público inicie a ação penal nesses casos, mesmo sem a representação da vítima

0: vítima, o que pode facilitar a responsabilização dos agressores. O relator, deputado Pompeu de Matos, do PDT do Rio Grande do Sul, defendeu que a mudança corrige distorções na lei e reforça a proteção das vítimas.
1: A pessoa que se sente ameaçada muda todo o seu comportamento, inclusive corporal, de alimentação, de sono, de perturbação por ser ameaçado. E se for perseguido, é a mesma coisa. Então nós estamos colocando, perseguir ou ameaçar é a mesma situação, tem a mesma pena, tem a mesma responsabilidade, tem a mesma gravidade.
0: Pompeu de Matos defendeu também o aumento de pena para casos em que a ameaça ocorre na presença de crianças ou adolescentes, pela gravidade do trauma provocado ao apenas testemunhar uma situação de violência. O projeto que aumenta penas para o crime de ameaça, especialmente quando envolve mulher por razões do sexo feminino, criança, adolescente, pessoa idosa ou pessoa com deficiência, ou ameaça feita com uso de arma, agora segue para análise do plenário da Câmara. Da Rádio Câmara de Brasília, Daniele Lessa.
2: Direitos Humanos. Rubens Antoni, do PT de Goiás, é um dos autores de projeto que cria uma política nacional de grupos reflexivos sobre masculinidades, prevenção da violência e cultura de paz. O objetivo, segundo ele, é atuar antes que a violência aconteça, com ações educativas voltadas também a adolescentes.
3: Rubens Antoni afirma que os grupos poderão funcionar em escolas, unidades de saúde, equipamentos da assistência social, órgãos de justiça e espaços comunitários. O congressista ressalta que o texto prevê atividades sobre resolução não violenta de conflitos e prevenção da violência contra mulheres.
2: Termina agora o Jornal Câmara dos Deputados, produzido pela Rádio Câmara, com trabalhos técnicos de Everson Urani e apresentação de José Carlos Andrade e Márcio Aquilissardi. Uma boa noite para você.
3: Uma ótima noite para você. A Voz do Brasil volta amanhã.
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2: Um, dois. Ah, tá valendo?

0: Obrigado, gente.
1: Obrigado.
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0: Valeu, rapaziada.
1: Vai ser o melhor set de técnica do Brasil. Valeu! Beleza, maravilha.
0: E agora eu posso tomar uma sem compromisso.
1: Eu vou curtir, não vou curtir. Agora foi.
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4: Bom dia, Brasil!
3: Alô, bom dia!
4: Bom dia, caboclada! Quartou!
3: Um novo dia está começando com muita alegria.
4: E o quê?
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4: Sorria! Sorria, Brasil! Bom dia! Quartamos! Quarta-feira, turmada! E aí, tá tudo bem com você? Tá tudo certo? Olha, eu sou o Fontenelle, tô chegando a partir de agora. Estamos vivendo mais uma quarta-feira super gostosa, uma quarta-feira abençoadíssima pra todo mundo, tá, gente? Quarta-feira, 15 de julho do ano 2026. Hoje é dia do homem, é dia nacional do pecuarista. Parabéns pra você, pecuarista! Parabéns pra você, aniversariante do dia, bora acordando e despertando. Vem, mimosa, bora nessa. Acorda aí, meu filho, tá na hora. Homem, bom dia, homem, bora acordar. Estica o corpo. Bora firmar com nós. Rei do terreiro tá dando o ar da graça. Bora tirar o povo da cama. Sai, cachorro, passarinho que não deve nada pra ninguém, já está batendo asas. Quartamos, meiuca de semana gostoso no rádio. Bora que bora, abrindo mais um programão gostoso. Fim da empreitada, Zé Moreno e Morenito.

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2: Boa quarta-feira pra você. Meiuca de semana, né, gente? Obrigado pela audiência.

0: João Mulato e João Carvalho, vira volta.
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2: Alô?
1: Alô? Alô? Alô, bom dia.
0: Bom dia, com muita alegria. Bora zapear pelo Brasil. Quarta-feira, gente. Já tomou seu cafezinho? Já levantou? Então bora prosear. Alô, bom dia.
3: Bom dia, Fontenelle.
0: Bom
3: aqui
0: dia.
3: É Walter de Boa Nova, Bahia.
0: Ô, Bartão.
3: Se for possível, toca aí pra nós escutarmos. Dani e Diego.
0: Opa!
3: Bate a bota no chão.
0: Legal.
3: Valeu, Fontiné, que Deus nos abençoe.
0: Bom dia, eu vou tocar com Teodoro Sampaio, tá? Alô?
4: Volta aqui da Fazenda Esperança, na Bahia.
0: Ô, Bartão!
4: Tem um pouquinho de música de Bruno e Marrone, Filho Progressivo.
0: Ô, moda!
4: Tocar pra todo mundo que tá ouvindo aí essa rádio maravilhosa.
0: Valeu, meu irmãozão, bom dia, obrigado, bom trabalhão pra você, alô, bom dia.
5: Fontiné, tudo bem? Aqui é Marilene de Cabo Verde, tá falando, gostaria de ouvir uma música, a Thaíde Alexandre, Doces Palavras.
0: É bonita, hein?
5: Me oferecer pra Lívia, pro Ricardinho, pro Vinícius, pro Paulinho.
0: Legal.
5: Alô, Fontiné, fica com Deus.
0: Amém, minha amiga, ó, tá chegando eles, Teodoro e Sampaio, bate a bota no chão que o dia tá apenas começando, bora tirar o pé do chão, bora acordar, gente, tá na hora.

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1: É moda gostosa. Bom dia, gente. Bora acordar, meu bem. Quartou, tá? Coloca um sorrisão neste rosto. Bom dia.
2: Alô, bom dia.

Ataíde e Ataíde, doces palavras. Ô Fontenelle, não é Ataíde Alexandre, não. Essa daqui é uma versão do Ataíde e o Ataíde. O Ataíde original lá, o primeiro, né? Ele formou uma dupla com o filho dele. E aí eles colocaram Ataíde e Ataíde. Ataíde e Alexandre, a dupla ainda existe, só que hoje eles não usam mais Ataíde e Alexandre, até por conta de direitos autorais e tudo mais, então usa Altair e Alexandre, continua na ativa, tá? Mas eu toquei com Ataíde e Ataíde, né? Pra que você que está do outro lado conheça aí também a dupla Ataíde e Ataíde. Gente, você já tomou o seu café da manhã? Ainda não, eu já tomei. E pra você acordar o dia com o pé direito, tem que tomar café caipirão, o café do Cabocrão, 0800-558-0057, você me manda aqui mensagens que eu tiro todas as suas dúvidas, tá bom? Deixa eu mandar alusão aqui pra minha amiga Maria Helena em São José do Rio Preto. Alô, minha amiga Elaine em Jequié, na Bahia. Ô, meu bem, obrigado, viu? Quem mais tá por cá? Maria Aparecida tá em Campinas. Meu amigo Joacir está em São Miguel do Oeste. Mato Grosso do Sul tá com nós. O Antônio Marcos está com a gente em Saúde, na Bahia. Fala, Jorjão Chocolate, sempre firme com nós, né, negão? Alô, meu amigo Juras, Parapuã tá com nós aqui também, pessoal vai acordando cedinho. Meu amigo Mário, fala Mário, está em Rio Claro, tá com nós. Walter Filho, em Boa Nova, na Bahia, ligadão com o Fontenelle, muito obrigado mesmo pelo carinho da sua audiência, né? Suiane está com a gente, né? É no Alto do Araguaia. Bom dia, Brasil!

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0: Estamos no ar em todo lugar, uma quarta-feira abençoada, rica de muita paz, de muita saúde para todo mundo. Bom dia!
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3: Quando pensamos no futuro dos caminhões, além da eletricidade e do hidrogênio, é sempre importante considerar os biocombustíveis. Entre todas as soluções atuais, o HVO, o óleo vegetal hidrotratado, é o mais interessante. Pode ser usado puro até nos motores Euro 6. Outra vantagem desse novo diesel é que ele pode ser modificado em laboratório, a exemplo dos lubrificantes e combustíveis sintéticos. A empresa Neste, por exemplo, fez um trabalho fantástico. Criada na Finlândia em 1948, era uma estatal de petróleo, como a Petrobras. Nas últimas décadas, passou a investir pesado em fontes renováveis. Hoje é uma referência na produção de biocombustíveis e bioplásticos. Em seu programa de evolução do HVO, a Neste conseguiu criar um óleo puríssimo. É um líquido transparente e sem cheiro. Parece água. Ao remover todas as impurezas, a primeira vantagem do combustível é não criar depósitos nos injetores, câmaras, válvulas, pistões e anéis. A poluição também é mínima. Segundo a Neste, quando são usados apenas óleos vegetais na produção, a redução pode chegar a 95%. O Brasil tem todas as condições para criar algo parecido. A Lei sobre os Combustíveis do Futuro já foi aprovada na Câmara e está no Senado. 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
0: É caprichadona, Edu, alô, bom dia. No dia em que eu saí de casa, Zezé de Camargo e Luciano, de 1995, Brasil.

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2: Em música caprichada, em música cabeceira. Bora juntos? Estamos no meio da semana, meiuca de semana, gente.

0: Caprichadona, Carol Viola e Rafael, coração de madeira aqui no Alô, bom dia. Ó, boa quarta-feira pra todo mundo, bora acordando, gente.
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2: Alô?
1: Alô? Alô, bom dia.
0: Bora lá pro Zap Zap, tem gente pra falar com a gente, bom dia.
3: Tá esquentando por aí, Ponte
0: de... Oi, irmão.
3: Que aqui começou a esquentar, só de madrugada.
0: Tá igual aqui.
3: E tá bem frio, 15 graus, mas depois sobe pra 25.
0: Aumenta, né, nego?
3: Aqui na Colômbia nossa aqui, ó.
0: Legal.
3: É, o Girimum, dá um alô pra galerinha aí, ó. O Adilson.
0: Legal.
3: E a nossa querida amiga Vandinha, né?
0: Vandinha.
3: É um amor de pessoa, hein?
0: Demais.
3: Fechou, meu irmão?
0: Padaria da Vandinha, vamos passar aí pra tomar um café, né, Girimum? Alô, bom dia.
4: Bom dia, Fontinelli, tudo
0: bom
4: bem
0: dia.
4: Com você
0: tudo.
4: Sua família? Aqui nós também.
0: Fontinelli,
4: nossa, quanto tempo que eu não ligo pra ele, porque eu tinha perdido o número.
0: Oh,
4: agora
0: meu
4: achei
0: bem.
4: De novo.
0: Que legal.
4: Toca a cadeira amiga pra mim, se eu for atendido, agradeço pra todos vocês e pra minhas amigas também, tá bom?
0: Legal.
4: Obrigado, bom dia.
0: Obrigado, Maria, Deus te abençoe, meu benzão. Alô, bom dia.
5: Bom dia, Fontinelli.
0: Bom dia.
5: Aqui é a Daiane de Caraguatatuba.
0: E aí, Dai?
5: Fontinelli, eu gostaria de estar pedindo a música do Leandro e Leonardo.
0: Legal.
5: Chuva no telhado.
0: Boa.
5: E quero estar ouvindo com meu marido.
0: Legal.
5: O Henrique.
0: Valeu,
5: bom
0: Henrique.
5: Dia.
0: Bom dia, obrigado, boa quarta-feira aí pro casal, tá bom? Vamos juntos aqui, ó.
1: Alô, bom dia.
0: Cadeira amiga. Cadeira amiga.

Legião Carreiro e Pardinho Casando Fugido de 1973, moda que ultrapassa gerações, né? E ela permanece, né, gente? São mais de 50 anos dessa moda. Oh, rapaz do céu, não é fácil não, viu? E a gente ouve e recorda, né? Ah, muita gente que não conhece, ouve uma moda dessa, fala, poxa, essa moda foi escrita quando? É nova? Nada! Essa daqui já tá bem curtida, né? Isso é igual vinho, né? Quanto mais velho, melhor. E essas modas estão no pendrive caprichadão de modão do Fontenelle. Gente, eu tenho versão de madeira e eu tenho a de metal, tá? 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Deixa eu mandá-lo aqui pro pessoal. Deixa eu ver aqui quem tá por cá. Meu amigo Claudenir Pereira está em Taguatinga, no Tocantins. O Flávio Serafim está em Ribeirão Preto. Fala, Fontenelle. Deus te abençoe, viu? Abençoada quarta-feira. Legal. O Serjão. Fala, Serjão. Está em Três Rios. Também tá com nós. O meu amigo Edivaldo está em Costa Rica. Edivaldo, você tá bom, meninão? Aquele abração especial. Matheus está em Poços de Caldas, né? O Márcio Fonseca está com nós em Juiz de Fora. Alô, Marcinho, você tá bom, meninão? Aquele abração, meu amigo Genésio está com a gente em Araguaína, no Mato Grosso. O Washington Batista está com nós em Costa Rica. Aquele abração, Jorge Chocolate, Paraíba do Sul. Meu amigo Ronieri está em Timóteo, Minas Gerais. O João Barbeiro de Várzea da Palma. Ô, seu João, um abração pra você, cabocrão. Vandésio está em Buritizeiro, tá com nós aqui o José Carlos, tá em São Paulo também, o Fabinho Oliveira está em Santa Rita do Araguaia, tá por cá também o Felipe e a Elisângela em Porto Velho. Alô, Porto Velho, aquele abração, boa quarta-feira aí pra todos vocês. Quem mais tá aqui, gente? João Torres, ô, meu amigão João Torres, tá com nós também, tá por cá, né? Tá acompanhando o Fontenelle. O Robson está em Santana do Deserto, Minas Gerais, também tá aqui. Dona Zefinha em Ponto Novo, na Bahia. Meu amigo Ivanildo de Jesus está com nós, né? É, meu amigão, tá aí, no Bamerindo. Alô, Parazão, aquele abraço. O Jair está em Guaxupé, tá com nós. Antônio Feitosa em Paragominas. Alô, meu amigo Oberon Oliveira no Arujá. Ô, meu amigo Vandésio. Alô, Vandésio, já tomou aquele cafezão aí, meninão? Boa quinta-feira. Alô,

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0: É muita música, alegria pra você começar o dia super feliz da vida, super bem, né? Aqui com nós, na quarta-feira gostosa, meiuca de semana, o dia tá só começando.
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3: Fala, companheiros e companheiras, ouvintes do Alô Bom Dia e do amigo Sérgio Fontenelle. Aqui quem fala com vocês é Dinei Sertanejo. Esse é o Essência Sertaneja, hoje, quarta-feira, e já aproveito, desejo para você um ótimo dia, uma ótima quarta, que Deus abençoe aonde você estiver.
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3: Hoje vamos falar de uma pessoa que já partiu, mas que deixou uma marca bem forte, principalmente pelo lado da voz, na música sertaneja. Nascido em Visconde do Rio Branco em 1956, esse caboclo construiu uma trajetória que o colocou entre os grandes intérpretes do sertanejo romântico. Para mim, uma das vozes mais bonitas do sertanejo. Os primeiros passos de sua carreira começaram, né, contaram com o incentivo da ajuda do saudoso também, Marciano. Um dos nomes, né, todo mundo conhece, mais respeitado, principalmente na época de 80 do sertanejo. Mas foi em 87, ao lado do seu parceiro, que o seu talento vocal alcançou todo o Brasil. A dupla rapidamente conquistou espaço nas rádios e no coração do público, tornando-se um dos grandes fenômenos do sertanejo da década de 80. Naquele período, a dupla chegou perto da impressionante marca de 1 milhão de cópias vendidas, impulsionada por um sucesso que ficou marcado na história e como um dos grandes clássicos do sertanejo romântico. Esse caboclo era dono de uma voz inconfundível, marcou uma geração com sua interpretação carregada de emoção e autenticidade. Décadas depois, seu nome continua sendo lembrado por fãs e admiradores como um dos grandes cantores da história do sertanejo. E entre os sucessos que ajudaram a eternizar sua carreira, algumas modas ficaram marcadas na memória afetiva de quem acompanhou essa que é uma das mais belas vozes da música sertaneja. Falei e não revelei o nome, vou falar agora. Tô falando do saudoso Aladim, que ficou eternizado principalmente por causa

0: causa da sua potência vocal, da interpretação nas canções que cantava. Deixo para vocês aqui, liguei para dizer eu te amo e já desejo para você uma ótima quarta-feira. Quem puder me seguir aí, ó, arroba Dinei Sertanejo, e também o projeto arroba Essência Sertaneja. Até amanhã, uma ótima quarta-feira, tchau!
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2: Bom dia pra você que vai acordando, começando mais um dia, ao som gostoso da música sertaneja.
3: Alô, bom dia!

0: João Torres, ela bateu asas. Já manda pra cá o dia e o horário que você tá ouvindo essa moda. Vou te cadastrar aqui, cabocrão. Ah, que gostoso. Bom dia.
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1: Alô, bom dia.
0: Bora lá pro WhatsApp, tem mais gente pra falar com a gente nesta quarta-feira. Vamos lá, alô, quem fala?
3: Bom dia, Sérgio. Como é que você tá? Acabou?
0: Tudo bom, irmãozão?
3: Tá bom, graças a Deus.
0: Bom demais.
3: Se acordado, firme.
0: Que legal, irmão.
3: Aqui curtindo o seu programa, beleza?
0: Muito bom.
3: Manda um modão bom pra mim aí.
0: Agora, nego.
3: E Roberta Miranda, Majestade Sabiá.
0: Aí é caprichado.
3: Estou pensando pra você, pra todo mundo que for ouvindo o seu programa, beleza?
0: Beleza de Cleusa. Bora juntos, tem mais gente aqui, alô?
4: Bom dia, Fontenelle, bom dia.
0: Bom dia.
4: Meu nome é Douglas, sou de Minas Gerais ali, cidade de Divinópolis.
0: Ô, Douglas.
4: Passando aqui na 262 aqui, escutando a rádio, hein? Ligadinho.
0: Aí sim, nego.
4: Passa aí um Chico Rei pra lá, na, pra nós.
0: Nossa, essa é boa.
4: De lá pra cá.
0: Meu Deus, é caprichada demais. Alô, bom dia.
5: Bom dia, bom dia, bom dia, bom dia.
0: Bom dia com alegria.
5: Fontenelle.
0: Opa.
5: Tá com o modão chique do último pra nós.
0: Só
5: aí.
0: Só agora.
5: Padre Claudinei, aqui de Reginópolis.
0: Alô, Padre Claudinei, Reginópolis. Sua bênção, padre. Bora juntos aqui, ó, a Majestade o Sabiá. É ela, Roberta Miranda.
6: Alô, bom dia. Bom dia.

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2: Alô, Edgar, Patrícia e também o Zé Carlos, pessoal que vai despertando com o Fontenelle em Oswaldo Cruz. Bom dia, boa quarta!

0: de lá pra cá, Chico Rei Paraná, e de lá pra cá aconteceram tantas coisas, né? Quando você para pra pensar que no passado, né? Olha, não tão distante, você era positivo e operante na hora de namorar, e hoje as coisas mudaram, né? Ah, Fontenelle, tá difícil, ereção fraca, ejaculação rápida. 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

0: Tamo juntos em mais uma hora super gostosa do Alô Bom Dia, nesta quarta-feira especial. Vem comigo, aumenta o volume do seu rádio, porque aqui a moda é sertaneja. Eu sou o Fontenelle.
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3: Deus abençoe você e toda a sua família. Uma excelente quarta-feira para você que sintoniza o Sérgio Fontenelle no Alô Bom Dia. Eu tenho certeza de que Deus vai falar muito ao seu coração através deste programa.
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3: João capítulo 1, versículo 11. Veio para o que era seu, mas os seus não receberam. Então Jesus veio para o que era seu, mas os seus não o receberam. A graça foi oferecida, mas foi rejeitada. Irmão, você não pode, você precisa entender que na sua vida também é assim. Enquanto você está vivendo, a graça está sendo oferecida a você. Não rejeite esta graça. Não rejeite o evangelho. Não rejeite, não rejeite, não rejeite. Para você que é católico, não rejeite os sacramentos. Gálatas capítulo 3, versículo 7. Sabei, pois, só os que têm fé é que são filhos de Abraão. Então, quem vai se sentar à mesa ao lado de Abraão? Os que têm fé. Os que têm fé em quem? Em Jesus. E fé é aderir à pessoa de Jesus e à sua palavra. Coisas que eles não faziam, não aderiam a Jesus, não aderiam à sua palavra. Abra sua Bíblia em Mateus, capítulo 21, versículo 43. Essa palavra é forte. Por isso vos digo, será tirado de vós o reino de Deus e será dado a um povo que produzirá os frutos dele. Olha que forte essa palavra. Jesus dizendo, por isso eu vos digo, será tirado de vós o reino de Deus, será tirado de vós o reino de Deus e será dado a um povo que produzirá os frutos dele. Tirado porque você não aceitou. Tirado porque você não quis. Tirado porque você não se abriu. Tirado porque você desperdiçou. Não posso desperdiçar a graça que me é oferecida. Não posso desperdiçar a graça que me é oferecida. Pai, Filho e Espírito Santo. Amém.
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3: Eu quero clamar agora por você, quero clamar pela sua família. Vem Espírito Santo, enche todos os que estão acompanhando este programa agora. Libera, Senhor, para esta pessoa o que ela mais precisa, para o corpo e para a alma. Libera, Senhor, curas e libertações em nome de Jesus para esta pessoa que escuta e para toda a sua família. Eu clamo a tua poderosa bênção. Visita agora com bênção de proteção, a bênção que só o Senhor pode dar. Abençoe-vos o Deus Todo-Poderoso, Pai e Filho e Espírito Santo. Amém.
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3: E eu quero lembrar você, se você quiser ouvir mais pregações, mais meditação da palavra, basta você me acompanhar no meu canal do YouTube, Frei Gilson / Som do Monte, no meu Instagram, no meu Facebook, no meu TikTok, e lá você vai encontrar muito mais palavra de Deus para você.
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0: Olha, de volta amanhã, aqui no programão Sertanejão número 1 do Brasil, eu trago esses meninos de Uberaba, Lopes e Garate. Sou fã dessa juventude nova que valoriza a viola e a cultura. Faca que não corta, bom dia pra você, uma quarta-feira abençoada, Brasil!

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2: Olha, tradição, valorização da cultura sertaneja é com nós mesmo, viu? Aumenta o volume do

0: É o nome da bruta. Bom dia.
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3: Alô?
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0: Bora lá pro WhatsApp, bora saber quem está do outro lado, quem fala.
4: Tô com a moda pra nós aí.
0: Opa.
4: Só que chapeludo aí, é o Jura.
0: Ô Jura.
4: Não sorteia aí, pai, fala comigo.
0: Fala comigo.
4: É o Jura Parapuã.
0: Ô Jura, desamassa essa cara, menino, alô.
5: Aqui é o Rondo.
0: E aí, Rondo?
5: De Rio Claro, São Paulo.
0: Aí sim, né?
5: Eu queria ouvir a música Quatro Cantos da Sala. Obrigado.
0: Aí é caprichado, hein, nego velho, alô.
6: Alô, bom dia, Fontenelle.
0: Bom dia, flor do dia.
6: Eu gostaria de ouvir a música com o Leandro Leonardo. Não aprendi a dizer adeus.
0: Um
6: dia abençoado para todos nós.
0: Amém, minha amiga. E eles estão chegando. Teodoro e Sampaio. Os quatro cantos da casa. No

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3: Alô, Juras! Essa é pra você dançar logo cedo, ó. Alô!

Fernando Moreno com o Rio Negro e os Solimões. É o Chapeludo no Alô, bom dia. O caprichadão número um do seu rádio. Olha, sei que vai acordando agora, sei que vai despertando comigo. Olha, muito obrigado, tá? O meu amigo José Edmilson está em Valadares, está com Fontenelle. Aquele abração especial. Turma de Governador Valadares vai despertando por cá com nós. A gente fica tão feliz, né? O Ivo Ramos tá com nós também em Rubinéia, São Paulo. Aquele abraço. A Cirlei também está em Conselheiro Lafayette. Tá por cá também minha amiga Bruna Oliveira. Fala, Bruneta. Você tá bem, meninona? Tá com nós em Várzea da Palma. Alô, João Barbeiro. Turma querida de Várzea da Palma, sempre ligadão com Fontenelle. João, tá sempre por cá, né, nego velho? Aquele abração. Quem mais tá aqui? Washington de Souza, em Nortelândia. Washington Novaes, em Arenápolis. Quanta gente despertando por cá, tá? E olha, deixa eu falar pra você também, gente, do pendrive de modão, o caprichadão do Fontenelle. 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Dia dos Pais tá se aproximando. 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Boa quarta-feira, meu bem!

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0: Quinta-feira é tudo de bom, você desperta feliz ao som gostoso da boa música sertaneja, a gente vai proseando por cá, vai batendo aquele papo gostoso e você vai acordando.
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3: Edna e Diná, as irmãs Barbosa, ainda criança, adolescente, né? 14, 15 anos, vão gravar o seu primeiro disco. Conseguiram, depois de ganhar o Mega Festival Arizona da Rádio Globo, conseguiram o contrato com a gravadora, a mega gravadora da época, RCA. Gente, o artista para chegar na RCA tinha que ser aquele artista que tinha garantia de venda de disco, né? As gravadoras estipulavam: olha, a gente grava você, mas você tem que vender pelo menos 5 mil discos, 10 mil discos, dependendo da fase da gravadora. Tinha isso, muitos artistas passaram por isso, né? Até o artista comprovar que ele tinha condições de vender muitos discos, senão ele não entrava na gravadora. Mas como as meninas caíram na graça do povo, lá ganhando o festival Arizona da Rádio Globo, elas ganharam um contrato com a gravadora RCA, e aí veio o primeiro e grande sucesso das duas, Sanfona Chonada. Aí lá na RCA, tinha, naquela época, outras duplas femininas, né? As irmãs Galvão, né? Tinha as irmãs Freitas. Então, peraí, não pode ser Edna e Diná. Então vamos fazer o seguinte: Irmãs Barbosa. Aí veio no disco Edna e Diná, as irmãs Barbosa. E aí estouraram o primeiro disco, a primeira música chamada Sanfona Chonada. Essa música ficou em primeiro lugar na linha sertaneja classe A da Rádio Record muito tempo, pelo menos uns 8 meses, concorrendo com outras grandes músicas. Músicas Pais e Filhos, do Chitãozinho Chororó, né? Outras músicas do, como João Mineiro e Marciano, Milionário Zé Rico, né? Então naquela época viveu uma safra de música muito grande, muito importante, e as duas ficaram muito tempo tocando em primeiro lugar na linha sertaneja classe A com o saudoso Zé Rico. Bom, e aí elas fizeram pelo menos 3 CDs pela gravadora RCA e depois o contrato findou. E aí elas entraram na gravadora Velas. A gravadora Velas era uma gravadora que, como se diz, não vou dizer segundo plano, mas era uma gravadora abaixo da RCA, né? Então ela não tinha aquela repercussão, porque naquela época, gente, era o Warner, era Copacabana, era Chantecler, e as outras, era a RCA, e as outras, elas iam pegando, né? Aqueles artistas que não conseguiam contrato com as grandes indústrias, as outras gravadoras menores iam pegando. Então veio a gravadora Velas, onde elas gravaram 2 discos, mas isso já nos anos 2000, né? Porque elas não gravam toda hora. Tanto é que depois que elas gravaram esses 2 discos pela gravadora Velas, elas chegaram a passar 15 anos sem gravar um novo disco, uma nova música. E assim é a história das irmãs Barbosa. Amanhã a gente fala sobre um período sabático que as duas passaram, 15 anos paradas. Mas eu te conto amanhã.

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1: Bom dia pra você, boa quarta-feira.
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0: Marcelo Aguiar, solidão por perto, moda caprichada.
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1: 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Alô, bom dia.
0: Bom dia com muita alegria. Bora zapear pelo Brasil. Vamos lá, vamos pro WhatsApp. Alô, bom dia.
4: Bom dia, bom dia, bom dia, Fontenelle. Bom dia, ouvintes.
0: Bom dia.
4: Sou Janete, Nortelândia, Mato Grosso.
0: Minha amigona.
4: Gostaria de ouvir a música Índia com Cascatinha e Inhana.
0: Essa é bonita, hein, meu amor?
4: Dia a todos.
0: Amém! Obrigado, Deus te abençoe. Alô, alô, bom dia.
5: Bom dia, Serginho.
0: Ô, Vandesco.
5: Eu não sei como visualizar meu amigo como bairrito.
0: Agora, nego.
5: Andorinha mensageira.
0: Essa é bonita, hein?
5: Beleza, pra vocês, seus ouvintes.
0: Valeu, Vandésio, turma de Buritizeiro por calo.
6: Oi, Fontenelle, bom dia. Aqui, nós aqui da cidade de Sal, toca pra nós aí, acabou o menino caçador.
0: Oi, irmão.
6: Forte abraço, forte pra dar sorte.
0: Um abraço forte pra dar sorte e o eterno Barreirito, o cantor das andorinhas, vai cantar mais uma pra gente. Ah, se vai, aqui no Alô, bom dia, o caprichadão número 1 do seu rádio.
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2: É moda boa, é moda caprichada. Ah, o Fontenelle toca. Manda pra cá o seu pedido, 0800 558 0057.

0: É Lourenço e Lourival de 1994, Menino Caçador no Alô, bom dia, o caprichadão número 1 do seu rádio. Olha, muito obrigado, tá? Você que me acompanha aqui, né? 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

0: quarta-feira vai ser vitoriosa, vai ser diferente de todas que você já viveu. A nossa quarta-feira tá sendo diferente. Vamos acreditar assim? Vamos lá.
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0: 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Boa quarta-feira, turma.
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3: Olá, ouvintes do Alô Bom Dia, ouvintes do Grande Fontenelle, uma excelente quarta-feira para todos vocês. Eu sou a Marina Geller e o tema de hoje do Mulheres do Agro é a riqueza das plantas alimentícias não convencionais, as famosas punks. Olha só que interessante, gente, é um tema super atual. Você já ouviu falar da Ora Pronobis? Com certeza, né? Da taioba ou do peixinho da horta? Essas plantas de muitas vezes nascem sozinhas, possuem um valor nutricional gigantesco e estão conquistando a culinária caipira e os restaurantes sofisticados. As mulheres rurais são grandes pioneiras no cultivo comercial e no resgate dessas espécies. Elas cuidam para que essas plantas nativas não desapareçam, transformando o que antes era visto como mato em uma fonte de renda sustentável e de baixíssimo custo de produção. É a sensibilidade feminina valorizando a nossa biodiversidade e mostrando que a terra nos dá tudo o que precisamos. Basta saber olhar. Bem, esse foi mais um quadro do Mulheres do Agro de hoje. Eu sou a Marina Guelli. Eu volto amanhã com você que tá aí, com Fontenelle. Um excelente dia. E vai de botina, que de salto não combina. Vai de bota, que sapato não orna. Me segue lá, @MarinaGueller no Instagram. Um beijão, até amanhã.
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0: Amanhã ela está de volta. Agora tem Cascatinha em Ana, Índia. Olha, boa quarta-feira pra você, já tomou seu cafezinho, tá levantando, tá tomando aquele banho gostoso, o radinho tá ligado aí, ó, obrigado, tá? Vamos juntos aqui no rádio, te fazendo

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3: Bom dia, Brasil! Boa quarta-feira pra todo mundo! Bora acordando, né? Já se aproximando do finalzinho do nosso programa. Ainda tem moda boa.

0: 1986, Zezé de Camargo, Momento a Dois. Primeiro CDzão do Zezé, esse aqui solo, né? Bom dia.
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1: Alô?
2: Alô?
1: Alô, bom dia.
0: Bora pro WhatsApp pras últimas participações do dia. Alô?
3: Ô, Fontenelle, bom dia. Credinaldo aqui de Uberlândia.
0: Ô, Credinaldo.
3: Triângulo Mineiro, Minas Gerais.
0: Bom demais, né?
3: Joga pra nós aí, ó. Bruno e Marrone.
0: Ô, moda.
3: Homem do meu tempo.
0: Rapaz, essa é uma das minhas preferidas do Bruno e Marrone. Essa é bonita, hein, nego velho? Alô?
4: Bom dia, Fontenelle.
0: Bom dia, nego.
4: Eu sou aqui.
0: Opa.
4: Eu ouço o programa todos os dias.
0: Sempre. Tamo juntos.
4: Lembrar de mim, você vai mandar um alô, uma música pra mim. Tchau.
0: Valeu, tchau, obrigado. Joaquim tá em Itatiaia.
5: Alô, bom dia, meu amigo.
0: Bom dia.
5: João Torres por aqui.
0: Ô, João.
5: Irmão, toca pra nós aí, Ferro a Brasa.
0: Essa é bonita, é Mococa e Paraíso. Daqui a pouquinho top pra você, viu, João Torres? Alô, Brasil, Bruno e Marrone, homem do meu tempo. Mais um sucesso da música sertaneja.
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Rapaz, essa moda é de arrepiar, hein? Ô, Christian Ralph, é só dizer o preço, hein? Gente, olha, a música sertaneja viveu uma época que eu vou falar pra você, memorável. Olha, eu acho que jamais isso vai acontecer na música, viu? Sinceramente, não dá pra acreditar que se perdeu tanto, né, a música sertaneja, mas que bom que aqui no rádio a gente pode recordar e matar a saudade. Eu fico muito feliz e grato, né, por estar ao seu lado, valorizando a boa música sertaneja. Música boa não enjoa. Tô indo nessa manhã, nós temos um encontro marcado, né? Ah, que gostoso, na quinta-feira, quem chegar primeiro espera e eu vou estar, ó, com o coração e os braços abertos aqui no rádio pra te receber pra mais um programa gostoso. Me siga nas redes sociais, arroba Sérgio Fontenelle, com TI, dois L's e um Y, e amanhã, quem chegar primeiro espera. Um abraço forte pra dar sorte. Alô.

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0: Agora são 6:03. 6:03 é hora. Hora de eu falar bom dia melhor. Bom dia melhor para você que está ligado aqui na Melhor FM. No novo ou velho e bom Radinho FM de faixa estendida. Tem que ser aquele de faixa, tem que ser aquele de faixa estendida. Para você ficar cravado nos 82.9, que é para ficar de boa, né? Bom dia melhor para você que está conectado conosco pela rede mundial de computadores, pela internet, nos acompanhando com áudio e vídeo, podendo ver este estúdio onde nós estamos, aqui na Avenida Laura Corrêa da Silva, 3240, e podendo ver, daqui a pouco você verá, as ruas de Limeira, repórter Carlos Gomide, com a unidade móvel da Melhor FM, nas ruas de Limeira, trazendo informações sobre aquilo que aconteceu noite passada, nesta madrugada, e está acontecendo na manhã desta... Hoje é uma quarta-feira, né, gente? Hoje, uma quarta-feira, daqui a pouco o repórter Carlos Gomide trazendo informações e imagens das ruas de Limeira aqui no Bom Dia Melhor. Este é um programa que traz informação, utilidade pública, prestação de serviços, análises, comentários para você, mas acima de tudo, este é um programa que prima e preza pela participação popular. É o mais democrático programa do interior do Brasil, do povo para o povo, pelo povo. Mas de verdade, isso não é de boca para fora, não. Porque aqui você pode participar, está aberto, o microfone da Melhor FM está aberto, escancarado para você. Todos os nossos ouvintes, todas as nossas ouvintes, não são meros ouvintes, meros espectadores, podem participar pelo 1934044000. É o WhatsApp da Melhor FM, 1934044000. Você manda sua mensagem para cá, de texto eu leio. De áudio ouvido a gente coloca no ar. Você pode ser um repórter cidadão, apontar um problema que está ocorrendo aí nas ruas da cidade. Mande o vídeo para cá, por que não? Mande o áudio para cá, mande o texto para cá. Você pode fazer uma reclamação, uma denúncia, um desabafo. É, está com a paciência esgotada? Está de saco cheio, para dizer logo o português? Claro. É só mandar o desabafo para cá, a gente coloca no ar, viu? Do povo para o povo, pelo povo, de verdade, sem filtro. Pode falar mal do apresentador também, não tem importância não. A gente já adquiriu casca suficiente para aguentar as pancadas que porventura venham. E sempre vem alguma, né? Sempre vem alguma. Mas tudo, graças a Deus, tudo dentro do limite do respeito, né? Da educação. A pessoa pode manifestar a opinião dela da maneira como quiser, inclusive contrariamente ao apresentador, mas é sempre no limite, bacana isso, né? As relações que a gente tem com os nossos amigos ouvintes, é sempre no limite da educação e do respeito, né? Então, dessa forma, não tem problema nenhum. 19-3404-4000, use e abuse do WhatsApp da Melhor FM, mandando sua mensagem para cá, participando do programa. Quero dar a minha opinião sobre um assunto que está sendo abordado aí neste momento. Eu tenho um pensamento que é completamente diferente. Opa, legal. As ideias são, e os pensamentos são todos bem-vindos aqui. Bom, dito isto, gente, 6:06. Como eu disse, daqui a pouco o Carlos Gomide vem das ruas de Limeira. Deixa eu cumprimentar Joyce, a consagrada Joyce, que está comandando mais uma vez a Central de Operações da Melhor FM na manhã desta quarta-feira, mauseando os computadores e operando a mesa de áudio. Hoje, Joyce está de mosquito da dengue.
1: Bom dia, mãe.
0: Bom, você que falou, não foi? Não fui eu que falei, não.
1: Pior é que agora eu não consigo lembrar de outra coisa senão isso, quando eu vou vestir essa blusa.
0: Não, agora que eu olhei pra você aqui e falei, pronto, ela tá de mosquito da dengue. Foi você que falou
1: isso. Fui inventar.
0: Não fui eu. Tá tudo bem?
1: Tudo bem,
0: Como é que passou de ontem? Você deve estar muito triste hoje.
1: Ai, até
0: você
1: acho
0: deve
1: que
0: estar hoje abalada emocionalmente. Porque o seu grande ídolo está fora da Copa.
1: Olha, eu não vou dizer que eu estou triste e nem contente. Por mim, qualquer um dos dois que passasse estava
0: de bom tamanho.
1: Eu gosto da seleção espanhola também, de ver a seleção espanhola jogando. Agora, a tristeza a gente vai descobrir no outro jogo.
0: Hoje? Hoje estamos torcendo para quem?
1: Nós estamos torcendo para a Inglaterra, será? Será?
0: Será que vale a pena? Você sabe que eu estava lembrando ontem Inglaterra e Argentina na Copa de 66. Pelé se machucou.
1: Parece que eles não se encontram há muitos anos ou nunca se encontraram.
0: Então, eu não sei, depois dessa, a de 66 eu lembro assim, alguma coisa. Pelé se machucou, né? Não jogou a Copa inteira pela seleção brasileira, jogou um ou dois jogos, depois se machucou, ficou fora. Eusébio, tinha o Eusébio na seleção portuguesa. Hoje a gente fala de Cristiano Ronaldo, né? No passado era Eusébio na seleção portuguesa, mas muito melhor que Cristiano Ronaldo. Eusébio, baita de um jogador. Acho que, se eu não me engano, o apelido dele era o Príncipe, qualquer coisa assim. Baita de um jogador, Eusébio, pela seleção portuguesa. Mas a seleção portuguesa não foi pra frente. Mas eu lembro de um jogo na Copa de 66, Inglaterra e Argentina, que o pau torou. O pau comeu legal. E os ingleses chamavam os argentinos de animais. Vocês são animais, animais. Né? Negócio...
1: Nada de novo.
0: negócio ficou feio. Então hoje vai ser interessante ver esse jogo da seleção, dessas duas seleções, porque tem uma rivalidade que já vem de lá de trás, né? De repente
1: já
0: o bicho...
1: tem aquele rancor.
0: De repente o bicho vai pegar. De repente o bicho vai pegar de novo, né? Aliás, morreu esses dias um... Assim, eu tô falando tudo de memória aqui, sem usar da inteligência, da IA, né? Uhum. Que tanto nos ajuda hoje em dia. Se eu não me engano, um jogador que foi expulso foi o Ratinho. Assim, teve um jogador expulso da série. O bicho pegou mesmo nesse jogo, e teve um jogador expulso, o Ratinho. Se eu não me engano, foi o Ratinho que morreu esses dias. Eu vou até dar uma pesquisadinha aqui no IA daqui a pouco. Esse Ratinho, se eu não me engano, foi ele. Morreu esses dias um jogador argentino da seleção argentina, Ratinho. E se eu não me engano, foi ele que foi expulso nesse jogo. Eu vou dar uma pesquisadinha daqui a pouco para conferir isso. Mas enfim, hoje tem um jogo pra gente prestar atenção. Torcer não sei, viu, Joyce?
1: Mas... eu acho que tá meio complicado torcer.
0: Torcer eu não sei, mas vamos observar com atenção esse jogo de hoje. Tá tudo bem por aí?
1: Tudo bem, tudo certo.
0: Nada de
1: tudo
0: segunda-feira tranquilo. 13 hoje?
1: Não, já passou.
0: Que bom, que bom, que bom, que bom. Então vamos dar andamento à coisa. 6:10. Olha, como a gente já havia falado aqui ontem, Limeira teve, nesta terça-feira, né, ontem, o dia mais frio do ano até aqui. Foram 7,6 graus de mínima, de acordo com os termômetros da CETESB, que a gente adotou como padrão aqui, né? Por que que eu adotei como padrão os termômetros da CETESB? Porque ele traz os equipamentos da CETESB, trazem os números fracionados, né? Naquela coisa do celular da gente que está lá o número inteiro, 9 graus, né? Mas na verdade está 8,7, né? Então eu tenho a temperatura exata com os termômetros da CETESB, por isso que a gente adotou como padrão, tá? Então, de acordo com os termômetros da CETESB, ontem 7,6 graus de mínima, de acordo com os termômetros da CETESB, e a máxima não passou dos 23 graus e meio, veja você. Temperatura agradabilíssima, né? Pelo menos à tarde. Para esta quarta-feira, a previsão é de mais um dia de tempo estável. A gente está vendo lá as imagens do satélite Góes, satélite meteorológico. E a gente está vendo lá que o miolo do Brasilzão lá, ó. O miolo do Brasilzão não tem uma nuvem lá, né? Então, tempo estável, devido à atuação de uma massa de ar polar, viu? Que mantém as temperaturas em declínio. Durante a tarde, o sol predomina e favorece uma ligeira elevação das temperaturas. A umidade do ar é que permanece mais baixa durante a tarde. Ontem a mínima foi de 36%. A temperatura mínima dessa manhã, às 5 horas da manhã, estava na casa dos 9 graus, 9,7 graus, qualquer coisa assim. Eu até vou dar uma olhadinha agora, ver se os dados da CETESB já estão atualizados, para que a gente veja se temos um novo número da temperatura, um novo dado da temperatura aqui em Limeira, como é que está a situação depois. Porque aqui os dados da CETESB são publicados de hora em hora, tá? Então, eu trouxe das... caiu um pouquinho, olha lá. Eu falei 9,7, né? 9,7 às 5 horas da manhã. Agora são 6:13. Às 6 horas da manhã, os termômetros da CETESB marcaram 8,8 graus. Ainda está um pouquinho distante de ontem, né? Quando nós tivemos 7,6 de mínima. Mas, sabe como é que é, né? De repente, vamos acompanhar aqui de pertinho. Mas tá friozinho, de qualquer maneira tá frio, hein, gente? De qualquer maneira tá bem friozinho na manhã desta quarta-feira. Hoje, dia 15 do mês de julho do ano de 2026, chegamos à metade do mês de julho.
1: Como passou rápido, né?
0: Oi?
1: Como passou rápido, né?
0: Eu tô achando que tá passando rápido demais pro meu gosto, sabe, Joyce?
1: Sim.
0: O tempo, né? Diz que é subjetivo o tempo, né? Sim. Às vezes quando você, por exemplo, você põe o leite no fogo e fica ali esperando do lado, esperando ferver. Parece que passa um ano inteiro e não ferve o danado, né? Você virou as costas, cai tudo pro chão. Não é assim que funciona?
1: Agora assiste um minuto de propaganda.
0: É. O tempo é subjetivo, mas para mim, pro meu gosto, tá passando rápido demais. 6 horas e 14 minutos. Será que o Carlos Gomide, na unidade móvel da Melhor FM, já se coçou? Já está conectado conosco na manhã.
2: Já estou aqui já.
0: Você está tiritando de frio, Carlos Gomide? Bom dia. Não? Também.
2: Hoje. É que eu fico aqui dentro do carro, né?
0: Você está bem agasalhado, né?
2: E com a graça de Deus, aqui no carro tem ar-condicionado aquecido.
0: Que maravilha. Então... Você botou quanto aí?
2: Não tem quanto.
0: É.
2: É só girar o botãozinho aqui.
0: Sei.
2: Pronto. Entendeu?
0: Uhum.
2: Aquece.
0: Que barato.
2: Mas não tá no máximo não, Viva.
0: É.
2: Aliás, está mais pro mínimo do que pro máximo. Deve estar em uns 20, 25 graus de... 25% de...
0: Tá uma maravilha. Saúde.
2: Eita.
0: Saúde. É. Isso aí para as vias respiratórias. Eu que te digo... Eu te digo, viu como disse o italiano... Te digo eu, para as vias respiratórias, para a garganta, isso é terrível, né? Porque a gente dentro da casa da gente, a gente fica lá esquentadinho, né? É. Aí, de repente, você bota a cara para fora, toma aquele choque térmico, né?
2: É verdade. O senhor me perdoe, viu?
0: Não, tá perdoado. Essas coisas...
2: Sei lá.
0: Acontecem, essas coisas acontecem.
2: Essas coisas acontecem, né?
0: São...
2: Aliás, eu tava vendo um
0: vídeo
2: da...
0: São coisas do mundo... Que nós estamos sujeitos a elas.
2: São coisas que eu... É claro.
0: São coisas do
2: mundo. Do ser humano, né?
0: Estamos sujeitos.
2: Todo ser humano espirra, tosse, né?
0: Pega doença.
2: Faz xixi.
0: Pega doença.
2: Faz o número 2.
0: É. Inclusive a rainha...
2: Eu tava vendo um vídeo essa semana.
0: Inclusive a rainha da Inglaterra.
2: Claro.
0: A rainha da Inglaterra, quando ela estava viva...
2: Não, a rainha da Inglaterra não faz mais isso, porque ela morreu, né?
0: Quando ela estava viva.
2: O rei.
0: Acabei de dizer aqui, a rainha da Inglaterra, ou se você preferir, o rei da Inglaterra, está sujeito às mesmas... Aliás,
2: claro.
0: dizem que esse rei lá, o Charles, quando ele era príncipe, né? Você sabe que ele não almoçava?
2: Não almoçava?
0: Não almoçava.
2: Por que ele não almoçava?
0: Porque quando a gente almoça, quando a gente come, o nosso organismo precisa digerir a comida que a gente engole.
2: Sim.
0: E isso consome uma energia do nosso organismo, consome muita energia para digerir aquilo que a gente comeu.
2: Por isso que dá aquele soninho quando você...
0: Por isso que dá aquele soninho depois do almoço. Por isso que alguns países, principalmente os de origem lá da região ibérica, né, Espanha, assim, por exemplo, eles adotam aquele horário depois do almoço, da siesta. Depois do almoço, fecha tudo. O pessoal vai tirar uma sonequinha. Então, o Charles, quando era príncipe, ele não almoçava porque... Para não ficar desgastado. Olha cada coisa. Para não ficar cansado depois do almoço.
2: Ele não ficava desgastado, mas ao mesmo tempo ficava com fome, né?
0: Eu também acho.
2: Porque não comia, né?
0: Também acho.
2: Sabe comer, né?
0: Muito bem.
2: Muito bem. Oi, Ivan.
0: Oi.
2: Duas coisas. Primeiro...
0: Duas.
2: Você falou que o tempo é relativo, né?
0: Tempo é relativo.
2: E eu concordo que o tempo é relativo. Depende do lado
0: do
2: da porta do banheiro onde você está.
0: Do lado do balcão que você está, né?
2: Imagina, você passa na porta do banheiro...
0: Você vai na... Depende do...
2: Só um minuto!
0: Depende do lado do balcão que você está. Por exemplo, você vai lá na UBS...
2: Também tem essa.
0: Você vai lá na UBS esperando ser atendido. Você está com uma situação daquelas, né? Aí você vai na UBS, você tá do lado do balcão de cá.
2: É.
0: Você tá de lado de cá do balcão.
2: Você
0: tá do lado de fora do balcão. está precisando ser atendido.
2: E caiu tudo aqui agora.
0: O tempo realmente é relativo. Para quem está do lado de lá, o tempo passa de um jeito.
2: Pra não,
0: tá
2: é rapidão,
0: do...
2: né?
0: Para quem está do lado de cá...
2: É igual banheiro, né?
0: É.
2: É igual banheiro.
0: É de ansim.
2: Banheiro também é assim. Pronto. Banheiro também é assim. Ivan, e ontem você falou que fez 7 ponto quanto de temperatura?
0: Ontem 7,6.
2: Pois é. Isso é de acordo com a CETESB, né?
0: De acordo com a CETESB, sim. Eu falei agora há pouco, eu uso CETESB como padrão, porque a CETESB, ela me fornece o número fracionado, né?
2: Sim. Certo? Sim. Sim. Então anota aí no seu caderninho que segundo o Ciagro...
0: Ciagro é diferente.
2: É diferente.
0: Tá diferente.
2: Na zona rural deve ter feito mais frio, né? E de fato fez.
0: Eu já discuti isso com o senhor certa vez. O
2: sim,
0: senhor,
2: claro.
0: O senhor não aceita.
2: Falando. Calma,
0: o senhor não aceita.
2: Você tá chato.
0: O senhor não aceita que eu use a CETESB como padrão. Eu já expliquei para o senhor. Eu uso a CETESB porque a estação da CETESB, ela está aqui na área urbana, onde mora a maioria da população limeirense. Se eu usar o Ciagro, que até deve ter uma estação na área rural, vai me dar uma temperatura muito menor. Não tem dúvida.
2: Tá. Agora eu posso falar, então?
0: Pode.
2: Então tá bom, muito obrigado, viu?
0: Ah, fique
2: segundo a Defesa Civil do Estado de São Paulo, tá aqui, ó, tá no grupo de imprensa do Zap Zap da Defesa Civil, tá vendo?
0: É.
2: Isso. Aqui tá falando que Limeira ontem... registrou, segundo o Ciagro, segundo que é diferente da CETESB, que tem padrão, que dá fracionado, que tá na área urbana, não, isso tudo que você já
0: o
2: falou.
0: Ciagro, o do Ciagro, careca, o do Ciagro também é fracionado. Assim como
2: o
0: CETESB, a do Ciagro também é fracionado. Eu uso CETESB porque CETESB, a estação está na área urbana, onde se encontra a maioria da população limeirense.
2: Não vou falar mais.
0: Padrões são padrões, critérios são critérios. Você estabelece...
2: Mas eu já falei
0: pra... Você estabelece critérios não de maneira aleatória. Você estabelece critérios de acordo com padrões de raciocínio lógico. Bora, bolas.
2: Posso continuar?
0: Pode.
2: Mas, sim, senhor. Você tomou seu gaga hoje?
0: Rapaz, eu acho que eu não tomei direito, viu?
2: Não, né?
0: Não.
2: Eu tô vendo que o senhor tá meio nervoso hoje. Calma.
0: Hoje eu tô relaxa. Tô meio exaltado hoje.
2: Relaxa. O que eu estou querendo dizer pro senhor é o seguinte. O padrão que o senhor segue, ok, perfeito, tá tudo certo, tá tudo bonito. Segundo a CETESB, certo? Segundo o Ciagro, que é outro padrão, é outra área, é outro instituto. Segundo o Ciagro, ontem em Limeira fez 4,9.
0: Sim.
2: Tá? Eu estou falando do Ciagro porque são os dados, assim como o SEMADEM, são os dados oficiais usados pelos órgãos governamentais para tomar atitude.
0: Tá certo.
2: Correto? Então eu estou falando, Ciagro e SEMADEM são esses órgãos oficiais. A CETESB, embora é oficial, mas ela não é usada pelos governos.
0: Você tem as suas razões ao adotar estes critérios. Só que deixa eu dizer mais uma coisinha. Só mais uma coisinha, mais uma diferença. O que é o Ciagro? Centro Integrado de Informações Agrometeorológicas.
2: Ô Joel, você pega um café para ele lá, faz favor.
0: O Ciagro é voltado pro agro. E eu trato aqui, eu não trato do agro aqui, eu trato das pessoas.
2: Ah, e na zona rural não tem pessoas, então?
0: Tem.
2: Ah, entendi.
0: Tem, mas não, então, as informações do Ciagro...
2: Então, desculpa, o pessoal da zona rural aí esquece.
0: O senhor devia tomar o seu remedinho também, que eu acho que o senhor não tomou hoje.
2: Eu?
0: O senhor também.
2: Eu?
1: Eu tomar remédio? Hoje,
0: as informações do Ciagro são informações voltadas para o agro. Vai chover, não vai chover, temperatura na roça, temperatura da roça. É voltada para o agro. A CETESB, os parâmetros da CETESB são voltados aqui para a área urbana e para a população da área urbana, que é a grande maioria. É só por isso. O resto é... semântica.
2: Entendi. O CEAGRO é voltado para o agro e a CETESB é voltada para o saneamento básico. Então está tudo certo.
0: É, ela é voltada para o saneamento básico.
2: Tá tudo certo. Então, nenhum dos dois pensa em pessoas.
0: Mas
2: né?
0: a CETESB, para tratar da qualidade do ar, por exemplo, ela adota, ela colhe parâmetros meteorológicos.
2: Tá bom.
0: Então você tem temperatura do ar, você tem a umidade do ar, você tem o vento, velocidade do vento, você tem uma série de parâmetros meteorológicos. Enfim, cada um adota um critério, um padrão, e eu optei por escolher o da CETESB e não está errado. Se você quiser escolher o da CIAGRO, você escolhe o do CIAGRO e não está errado também.
2: Não fui eu que escolhi. Eu normalmente uso os dados do CEMADEM. Certo?
0: Mas o CEMADEM não traz temperatura.
2: Sim, senhor.
0: Não.
2: Traz sim, senhor.
0: Não, o CEMADEM traz a vazão dos rios.
2: Vamos ao noticiário policial então, Ivan Schultz?
0: Vamos.
2: Podemos?
0: Vamos.
2: Podemos. O médico falou, não discute.
0: É.
2: Dois casos de tráfico de drogas.
0: Pô, aquele remedinho tem que ser tomado na hora certa, hein?
2: Não, eu já tomei o meu hoje.
0: É, acho bom.
2: Tomei.
0: Toma na hora certa.
2: Dose dobrada, inclusive, hoje. Oi, Ivan.
0: Oi.
2: Dois casos de tráfico de drogas.
0: Pra variar.
2: Dois casos envolvendo os rebentos. Simpáticas criaturas menores que 18 anos. Primeiro, 5h30 da tarde de ontem, no Ernesto Kiel, tá? Rua 8 de março, esquina com a rua Canudos. Aqui tá a rua Vila Maria Helena, mas Canudos com 8 de março é Ernesto Kiel, tá? Também conhecido como Ernesto Kiel. A polícia militar fazendo patrulhamento em um ponto conhecido como tráfico de drogas, quando viram esse adolescente carregando uma sacola preta. Ao notar a presença da viatura, ele se apinchou da sacola. Ele foi abordado. Na revista pessoal foi encontrado R$143 e um celular com ele. E dentro dessa sacola, onde ele carregava quando foi visto pela polícia militar, foram encontrados 176 flaconetes. Desculpa. 176 porções de maconha, 31 porções de maconha, além de embalagens Ziploc. São duas maconhas embaladas de formas diferentes, tá? E aqui tem o tal da Colombinha também. E R$143 em dinheiro, que eu já falei que estava com ele, além do telefone. Bom, ele foi trazido aqui para o plantão policial. Mamãe foi chamada. E quando mamãe foi chamada, a doutora Andréia falou... Ah, tá bom, pai. Eu vou fazer de conta que eu não vi e leva teu filho embora, vai. Levou embora, viu, Ivan? Foi registrado o ato infracional análogo ao tráfico de drogas e ele foi levado embora pela mamãe com o compromisso de apresentá-lo ao Ministério Público e à Vara da Infância e da Juventude.
0: Quantos aninhos o rebento?
2: Esse tem 16. E tem outro que tem 15 anos. Vai fazer algum comentário?
0: Não. Eu tô aqui matusquelando, como costuma fazer o caipira, sabe?
2: Uhum.
0: Matusquelando. Tô matusquelando o seguinte: tem uma proposta que está sendo discutida lá no Congresso de redução da maioridade penal para casos de crimes hediondos. Eu não sei se o tráfico está incluído nisso. Mas me preocupa muito isso, essa aprovação dessa medida pelo Congresso, por causa disso. Um moleque de 16 anos, um moleque de 15 anos, que está sendo cooptado pelo tráfico, está sendo usado, porque foi cooptado pelo tráfico, né? Está sendo usado pelo tráfico. E, de repente, você bota dentro da cadeia. Das cadeias, que são as nossas cadeias. Né? Se as nossas cadeias fossem diferentes, a gente podia até discutir isso. Mas as cadeias nossas são universidades do crime. Os especialistas... estão cansados de dizer isso para a gente, né? Porque quem domina as cadeias brasileiras são esses grupos aí do crime organizado. Né? Então você vai jogar um moleque de 16 anos lá dentro da cadeia, que vai sair escolado de lá, né? Vai sair formado na
2: universidade. Aliás, já sai, né?
0: Vai sair formado na universidade do crime, né?
2: A própria Fundação Casa já, infelizmente, não tenho esses números, mas a impressão que se dá é que, infelizmente, não recupera ninguém ou boa parte das pessoas que
0: passam por lá. Eu não tenho os números, eu não vou discutir com você, porque eu não tenho os números da Fundação Casa. Eu conheço gente que trabalha na Fundação Casa, professores que dão aula para a molecada lá na Fundação Casa, conheço os professores, eles me contam como é que é lá dentro, como é que é o relacionamento deles com os moleques lá e tal. Agora, os números, né? A Fundação Casa recupera essa molecada, essa molecada que é levada para lá, que tem essa, passa por medidas socioeducativas, né? Qual é o índice de recuperação? Esses números eu não tenho, não vou nem discutir com você, porque eu não faço a menor ideia. Precisaria dar uma pesquisada e não vai ser agora que a gente vai encontrar esses números assim fácil, né? Eu não sei qual é o índice de recuperação. Não deve ser dos maiores, não, também, né? Porque o investimento também não é aquelas coisas, não.
2: É. E a preocupação
0: Mas tem, na Fundação Casa tem um trabalho que é o correto, é voltado para a recuperação. Estou falando, eu conheço professores que dão aula, né, para a molecada, dão aula lá no centro de ressocialização.
2: Sim.
0: Lá com o Robinho, aula para o Robinho.
2: O Robinho está lá ainda, será?
0: Está lá.
2: Está lá ainda?
0: Tá. Tá, tem um
2: Robinho. Aliás, você sabe que eu tentei.
0: Tem que o Robinho, né? Não, a gente já tinha. Então, pessoas que. Eu tô falando, eu conheço professores que vão dar aula lá, né? Diz que o Robinho é uma doçura. É. A Joyce já fez aquela cara.
2: Ô, Joyce, aparece aí pra nós.
0: A Joyce já
2: aparece
0: fez.
2: Aparece aí.
0: Como é que é aquele ditado? Se olhar matasse, eu tinha caído duro aqui agora.
2: É mesmo?
0: Se olhar matasse.
2: Fuzilou você?
0: Fuzilou. Eu tinha caído duro aqui agora. Eu fui falar que o Robinho. Não, mas isso não sou eu que estou falando, viu, Joyce? Estou falando do pessoal que eu conheço, que é professor, que dá aula lá. Diz que o Robinho é um doce de menino.
2: Mas é uma boa praça, né?
0: É um doce de menino.
1: Né? Tem gente que depois fica um docinho.
0: É,
1: né?
0: Na cadeia é assim, né? Não,
2: na cadeia que... todo mundo é santo.
1: É. Sim.
2: Na cadeia todo mundo é santo.
1: Perguntaram, não fiz nada tão grave,
2: assim. É. Mas por que você chamou a...
0: É aquele negócio.
2: Por que você chamou a Joyce de mosquitão da dengue?
0: Não, eu não fui eu que chamei ela de mosquitão da dengue, ela que chamou.
1: Ele perdeu a piada, cê, primeira vez.
0: Você perdeu a piada. Você perdeu a piada. Ela que se auto-intitulou, sabe?
2: É mesmo? É. Veio vestido de mosquitão da dengue? Ai, falar possível.
1: Tem que acompanhar também.
2: Ensina a Joyce aí. Fala pra Joyce aparecer mais, viu, Ivan?
0: Uhum.
2: Porque ela fica falando.
0: Não.
2: E ela não aparece na imagem.
0: Mas
2: e
0: ela não me obedece. Fala, Joyce, não aparece na imagem. Ela não me obedece. Eu falo pra ela.
2: Aparece na imagem.
0: Põe a cara aí na hora de falar. E ela não me obedece.
2: É.
0: Ela...
1: É o hábito.
0: É. Não, ela não, não me obedece.
2: Não, tem que ter. A gente vai baixar um decreto aqui, viu, Ivan? Então, a partir de hoje, você está na tela o tempo todo. Pronto. Pode ser assim? Vai ficar mais fácil, né?
0: Pode.
2: Muito bem. Vamos a outro caso de tráfico de drogas envolvendo adolescentes?
0: Sim, senhor.
2: 15 aninhos. Esse tem 15 aninhos. É a mesma coisa, tá? Mesmo ponto de tráfico de drogas, lá na rua Carmine Maimone, lá no Profilurb. Entre Profilurb e Parque Hipólito, alguns falam Parque Hipólito, outros falam Profilurb, mas é naquela região ali. E a mesma história. Patrulhamento da Polícia Militar, vê o menor parado em ponto de tráfico de drogas, o menor sai correndo, se joga uma sacola fora. O mesmo enredo. Nesse caso, foram apreendidos 68 flaconetes com cocaína, 26 pedras de crack, 22 flaconetes com maconha, tipo... Colombinha, eles estão embalando a colombinha em uma outra forma, tá? 15 porções de maconha do tipo dry, que é uma maconha mais forte. R$86 em dinheiro e um celular. O menino foi trazido aqui ao plantão policial e, de novo, a delegada, a doutora Andréia, determinou que ele fosse colocado em liberdade diante da apresentação de um responsável e o compromisso futuro para a apresentação ao Ministério Público e à Vara da Infância e da Juventude. Então, dois casos de tráfico de drogas, os meninos perderam as drogas, mas voltaram para casa e provavelmente vão voltar a vender entorpecentes, né, Ivan?
0: Provavelmente. Provavelmente vai acontecer isso, né? Porque é todo um processo de sedução aí, né?
2: É. E agora eles estão devendo pro traficante, né? Porque eles perderam a droga. Agora eles vão ter que pagar. E como é que eles pagam?
0: É, esse é um grande problema que nós temos hoje no Brasil, né? E que a gente precisava de alguma forma resolver, né?
2: Pois é. Não, e aí tem o seguinte. Prende o moleque vai para a Fundação Casa, pouco se recupera, a gente acabou de falar disso, não se tem número, mas a impressão que se tem é de que pouco se recupera lá também. É, quando tem mais de 18 anos, vai para a cadeia e vira pós-graduado em crime, ou vai para casa e fica devendo para traficante, aí para pagar o traficante que vai na porta da casa dele ameaçar ele e a família, ele vai vender a droga de novo, aí ele vai ser pego de novo pelas forças de segurança. E aí vira um ciclo vicioso que não acaba, né?
0: É.
2: É uma discussão que os nossos governantes precisariam fazer, né?
0: Era preciso.
2: Eles querem fazer?
0: Era preciso, né? Como é que eu faço essa molecada ficar na escola? Né? Ficar essa molecada... Porque esse moleque aí de 15, 16 anos que tá lá, trabalhando pro tráfico, não quer saber de ir pra escola, não, né?
2: Não, não. Pra que eu vou pra escola?
0: É. Então, nós temos que desenvolver aqui um programa para fazer com que essa molecada
2: se sinta atraída pela escola.
0: Fique na escola.
2: Sim.
0: Né? É, ensino fundamental, ensino médio, papapá. Nós estamos vivendo um tempo esquisito, né? Se eu não me engano, o Senac resolveu pagar, criar a bolsa, né? Aliás, o governo, esse governo que aí está, mais ou menos tomou a mesma medida, esse pé de meia aí, né? É, paga-se um X por mês pro moleque que fique na escola, no ensino médio, né? Ó, você ficar na escola, você vai receber uma graninha por mês. O Senac já tinha feito isso. Sabe para quê? Para formação de professores. Ninguém queria mais estudar pedagogia. Ninguém queria estudar mais para professor, sabe? Os caras estavam fugindo. Aí o Senac falou, peraí, vamos criar uma bolsa, né? Então passou a pagar lá, não sei, R$2.000, não sei, para o cara que, né, foi estudar pedagogia, foi fazer um curso para se formar professor, passou a pagar uma bolsa para o cara, para incentivar o cara, porque ninguém queria mais ser professor e ir para a sala de aula, dar aula para os outros, não. Então nós chegamos numa situação que... Sabe, tá complicado. E se não houver um esforço da parte da sociedade, não responsabilizo só o governo, não. Os governos, né? Da parte dos governos e da sociedade, pra gente botar essa molecada na escola e não deixar sair da escola, nós estamos ferrados, velho.
2: Pois é. É. Alguém precisa pensar. E esse alguém são os nossos governantes em todas as esferas, né?
0: É, alguma coisa precisa ser feita, algum programa precisa ser desenvolvido para manter essa molecada na escola. É. Uma coisa assim meio obrigatório, sabe? Não tem a coisa da vacina? Não tem a questão da vacina?
2: Tem.
0: É, os pais são obrigados a levar os filhos para se vacinar. Tem uma obrigação nisso. Né? Tem uma implicação da proteção à criança. Os pais são obrigados, a não ser que haja uma determinação médica dizendo que aquela criança não pode ser vacinada, os pais são obrigados a vacinar os seus filhos, porque é a obrigação dos pais proteger os seus filhos. Né? E quando o pai... De vez em quando sai essa polêmica, aí o pai foi condenado porque não levou o filho para vacinar. Tem essa obrigação de você proteger o seu filho, né? Por que que não aplica isso na escola também?
2: Mas não tem essa obrigação?
0: Não tem.
2: Porque quando o aluno não vai para a escola, por período, obrigatoriamente, teria que ser, deveria ser tá. assim. Não tá. é que seja.
0: Tá. O conselho,
2: deveria ser
0: o conselho que o conselho tutelar deveria ser avisado. É, o conselho tutelar deveria agir, né? É. Só que não funciona. Tá?
2: Mas a lei tem.
0: Só que não
2: ela
0: funciona.
2: Ela só não é cumprida, correto?
0: Não funciona.
2: A norma, a determinação, não sei se é lei, mas...
0: O Bolsa Família, por exemplo, tem essa obrigação.
2: Pago apenas para pessoas que têm filho na escola.
0: O seu filho tem que ir para a escola. Tem que ter essa obrigação. Para receber o Bolsa Família, tem que ter essa obrigação de ir para a escola, dos filhos irem para a escola, frequentar a escola, boletim, aquela coisa toda. O Bolsa Família tem uma obrigação dessa. Estão fiscalizando? A pergunta que eu faço para você.
2: Aí a gente fala que o país tem lei para tudo, só que não tem fiscalização para nada, né? É a eterna discussão que a gente vai ter aqui. Mais um caso, agora não de tráfico de drogas, mas do plantão policial, comandado pela doutora Andréia Levi. Jardim Esteves. Conhece Jardim Esteves, Ivan?
0: O Jardim Esteves é ali do lado da Vila Esteves.
2: Isso. Rua Francisco de Paula Souza Filho. 9 horas da noite de ontem. Uma mulher de 51 anos, aliás, é o endereço dela, não deveria ter falado, mas já falei. Essa mulher, ela procurou o plantão policial para dizer, está sendo reiteradamente ameaçada pelo filho de 25 anos e pela nora, que ela não soube falar qual a idade da moça. Bom, o que que acontece? Ela vive brigando com o filho, Ivan. Vive brigando, os dois vivem em pé de guerra. Certo? Tanto a mulher com o filho, quanto com o filho com a mulher. Eles vivem se discutindo, vivem se engalfinhando. Muito bem. Aí, o que que... E às vezes, esse rapaz também briga com a mulher. E tem vezes com a mulher, a companheira dele, né? Essa moça de 25, essa moça que é casada com ele. Acontece o seguinte, Ivan. Quando ela é ameaçada pelo filho, aí às vezes o filho briga com a nora dela, só que quando ela vai defender a nora, o filho se vira contra ela para defender a companheira. Você entendeu? Então o filho tá brigando com a nora. Aí ele chega, a mulher chega e fala: ô filho, presta atenção. Como assim? Aí a nora vai para defender o filho. Ela tava brigando até agora? Como é que vocês estão se defendendo agora? E ela tá sendo frequentemente ameaçada, ofendida pelo filho e pela nora, por conta dessas confusões envolvendo o filho e ela, e o filho e a nora. O filho se enfia em confusão e sempre ele se coloca contra a mãe. E aí a mãe veio aqui pedir medida protetiva, falar: ele tem 25 anos, vive embaixo da minha saia ainda, vive debaixo do meu teto, não faz porcaria nenhuma o dia inteiro, então eu quero uma medida protetiva. E veio aqui pedir medida protetiva, viu, Ivan? Contra o rapaz aqui. O caso vai ser investigado pela DDM, claro que isso tem um critério para ser concedido, né? Essa decisão tem um critério para ser concedida, mas o caso vai ser analisado, então, lá pelo doutor Edgar Albanês, delegado titular da DDM, para ver se esse menino, se esse rapaz aí vai precisar sair debaixo da saia da mãe, porque para comer, para tomar banho, para mimir, caminha quentinha, aí ele precisa de mamãe. Aí quando briga com a mamãe ou briga com a esposa, se vira pra mãe pra defender a esposa. Complicado, hein? Complicada a situação. Não teve flagrante, não teve nada, mas a mulher veio aqui ao plantão policial pra reclamar dessa conduta do filho e pedir que a justiça determine o afastamento dele da pessoa dela.
0: O 6h42, 6 horas e 42 minutos, aí o Reginaldo Roberto aqui no YouTube, ele diz assim: então vai deixar o moleque aqui fora cometendo crimes, Carvalho? Ora, Carvalho.
2: Ele falou assim?
0: É, Carvalho. Quem é Carvalho? Ele mandou um Carvalho aqui.
2: Quem é Carvalho? Eu sei, calma, não precisa xingar.
0: Você sabe quem é o Carvalho, né?
2: Eu sei quem é o Carvalho.
0: Então, acontece o seguinte, Reginaldo Roberto. Hoje nós estamos numa situação do pano na boca da vaca.
2: É.
0: Nós estamos com uma situação do pano na boca. E não é a redução da maioridade penal que vai resolver o problema, meu filho. Não é isso que vai resolver o problema. O problema é muito. É como eu sempre digo aqui, né? Aqui no Brasil é assim, né? Toda vez que tem um problema complexo para resolver, aparece alguém com uma solução simples, fácil. E que não funciona. É o caso da redução da maioridade penal.
2: Sim.
0: Não vai
2: resolver. Talvez ela seja parte do processo.
0: Você pode até fazer isso. Você pode até reduzir a maioridade. Em outros países, a maioridade penal é menor do que aqui no Brasil. Em outros países. Mas vai ver como é que é o sistema prisional deste outro país e venha ver como é que é o sistema prisional do Brasil. Todo especialista que eu leio, todo o pessoal que entende de segurança pública, de sistema prisional, todo, diz que o sistema prisional brasileiro faliu, e não é de hoje. Faz muito tempo que faliu.
2: É só ver o número de reincidência, né? É.
0: Então você vai pegar um moleque desse, você vai pegar um moleque desse, vai jogar lá dentro, na escola do crime.
2: Sim.
0: Na escola do crime.
2: Dá tempo para ele estudar.
0: O que que você resolveu? É. Né? Por isso que eu tô falando. Nós estamos com um problema, com um pano na boca da vaca.

0: com você. Embora ache necessário a maioria da redução, mas não é só isso que precisa
1: nós
0: ser.
1: Nós podemos discutir isso, eu falo, nós podemos discutir isso. Vamos reduzir a maioridade penal? Para quê? Como? Onde? Como? De que maneira? Com que objetivo? O que é que nós estamos pensando lá na frente? Vamos reduzir? Então, vamos, não tem problema em reduzir. Em outros países a maioridade penal é menor do que no Brasil. Só que o índice de crimes cometidos por menores é menor do que o Brasil. E o do Brasil também é muito pequeno. Mas enfim, isso é uma discussão que vai longe, né? Porque, como eu disse, o problema é complexo, né? E só para ilustrar aqui o pensamento do Reginaldo Roberto, para jogar aqui no meio da conversa, para a gente poder debater, é pano na boca de vaca, meu irmão.
0: É. E nós temos uma classe política extremamente despreparada para debater esse tipo de coisa, né?
1: Eu vejo o que estão fazendo lá em Brasília, né?
0: É. Bom, vamos em frente aqui, Ivan. Para o último destaque agora do plantão, ontem, 14h, dois homens de 58 e 59 anos foram conduzidos aqui para o plantão policial sobre a suspeita de tentativa de furto qualificado. O que aconteceu? Eu vou explicar. Guardas civis municipais foram acionados para um barracão onde, há algum tempo atrás, funcionava uma empresa. E que essa empresa atualmente está desocupando o barracão, só que há alguns pertences dessa empresa ainda no barracão. O responsável por cuidar desse barracão chegou ontem, 14h, e encontrou um homem dentro do barracão. Falou: ô, senhor camarada, o que você está fazendo aqui dentro? Não, que eu fui contratado por uma pessoa para fazer aqui, para recolher sucata desse barracão. Como assim? Eu sou responsável por esse local? Ninguém pediu nada? Ninguém me falou nada? Quem foi que te contratou? Aí falou: não, foi um camarada aqui, o Zé. Nome falso, tá? Só pra ilustrar. Ah, é? Foi o Zé? Então liga pro Zé. Aí ligou pro Zé. Aí o Zé falou: não, de fato, eu pedi pra ele ir aí, mas eu tenho a autorização da Maria. Mas quem é Maria? Não, Maria é a filha do dono da empresa. Mas a Maria não me falou nada. Tenta ligar para Maria. Não conseguiram falar com a Maria. Bom, na dúvida, como eles já tinham separado algumas coisas ali para colocar, para levar embora, supostamente para levar embora, né? Eles foram trazidos aqui para o plantão policial. Aí, aqui, o responsável pela empresa disse o que eu acabei de falar. O cara que foi encontrado dentro da empresa disse o que eu acabei de falar. Encontraram com o Zé. Ô Zé, vai lá falar com a delegada. O Zé falou a mesma coisa. Falou: não, eu fui contratado lá pela Maria. Maria disse pra eu vir recolher. Eu terceirizei o serviço, mandei o cara lá pra... Mas cadê a Maria? Não, a Maria ninguém sabe, ninguém viu, sumiu, tomou Doril. Ai, tá bom, vai. Então registra o caso de tentativa de furto qualificado e libera todo mundo, porque não se sabe se... se tem autorização.
1: Você sabe cadê
0: se
1: a Maria?
0: Autorização. A Maria é filha do dono da empresa.
1: Então. E não se sabe cadê a Maria. Enquanto cadê a Maria? Enquanto a Maria não aparecer.
0: E explicar isso. Como não teve como comprovar a tentativa de furto, todo mundo foi liberado. Registra-se e investiga-se. Ô Maria! Ô Maria!
1: Sai da lata!
0: Presta atenção! Precisa vir aqui na delegacia explicar o que foi que aconteceu lá, se mandou ou não mandou, qual é que é a história. Faz favor, vem aqui, né?
1: Que propaganda que era essa, Joyce? Maria, sai da lá.
2: O sobrenome é forte, viu?
1: É forte? Você sabe que tem um sobrenome forte aqui em Limeira, né? Acho bom você explicar isso.
2: Não, não, não, não, não é forte.
1: O sobrenome não é forte. Eu tô te avisando porque tem um sobrenome forte aqui em Limeira.
0: Tá bom, isso, muito obrigado. Mas o sobrenome é o forte do sobrenome, é um adjetivo do sobrenome, não é o sobrenome.
1: Sim, senhor.
0: Certo?
1: Para ficar bem claro nos mínimos detalhes.
0: Exatamente, para não ter problema. Né? Não é da família forte. É que o sobrenome da pessoa tem peso. Uhum. Pronto. Família importante, né? Aquela coisa toda.
1: Maria, sai da lata.
3: Era do Azeite Maria.
1: É do Azeite Maria?
3: Azeite Maria.

0: Essa cadê
1: antiga,
0: a Maria?
1: Essa é antiga também.
2: Nossa, eu não conhecia, não.
1: Vê aí que data que é essa propaganda aí. Maria, sai da lata, você ficou famosa.
0: Nossa, é do óleo de soja, de azeite, né?
2: Azeite.
0: É. Azeite de oliva. Sai da lata, Maria. É. Deve ser lá perto de 80, 85. Eu era, moleque.
1: Lá se não for 70.
0: É, pode ser. É, eu lembro do tempo do início dos anos 80.
1: Do tempo da, olha lá se não é do tempo da televisão preto e branco.
0: Nossa. Aí. Achou aí, Joyce?
2: Achei. 1949.
1: Ô, louco. Deus me livre, guarde. Essa durou, viu?
2: Não tinha nem como.
1: Essa durou, hein? Essa atravessou os tempos.
0: Essa foi mesmo.
1: Puta vida.
0: Essa foi mesmo. Ô, Ivan.
1: Oi.
0: Pra gente terminar,
1: é.
0: Eu vou passar aqui pra você. É, teve um... Teve nada, né? É... Eu normalmente faço dois levantamentos de mortes por ano. No meio do ano e no final do ano. Para ter uma, né, dois parâmetros. E a gente fechou o primeiro semestre do ano no dia 31 de julho. E com relação à letalidade do trânsito de Limeira. Tá? Esse levantamento é feito por mim no acompanhamento diário que eu faço de boletins de ocorrência de acidentes e no acompanhamento de evolução do quadro de saúde de vítimas de acidente de trânsito. Evidentemente que pode ter fugido um ou outro aqui, batido um ou outro aqui, que não tenha entrado, porque não chegou para a polícia, ou que alguém tenha morrido e não tenha comunicado para a polícia, aquela coisa toda. Então, mas comunicado para a polícia que a gente conseguiu levantar aqui, Limeira registrou em 6 meses, ontem eu tinha dito 25, são 27 pessoas que perderam a vida em 2026, no primeiro semestre de 2026. É uma 1,03 morte por semana, de média, tá? Esse número é um pouquinho imediatamente menor do que o mesmo período do ano passado, quando foi registrado a média de 1,11 óbitos por a cada 7 dias, tá? Então, é basicamente a mesma coisa, só para você ter uma ideia, foram 27 mortes em 26 semanas esse ano, e no ano passado foram 29 mortes em 26 semanas, tá? Então, só para vocês terem uma ideia.
1: Então, quer dizer, isso quer dizer, traduzindo, né? Esses números que você está trazendo, traduzindo, é que a letalidade do trânsito de Limeira se mantém estável.
0: Sim. Só que aí tem algumas características que mudaram do ano passado para cá.
1: O que não necessariamente é uma boa notícia.
0: Não. A primeira mudança que a gente conseguiu detectar nas características do levantamento que eu faço é o aumento de 125% no número de óbitos de mulheres no trânsito. Tá? No ano passado foram registrados 4 e nesse ano, 9. Tá? Você está falando do primeiro semestre, tá? Primeiro semestre desse ano com o primeiro semestre do ano passado. Tá? Só para a gente ter uma ideia.
1: E, só lembrando como agravante, nessas 9, né, que você falou, 9 mulheres foram mortas no trânsito de Limeira esse ano. 2 destas 9 mortes de mulheres este ano foram casos de mulheres que foram atropeladas na calçada.
0: Sim.
1: Olha o caos que está o trânsito de Limeira.
0: Por outro lado, se a mulher subiu, o número de óbitos de homem caiu. De 25 para 18. Tá? Queda de 28%. Eu não vou... É a última vez que eu vou repetir. Só para vocês entenderem. Primeiro semestre do ano passado com o primeiro semestre desse ano. Tá? Também houve mudança, Ivan, no perfil das vítimas e na dinâmica dos acidentes fatais. De janeiro a junho de 2025, 9 pessoas de 31 a 40 anos tinham perdido a vida. Era o maior número de pessoas na faixa etária entre 31 e 40 anos. É, ano passado, essas pessoas eram a maioria. Enquanto neste ano, a letalidade está maior entre pessoas de 41 e 50 anos. Subiu 10 anos aí. Tá? E a forma com que... E isso aqui foi o que mais me chamou a atenção. A forma que mudou a forma, a dinâmica do acidente, mudou também. No mesmo período de 2025, haviam sido 5 pessoas atropeladas. E nesse ano, o total subiu para 12. Então, de 26 mortes que nós tivemos no trânsito esse ano, 12 foram por atropelamentos. Dá 44%. No ano passado, a moto tinha sido responsável por 62% dos acidentes. 18 casos em 29 registros. Então, houve uma diferença aí. Em 2026, no primeiro semestre de 2026, esse número que era de 18 no ano passado, caiu para 8 registros. Então, moto de 18 para 8 e atropelamento de 7 para 12. Para vocês terem uma ideia como é que mudou o perfil, né? E atropelamento está matando mais do que acidentes de moto na cidade esse ano. As rodovias, que eram em 2025, as rodovias eram as responsáveis pela maioria dos casos de morte, com 14 registros. Neste ano, houve uma queda de 35% com 9 casos. A área urbana faz o sentido contrário, né? Subiu de 9 para 14, ou seja, um aumento de 55%. A mudança também aparece quando se analisa onde ocorreram esses acidentes. O trecho de Limeira da rodovia Anhanguera continua sendo a mais letal. No primeiro semestre de 2025, a rodovia foi palco de 4 acidentes fatais. Um em que a vítima ocupava uma motocicleta, um era um caminhoneiro e 2 atropelamentos. E neste ano, a Anhanguera registrou 7 acidentes fatais, 6 deles por atropelamentos. Então perceba que se a gente fizer um perfil, aumentou o número de mulher que foi atropelada, que morreu. A forma com que as pessoas morreram também mudou. Foram atropeladas, mais atropeladas do que pessoas que ocupavam motocicletas. E o local também mudou, embora esse número da Anhanguera seja alarmante. Eu já questionei a concessionária com relação a ações para serem feitas para evitar que as pessoas atravessem a rodovia. Fomos simplesmente ignorados pela concessionária, pela Autoban. Mas os números não mentem, né? Aquilo que você falou, né? Os números exprimidos entregam qualquer coisa. E a gente deu uma espremidinha no número e foi isso que a gente chamou. Chegou aqui. Neste ano, foram 7 acidentes na Anhanguera, 6 por atropelamento.
1: Não justifica, mas eu entendo esse posicionamento desagradável, né, da concessionária de não responder. Porque a resposta vai ser a mesma, Gomide. A resposta vai ser aquela de sempre. Vai ser aquela que foi dada durante tantos e tantos anos, ainda no caso da passarela dos Lopes, né? Não está previsto no contrato. A resposta é essa. Por quê? Porque Limeira não pediu no passado. Quando foi feita a concessão, no passado, lá atrás, no governo Mário Covas, olha quantos anos faz isso, perdi até a conta. Lá no governo, aliás, antes do governo Mário Covas até, a concessão foi feita no governo Fleury, a implantação... Fleury. É que foi feita no governo Mário Covas, que sucedeu o Fleury. Então veja quantos anos faz isso. Lá atrás, Limeira não pediu nada. Limeira não foi para o governo do estado e falou: olha, eu preciso disso, eu preciso daquilo, eu preciso de um viaduto, eu preciso de uma ponte, eu preciso de uma passarela. Limeira não pediu nada. Não, Limeira está bem, não precisa pedir coisa nenhuma. E agora, quando foi feita a concessão nova, a renovação da concessão, agora... Teve um deputado lá de São Paulo que foi pedir a passarela dos Lopes para que fosse incluída na reforma da concessão, na renovação da concessão. Limeira não pede nada. Limeira, quando pede semáforo para a rotatória da Unicamp, lá na Intervias. Semáforo, tinha que ter pedido um viaduto, mas foram pedir um semáforo. Pede para Rumo cercar. É obrigação da Rumo cercar. a via férrea. É obrigação da Rumo fazer isso. Aí Limeira vai pedir para vocês, vocês podem fazer o favor de fazer a obrigação de vocês? Tem que entrar na justiça para reparar, se quiser que reparem, os acessos lá da rodovia Anhanguera, tem que entrar na justiça. É assim, Limeira, infelizmente, Limeira não tem prestígio político, né? Não tem. Não tem peso político. Né? Houve o tempo que saía um político daqui de Limeira, ia lá no Palácio do Governador e dava um murro na mesa. Houve um tempo que era assim.
0: Ó, só pra gente ter ideia, ó. Os KMs dos atropelamentos das, da rodovia Anhanguera esse ano. 131. Deve ser perto já de Americana. É, quilômetro 132 é a divisa. Um quilômetro antes, então, foi ali um atropelamento. Em janeiro. Em KM-142, fica ali na entrada da Costa e Silva. É, 144, 136, 136 fica mais ou menos ali na rodovia Limeira Cosmópolis. Deve ser ali perto da passarela do bairro dos Lopes ali. 135 para o bairro dos Lopes e ali perto. Então 131, 142, 144, 136, 144, 143 e 142. Desses aqui, talvez o 136 seja perto lá do bairro dos Lopes e um atropelamento próximo ali da região da passarela da estação de tratamento de água da BRK. O resto é onde não tem passarela.
1: Pois é.
0: Principalmente naquela passagem em nível que tem ali na frente do motel da rotatória da antiga Brigato ali, na entrada da Marechal da Costa e Silva. Ali tem uma passagem em nível que as pessoas atravessam de um lado para o outro, porque tem casa do outro lado, tem casa desse lado. Elas acabam tentando fazer a travessia ali porque se sentem minimamente seguras, mas acabam atropeladas. É uma discussão, senhor, que a gente precisaria fazer, né? Porque chama atenção o número de atropelamentos que acontece na cidade.
1: 7:02, seu Carlos Gomide.
0: 7:02, acabou.
1: Sim, senhor.
0: Agora é hora do meu café.
1: Tome quantos cafezes o senhor quiser, viu? Fique à vontade.
0: Cafezes?
1: É.
0: Tá bom. Vou tomar meus cafezes, então.
1: Fique
0: tá bom?
1: À vontade. Sete horas. Já. Daqui a pouco o senhor volta, né? 7:00 e...
0: Ah,
1: dois...
0: o Ivan!
1: Sim, senhor.
0: Peraí, volta aqui.
1: Voltou.
0: Eu ontem estava ouvindo o programa, depois que eu saí do ar, e eu vi que teve um ouvinte que pediu para eu passar na torre do Flamboyant.
1: Foi. Pra ver como é que tava o mato. Foi pra ver como é que tava o mato lá.
0: Pois é. A única torre que eu achei no Flamboyant foi a torre de telefonia. Certo? Aí eu fiz foto. Inclusive com uma legenda pra mostrar que foi. Eu não preciso. Não, sem, não precisaria ela provar,
1: perto,
0: mas.
1: Sem ela perto pra ver um buraco, né? Que uma moça se acidentou, né?
0: É, o buraco foi fechado, viu? Eu vou mostrar isso hoje
1: mas
0: no.
1: Foi fechado
0: no Cidade em Foco, mas o buraco já foi fechado.
1: Foi fechado quando?
0: Eu mandei pra você aí, Joyce, a foto da torre, que eu acho que é a única torre que tem no Jardim Flamboyant. Não conheço outra. E eu conversei com moradores ali e falei, só tem essa torre aqui. A torre do Flamboyant é essa. Mas o mato não tá tão alto, viu, Ivan?
1: É.
0: A Joyce, assim que tiver condição, vai colocar no ar pra gente, tá vendo? Olha lá, ontem de manhã, 14 de julho, às 7:41 da manhã, lá no residencial Flamboyant, alto do Flamboyant. Essa é a torre de telefonia do alto do Flamboyant, mas, tá vendo? Não me parece ter tanto mato. Aí, eu posso até passar outras fotos que eu fiz no local.
1: A Joyce está me dizendo aqui, o que, que é, Joyce?
2: Que essa torre já recebeu reclamações de ouvintes aqui. Eu não vou me lembrar quando, mas já foi recebendo reclamação aqui.
1: Por causa do mato também?
2: É. Por causa do mato alto, se eu não me engano, tinha algum outro problema com ela.
0: É, acho que foi a gente mesmo que resolveu no Cidade em Foco, não foi? Aquele da Vivo,
2: que a mulher mandou. Não lembro quando.
0: É. Eu tenho uma. Eu não sei se foi lá ou se foi lá perto. Se é essa torre ou se é lá perto do Lagoa Nova. Aí eu mandei uma outra foto para a Joyce agora, de um terreno que tem imediatamente ao lado dessa torre. Mas que também não parece, tá? Não parece assim, né? Tanto mato. Tem mais mato, mas não parece também ser um problema crítico de mato. Tá? Tem muita sujeira, tá vendo? Tem muita sujeira, mas mato da torre. Não tem tanto mato ali, tem mais árvores, mais vegetação. Tem mato, mas não é aquele negócio, aquele matagal gigantesco. Se a ouvinte estiver nos ouvindo e puder... Ah, e só para contextualizar, do lado esquerdo aqui da imagem, vocês estão vendo que tem uma estrutura branca com alguns vasos e tal. Isso é um canteiro que uma moradora do bairro mantém. E está limpinho, viva. Embora com muitas folhas, aquela coisa toda e tal, mas... O canteiro cercadinho tá limpinho, tá com vaso com flor, vaso com folha, que faz, segundo essa moradora, ela usa para fazer chá, que a vizinhança vai lá para pegar, fazer chá. É um espaço isolado, né? A gente tá falando da área pública, embora também seja pública, mas ela tá isolada, tá cuidada ali. Essa grade, esse poste ali, ele tá sujo, mas não é um negócio assim espetacular.
1: Sim.
0: A ouvinte, se ela puder mandar mensagem pra gente, dizendo, olha, não é aí, ou é aí, mas o problema é esse específico, eu volto lá e a gente faz novamente imagem e volta aqui pra falar. A princípio, a torre tá com o mato ok, e essa área vizinha, imediatamente vizinha à torre aí, não tá com o mato baixinho, mas também não é um mato que causaria problema. Mas eu não vivo esse problema. De repente ela está enfrentando animal peçonhento, cobra, aranha, escorpião, barata, por conta disso.
1: Eu gosto...
0: Fala que a gente volta.
1: Eu falo sempre aqui do repórter cidadão, Gomide. E quando for assim, eu peço para os nossos amigos... É que as pessoas aqui em Limeira não estão habituadas, porque não existe essa prática aqui na imprensa de Limeira. Não existe essa prática habitual, corriqueira, do ouvinte... trazer os seus reclamos, os seus problemas para a imprensa de Limeira, né? É, aqui o pessoal gosta muito de trabalhar com filtro. Nós aqui não trabalhamos com filtro, né? Então, eu digo sempre para o nosso amigo ouvinte, eu queria fazer uma reclamação. Grava um vídeo, grava um áudio, manda para a gente, faz a reclamação. Mas eu não quero que é o caso dessa ouvinte que reclamou desse negócio aí do flamboyant, pediu para não falar o nome. Não tem problema. Grava um videozinho, ou pede para alguém gravar um videozinho, manda para nós aqui, não fala o nome. A gente mantém o anonimato da pessoa, né? Então eu falo muito para as pessoas, é que as pessoas não têm esse hábito aqui em Limeira. Porque não é normal na mídia de Limeira, não é normal você oferecer essa abertura que nós oferecemos para o nosso ouvinte. Nós oferecemos essa abertura. Seja um repórter cidadão, mande para cá, tá? Eu peço para as pessoas. Não quero que meu nome apareça. Não, a gente não divulga. A gente trabalha com o sigilo da fonte. O sigilo da fonte.
0: Que aliás, é uma coisa garantida por lei.
1: Que é um princípio jornalístico garantido por lei. Eu coloco uma informação no ar e não sou obrigado a dizer quem... Aliás, ninguém pode me obrigar a dizer quem foi que me deu a informação.
0: Sim.
1: Então nós trabalhamos aqui dessa forma, que não é o hábito, não é comum na mídia limeirense, as pessoas não estão acostumadas. Acostumem-se a usar e abusar do WhatsApp da Melhor FM.
0: Bom, se é esse ouvinte, então...
1: Deixa eu te falar mais uma coisa, que me ocorreu, me lembrei agora, é uma coisa que eu estou faz um tempão que eu estou para passar uma pauta para você, Gomide, e sempre me escapa, e agora você falando desse problema aí, eu fui me lembrar. A Rua Doutor Trajano.
0: Sim, senhor.
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0: Nossa.
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1: Sorveteria.
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1: 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Em frente à sorveteria Pinati, tem um terreno cercado.
0: Era o antigo clube, era o antigo campo da Inter.
1: O antigo campo da Inter era ali e tal.
0: Tem um terreno. Muito tempo foi local que tinha circo, né?
1: Sim.
0: Circos estavam ali e agora pertence à igreja do Evangelho Quadrangular.
1: Eu imagino que pertence à igreja do Evangelho Quadrangular. Em frente à sorveteria Pinati tem uma árvore que é um espetáculo da natureza. Eu acho, não tenho certeza, que é a maior árvore da área urbana de Limeira. Se você um dia puder levantar a história daquela gigante, eu adoraria que você contasse
0: você
1: a história.
0: Me passa umas pautas fáceis, né?
1: Eu adoraria que você contasse a história daquele gigante aqui no programa. Que é uma coisa, é um espetáculo da natureza, Gomito. Se você já parou para observar alguma vez, aquilo é um espetáculo da natureza.
0: Facinha, Paulo.
1: Facinha, facinha.
0: Tranquilinha.
1: Não dá trabalho nenhum.
0: Levantar a história de uma árvore.
1: Não dá trabalho nenhum.
0: Não, nenhum.
2: Cadê as habilidades de historiador?
1: É só ir lá na prefeitura, naquele departamento.
0: Qual departamento?
1: Departamento, creio eu, de parques e jardins, de árvores, né? De arborização urbana. É Secretaria do Meio Ambiente, né? Lógico.
0: Sim. Será que a gente vai encontrar a história dessa árvore?
1: Olha, era para ter, né?
0: É.
1: Porque foi feito mais de um levantamento da arborização urbana em Limeira.
0: Sim.
1: Foi feito mais de um levantamento. Então, um gigante daquele lá, não é possível que tenha ficado de fora.
0: Por estar em um terreno particular, não sei. Talvez. Bom, eu vou tentar levantar. Prometo que vou tentar. Certo? Deixa eu sair daqui.
1: Você vai me deixar contente.
0: Tirar esse sol da minha cara aqui. Pronto. Fica lavada a imagem. Agora melhorou. Eu vou lá, viva?
1: Sim, senhor.
0: Eu vou tentar. Juro que eu vou tentar.
1: Muito obrigado.
0: Será que o Toco Heffringer pode me ajudar?
1: Hein?
0: O Toco, será que ele pode me ajudar?
1: Eu acho que não, né? Porque o Toco é um pesquisador de documentos históricos, né?
0: É.
1: Arborização urbana.
0: Mas ele conhece muito da história da cidade, né?
1: Não tem erro. Arborização urbana. É bater direto na Secretaria do Meio Ambiente. Eles têm.
0: Vamos ver, então.
1: Algum levantamento eles têm. Vai que esse indivíduo arbóreo tá lá, foi pesquisado.
0: Aí pronto. Tem que ver se algum indivíduo humano. Pesquisou o indivíduo arbóreo, né?
1: Um indivíduo de duas patas pesquisou aquele indivíduo arbóreo.
0: Não fala assim, porque patas são pernas, né?
1: Ah, tá bom, desculpa, perdão. Eu não quis desqualificar o ser humano, não posso.
0: Não pode.
1: Não. Muito obrigado, seu Carlos Gomide.
0: Vou tomar meu café.
1: Vai lá.
0: Tchau, obrigado.
1: Vai lá. Olha, eu tô aqui com uma mensagem que foi mandada ontem no WhatsApp da Melhor FM. Pelo nosso ouvinte, Roberto Jacó, lá de Piracicaba. O Roberto Jacó mandou essa mensagem de texto ontem, no WhatsApp da Melhor FM, dizendo assim: meu Deus, expliquem para nós essa história de rachadinha no vôlei de Limeira. Muito triste. Tenho uma neta que joga pela AABB aí de Limeira. Bom, primeiro que, Roberto, para sua tranquilidade, não tem nada a ver com a AABB, tá? Essa situação. Em segundo lugar, essa história foi trazida ontem por um ouvinte nosso. Quem trouxe essa história para nós ontem, para o programa aqui, para a gente debater ontem, foi o Gabriel II. Gabriel II que perguntou desse negócio aqui. Que é o seguinte, um projeto que foi levado por uma entidade levou esse projeto para a Prefeitura de Limeira. A Prefeitura de Limeira abraçou este projeto e o projeto começou a ativar seus trabalhos aqui, que se resume no quê? Se resume em reunir um grupo de jovens para que os jovens treinassem voleibol. Né? Cerca de 500 jovens. O projeto abraça cerca de 500 jovens. Esses 500 jovens recebiam uma remuneração. Recebem uma remuneração. E a denúncia que chegou ao Ministério Público é que o técnico do projeto, técnico de vôlei, um profissional, né, da área da educação física, o técnico da garotada lá obrigava a garotada a mandar parte do dinheiro que recebia para ele, via Pix. A denúncia é essa. Veja, isso ainda está sendo apurado pelo Ministério Público. Mas a denúncia que chegou ao Ministério Público, a denúncia que está sendo apurada pelo Ministério Público é essa. A de que os alunos tinham que repassar parte da verba que recebiam para o professor. A denúncia vai mais longe. A denúncia vai além do técnico. A denúncia diz que funcionário ou funcionários da prefeitura que deveriam fiscalizar o projeto sabiam da história e não falaram nada. A denúncia vai mais longe do que isso. Teria, então, uma omissão da prefeitura na fiscalização do projeto, da verba pública que estava sendo aplicada naquele projeto. Mas a denúncia vai mais longe. A denúncia diz que a chefe do projeto, a pessoa que desenvolveu o projeto, que vendeu esse projeto para a prefeitura, sabia da história também. E agora, o Ministério Público está investigando também um alojamento onde eram mantidas jovens, está investigando esse alojamento também, para saber qual era a desse alojamento. Então é um negócio bastante cabeludo. Tá? Ontem eu fiz uma pesquisazinha, gente. A tal da inteligência artificial, Joyce. A tal da inteligência artificial é uma maravilha, não?
2: Ajuda, né?
1: Como ela nos ajuda, não? A tal da inteligência artificial nos ajuda imensamente. Ontem eu fiz uma pesquisazinha. Daqui a pouco eu vou falar sobre isso aqui. Eu não sei se o Ministério Público vai investigar, por exemplo, orientação ideológica nesse caso. Eu não tenho conhecimento de que o Ministério... Esse caso, por exemplo, do galpão, do alojamento das meninas aí, eu não sei qual é a linha de investigação que o Ministério Público está adotando. Não sei qual é. Isso foi citado pelo Ministério Público, que eles iam investigar esse negócio do alojamento, mas o Ministério Público não adiantou qual a linha de investigação. Eu não sei qual é. Mas eu fico pensando que uma das linhas poderia ser por causa dessa orientação ideológica, alguma coisa relacionada à doutrinação ideológica deste jovem. Eu acho que é uma coisa que poderia ser apurada. Eu vou falar mais sobre esse assunto daqui a pouquinho, por causa dessa pesquisa que eu fiz ontem, e que vale a pena a gente tocar nesse assunto de novo hoje aqui. Porque tem todos esses ingredientes aí, né? É um projeto que aparece aí, um grupo, né, que voltado a trabalhar com jovens, que recebeu homenagem na Câmara, um vereador lá da Câmara homenageou esse grupo, fez homenagem a esse grupo e tal. E, de repente, todas essas denúncias envolvendo possível omissão da prefeitura na fiscalização. Tem muitos ingredientes aí, né, nada agradáveis nessa história, que precisam ser apurados, esses ingredientes. E agora mais esse que eu levantei ontem. Talvez uma possível orientação ideológica, uma doutrinação ideológica. Talvez isso também. Daqui a pouco a gente vai falar sobre isso. 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Padaria Moreira, o sabor de todos os dias. 7h21 agora, olha o intervalozinho rápido, é um pé lá, outro cá, a gente volta já.

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0: Agora são 7 horas e mais 26 minutinhos. 7h26. Deixa eu dar uma passadinha. Geni Ensinas mandou um bom dia pra gente aqui no WhatsApp. O Saulo Vieira, lá do centro, mandou um bom dia pra gente também. O Adelmo Bellinello, bom dia, Adelmo. O Sandro Marques, o Sandro dos Computadores, está passando por aqui, deixando um bom dia pra gente. Madruga, Davi Star, grande Madruga. Madruga mandou uma... Aqui, ó, Madruga. Madruga mandou uma foto aqui ao lado de quem, de quem, de quem, de quem? De quem que ele está ao lado? Madruga está muito bem acompanhado na manhã desta... Mandei a foto para você aí, Joyce. Madruga está muito bem acompanhado na manhã desta quarta-feira, dia 15... de julho de 2026, olha lá. Tá muito bem acompanhado. Faltou a Joyce nessa foto aí, né? Mas olha lá, grande Madruga. Grande, na Smart TV, lá no YouTube, na Smart TV, bacana. Eu gosto também de assistir a programação do rádio no YouTube. O YouTube pra mim é um canal espetacular, né? Madruga, grande abraço, meu amigo. Bom dia pra você, uma boa quarta-feira. O Benedito Dragone, lá do Jardim São Paulo, mandou um bom dia para a gente aqui também no WhatsApp. A Ana Regina Stein está nos abençoando nesta quarta-feira, né, Ana? O Renê Gofinê, da Vila Rocha. A Sônia está lá na Navec, escutando a gente, como diz aquele. Bom dia, Sônia. A Ana Tereza está dizendo aqui, 9 graus, sensação térmica de 8, está dizendo ela. É, realmente, agora há pouco a gente estava nos óculos. Dá uma olhada aí, último número que eu tenho aqui da CETESB, 8,8 graus. Daqui a pouco vou ver se baixou mais um pouquinho, se está subindo. Já vou dar uma olhada lá. E ela acrescentou aqui, 6 quilômetros de vento, umidade do ar 92. É, a Ana está toda equipada lá com a aparelhagem dela, lá monitorando os parâmetros meteorológicos. Um abraço, Ana, lá nos Pires. Lá está mais friozinho, é para estar mais friozinho do que aqui, né? O Denis Reto mandou um bom dia pra gente. Quem também mandou um bom dia pra gente aqui foi o Rogério. Bom dia, Rogério. A Fernanda Tonon, lá de Olambra, também mandou um bom dia pra gente aqui. Bom dia, Fernanda. O João Gonçalves mandou bom dia pra gente. O Cássio Manuel, da Praia Azul, lá de Americana. O Milton. O que, que é isso aqui que o Milton mandou pra gente aqui? Deixa eu ver se eu consigo passar pra Joyce... Ou eu vou ter que baixar ainda. Ah, pôr do sol, né, velho? Aquele pôr do sol daquele jeitinho. Deixa eu passar lá para a Joyce. Vamos compartilhar com os nossos amigos ouvintes a beleza. Tudo que é a beleza da natureza, a gente deve... Não pode perder a sensibilidade para a natureza. Tem uma poesia, Fernando Caíro, se eu não me engano. Tem uma poesia... O Guardador de Rebanhos, que eu recomendo a leitura, é uma coisa muito linda. E ele faz todo um poema falando do que a natureza é uma... É Deus, a gente vê Deus. A gente, quando olha para a natureza, e aí ele vai descrevendo. É uma poesia muito linda, Guardador de Rebanhos. Quem puder, leia. Muito legal. E é isso, olha a foto que o Milton mandou pra gente aí do nascer do sol na manhã desta quarta-feira, dia 15 de julho de 2026. Bom, obrigado, Milton, por compartilhar conosco esse momento maravilhoso aí. A Dulce do Nossa Senhora das Dores mandou um bom dia pra gente também. Manuel Soares, lá do Piratininga. Vamos receber aquele carinho gostoso de todos os dias aqui. Posso mandar um áudio pro ar, Joyce? Sim. Vamos lá.
1: Bom dia, Ivan.
0: Bom dia.
1: Uma quarta-feira abençoada, cheia de paz, de alegria.
0: Obrigado, dona Sebastiana.
1: Você e a família, que Deus abençoe. Muita saúde. Dê um abraço na Joyce e pro Gomit, tá?
0: Tá dado.
1: Oi, Ivan. Manda um alô para meus filhos, que eles também te assistem, tá?
0: Que legal. Um abraço para eles.
1: Eles são
0: pra toda a família.
1: Seus fãs.
0: Muito obrigado. Para toda a família, viu, dona Sebastiana? Eu peço até desculpas para os nossos amigos ouvintes por colocar... Todo dia a gente coloca essa mensagem de carinho que a dona Sebastiana manda para a gente. Mas eu acho que quando a gente não recebe essa mensagem de carinho da dona Sebastiana, parece que falta alguma coisa para nós aqui. Para nós é muito legal isso, receber esse carinho da dona Sebastiana e de outros ouvintes que também têm carinho pela gente, né? É muito legal, faz bem pro espírito da gente, sabe? Então eu peço desculpas. Ah, você coloca todo dia a Dona Sebastiana falando a mesma coisa. É, mas é um carinho maravilhoso que faz bem pra gente. Nos perdoe, nos permitam ter esse carinho aqui da Dona Sebastiana, tá? Reginaldo Roberto aqui no WhatsApp mandou um bom dia pra gente. Bom dia, Reginaldo. Paulo Gachê. Por favor, ler meu comentário sobre a humanitária, está dizendo o Paulo Garcia aqui. Onde você comentou, Paulo? Foi lá no YouTube? Depois eu vou dar uma olhada lá. Se você falou sobre o YouTube, aqui no YouTube eu vou dar uma olhada lá para ver. Daqui a pouco eu vou dar uma olhadinha lá para ver se eu acho, tá? Vou lá ver o YouTube daqui a pouco e vejo e falo do seu comentário aqui. Ô, Paulo. Reginaldo Mantovan mandou uma mensagem de áudio aqui, posso mandar pro ar, Jorge?
2: Pode mandar sim.
3: Ivan, bom dia.
0: Bom dia.
3: Reginaldo Mantovan do Bairro do Espírito.
0: Fala, Reginaldo.
3: Oi, Ivan. Só pra registrar aí. Hoje cedo eu tava saindo, era 5h20 da manhã, eu tava no quintal de casa e tava bem escuro ainda. E eu comecei a olhar pro céu, esperando o carro aquecer um pouco. E fiquei olhando pro céu e felizmente consegui contar 8 meteoros.
0: Olha.
3: Cruzando o céu. Inclusive um deles deixou um rastro branco, como se fosse uma estrela cadente passando muito rápida, né? E foi muito bacana. Queria deixar registrado isso aí.
0: Opa.
3: Não sei se vai sair na mídia em algum lugar, mas. Só para registrar que em Limeira, no céu limpo, lá no bairro dos Pires, consegui contar 8 meteoros hoje.
0: Caramba!
3: Um abraço aí, até mais.
0: Ô, Reginaldo, puxa vida, e que pena que eu tô imaginando que você não tenha registrado isso, que você apenas visualizou, né? E não estava gravando, nessa hora não estava com o celular ligado, alguma coisa, não gravou. Que pena! Se você tivesse gravado, a gente adoraria reproduzir esse vídeo aqui, porque essas imagens, né, de... as pessoas chamam de estrelas cadentes, né? Às vezes são pedaços, né, de meteoritos que invadem a... Isso acontece constantemente, está, né? Acontecendo direto, né? Meteoritos que invadem aqui, pedaços de aço terrestres que invadem aqui a nossa atmosfera, caem aqui em algum lugar, ou que se destroem no ingressar na nossa atmosfera, vão se destruindo, né? Não chegam nem a atingir o solo, né? O pessoal chama de estrela cadente. Às vezes não é um astro. Às vezes não é um pedaço de algum astro. Às vezes é algum satélite artificial.
2: Sim.
0: Já aconteceu. As pessoas registrarem, né? Ui, uma estrela cadente. Vem pegando fogo, porque vem, né, o atrito com a atmosfera, né? Vem pegando fogo. Parece que é um meteorito, uma estrela cadente. Não, às vezes é um pedaço de metal de um satélite. Mas isso só uma especialista que vai poder dizer, né? É meteorito ou não é? Enfim, que pena que você não registrou, cara. Se você tivesse registrado, ia adorar colocar no ar aqui.

0: pra quem gosta de ver, todos os anos tem os Perseidas. Então dá pra ver a olho nu, só que é mais de madrugada, porque daí tem menos luz e tudo mais, mas você consegue ver a olho nu.
1: É, e o ideal é o Mantovão é do bairro dos Pires. O ideal é na zona rural, né, onde não tem a iluminação das grandes cidades, dos centros urbanos. Sim, né, o ideal é isso. Realmente, aí você tem... É, tem gente que registra isso, né, direto, tem equipamento, adora ficar pesquisando, né?
0: Dá tempo de planejar. Os próximos Perseidas são agora dia 12 e 13 de agosto.
1: O que é esse negócio de Perseida aí, ô Joyce? Explica pra nós aí, que nós somos um bando de ignorante aqui que não sabe o que é isso.
0: É algo mais ou menos como isso da Estrela Cadente, só que você vê vários deles cruzando o céu durante esse período.
1: É... pedaços de algum astro que estão entrando aqui. Tá bonito. Quando é que é? Que dia que é?
0: Para esse ano está previsto ali do dia 12 e 13 de agosto.
1: Olha aí, para quem gosta, prepare o celular.
0: Prepare o celular.
1: Bom dia, quem que está mandando essa mensagem? A Val. O primeiro registrar o bom dia do Ivan Voigt, aqui meu xará Ivan, que está aí ligado no Independente, né? Independente domingo tem um compromisso importante aqui, hein, Ivan? Domingo de manhã, pradão, hein? A Val mandou um bom dia, trio maravilhoso. A dona Sebastiana é uma fofa, tá dizendo ela, que é mesmo. Para toda a família da dona Sebastiana, um grande abraço. É, bom dia, Ivan, Gomídio, eu estou ainda muito triste. Hoje faz 2 semanas que meu marido faleceu, ele gostava muito de ouvir vocês. Puxa vida, que pena. O Daniel estava com 57 anos. E só para Deus confortar, mas foi um chamado de Deus. Aqui ele já venceu nessa terra sua missão. Bom dia também para Joyce. Tá mandando a Inês.
0: Bom dia.
1: Obrigado, Inês. Os nossos sentimentos para você, viu? A Inês, que é aqui vizinha nossa. Sim. Ela é do Adélia Cavicchia, aqui do ladinho da gente. Bom dia para você. Muito obrigado. Muito obrigado. Os nossos sentimentos mais uma vez, viu? O Marcelo de Santa Bárbara do Oeste mandou aqui uma foto que também vamos compartilhar aqui com os nossos amigos ouvintes, vou mandar lá para Joyce. Ele mandou uma foto, ele não diz onde que ele tirou essa foto. Ele não diz onde que ele tirou, ele só mandou a foto para nós aqui, o Marcelo, lá de Santa Bárbara do Oeste. Deixa eu ver, ele mandou uma foto do termômetro no carro dele, que estava a 8 graus. E mandou uma foto de uma estrada com uma neblina lá. Uma neblina bem fechadinha. É a região de Santa Bárbara do Oeste, acredito eu, mas ele não mandou aqui o local exato. Obrigado, ô Marcelo. Obrigado por compartilhar com a gente aí. É, bom dia, Ivan, toda a equipe. Não precisa pedir desculpas pelo áudio da dona Sebastiana. Eu não a conheço e também acho um encanto as mensagens dela. Ótima quarta-feira a todos, um abraço, doutora Silvana, que mandou essa mensagem. Obrigado. Doutora Silvana é a pessoa que tem sensibilidade, né?
0: Sim, sim.
1: É a pessoa que entende, é capaz de compreender bem essas coisas todas, porque ela tem sensibilidade.
0: Eu acho que além de nós, todos recebem um pouco do carinho da dona Sebastiana.
1: Eu acho, o carinho dela é até tão gostosa, cara, faz tão bem pra gente,
0: sim,
1: né?
0: Sim.
1: Não é? A gente se sente bem, né? Aliás, ela mandou uma outra mensagem aqui. Vamos mandar pro ar?
2: Oi, Ivan, fala pra ela. Se eu sou uma fofa, ela é uma rosa.
0: Oh.
1: Aí,
2: fala pra ela que uma mulher de 72, uma senhora de idade, tem carinho, tem amor pelas pessoas.
1: Que lindo.
2: E eu agora vou passar até amor por ela também.
1: Ai, que legal. Dona Sebastiana.
2: Uma pessoa de Deus que tem amor pelas pessoas. Carinho.
1: A senhora é, eu vou usar uma expressão aqui, a senhora é uma peça rara, dona Sebastiana. No bom sentido da expressão, porque tá tão difícil encontrar ser humano hoje em dia,
0: sim,
1: não, Joyce?
0: Tá bem difícil mesmo.
1: Não tá difícil? Encontrar gente amargurada, gente ressentida, gente encolerizada, né?
0: Gente que odeia tudo e a todos.
1: Gente, aquela pessoa que você começa a conversar com a pessoa, você já percebe logo, tá tudo ruim, nada presta, né? Tudo ruim, nada presta. Tá tão fácil de encontrar pessoas assim. Quando a gente encontra ser humano na acepção do termo, ser humano, pessoas capazes de amar, ter amor ao próximo, tá tão difícil de encontrar. É, por isso nos permitam. Dona Sebastiana faz muito bem pra gente aqui, faz um bem danado pra gente. A avó tá mandando aqui, agradeceu, viu, dona Sebastiana? A avó agradeceu e mandou um beijo pra senhora. Dona Sebastiana, ser humano, coisa mais linda do mundo, né? Gente capaz de amar, tá faltando nesse mundão de Deus. Paulo Gachet tá aqui no YouTube mandando bom dia, Valdirene Magalhães também. O Paulo Gachet tá reclamando da friaca. A Shirley tá nos abençoando aqui do Las Palmas. O Salvador Gigante está aqui mandando bom dia. Vendramin, muito frio aqui no rancho. 6 graus, não consigo sair debaixo do edredom. Claro, na beira do rio, né? No rancho, na beira do rio, tá aquela friaca mesmo, né? Fica debaixo do edredom, hein? Que se eu pudesse, tava debaixo também. José Sampaio, bom dia. O Ivo Cardoso, a Maria Helena, a Sônia Santos. O Roderjan Ferraz está mandando um bom dia para todos aqui. O Luiz Quessada, Benedito Dragone. Bom dia, Benedito. A França Tomou, está dizendo aqui o Paulo Gachê. O Maurício Galo está mandando um bom dia para a gente. Clodoaldo está mandando um bom dia. Joyce, sua linda. Olha aí, Joyce. Você está arrebentando os corações também, viu, Joyce? Tá frio, não esquece de colocar uma touca. Pois idoso não pode tomar friagem, está dizendo que o Maurício Olha, Galo. Você tem razão, Maurício, você tem toda a razão. Eu tomo cuidado com esse negócio de... Como é que é que a turma falou? É o que mata velho é... Eu gosto dessa, eu achei legal. Eu achei essa bem bolada essa daí. O que mata velho é tiro no peito e vento nas costas. Então eu tomo cuidado com essas duas coisas, viu, Maurício? Tomo cuidado com tiro no peito, que possa vir tiro no peito, e tomo cuidado também com o vento nas costas. Pode ficar tranquilo. Senhor. Fátima Neves mandou um bom dia pra gente. José Viciano. Tem que tomar cuidado, né, pra não tomar um tiro no peito, né? Você sabe que aquele rapaz, ontem a gente comentou aqui, daqueles dois rapazes, que fizeram uma brincadeira com dois amigos, invadiram lá um lava-jato, um posto de combustível, qualquer coisa que o valha. Invadiram um lava-jato gritando: é um assalto, simulando um assalto, né? E tinha um policial lá, policial civil que estava armado. E quando os caras chegaram gritando: é um assalto, o policial não pensou duas vezes, arrancou o revólver e meteu bala, achando que era um assalto. E não era, era uma brincadeira. Um deles morreu, você acredita?
0: Que jeito besta de morrer,
1: né? Que jeito besta de morrer? Numa brincadeira boba.
0: Sim.
1: Pois é. Infelizmente, então. Então, meus amigos, vamos tomar cuidado. Evitar tiro no peito e vento nas costas. O João Emílio, vendo e ouvindo vocês do Baixão da Serra em Mineiros do Tietê. Que bacana. Pensa num frio perto do Rio Tietê. Mineiros do Rio Tietê, se eu não me engano, é de frente para... Como é que chama aquela cidade? Que é turística lá, meu Deus do céu. Mineiros do Rio Tietê, de um lado do rio, do outro lado, em frente, tem uma cidade lá que me foge o nome. Agora eu fui nessa cidade, eu tive lá, era onde tem aquelas os barcos lá do Rio Tietê, tem todo um turismo lá, né? Fugiu o nome daquela cidade. Você sabe que eu tive nessa cidade uma vez, fui conhecer uma rádio lá nessa cidade uma vez, infelizmente me foge o nome dela. Fui conhecer uma rádio maravilhosa, uma tecnologia, isso faz uns 30 anos, mas uma tecnologia de primeiro mundo, aquela rádio. Você pesquisou aí?
0: Eu dei uma olhadinha no mapa, ali na região a gente tem dois córregos.
1: Dois córregos. Tava me fugindo o nome. Dois córregos de um lado do rio, do outro lado Mineiros do Tietê. Em dois córregos tinha uma. Eu fui em dois córregos uma vez. Mineiros do Tietê eu não cheguei aí. Mas em dois córregos eu fui uma vez, fui lá para conhecer uma emissora de rádio que a hora que eu vi, eu babei. Falei, meu Deus, o que é isso? Coisa do Zometo, sabe? Coisa do Zometo, negócio de primeiro mundo. Um abraço pro João. De centroavante, olha o perfil, de centroavante. Como esse Ivan é chato, nunca deixa o Gomide falar. É que o Gomide fala demais. O Gomide quer, só ele quer falar, pô. Pelo amor de Deus, eu também quero, né? Eu falo mais que o Homem da Cobra, ele quer falar mais do que o Homem da Cobra duas vezes, pô. A Márcia Martins mandou um bom dia pra gente. O Odair Caçamba tá aqui. A Dulce Rodrigues, Gabriel II. Cadê o comentário do Paulo Gachê, hein? Tô procurando aqui, não acho. Luciana Souza, a Mineirinha lá de Minas Gerais. Renê Golfineira, Vila Rocha. Maurício Galo.

0: buscaria o médico, não. Misericórdia, está dizendo aqui o Paulo Gachê. É, há uma recomendação, né? Há uma recomendação, Paulo Gachê tem razão de reclamar, para todos nós, quando vamos numa unidade básica de saúde qualquer, de qualquer grau, de qualquer nível, há uma orientação para todos nós usarmos máscara quando formos numa unidade básica de saúde qualquer, de qualquer grau, de qualquer nível. Para quê? Para prevenção, né? Porque as doenças, principalmente agora nessa época do ano, doenças respiratórias, estão todas aí, né? Há uma recomendação nesse sentido, mas infelizmente pouco segue. É aquele negócio que acontece aqui no Brasil, de uns tempos para cá, né? Ninguém quer seguir esse tipo de recomendação. Esses dias a Anvisa aí anunciou um problema lá com a IP. Nossa, amaldiçoaram a Anvisa. Onde já se viu a Anvisa fazer um negócio desse, né? Pô, a Anvisa está tentando proteger a gente, caramba, né? Recomendação de vacina. Ah, vacina não, vacina mata. Infelizmente não estamos vivendo um momento conturbado, né? Do pensamento humano, né? Está difícil o pensamento humano. Vocês estão sabendo, Romildo Batista, o Rogério Bilato mandou um bom dia pra gente. O Maurício Galo está dizendo que hoje você está muito elegante, Joyce.
1: Oh, muito obrigada.
0: Tá vendo? Eu fiquei chamando a Joyce aqui de mosquito da dengue, de uma maneira bastante deselegante da minha parte, que eu reconheço. E o Maurício Galo está colocando as coisas no seu devido lugar. Está dizendo que você está muito elegante hoje, viu, Joyce?
1: Muito obrigada.
0: Muito bem. Eu assumo a minha deselegância. Fazer o quê? O Rogério Bilato mandou um bom dia para a gente. O Romildo Batista perguntando aqui, vocês estão sabendo a respeito da ameaça de greve dos caminhoneiros? É bem ameaça mesmo, viu, Romildo? Um grupo de caminhoneiros está tentando levar a categoria para uma greve. Não se sabe qual o tamanho da adesão por enquanto. Ontem teve repressão policial aqui no estado de São Paulo, a polícia partiu para cima dos caminhoneiros. Eu não sei como é que está isso hoje. Não sei como é que está a adesão dos caminhoneiros para esse movimento grevista hoje. Mas isso tem a ver com uma medida provisória que estabelece um frete mínimo para os caminhoneiros, porque as empresas de transporte querem pagar o mínimo do mínimo, né? Claro, todo mundo defende o seu, como é que é? Farinha pouca, meu pirão primeiro, né? Então as empresas, as transportadoras, sejam elas as pequenas transportadoras, sejam as grandes transportadoras, tem muitas transportadoras aqui no país que são multinacionais, que vieram para cá para ganhar dinheiro, porque aqui é o paraíso do caminhão, né? Vieram para cá para ganhar dinheiro. E esses caras, quanto menos eles pagarem para o caminhoneiro, melhor para eles, né? Então tem que ter alguém que regule esse negócio, para não ficar assim, né? O poder do mais fraco contra o... O poder do mais forte contra o mais fraco, né? Então, nessa hora o Estado tem que entrar para dar uma regulada. Tem uma medida provisória que estabelece um frete mínimo, só que a medida provisória não está sendo votada pelo Congresso. O Congresso não está querendo apreciar essa medida provisória, porque tem um lobby muito forte dessas grandes empresas transportadoras, principalmente as multinacionais, as grandes transportadoras, que têm muito poder econômico nas mãos, elas atuam lá dentro do Congresso, né? E chega no ouvido dos caras lá e fala assim, ó, você quer receber uma verbinha? Você quer receber um dinheirinho para tua campanha política? Você vai estar tentando a reeleição, né, meu compadre? Tá? Ó, tem uma graninha aqui para você, para sua campanha política, tá bom? Vota contra esse negócio aí, pô. Não aprova esse trem, não. É isso que está acontecendo no Congresso, viu, gente? Tá acontecendo, não está acontecendo outra coisa. Você concorda comigo ou você discorda da minha parte?
1: Eu concordo.
0: Concorda? Obrigado. A Joyce está concordando comigo, porque ela sabe que é desse jeito que funciona. Ô, meu Deus, então, eu não sei que tamanho que está a greve, se os caras aderiram ou não. Eu sei que o abacaxi está na mão do Congresso lá. Vamos ver o que eles vão resolver, né? Viu, Ivan? A Luciana Souza falando aqui. Viu, Ivan e Gomide? Quem vai gostar de ver a Joyce na telinha é o nosso amigo Clodoaldo. O Flávio Romero está aqui mandando uma boa quarta-feira para nós. A Luciana Souza mandou um bom dia para o Paulo Gachê. A Cícera de Januária está nos abençoando. Adriana Dai. Ivan, tem o pé de meia do governo federal para quem quer estudar. Sim, tem o pé de meia do governo federal. Tem outras ações nesse sentido. Eu citei aqui o caso do Senac, né? Que não estava conseguindo mais, não estava mais encontrando gente para estudar para ser professor. Ninguém queria mais ser professor. E o Senac resolveu bancar. Pagar uma bolsa, ó, vem cá, você vem estudar aqui para ser professor, a gente paga.

0: uma bolsa para você. Foi assim que deu uma melhorada lá no nível, né? Infelizmente, nós estamos vivendo um momento complicado, né? Aqui no Brasil, em que de repente o cara que vai para uma, quer ir para uma universidade, o cara fala assim, eu quero estudar numa USP, eu quero me formar numa USP, né? Eu vou ter uma bela de uma formação na USP, né? Aí ele vai ouvir de alguém, assim, você vai para essas universidades aí, USP, lá só tem comunista e maconheiro. Então, num país que tem gente que pensa assim, você não queira, não quer achar que o estudo vai ser uma coisa reconhecida por todos como importante, né? Os governantes deveriam fazer uma mudança no sistema educacional no Brasil. Por exemplo, o aluno termina o ensino médio e sai sem profissão. O ensino médio deveria ser profissionalizante. Então, nós temos... O Gabriel II que está falando isso. Gabriel II, não é só a formação profissional. A formação profissional não deve prevalecer sobre a educação. A formação profissional é para quem... Ela existe no país, né, aqui no Brasil, e ela existe para quem quer seguir uma carreira profissional. Mas não deve ser só a formação profissional... A base do estudo, né? A base da escola, do estudo, deveria ser o quê? A formação do ser humano. Antes do profissional, nós temos que formar o ser humano. Nós temos que formar o ser humano crítico. Isso não é do interesse dos governantes. Ter seres humanos pensantes, seres humanos críticos, capazes de pensar, capazes de raciocinar. Eu falo sempre aqui da história oficial que é vendida para nós. Aí, outro dia nós fizemos aqui a comemoração da Revolução Constitucionalista de 32. Ninguém quer saber da Revolução Constitucionalista de 32. Ninguém quer saber o que era aquilo. E quando você quer saber nos bancos escolares, te ensinam a história oficial. Mas qual era a verdadeira história? Poucos historiadores contam. Então, nós precisamos formar seres, acima de tudo, antes de qualquer coisa, precisamos formar cidadão, pessoa, ser humano. Precisamos formar o ser humano. Depois o cara quer fazer um curso profissionalizante, vai se especializar numa área, vai se especializar na outra, né? O cara quer ser... eu quero seguir a carreira militar. Beleza. Temos tantas escolas militares. Aqui a Marinha tem escolas militares. O Exército tem escolas militares para formar militares. A Aeronáutica, aqui pertinho da gente, tem formação. Quer se formar militar, quer seguir uma carreira militar, faz o ensino fundamental, faz o ensino médio, e a partir daí, né, até o ensino médio, você pode fazer o ensino fundamental numa escola pública, e aí o ensino médio você pode fazer já numa escola militar, vai formar um militar, você vai sair de lá militar, capitão, tenente, né? Beleza, nós temos tudo isso no Brasil. E temos as escolas profissionalizantes. A Jânio Camargo está aqui, um grande exemplo, uma belíssima escola, né? Mas, viu, Gabriel II, me permita discordar de você no seguinte sentido. O que nós precisamos formar primeiro são cidadãos, seres humanos, críticos, que aprendam a pensar e que não comprem o que os outros querem vender para a gente como se fosse verdade, né? Isso é que está faltando. 7h53, nós temos o Ricardo Galzerano aí, Joyce? Temos, por favor.
1: Basicamente, o jornalismo se divide em três fatias: o jornalismo informativo, o interpretativo e o opinativo. Eu vou procurar fazer hoje, basicamente, um texto, uma visão informativa. E a opinião, a interpretação, fica para você que eventualmente está me vendo ou me ouvindo. Vamos a ela. O ex-presidente Jair Bolsonaro, que está em prisão domiciliar, escreveu uma carta para Flávio Bolsonaro ler. Então ele chamou uma parte da imprensa e leu a carta, onde o seu pai lhe dava total apoio nessa eleição, pedindo que as forças conservadoras se unissem em torno dele. Não é nada mais que isso. E essa declaração foi para as redes sociais para tentar aglutinar o bolsonarismo, que está bastante disperso, depois daquele episódio com a Michele. Pois bem, passados os dias, o ministro Alexandre de Moraes proibiu a partir de agora a visita de Flávio Bolsonaro ao pai até o dia da eleição. Certo? Errado? Voltemos à fita. Quando Lula esteve preso, ele escreveu cartas, recebeu ministros e ex-ministros, recebeu... Ele articulava o PT dentro da sua detenção, durante o período da sua detenção. E recebeu, inclusive, Fernando Haddad, que foi o candidato a presidente da República, como Flávio é hoje. Recebeu, na época, o Fernando Haddad, foi o candidato do PT a presidente da República para enfrentar o Jair Bolsonaro. E foi liberado. Tudo isso foi liberado na época pelo ministro do Supremo, Ricardo Lewandowski, que futuramente virou ministro da Justiça do Lula. Aí a opinião fica para você. Você acha que esses dois pesos e duas medidas foram uma atitude correta? É assim que é o Brasil hoje que funciona? Para uns uma coisa, para outros outra? A opinião fica com você.
0: 7h56, 7h56. Deixa eu registrar aqui, João Gonçalves mandou a mensagem para a gente aqui. Barra Bonita e Igaraçu do Tietê, Tietê que divide as duas cidades, divisa bem no meio da ponte. Eu nasci em Barra Bonita, mas estou em Limeira desde 76. O nome da rádio é Princesinha da Barra Bonita. Essa rádio que eu conheci, então tem esse nome, eu não sabia que tem esse nome. Só que eu achei linda essa rádio, obrigado. O Carlos Alberto Lima, cidade vizinha Mineiro do Tietê, Barra Bonita, onde tem as reclusas do Rio Tietê. Obrigado, Lima. É isso mesmo, meu amigo. Reginaldo Roberto, o que mata a véio é tiro no peito, vento nas costas e mulher nova. Tá bom, podemos acrescentar essa daí também, viu, Reginaldo Roberto? Mas por enquanto eu estou mais preocupado com tiro no peito. Adriano Moreale. Ah, é mesmo, rapaz. O Adriano Morelli mandou uma mensagem aqui. Bom dia, Ivan, Joyce e Gomilha. A dona Sebastiana faz lembrar da dona Neide, do Kio. Você lembra dela? Claro que eu lembro. Dona Neide era assim também. Dona Neide era uma ouvinte nossa, que mandava mensagens pra gente, assim, cheias de carinho, doçura. Infelizmente, tem seres humanos no mundo ainda, hoje em dia. José está mandando aqui um bom dia para a gente. Estamos na escuta no Graminha. Está mandando parabéns pelo programa aqui, muito obrigado. E eu tenho uma mensagem de áudio aqui para mandar para o ar, Joyce, eu posso? Pode. Me autoriza?
2: Bom dia, Ivan.
0: Bom dia.
2: Salvador de Piracicaba.
0: Ê, Salvador.
2: Eu sou ouvinte desde o tempo do que você fazia programa de domingo na Rádio Mix. Do tempo do Francisco Altimar.
0: Nossa.
2: Muito obrigado, Piracicaba.
0: Obrigado, meu amigo. Salvador de Piracicaba. Francisco Altimar. Francisco Altimar foi o comandante quando esta rádio foi adquirida, a Rádio Mix, né? Foi adquirida pelo Quintal. Era a antiga Rádio Jornal AM. Quintal comprou do Zovico a Rádio Jornal AM, transformou na Rádio Mix. E o Chiquinho Altimar foi o comandante da rádio, né? Eu vim para a rádio um pouquinho depois. Eu já estava aqui na Mix, né? Mas eu entrei na rádio um pouquinho depois. Eu fui contratado aqui para vir para a televisão. Aliás, a televisão veio depois ainda. Olha como eu... Bom, fiquei 12 anos aqui, né? 12 anos é um tempinho mais ou menos, né? Eu vim para cá no tempo da produtora de TV. Antes do Quintal comprar a rádio, ele tinha comprado uma produtora de TV, um grande amigo meu, que foi meu diretor na Rede Família. Primeiro lá era TV Tati, depois virou Rede Família. O Rubão, lá de Araraquara, era o diretor de jornalismo lá, foi ele que me contratou. Aliás, o Rubão me contratou para TV Família. E depois, para a Rede Família, e depois, quando ele veio aqui, ele foi contratado pelo Zovico para comandar a produtora. O Bão, que era um baita de um jornalista desses assim, espetaculares. O Rubão me trouxe para cá. Ligou para mim e falou: Ivan, estou indo para Ele era de Araraquara, né? Trabalhava lá, vivia lá em Araraquara. Ele me ligou falando: estou indo para Limeira, fui contratado por uma produtora, quero você trabalhando comigo lá. E aí eu vim para a produtora de TV. A rádio já estava tocando, Chiquinho já estava tocando. E aí no meio do caminho, eu na produtora de ter trabalhando na TV como pauteiro, repórter, aí eu teve um negócio lá, um probleminha qualquer lá, alguém do rádio me chamou: Ivan, você não quer vir trabalhar aqui? Me ajuda aí. Sabe aqueles amigos? Ei, Marquinhos Pérez, aquele amigo? Amigo que eu vou falar pra você, né? Ajuda eu aqui. Eu sempre tenho um amigo pedindo ajuda pra mim. Coisa incrível, né, cara? Parece um karma que eu tenho na minha vida. Sempre aparece um amigo, entre aspas, pedindo ajuda pra mim, cara. E eu, besta que eu sou, vou lá. Sou uma besta quadrada, vou lá me meter a ajudar o amigo. Teve um amigo: ô, Ivan, me ajuda aqui na rádio. Ivan, tô com algum problema na rádio, me ajuda aqui na rádio. Acontece na vida da gente, né? Fazer o quê, né? Ó, só por sua causa, Salvador, você foi falar disso aí, eu tô aqui lembrando os tempos idos, passados, trajetória da gente no rádio, né? Gostoso lembrar de vez em quando, né? Muito bem. Ah, aquele negócio que eu ia falar aqui, rapaz, eu acho que eu vou falar amanhã. Que eu fui pesquisar desse pessoal aí, negócio do vôlei. O bicho é mais feio do que aparenta ser. Tem uma orientação ideológica por trás disso. E eu fico aqui preocupado se o pessoal não estava fazendo doutrinação ideológica com os jovens. Fico preocupado com isso. Amanhã a gente fala mais sobre isso, tá bom? Agora 8 horas e 2 minutos, em nome da Joyce. Muito elegante no dia de hoje, viu, Joyce? Desconsidere as minhas palavras deselegantes. Imagina. Muito elegante a Joyce hoje. Em nome da Joyce, em nome do Carlos Gomide, que eu falo mais do que ele, tem razão. Agradeço a todos pelo carinho da audiência. Amanhã a gente volta com mais uma edição do Bom Dia Melhor aqui na Melhor FM. Continue cravado aqui nos 82.9, que é para ficar de boa.

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2: Olá, bom dia. Estamos chegando nesta quarta-feira maravilhosa. Vem comigo até às 10 horas da manhã.

E a partir de agora, com a sua participação, um dia lindo, céu de brigadeiro, ensolarado, tá friozinho. Mas o importante é que a nossa manhã começou, graças a Deus, muito bem. Música.

0: Hoje, quarta-feira, graças a Deus, né? Meio da semana. Como eu disse, um dia lindo, maravilhoso, dia ensolarado, friozinho. E estamos aqui ao vivo. Agora são 8 horas e 10 minutos. Tô contando com a sua participação no dia de hoje. O nosso 34044000 tá liberado. Ontem não deu tempo de fazer o sorteio. Por conta disso, hoje nós iremos fazer sorteio em dose dupla. Então, vai ter uma família no cinema, que é de ontem, e vai ter uma família no cinema, que é de hoje. Então, dentre as pessoas que participaram ontem, eu vou fazer o sorteio, deixei a data tudo certinha, e vou fazer dentre as pessoas que participarem hoje. Então, se quiser participar, 34044000, 34044000. Hoje é um dia, digamos assim, especial, porque hoje tem o jogo da Argentina com a Inglaterra. Nós somos Inglaterra desde pequenininho.
1: Desde criancinha.
0: Desde criancinha, né, Joyce? Bom dia!
1: Bom dia!
0: E por conta disso, em homenagem, né, Joyce? Vai só tocar músicas aí de britânicos hoje,
1: só
0: né?
1: Só artistas britânicos.
0: Pra poder secar
1: bandas,
0: mesmo.
1: Cantores, cantoras.
0: Tudo. Tudo que tem da Inglaterra nós vamos fazer
1: aceitamos
0: hoje.
1: Aceitamos, inclusive, pedido. Se não tocar agora, eu coloco mais tarde.
0: É, não tem problema. Se quiser, ô Robertinha, Joyce, ó. Inglaterra. Manda, porque afinal de contas o nosso propósito hoje é secar a Argentina. Inveja? Não. Graças a Deus não temos que ter inveja da Argentina, a não ser politicamente, por enquanto, né? Fora isso, não tem que ter inveja da Argentina. Porém, eu acho que nessa Copa eles passaram do ponto. Eu acho que é normal você zoar, você brincar, mas a Argentina passou um pouquinho do ponto. Não só com os brasileiros, que é de praxe. Eu não entendo, eles odeiam o Brasil e vivem indo lá. Maceió tem 3, 4, 5 voos que chegam toda semana da Argentina, do povo lá, mas ninguém gosta do Brasil. Vai todo mundo curtir as águas do Nordeste, né? Pra poder aproveitar. Engraçado isso, eu não gosto, eu nem passo perto. Mas a Argentina tem essa peculiaridade. Na verdade, os argentinos, por conta disso, secaremos a Argentina pra que ela perca mesmo, que ela dê tchauzinho pra Copa. E por conta disso, somos Inglaterra desde pequenininho, Joyce?
1: Desde criancinha.
0: É. Ê, Inglaterra. Não que eu quisesse, queria estar torcendo pro Brasil, mas o Brasil também não ia chegar longe, não. Acho que aquilo lá que tinha, eu acho que chegou longe demais passar as fases aí do grupo. Olha lá, o Marco Ock, dá-lhe Inglaterra. E é bem assim, nós pegamos ranço, mais ranço do que a gente já tinha, né, da Argentina, e agora é esperar pra ver o que vai acontecer. Se ganhar, mérito dela, pelo histórico da FIFA, do presidente, talvez seja muito mérito da Argentina. É, vale braço, não tem problema, para com a mão, não dá pênalti. E aí a gente vai entender o porquê que a Argentina chegou tão longe dessa forma. Não quero saber se o Messi é bom jogador. Não quero saber. Eu acho que o Messi...
2: Por que você olhou pra mim de lado?
0: Não
2: de
0: quero saber se o Messi é bom jogador. Já deixa avisado. Se vier falar que o Messi é bom jogador, eu acho ele um bom jogador.
2: Eu acho que você tá sendo... Ah, arruma aí, vai, Joyce, faz favor.
1: Chegou o City.
2: Por que, quando você falou do Messi, você olhou do lado?
0: Não, porque eu não quero saber de falar que o Messi é bom jogador. Ele é. Uma coisa não tem nada a ver com outra. Mas nós não estamos só apenas falando do Messi. Se eu estivesse falando do time que ele joga, que é o Miami, e falando, nossa, o Messi é um dos melhores jogadores do time, se não o melhor. Tudo bem. Não,
2: hoje,
0: mas a gente tá falando da Argentina.
2: Hoje, e há muito tempo, pra mim, viu, hoje, há muito tempo, o Messi é o melhor jogador do mundo, mas disparado.
0: Disparado, é. Como eu tenho um pouco de ranço daquele jeitinho dele,
2: coitado,
0: não vou tirar
2: menino,
0: o mérito dele.
2: O cara é autista.
0: Ué, mas coisa dele é uma coisa
2: ele
0: outra,
2: tem
0: né?
2: Ele tem autismo. Você tem ranço de autista, então, é isso?
0: Não tem nada a ver uma coisa com a outra.
2: Por que não?
0: Porque, Gomide, eu não estou falando dele ser autista, estou falando de ser jogador. Antes dele, se ele é autista, é uma condição dele.
2: Os trejeitos dele...
0: Falta de educação, são...
2: né? Não.
0: Ah, então, pronto, Gomide. Então, você está falando que ele, o fato dele ser mal educado, o autista é mal educado?
2: Não. Não.
0: Tem nada a ver uma coisa com a outra. Tá. Eu falo da
2: povo,
0: posição dele.
2: O jogador brasileiro é muito educado.
0: Não tô defendendo nenhum. Eu tô falando dele.
2: Se vamos falar de educação, jogar. Então vou
0: claro,
2: falar de educação.
0: Claro, eu vou falar do Cristiano Ronaldo. Ele, pelo menos, quando crianças vai perto dele... Eu não sei adulto. Adulto é meio complicado, aqueles adultos chatos vivendo lá. Mas crianças, várias situações, o Messi agiu aquele
1: jeito
0: tão
1: arrogante. Eu acho que o jogador de futebol, num geral, é mal educado.
0: Eles são mal educados. Agora,
1: comparado com atletas de outros esportes, eles são mal educados.
0: Sim, o jogador de futebol em si, eu acho que eles são um pouco mal educados, sim. Acho que poderia ter um tratamento melhor com os fãs. Mas eu tô falando do Messi, porque hoje a Argentina vai jogar. Eu não conheço nenhum jogador da Inglaterra, então não posso
2: isso
0: falar. Porque
2: é
0: eu
2: dor
0: não...
2: de cotovelo, porque o Brasil não tá mais.
0: Ah, eu tô nem com o Brasil. Eu tô igual o Vini Júnior. Tô tão preocupado com o Brasil, igual o Vini Júnior tá lá. Mas o que eu tô dizendo é que eu acho...
2: Ah, aliás, não é só o Vini, é a seleção inteira.
0: E que
2: inteira.
0: Eu acho em alguma situação do Messi, principalmente em relação com criança... Crianças que vão lá, quer dar a mãozinha.
2: Mas você já parou pra pensar que a própria condição dele pode deixar ele mais isolado do mundo?
0: Então, Gomide, mas se eu for entender... Então, isolado do mundo, mas não pra dinheiro. Isolado do mundo, não, mas não pra ser o estrela. Que, então, aí que não... eu entro em dois pesos, duas medidas. Eu entendo a condição dele, mas eu entendo a falta de educação. Então, quer dizer que eu tô estressada, eu vou meter a boca em todo mundo porque eu estou estressada? Eu sou uma pessoa que tem uma condição que estou doente psicologicamente?
2: Não. Então, autismo não é doença, autismo
0: não.
2: É condição.
0: Foi o que eu falei, depressão é doença.
2: A condição dele faz com que ele seja mais reservado.
0: Mas reservado não é mal educado. Caramba!
2: Mas então.
0: Uma coisa não tem nada a ver com a outra.
2: Como
0: eu sou reservada.
2: Como não?
0: Não, mas então. Não.
2: Você é mal educada. Você. Desculpa. Você é reservada.
0: Então,
2: para algumas pessoas, você paga de mal educada.
0: Então, sim. Mas aquelas pessoas que eu conheço e que merecem. Agora, eu não chego para qualquer um que vem aqui me cumprimentar, eu vou, não vou dar a mão e vou ficar assim. Não. Então, há situações e situações. O Messi é mal educado, sim. Ele pode ter a condição dele. Eu tô falando. Quando eu falei condição, é a condição dele. Depressão é doença. Quando eu falei de depressão, que nem, por exemplo, é uma pessoa depressiva que é doente. Ela tem uma doença, a depressão. Ela vai xingar todo mundo porque ela tá depressiva, a condição dela é mais raivosa. Uma coisa não tem nada a ver com a outra. Se a condição dele é reservada, tem graus do autismo. Eu acho que ele tem um grau muito leve, tranquilo, porque ele tem uma vida tranquila, ele joga futebol muito bem, ele tem dinheiro, ele tem uma família. Então, ele não é totalmente... Ele não tem, vamos supor, uma deficiência a ponto de anular ele para certas coisas. Então, ele é uma pessoa que sabe, sim, quando ele é mal educado e quando ele não é. Eu não sei, Joyce, eu vou perguntar para você, nesse caso...
2: Você acha... Ela vai defender quem, você acha?
0: Não
2: quem
0: quero.
2: Quem você acha que ela vai defender?
0: Ô, Joyce, falou que você não tem opinião. Falou que você não tem opinião, Joyce.
2: Já
1: chegou
2: acha...
1: o ciúme, já.
2: Quem você acha que não, ela vai defender? Aparece na imagem aí.
0: Se eu concordasse
2: com
0: você,
2: coloca aí na imagem. Coloca na imagem aí.
0: Ele pode ser um ótimo jogador. Eu não tô só pesando o jogador. Eu tô pesando o pessoal dele. Mas a condição dele faz isso. Não, mas tudo bem. A condição dele também faz ele rejeitar dinheiro. A condição dele... Então, uma coisa não tem nada a ver com a outra. Ser reservado, eu entendo, eu também sou. Eu não saio por aí dando a mão pra todo mundo. E quando eu não gosto da pessoa, eu realmente não gosto. Porque eu tenho esse discernimento
2: eu
0: de
2: já
0: gostar
2: percebi já
0: ou não.
2: Já quando eu não gosto das pessoas.
0: Mas isso não
2: eu
0: quer
2: já percebi,
0: dizer...
2: Viu, Joyce?
0: A pessoa vem me cumprimentar aqui, Joyce, o que eu vou fazer? Eu não vou dar a mão porque a minha condição é essa. Se eu tenho uma vida ativa, se eu trabalho, se eu sei diferenciar o que é o bom do ruim, se eu tenho o meu melhor, se eu tenho os meus negócios, eu tenho uma vida ativa, então calma aí, a condição dele não é totalmente uma pessoa que se isola do mundo. Ele tem uma condição, ele pode ter... Eu não tô falando que ele não é autista e nem que a condição dele, mas a condição dele é boa, porque ele sabe os milhões que ele ganha, ele sabe muito bem mexer com dinheiro. Então, quando as faculdades mentais mudam, aí sim é uma coisa. As faculdades mentais dele estão muito boas, na minha opinião. Tá melhor que a minha. Tá melhor que a minha. Joyce, agora eu vou perguntar pra você, tirando a condição dele de autismo que ele tenha, e eu sei que ele tem, vamos falar dele como a personalidade dele. Eu acho ele mal educado, principalmente com crianças, que não tem nada a ver com isso. Por ele ser autista, eu acho que ele poderia ter um pouquinho mais de, digamos assim, ser um pouquinho mais jeitoso, educado com crianças. Não digo com adulto, adulto é chato, é grudento, é mala sem alça. Mas criança, pô, ele é um ídolo. Ele não teria que ter um pouquinho mais, não cumprimentar do mundo, mas a criança que chega até ele, tratar um pouquinho melhor? É a pergunta que eu faço pra você. Agora, sua opinião, não vai atrás dele não, que ele vai achar que você vai me defender. Eu não quero defesa, Joyce, eu quero a sua opinião.
1: Aqui eu vou levantar mais uma coisa nisso, porque as crianças que estão ali, elas não são qualquer criança. Agora, por que que a gente tá colocando criança pra fazer a abertura desses jogos envolvendo ali?
0: Nunca entendi, na verdade.
1: Mas crianças
0: mas isso existe.
1: Selecionadas, sim.
0: Sim, são crianças filhinhos de papai, são crianças que têm uma... Mas são crianças.
1: Sim, são
0: crianças. Não poderia ser mal educada com uma criança porque ela tem dinheiro. Não sei, eu penso assim, a criança não tem culpa. Não, ela pode ter tido, ela pode ter tido um privilégio.
1: Eu tô falando crianças em geral.
0: Mas ela pode ter tido um privilégio de estar lá, mas não quer dizer que ela não tenha que ser cumprimentada ou pelo menos estender a mãozinha. Ela pode não ter noção. Ah, eu tenho, meu pai tem dinheiro, sei lá, mas eu estendo a mão pra um ídolo. Eu gosto dele. Ele me deixa no vácuo. E não foi com uma. Foram várias situações que eu vi do Messi. Então, se ele fosse tão santo assim, ninguém
2: gostaria. Não, ninguém tá falando que ele é santo.
0: Não, mas... Então, mas ele tá falando
2: ninguém tá falando que ele é santo. O que eu tô falando é o seguinte. Ele tem uma condição...
1: É que justamente por ele...
2: Então, ele tem uma condição...
0: Passa um pano em tudo?
2: Não, não é passar pano em tudo, Roberta.
1: Acho que não é nem que a gente passa pano.
2: Não é passar pano em tudo.
1: Acho que a própria mídia não é preparada pra lidar com ele. Ele não é preparado pra lidar com a mídia. Então, assim, tá tudo errado.
0: Porque a mídia também esquece.
2: Aí você vai falar que o Cristiano Ronaldo, então, é um poço de simpatia. Por meia dúzia... Por meia dúzia de vídeo que você vê na internet.
0: Então, mas,
2: as pessoas não convivem com a pessoa, a pessoa não sabe, você não sabe qual que é a vida da pessoa.
0: Não, mas se eu gosto do Cristiano Ronaldo...
2: Não, você gosta do Cristiano Ronaldo porque ele faz assim com o cabelo, assim, olhando pro talão.
0: Não.
2: Você gosta do Cristiano Ronaldo porque ele faz propaganda de shampoo. Não. É a minha grande discussão com relação a quando fala assim, porque
0: propaganda
2: o Neymar... Não tem o shampoo do Cristiano Ronaldo?
0: Não sei.
2: Tem,
0: não
2: tem
0: uso.
2: Uma marca de shampoo que... Tem uma marca de shampoo.
0: Eu não uso.
2: Então, pelo jeito, nem o Thiago usa, né?
0: Não. É. Então, acho que não é pela marca de shampoo.
2: É, tem muita gente fala do que o Neymar é cheio de marketing. Ah, o Neymar é só marketing. Hoje sim, hoje ele não joga mais bola e tal. E eu lamento em dizer, porque eu adoro o futebol do Neymar quando ele tinha futebol. Hoje não tem mais. Aí o Cristiano Ronaldo? Ah, o cara é super focado, o cara tem hiperfoque, é um craque, um cara se dedica, tá com 30 e tantos anos e tá preservado, tá jogando em alto nível. Isso tudo ninguém discute, que os dois jogadores são belos jogadores. Agora, eu falar que o Messi é mal educado, que o Cristiano Ronaldo é chato por meia dúzia de vídeo que eu vi na internet, de um menino do Messi não cumprimentando a pessoa, você sabe talvez se ele tem um trabalho social com criança? Você sabe se ele... Você sabe como é que ele trata os filhos
0: mas
2: dele?
0: Mas eu posso ter opinião?
2: Não. Você pode ter opinião formada em cima de alguma coisa que você minimamente sabe. É essa a discussão.
0: Nossa, o Gomide é muito detalhista,
2: não.
0: Gente. Que chega a irritar a gente.
2: Tá bom, então eu vou pegar uma pessoa na rua que te ouve e que te vê passando com o vidro do carro fechado e vai falar assim, ah, a Roberta é chata. Não, não, peraí, você conhece a Roberta porque ela anda com o vidro fechado? Você acha que ela é chata?
0: Sim, mas se a mídia tá aí
2: pra mostrar, você tá fazendo,
0: você faz jornalismo.
2: Guardado as devidas proporções, é isso que você tá fazendo com ele.
0: Mas se a mídia mostra certa situação, então, mas se a mídia mostra porque aconteceu. Agora, eu não sei no íntimo dele, você também não sabe.
2: Eu também
0: então,
2: não sei.
0: Então por que você tá defendendo?
2: Eu não tô defendendo, eu tô falando só que ele tem...
0: Mas é a minha opinião.
2: E do mesmo jeito que ele é mal criado com criança, o Cristiano Ronaldo em algum momento pode ser mal criado com criança, o Neymar pode ser mal criado com criança, o Gustavo Lima pode ser mal criado com criança,
0: então,
2: o BTS
0: se fosse,
2: pode ser mal criado com criança.
0: Mas se fossem, teriam mais vídeos.
1: Olha, o BTS será? Não é mal educado.
0: Não, mas se vi...
2: Será? Será?
0: Mas calma aí, ô Gomid, mas se pega do Messi, pegaria de todo mundo. Eles são famosos, não são? Não, mas não tem. Eu não vi.
2: Mas e o marketing em cima do Cristiano Ronaldo? E o marketing em cima da beleza do Cristiano Ronaldo?
0: Beleza,
2: daquele
0: tem a ver
2: negócio.
0: Com personalidade, tem a ver com postura.
2: Você vai falar então que o Cristiano
0: então
2: Ronaldo não tem marketing em cima dele.
0: Não,
2: é
0: o
2: só,
0: Messi também.
2: É
0: então
2: só
0: quer
2: pegar...
0: dizer que o Messi não cumprimenta alguém?
2: Então pega,
0: a culpa é porque ele não é bonito?
2: Pega o tanto de marketing...
0: Foi isso que ele quis dizer, né? Que o Messi não tem, que o Messi é mais atacado que o Messi é feio?
2: Pega o tanto de marca que o Cristiano Ronaldo representa e pega o tanto de marca que o... Que o Messi representa. Você vai ver que é muito mais voltado para o bom menino do Cristiano Ronaldo. Eu não estou defendendo o Messi.
0: Mas atitudes são atitudes.
2: Eu estou falando que a gente não pode. E eu também não defendo o Messi.
0: Vamos imaginar que o Cristiano Ronaldo seja marqueteiro.
2: Ah, não, não. Vamos imaginar que ele é marqueteiro?
0: Eu não sei. Você sabe da condição dele? Como você falou do Messi.
2: É só pegar o tanto de marketing em cima dele. É
0: mas
2: só pegar.
0: A postura dele, quando a câmera tá lá, é muito melhor do que o outro.
2: É.
0: Então, mas é isso que vale. Não é o que o que
2: é o político também, quando a câmera tá ligada, ele é bom moço.
0: E por que
2: desliga
0: ele ganha a eleição? Porque ele mostrou ser bom moço na frente
2: então,
0: da
2: quer
0: senhora.
2: Dizer, você tá achando todo mundo, tá chamando todo mundo de trouxa. Porque trouxa porque a pessoa é bom moço na sua frente, pelas suas costas se esfaqueia.
0: Mas você mesmo falou que eu torço do Cristiano Ronaldo por conta de marca de shampoo? Ou que ele mostra ser um bom moço?
2: Não, o que eu tô falando
0: é o seguinte. Mas ele meio contradiz, ué.
2: Eu tô...
0: Mas se ele mostra isso e eu gostei da condição que ele mostrou, beleza.
2: Tá bom.
0: Ué, político é assim.
2: Tá bom.
0: Agora, se ele é ou não, eu não sei. Como você falou, ah, será que o Messi é chato? Será que o Messi realmente tem essa postura? Primeiramente, você falou que... Mas você não conhece o cara. Eu também não conheço o Cristiano Ronaldo. Mas se... Vamos colocar assim, ah, se ele é marqueteiro. Se ele faz o marketing, então, na frente das câmeras, então o Messi precisa rever os conceitos dele e virar um bom marqueteiro, contratar uma equipe boa. Porque aí, porque
2: mas
0: ele não
2: aí,
0: é,
2: mas
0: por causa
2: aí...
0: da condição dele.
2: Não...
0: Meu Deus, vem lá, tá vendo?
2: Não, tá vendo? Você carrega o ranço do cara porque o cara, primeiro, porque o cara é argentino. Segundo, não. Porque o cara tá na Copa. E terceiro, porque o cara tá em alta.
0: O que tem a ver uma coisa com a outra? Porque ele tá na Copa, eu. Você gosta de argentino? Você gosta de ser chamado de macaco?
2: Não.
0: Então,
2: não,
0: acabou.
2: Não.
0: Pra mim, morreu o assunto ali. Eu também não gosto. Eu acho que alguns argentinos têm uma postura.
2: Só tem racismo na Argentina, então. Você vai falar que no Brasil não teve racismo.
0: Mas então, mas se a gente começar mundial... Ô, Joyce, lá na Ásia também tem problema com os asiáticos. Nós não estamos falando daqui, estamos falando da Argentina. Se eu for olhar pro mundo inteiro, eu nem vivo mais.
2: Você acha que em Portugal não tem racismo?
0: Lógico
2: então.
0: Que tem, eles
2: entendi,
0: a gente.
2: Entendi, mas entendi. Eu não... Então, o argentino é pior que
0: mas
2: o
0: mas
2: e
0: quantas
2: o
0: vezes
2: português,
0: eu falei aqui que, o
2: a gente fica
0: que
2: sabendo...
0: Portugal trata o brasileiro muito mal?
2: Ah, então, aí você vai falar que português
0: mas
2: é muito mais educado que argentino.
0: Não, mas
2: que
0: eu...
2: Argentina, ou que argentino é muito mal criado que o resto do mundo. É o que você tá falando, não? Porque você sabe quanto... Você gosta de ser chamado de macaco?
0: Então, mas o que os argentinos mostraram na Copa?
2: Aliás, ninguém deve ser chamado de macaco.
0: Então, mas o que os argentinos fizeram na Copa com outras pessoas lá?
2: A Argentina é a atual campeã mundial.
0: E o que tem?
2: O Messi é um dos melhores jogadores do mundo. Pra mim, ele é o melhor jogador do mundo hoje. E eles estão a um passo da final e ser tetracampeão. Ser tetracampeão.
0: Então, mas a gente tá falando... E a torcida ofende as pessoas? Ofendeu aquele influencer lá?
2: A torcida, a gente pode... Ah, você acha que...
0: Fez também isso com os egípcios.
2: Você acha que a torcida brasileira certamente não ofendeu ninguém? Você acha que a torcida...
0: Não pegou nada da torcida.
2: Ah, então.
0: Você
2: tá vendo como é que... Você tá vendo?
0: O Gomide, se tá mostrando, meu querido, eu tô me baseando no que tá mostrando.
2: Tá. Você tá...
0: Pode ser que a torcida do Brasil...
2: O que eu estou discutindo é o seguinte, você tem um ranço da Argentina e aí você carrega... Não tem? Olha pra mim e fala que você gosta da Argentina. Olha pra mim e fala que você gosta da Argentina. Não. Da Argentina como um todo, do time, do povo, do país. Olha
0: gosto,
2: pra mim e fala.
0: Gosto. Eu só não gosto.
2: Então você vai torcer pra Argentina hoje?
0: Não.
2: Ah, entendi. Então,
0: você gosta da Inglaterra?
2: Eu tô vendo.
0: Não.
2: Eu tô vendo
0: não
2: que você vai gostar. Mas entre Argentina e Inglaterra, você vai torcer pra quem?
0: Pra Inglaterra, com
2: entendi.
0: Certeza.
2: Então pronto.
0: Com certeza.
2: Então pronto.
0: Porque tem um histórico que eu particularmente não gosto de algumas atitudes da Argentina.
2: E aí, é por isso que eu tô falando que é ranço.
0: Ué, mas
2: o que eu tô querendo chegar, o que eu tô querendo
0: gosta,
2: chegar em você
0: qual
2: é o seguinte,
0: você não gosta?
2: O que eu tô querendo chegar em você? Não, eu não gosto, por exemplo, eu tenho ranço, por exemplo, de gente falsa.
0: E você convive?
2: Não, eu sou obrigado a conviver. Eu sou obrigado a conviver.
0: Seu amigo, irmão, camarada.
1: Todo mundo tem algum falso que é obrigado a conviver.
0: Então, sim, mas você vai até um limite, né? Um bom dia, uma boa tarde, uma boa noite. Você não fica trocando figurinha, tomando café com ele. Aí que tá o negócio.
2: Será?
0: Depende, eu não vou tomar café com quem eu odeio. Eu fui algumas vezes obrigada.
2: Será? O que eu tô querendo discutir é o seguinte: o Messi é um bom jogador, assim como o Cristiano Ronaldo é um espetacular jogador. Ninguém tá falando que o Cristiano Ronaldo não joga. O que eu falo?
0: Marketing.
2: O que eu falo é que ele tem muito marketing. Muita gente fala do Neymar. O Messi não. O Messi, você vai. Fala pra mim.
0: O Messi é um anjo, Joyce. Ele ganha dinheiro aleatório, porque não tem marketing.
2: Não tem marketing. O Messi, assim como o Cristiano Ronaldo, joga, ganha dinheiro jogando bola. E tá tudo bem. O Cristiano Ronaldo joga bola. Eu não vou falar aqui que o Cristiano Ronaldo não é um bom jogador, porque ele é bom jogador. Além de ser bom jogador, o Cristiano Ronaldo ganha, ganha dinheiro muito com o marketing.
0: Que tá
2: ué, só vê, pega site de fofoca, vê o tanto de fofoca que tem do Cristiano Ronaldo, vê o tanto de fofoca que tem do Neymar e você vê se você acha uma fofoca do Messi. Procura!
0: Tá vendo, Joyce?
2: Procura!
0: Não adianta.
2: E aí você tem um ranço. Não, aí você tem um ranço de
0: só
2: argentino. Eu não gosto da Argentina, mas eu vou torcer pra Argentina hoje. Porque pra mim, fora a França que foi eliminada ontem, é a seleção que melhor tá jogando.
0: Eu torceria
2: não pode,
0: pra França.
2: Não pode,
0: eu não gostei que a França perdeu pra Espanha.
2: Pode...
0: E a Espanha, eu não gosto da Espanha.
2: Tá vendo? Não gosto da... Por que você não gosta da Espanha? Não sabe explicar. Você tá vendo?
0: Não, é um
2: você
0: conjunto...
2: Tá vendo
0: é que... Não, calma aí. É um conjunto de situações.
2: Olha o preconceito contra o argentino. É isso que eu tô falando. Olha o preconceito. Você tem um ranço e você tem um preconceito contra o Messi, porque o Messi é argentino. Assim como os argentinos devem ter preconceito contra o Neymar, porque, pelo fato do Neymar ser brasileiro. Aí você fala assim, ah, mas o Messi é mal criado. Tá, você sabe se o Cristiano Ronaldo também não é mal criado? Você sabe se o Vini Júnior também não é mal criado? Você sabe se o Pepe Guardiola, que é o técnico, não é mal... O Haaland é mal educado?
0: Eu só vi coisa boa do Haaland, então deve ter algum problema. Marketing, Joyce, o marketing do Haaland é muito bem. Ele fica toda hora pensando assim, vem aqui, ser simpático, abraça as pessoas, porque ele é marqueteiro.
1: Nesse ponto eu vou defender, porque eu acompanhava um outro esporte que recebe muitos suecos, noruegueses, esse pessoal nórdico lá. E eles costumam ser pessoas discretas e pessoas mais tranquilinhas mesmo, então...
0: Foi feita uma entrevista,
1: acho que na casa é bem raro encontrar na casa outro atleta ali daquela região que seja mal educado com a mídia,
2: provando.
1: Que seja mal educado com o torcedor.
0: O cara da Cazé TV, ele falou assim pra torcida norueguesa, vai, tira sarro do Brasil, porque eles falaram, ô louco, não, eu não posso fazer isso.
2: Não.
0: Vai falar isso pros argentinos.
1: Eles são mais comedidos.
2: Gente, pelo amor, mas aí vocês estão querendo comparar uma rivalidade de 300 anos.
1: Tem essa questão da rivalidade.
2: Ô, Roberto, o que eu tô querendo falar pra você é o seguinte. Eu concordo que o Messi pode ser mal criado, talvez, pela condição dele. Eu concordo que ele possa ser muito seco. Ele concordo que ele, talvez ele não goste de criança. Eu concordo com tudo isso que você tá falando. O que eu tô falando é o seguinte. Você tá pintando uma cor muito mais forte porque o cara é argentino.
0: Ah,
2: porque se o cara fosse português, você tava falando assim, nossa, o cara é espetacular. Se o Messi fosse brasileiro, você falaria isso dele? Ou você estaria falando,
0: puto
2: Messi,
0: mal,
2: o Messi é um baita de um cara.
0: Se eu não gosto dele por esse motivo,
2: não.
0: Porque o meu problema não é que eu não gosto dele porque ele é argentino. Eu não gosto dele por
2: cê
0: as posturas
2: um ranço,
0: que eu vi dele.
2: Você tem um ranço maior, a cor tá pintada mais forte porque ele é argentino.
0: Não, tem nada a ver, eu não conheço os outros.
2: Então por que você vai torcer hoje?
0: Eu vou torcer pra Inglaterra.
2: Por quê?
0: Porque
2: você vai torcer pra Inglaterra ou você vai torcer contra a Argentina?
0: Não, eu vou torcer pra Inglaterra.
2: Por que você vai torcer pra Inglaterra?
0: Porque...
2: Você conhece algum? Fala um nome do jogador da Inglaterra.
0: Não, eu acabei de falar que eu não conheço.
2: Pronto.
0: Acabei
2: então tá
0: falar
2: certo.
0: Que eu não conheço.
2: Você
0: como
2: tá
0: eu
2: vendo
0: não
2: como é que ela tem ranço da Argentina e ela tá, e ela tá jogando esse ranço em cima da...
0: Eu conheço só aquele... Como que é o nome dele mesmo, Joyce?
1: Mbappé.
0: Só ele que eu conheço. Quem mais? Da Noruega, só conheço... Ah, eu conheço dois da Noruega. O Haaland e um que é um jogador mais antigo das outras copas.
2: Tô vendo que conhece muito.
0: Não conheço, mas o Messi eu não gosto dele pela postura. E se ele é argentino e tá jogando no time, eu não gosto dele, eu não vou torcer pra Argentina.
2: A cor tá mais forte porque ele é argentino.
0: Não!
2: Eu tô falando!
0: Eu não gosto da postura dele, meu filho. Se ele não, fosse argentino e ele tratasse do jeito que ele trata algumas coisas, que é o meu ponto mais forte, é isso, também não. Agora, da Argentina, por que a Argentina entra numa... Porque já que eles ofendem tanto os brasileiros, há uma falta de respeito, eu não tenho por que torcer pra Argentina. O Messi é consequência. O Messi é uma consequência. Ué, eu já não vou com a cara dele e ele é argentino, então o pacote ficou completo pra eu não gostar da Argentina.
2: Você tá vendo como é que ela tá pintando com cor mais forte? Aqui do...
0: Não, mas acabei
2: o
0: de
2: O ranço
0: falar,
2: dela pô. É mais forte por causa da cor que ela tá pintando, porque o cara é argentino. Você pode ter ranço do cara, você pode não gostar do
0: mas
2: cara.
0: Mas eu não gosto
2: só que
0: agora,
2: você tá
0: ele
2: com
0: é argentino.
2: Ranço do Messi. Eu tô com ranço do Messi porque o Messi é argentino.
0: Acabei de falar que não, puta cara teimoso, meu.
2: Você acabou de falar.
0: E o que eu falei? Eu falei que eu não gosto da postura dele. Ah. E se ele é argentino...
2: Aí
0: eu não
2: que piorou. Vou... Quer dizer, você tá pintando mais
0: não,
2: forte.
0: Não, eu só... Já não... Mas o Messi estando no time, eu não ia torcer pra Argentina. Você tá entendendo
2: entendi.
0: Que eu não vou... É igual o Lula. Eu não voto no Lula, nem se o Lula pendurar de paraquedas e descer com ouro. Porque eu não gosto da pessoa.
2: A pessoa.
0: Não é... É, a situação, mas se ele tivesse em outro, eu não vou com a cara da pessoa, eu não vou com a cara do Messi. E o Messi tem um problema, ele ainda vai dar ele é argentino. E se ele é argentino e
2: a
0: Argentina é mal educada assim com os brasileiros, ofendem os brasileiros, eu não tenho motivo nenhum de gostar. Agora, por exemplo,
2: é ranço.
0: Daqui 4 anos, o Messi não vai provavelmente jogar na próxima Copa, foi o que ele disse.
2: Tá talvez com 39, mesmo.
0: Talvez
2: a próxima
0: sim.
2: Copa ele estaria com 43.
0: Porque o Modric da Croácia, ele tá com 40 anos e ele jogou. Acho eu um bom jogador. O que eu tô dizendo é que o Messi, daqui 4 anos, se ele for pra Copa e se ele jogar pra Argentina ou não, se a Argentina jogar com Paquistão, eu vou torcer pro Paquistão.
2: Não, eu também vou torcer pro Paquistão.
0: Eu porque eu não vou com a cara. E não é o Messi o problema.
2: Eu também vou torcer. Só que você já assistiu um jogo da Argentina nessa Copa? Você
0: assisti.
2: Parou pra chegar e falar assim, eu vou assistir um jogo.
0: Assisti.
2: Você assistiu
0: o
2: último jogo?
0: O jogo da mãozinha
2: aqui. Qual o jogo da mãozinha?
0: É aquele que o Messi ajeita aqui com a coisa e ninguém deu nada. E... Você Você nem você sabe, você nem assistiu também.
2: Você assistiu o último jogo? Você assistiu a virada do da Argentina contra o Egito? Sim. Você assistiu o último jogo que foi no sábado?
0: Teve um pênalti anulado.
2: É. Agora, você vai falar que aquele time não tá jogando bem. Que não é pra torcer pro time porque o time tá jogando bem. Eu falei aqui, eu ia torcer pro Brasil, mas desde o início da Copa eu tava falando que a França ia ser campeã mundial. A França não vai ser campeã mundial. Sabe quem vai ser?
0: Infelizmente.
2: Sabe quem vai ser campeão mundial? Pra sua lamentação, a Argentina.
0: Mas se for porque jogou melhor, mas tomara que seja porque jogou melhor, não porque esteja sendo favorecido.
2: Mas eu estou torcendo pra Argentina porque ela está jogando um futebol que me agrada. Oxalá se o Brasil tivesse um quarto daquilo que a Argentina tem em campo.
0: Joyce, oxalá, não entendi.
2: Oxalá é uma palavra... É,
1: tipo assim, tomara, eu queria...
2: Tomara, é o significado.
0: É
2: que as pessoas banalizam o uso dessa palavra, entendi, por causa de religiões de matrizes africanas, mas oxalá é uma palavra que existe.
0: Ai, não conheço o significado.
2: É, existe no dicionário da língua portuguesa.
0: Assim.
2: Oxalá se o Brasil jogasse um quarto do que a Argentina tá jogando. Tivesse o comprometimento... A nacionalidade, a questão de nacionalismo.
0: Não, eu falei aqui que faltou amor à camisa do Brasil.
2: Então
0: poderia ter defendido, mas não. Mas se eu não gosto, eu não gosto. Pronto, acabou.
2: Tá bom.
0: Não é você o Messi
2: tem,
0: jogando.
2: Você tem
0: se
2: todo...
0: o Messi não jogar, eu ainda não vou gostar da Argentina. E se o Messi estiver ali, como eu não vou com a cara do Messi, aí o pacote fica meio que completo.
2: Tá
0: Messi
2: vendo como é que você tá pintando com uma cor mais forte? Ah, porque se o Messi...
0: Mas acabei de falar que você não torce pra Argentina nunca.
2: Não, você vai torcer pra Argentina. E aí, com o Messi sendo mal criado...
0: Eu não gosto dele. Fazer o que se ele é argentino?
2: Você tá fazendo duas...
0: Azar é o dele.
2: Você tá passando duas ou três camadas de tinta aí. Azar o seu, que não vai assistir seu time na final. Os argentinos estão pro brasileiro.
0: Eu também tô pro Brasil.
2: Ah, pro Brasil você tá assim também?
0: Sim. Ah, se o Brasil não joga bem uma Copa e caiu fora, bem feito. Perde aquele que não é bom. Aquele que não é bom sempre perde.
2: Isso. E aí você tá com inveja porque a Argentina tá jogando melhor.
0: Nossa, Joyce. Inveja.
2: Ué, não
0: então,
2: tá?
0: Então porque eu torço
2: o brasileiro...
0: pra Inglaterra é inveja?
2: Eu acho que é.
0: Então você achar é uma coisa, eu sentir é outra.
2: Tá bom.
0: Então deu, não é verdade? Ué? É o que eu penso.
2: Ué, tá bom.
0: Não é?
2: Se ela tá... Ela...
0: Quer dizer que vai, se eu torcesse pro Paraguai é inveja? Pena que o Paraguai não tá.
2: Se o Paraguai tivesse jogando como a Argentina tá jogando, seria inveja. Os brasileiros estão com inveja da Argentina.
0: Viu, pessoal? O Gomita falou que vocês estão tudo invejosos. Ué, acho que se Gomita é argentino, é o que ele falou.
2: E não estão?
0: Eu não tô.
2: Não, tô falando da questão futebolística.
0: É.
2: O brasileiro não tem que ter inveja
0: da Argentina.
2: A
0: inveja
2: da
0: Argentina é por conta do presidente. Conta 10 pra ele. A única coisa boa da Argentina é o presidente. Então.
2: Como é que ele chama?
0: Milei, né? Milei?
1: Milei. Javier Milei.
0: É, Milei. Eu só não falei com o sotaque da Joyce.
2: Quer dizer, então, que o brasileiro não tem inveja da Argentina na questão futebolística. Eu tô falando de futebol, não tô falando de política,
0: então,
2: não tô falando de nada.
0: Por mim.
2: Ah, tá bom.
0: Tô por mim,
2: você é uma exceção, porque você não deve ligar pra futebol.
0: Eu gosto, mas não sou lunática.
2: Os lunáticos estão com inveja.
0: Então, o problema é de vocês.
2: Não.
0: Como eu falei agora, o fato de eu não gostar... Você falando, qualquer pessoa falando, eu não vou gostar e acabou. Eu vou torcer pra Inglaterra. E como eu falei, se isso fosse o Paquistão, era o Paquistão. Deixa eu ver quem mais. Se fosse...
2: Cabo Verde.
0: Cabo Verde também. Cabo Verde, com certeza. Sempre. Totalmente contra. Do mesmo jeito que tratam a gente, eu vou tratar. Eu não vou gostar de uma pessoa que trata mal brasileiros, que pisa na bandeira brasileira, como eu vi algumas cenas... Porque o Messi joga bem.
2: Não.
0: Dane-se o Messi, porque eu também não vou buscar a cara dele, porque ele também é um argentino muito arrogante. Ele é arrogante, sim. Não vem falar de condição, que eu não tô falando da condição dele.
2: Então tá bom. Então liga a TV hoje, assiste então a Argentina na semifinal. E liga no final de semana, no sábado ou no domingo.
0: Às 4 da tarde.
2: Liga no sábado ou no domingo, então, pra assistir o
0: Messi. Vou assistir a final, porque eu vou ver o BTS.
2: É. E se acha que alguém... Bom, a Casa TV deve
0: transmitir.
2: Mas se for
0: o Messi...
2: Tem que ver se a Casa TV vai poder transmitir, né? Porque tem questão de direitos autorais, de música, tem que ver.
0: Sim, eu vi isso também. A Casa tá tentando resolver isso. Agora, se não resolver, não sei.
1: Se bem que é ao vivo, eu acredito que deve ter.
0: Eu acredito que sim, por conta disso. É, vai ter as músicas lá e... Bom, não sei como que o YouTube vai... Eu acredito que ele vai ter permissões que vai ter que pedir, vai ter que abrir exceções por conta de transmissão. Mas eu vi isso também. Mas se não for na Cazé, onde for, sei lá, alguém abrir uma live lá, eu tô assistindo.
2: A Globo não vai transmitir o show do BTS.
0: Não.
2: Ela vai transmitir só o jogo.
0: Só o jogo. Ela não vai transmitir o intervalo.
1: Depois a tia ratinha de internet ajuda vocês a assistir o show do BTS.
0: Obrigada, Joyce. Eu vou ficar lá. Ó, e se você me garantir...
2: No intervalo eu vou fazer pipoca em casa.
0: Dependendo de quem tiver na final, Joyce, você me ensina a um jeito só assistir o intervalo, porque daí me poupa de assistir o primeiro
1: mesmo
0: tempo.
1: Mesmo que não seja no momento, a gente consegue assistir em HD.
0: Só isso. Pra mim, assistindo só o show do intervalo, primeiro tempo e segundo tempo, dependendo de quem tiver na final, não
2: se,
0: vou se nem
2: Inglaterra,
0: ligar.
2: Se a Inglaterra tiver, você vai estar na final?
0: Vou fazer um esforço pra chegar no...
2: Isso porque ela tava torcendo pra Inglaterra. Vai torcer pra Inglaterra hoje. Não, tá torcendo demais pra Inglaterra.
0: Se não fosse a Inglaterra, como eu falei, se fosse o Paquistão e a Argentina na final...
2: Você tá torcendo demais pra Inglaterra. Você não tá torcendo contra a Argentina.
0: Paquistão,
2: tá torcendo...
0: te amo.
2: Você tá torcendo a favor... É a favor da Inglaterra, não é contra a Argentina que você tá torcendo.
0: Sou a favor da Inglaterra.
2: Ah, entendi.
0: Adoro a Inglaterra. Tem o Glauber que mora lá,
2: se
0: inclusive.
2: Fosse o...
0: Glauber, um abraço aí. Pra quem você vai torcer, Glauber? Glauber é uma pessoa muito gente boa. É um amigo que eu conquistei. Ali no condomínio, né, certinho. E é uma pessoa muito gente boa, trabalhadora. Ele tá morando na Inglaterra, tá fazendo intercâmbio. Glauber, pra quem você vai torcer, meu querido? Tenho certeza que não é pra Argentina se ficar na final, né? Eu acredito.
2: Tá bom. Você sabe que em Campinas tem um em Campinas não, em São Paulo tem um bairro que é de japonês e que virou o reduto de torcida argentina.
0: Só me avisa qual é pra eu não passar perto. Pra me poupar de ver o povo xingando os brasileiros lá.
2: E você não xinga o brasileiro?
0: É, de macaco, não.
2: Não, não.
0: Eu
2: não,
0: posso
2: não,
0: falar
2: não,
0: que não,
2: não
0: tem
2: você...
0: vontade, que não sei o quê.
2: Entendi.
0: Ué, então... por que não? Se não tem vontade, não, não tem vontade. Ó, se o inglês não tiver vontade, eu vou falar. Se o americano não tiver vontade, eu vou falar. Deixa eu ver quem mais. Se o paraguaio não tiver vontade, eu vou falar. Se o português não tiver vontade, eu vou falar. Ué... se não tiver vontade, fazer coisa errada, independente da nacionalidade, eu vou falar. É diferente o xingamento quando você vê uma coisa errada.
2: Não, não, não. O xingamento de chamar de macaco, isso é crime.
0: Sim.
2: Isso é inadmissível.
0: Então eu tô focando nisso. Eu não tô isso falando é se ele não gosta do Brasil. O argentino fala que não gosta do Brasil, eu acho legal. Porque a gente fala que não gosta da Argentina também. O não gostar não é o problema. O problema é a falta de educação, o tipo de xingamento e ofensas. Eu, como brasileira, não curto o que
2: e
0: eles
2: aí,
0: fazem. Então, sou obrigada a torcer pra eles porque o Messi joga bem?
2: Não.
0: O Messi também não tem uma postura legal no campo, como eu vi. E porque, então, não tem motivo nenhum pra torcer pra Argentina. Nem se fosse pelo Messi, nem pela própria
2: Analisando
0: Argentina.
2: O futebol, então, ele não tem uma postura legal. O futebol. Eu não tô falando da pessoa,
0: então,
2: tô falando do futebol.
0: Então, aí que tá. Eu não falei que ele não é um bom jogador, então, mas não é.
2: Então
0: mesmo
2: você
0: assim...
2: você tá analisando a pessoa, você não tá analisando o jogador.
0: Sim, mesmo assim, ele sendo um ótimo jogador, se não o melhor em campo... eu não torço pra ele.
2: É o artilheiro da Copa, só.
0: Tá tudo bem, ele pode ser, mas eu não torço pra ele. Aí é questão de opinião. Você falando se ele é artilheiro não é, eu não vou mudar.
2: Não, eu não quero que você mude, eu só quero que você entenda que você tá tendo um ranço maior dele porque ele é argentino. Porque se ele fosse norueguês, você não estaria com esse ranço dele.
0: Se ele
2: você
0: fosse não, a postura tá... do deixa... Haaland, não.
2: Então, só que o Haaland fez 2 gols e tirou a gente da Copa. Aí você
0: ele
2: tá falando assim,
0: vence o melhor.
2: Mas o Haaland...
0: vence o melhor, o Brasil foi péssimo.
2: Quem
0: quer que eu torço pra quem? O Brasil perdeu. Eu vou achar alguém que
2: tá,
0: é legal.
2: Você vai torcer, então você vai acha que, tem que quem tem que ganhar é melhor, é isso?
0: Não, eu falei que dentro de um jogo vai vencer o melhor. E se for a Argentina, eu vou fazer o quê?
2: Aceito.
0: Mas eu não vou torcer pra Argentina.
2: Aí como diz aquela música...
0: Mas eu aceito, mas eu só não vou torcer, caceta.
2: Como diz aquela música do Trio Parada Dura, aceita que dói menos.
0: Mas e...
2: que a Argentina hoje é um... É
0: pode
2: uma potência
0: ser,
2: futebol
0: mas eu
2: que
0: não
2: o Messi.
0: Vou torcer.
2: Tá bom.
0: E o Messi pode ser artilheiro, pode não ser artilheiro, ele pode ser legal, ele pode ter condição, sem condição. Eu não vou torcer porque ele é artilheiro. Eu não vou torcer pro Messi. Particularmente, eu não vou com a cara do Messi. Particularmente, eu não vou com a cara da Argentina. Ué, fazer o que se ele tem os dois defeitos?
2: Porque ser argentino é defeito?
0: Depende. Se é arrogante, prepotente, xinga a gente, sim.
2: Não. Então aí você não tá falando da nacionalidade, você tá falando da personalidade do cara.
0: Nossa, Joyce. Ele psicólogo, coitado da pessoa lá, vai sair lá irritado.
2: Escuta, ser brasileiro é problema?
0: É, depende.
2: O fato de você ser brasileiro, o fato de você ter nascido no Brasil, eu não tô falando, e aí a generalização. Ah, porque todo argentino não presta. Peraí, você conhece todos
0: os argentinos? Não, mas eu falei isso, Joyce, que todos não prestam?
1: Essa discussão já não é mais sobre futebol.
0: Não.
1: Ela já passou. Ela passou pra outros temas que sim.
0: Porque assim, eu falo... Porque todo mundo numa discussão... Ô, Joyce, porque todo mundo fala que não gosta da Argentina, é normal. Pro Gomid, ele envolve outras coisas. Ele envolve porque é o artilheiro, porque é o Messi, porque, não, é porque você tá falando que ele é argentino. Sim, você colocou.
2: Mas quem que tava falando? Quem que tá
0: na
2: falando?
0: Na boca da gente.
2: Quem é que tá
0: qualquer
2: falando?
0: Qualquer brasileiro concordaria comigo, mas você
2: quem
0: entra
2: é que
0: na
2: fala...
0: questão pessoal querendo
2: quem é que
0: colocar
2: falou...
0: como voz de argentino.
2: Quem é que falou que tava falando do Messi e torceu o nariz quando falou do Messi? Porque o Messi... Porque o Messi...
0: Porque
2: eu tô falando de futebol e você tá falando do... Eu vou defender o jogador.
0: Então, e eu não gosto dele como jogador.
2: Você tem todo o direito.
0: Então como você também tem...
2: O que eu estou falando é que você tem pintado esse ranço dele mais forte. Você pode não gostar porque ele é argentino.
0: É verdade. Messi, muda pra americano, daí a gente vai torcer contra os Estados Unidos. Porque você... O fato de você ser argentino...

0: Arrebentado.
1: Ué?
0: Porque você parece uma pessoa argentina. Você deixou o quesito futebol e você tá querendo implementar comigo que eu não gosto do Messi por causa da condição. Você tá querendo colocar que eu não gosto de argentino. Cara, comigo não cola.
1: Ah, então você então gosta de argentino. Você não gosta do Messi. Roberta, você tá sendo incoerente quando você fala assim, porque argentino não presta. Ah, mas eu não gosto isso, do
0: falei,
1: Messi.
0: Joyce, que
1: você acabou de falar que você não gosta porque xinga de macaco, porque
0: mas não é argentina... todo mundo, mas eu vou gostar que xinga
1: entendi,
0: a gente.
1: Entendi.
0: Mas, Gomide,
1: então, aí
0: se
1: você
0: o argentino tá me xingando, eu vou falar que quem tá me xingando, o polonês?
1: Você não gosta da Argentina.
0: Não tem nada a ver. Se ofender o Brasil é complicado, caramba. Eu sou brasileira. Você que tá sendo incoerente. Eu não gosto que ofendem os brasileiros. Aí você quer que eu bata o palma? Eu não vou bater palma. A maioria ofende, tá tudo certo. Agora, eu não tô generalizando, mas se alguns...
1: Brasileiro não ofende brasileiro. O brasileiro não ofende brasileiro.
0: Você tá falando de rivalidade de time. Então você tá sendo incoerente. Então eu não vou gostar de corintiano, porque corintiano ofende palmeirense.
1: E por que que tem tanta briga? Por que que não tem?
0: Porque eles são trouxas.
1: Ah, entendi.
0: Por quê? Eu não brigo
1: com a time. Então tá.
0: Porque são trouxas, na minha opinião. Eu não brigo porque eu torço por Palmeiras.
1: E aí você vai falar que todo palmeirense não vale nada, todo palmeirense não presta, todo corintiano não presta, porque tem meia dúzia de trouxa que briga.
0: Eu não falei isso.
1: Tá bom.
0: Não tem nada a ver uma coisa, na minha opinião, eu acho que você tá colocando um ponto de vista muito radical e você tá falando que eu tô sendo incoerente. No meu ponto de vista, desculpa. Você tá querendo impor algo, mas querendo dizer, você não gosta do Messi porque o Messi é argentino. Eu não gosto do Messi porque o Messi tem uma postura que eu particularmente não gosto. Agora, aí ele é argentino, então você tá querendo embutir isso naquilo. Se o Messi fosse americano, eu também não ia gostar do Messi sendo americano.
1: Aí ela fala assim, não, eu não gosto do Messi porque... Mas se o Messi fosse... eu não gosto do Messi... Não... Aí ele sendo argentino, eu tô falando, Roberta, você tá pintando o negócio com a cor mais forte. Ela não tá acreditando. Você não gosta do Messi porque você não gosta do Messi. Você tem todo o direito de não gostar do Messi. Só que você não gosta do Messi também porque ele é argentino.
0: Ué, se ele é argentino, eu vou fazer o quê?
1: É o que eu tô tentando falar pra você.
0: Mas então, mas não generaliza.
1: Mas
0: porque
1: tá...
0: eu não tô em nenhum momento. Você tá falando que eu tô falando que a Argentina não presta. Toma cuidado, você tá doido? Ué, na minha opinião, você tá falando isso, eu não falei isso. Eu estou falando
1: que... Quase argentino, porque argentino xinga o brasileiro de macaco.
0: Não, eu não falei que são todos, poxa. Quem pega aqui a gravação tem. Não coloque que eu não falei todos. Mas não adianta discutir. Sério, eu vou admitir. Eu vou perder porque você é irritante.
1: Tá bom.
0: Você é extremamente irritante.
1: Não, se você acha isso,
0: nesse quesito, sim.
1: Ué, eu tô tentando colocar o meu ponto de vista com relação a esse ranço que você tem do Messi. Você tá falando, você tá achando que não, porque eu não gosto do Messi, porque eu não gosto do Messi. Não, você não gosta do Messi, primeiro, porque o cara é o Messi. E segundo, que ele pode ter todos os defeitos do mundo, e eu não tô defendendo aqui. Ele pode ser mal criado. A gente só precisa analisar o seguinte... Isso faz parte da personalidade dele ou isso faz parte da condição que ele tem?
0: Não sei, porque se a mídia também tá mostrando, então ninguém tá pensando assim, vamos então não mostrar nada do Messi por causa da condição dele. Então você tá indo contra registros, quantas coisas, as pessoas estão mostrando. Então você vai ter que ir lá no Instagram e começar a denunciar todo mundo. Olha, vamos denunciar aqui mostrando que o Messi não cumprimentou uma criança, sendo que ele poderia por conta da condição dele. Você tá querendo, no meu ponto de vista, ninguém vai olhar pra condição, vai olhar pra falta de educação, porque um jogador de futebol melhor do mundo, pelo menos se ele é melhor do mundo, ele tem uma condição muito boa, cognitiva e tudo mais, pra ser o melhor jogador. Estamos falando de educação. No meu ponto de vista, ele é.
1: Ah, mas ele é mal criado.
0: Na condição dele, que ele tem, não sei qual a condição dele de autismo, se é o grau que é, talvez que faz isso. Só que uma pessoa melhor do mundo, que joga muito bem, que lida com dinheiro, que sabe lidar, eu acho que a condição dele é muito boa perto de outras.
1: Tá bom. Então vamos terminar esse negócio falando assim. Você não gosta do Messi, não porque ele não é jogador. Não porque ele joga pela Argentina. Você não gosta do Messi porque ele é mal criado.
0: O foco principal é esse.
1: Ponto. Por que você vai torcer pra Inglaterra, então, hoje? Porque você não gosta da Argentina. E tá tudo bem você não gostar da Argentina. Mas para de falar que você não gosta do Messi só, porque o Messi é mal criado. O Messi é mal criado e você não gosta dele. E você não gosta mais dele porque ele é mal criado e argentino.
0: Mas se ele joga na Argentina, eu vou fazer o quê? Como eu falei, o fato
1: então
0: dele
1: tá.
0: Não,
1: então,
0: o fato dele estar jogando lá não vai influenciar na minha decisão. O Messi não jogar mais na Argentina, eu não vou continuar não gostando da atitude dele. E a Argentina jogando sem o Messi, eu não vou torcer pra Argentina. O que você tá falando, você tá equiparando que eu não gosto do Messi, mas é por mais do Messi que o Messi é argentino. Eu não gosto do Messi pela atitude. Agora, se ele é argentino...

0: argentino, se ele é, sei lá, inglês. Uma coisa não tem nada a ver com a outra. Agora, ah, você fala agora da Argentina? Pra mim, eu tô vendo pontos separados, Gomides. E você tá incluindo o fato. Eu não gosto do Messi pela postura dele. Ah, mas o Messi é argentino. Você gosta do time da Argentina? Não, porque ofendem os brasileiros. Pra mim, são coisas separadas. Você que tá juntando tudo. Então, se você tá
1: Não faz parte do mesmo pacote.
0: Pra mim, não.
1: Você não tá...
0: eu consigo separar.
1: Você tá falando do Messi, jogador de futebol. E você tava falando do jogo. Então, você tá falando do futebol...
0: Não, nada a ver. Você tá misturando. Você, no meu ponto de vista, você tá misturando porque eu tô falando que eu não gosto da postura do Messi. Você tá falando que eu não gosto do Messi. Mais ainda porque o Messi é argentino. Mas o Messi sendo argentino ou não, eu vou continuar não gostando dele. E a Argentina jogando com o Messi, eu não vou torcer pra ela. E se ela jogar sem o Messi, eu também não vou torcer. Por quê? Porque eu não gosto da postura do time argentino em si, e algumas situações que eles são mal educados, mas a torcida também. Então, uma coisa não tem nada a ver com a outra. O Messi é o Messi, a postura dele, e a Argentina é a Argentina. Agora, se ele é argentino, ele vai no pacote junto, mas eu não vou mudar minha postura. É isso que você não tá conseguindo. Todo mundo separa. Eu vejo brasileiro usando a camisa do Messi. E tá tudo bem. Só que eu tô separando a postura. Em nenhum momento eu falei assim, olha, o Messi não presta porque ele é argentino. E fora isso, ele também não tem uma postura legal. Eu falei que ele não tem uma postura legal.
1: E que você não torce pro Messi também porque ele é argentino.
0: Não, eu não torço pra ele porque eu não curto ele. Agora, eu não torço pra Argentina por conta das atitudes da torcida em si. Não do Messi. Pra mim, são coisas separadas, Gomide. Não são coisas, assim... Como que eu posso falar juntas? Porque o Messi estando ou não no time da Argentina, ou o Messi sendo argentino ou não, a postura dele não é legal. E não é porque ele é argentino, é porque a postura da pessoa não é legal. Assim como tem brasileiros que não têm uma postura legal. Mas, se eu gosto do Brasil, eu vou continuar torcendo pro Brasil mesmo, aquele brasileiro em campo não sendo legal. Agora, se a Argentina, o time, torcida, fosse legal, eu ia fazer igual, eu falei assim, não, olha, eu vou torcer pra Argentina, mas não era por causa do Messi. Entendeu? Porque são duas coisas distintas, elas se unem porque o Messi é argentino, mas o que eu peso ali não é o Messi sendo argentino. É a postura dele. Se ele é argentino ou não é, pra mim não tá importando. Agora, se a Argentina fosse legal... com a postura com os brasileiros, com certeza eu poderia falar assim, olha, é o único time da América, da América toda, da América do Sul, e por conta disso eu vou torcer pra Argentina. É bom que a Argentina ganhe, porque a taça ficaria aqui na América. América do Sul, país perto da gente. Mas eu não tenho motivo pra torcer pra Argentina mediante a postura dos argentinos em relação com os brasileiros. Agora, o Messi sendo argentino é uma consequência do que eu não gosto dele.
1: E qual é o seu motivo pra torcer pra Inglaterra?
0: Porque vai jogar com a Argentina.
1: Então pronto, então você não gosta da Argentina.
0: Mas eu acabei de falar que eu não vou torcer pra Argentina porque eu não gosto de... Ô, Joyce, em algum momento eu falei que eu gosto da Argentina? Seja sincero, eu falei que eu gosto?
2: Eu vou assumir as rédeas aqui, eu vou soltar a musiquinha.
1: Isso, solta a música, faz favor, solta a música
2: que a gente vai...
1: A gente vai se engalfinhar aqui, eu e a Roberta, a gente vai se engalfinhar.
2: Você tá falando de castigo, 10
1: minutos. Coloca a música aí, toca a música aí, dá o play aí, faz favor. Eu tô
0: colocar palavras na minha boca. Eu acabei de explicar pra você e você novamente. Em nenhum momento eu falei que eu gosto do time da Argentina e expliquei o motivo aqui. Que é por conta da postura do próprio time em si.
1: Coloca a música aí.
0: E da torcida.
1: Vamos conversar esse fórum.
0: E você tá falando pra mim que
1: coloca aí, vai. Isso, sorte do play.
0: Que eu não gosto da Argentina, do Messi, porque o Messi é argentino. Acabei de falar que é a postura. Se o Messi fosse, sei lá,
1: brasileiro, você torceria pra ele?
0: Não, eu não gosto da postura dele. Mas eu torço pro Brasil.
1: Tá bom. Você gosta do Neymar?
0: Eu gosto.
1: Ah, e você gosta da postura do...
0: Eu não acho.
1: Você gosta do Vini Júnior?
0: Como jogador?
1: Não, você gosta do Vini Júnior?
0: Gosto, não tem nada contra ele.
1: Ah, tá. E o do Neymar, você gosta?
0: Gosto.
1: Como jogador ou como pessoa?
0: Como jogador e como pessoa.
1: Você gosta Junior dele
0: como... só como pessoa em relação aos projetos sociais que ele tem. Como homem, já que tá falando de traição, ele é péssimo. Acho que ele poderia se emendar um pouquinho.
1: Não esqueça que todo homem só trai porque tem uma mulher do outro lado.
0: Então... Nossa, Joyce, agora virou o canhão pras mulheres. Não, é melhor não brigar.
2: Vocês estão incluindo mais coisa pra eu botar na bronca aqui.
1: Quem foi que começou aqui? Porque na questão da traição, o Vini Júnior não presta. Ele trai com quem?
2: Tem homem que trai com homem também. Não vem falar que é a questão da traição.
1: Mas esse é o caso. Mas a mulher também não trai, então.
2: Vocês lembram do Ronaldo
1: Fenômeno? A mulher não trai. A mulher não trai.
0: Ele é doido, ninguém tá falando disso.
1: A mulher não trai.
0: Você falou isso, Jorge?
1: Você acabou de falar. Eu falei a mulher não. Você falou não. Você acabou de falar.
2: Agora, 8h55.
1: Vai, taca a música.

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9h11 a partir de agora, com transmissão também pelo nosso canal do YouTube. Então aproveita, vem comigo. E olha, vou falar uma coisa pra você. A gente vai fofocar só um tiquinho assim, viu?

0: 9h14 e você pode participar. O nosso 34044000 tá liberado. Tem muitos alôs. Joyce, o que eu vou fazer? Pra não perder os alôzinhos, que já desde o comecinho do programa eles chegaram, o que que eu vou fazer? Eu vou dar os alôzinhos. Aí depois eu vou entrar, Joyce, na nossa live, tá? Eu vou entrar na nossa live. Deixa eu até colocar aqui bonitinho. É YouTube. YouTube, gente. Então, no YouTube, você também pode ir lá acompanhar a Robertinha. Deixa eu ver aqui. Pronto, tô entrando. Olha aí que coisa boa, né? Pronto, a nossa live. Ah, ó, estamos ao vivo a partir de agora. Adriana, do Jardim São Pedro, um beijo. Dulce, do Nossa Senhora das Dores. Léo Celusiak, que cortofogou. Léo, um beijo. Cris, beijão pra você. Quem mais? Edilene, bom dia, minhas meninas lindas. Fátima do Amparo, cheguei em Inglaterra. Obrigada pelo carinho, Fátima. Um abraço pra você também. Quem está no 34044000? O Miro, que é o Romildo Batista. Olha, eu não tenho nada a ver com isso, porque, na verdade, eu nunca trabalhei lá. Então, não sei, não tem nada a ver. Mas, Miro, obrigado pelo carinho aí, tá? E pela participação. Eu não tenho nada a ver com isso, tá? Adriana, do Jardim São Pedro, obrigada. Ela falou, vamos torcer. Contra ou a favor da Argentina? Conta aí. E se torcer também, o problema é seu, de quem for. Não tem nada a ver com isso, mas eu não quero. Opinião minha é minha. Eu vou também xingar quem quer torcer pra Argentina. Eu vejo um monte de brasileiro com a camisetinha da Argentina. Ué, vou chegar a pessoa... Mas você é um otário mesmo. Ué, essa pessoa gosta de fazer o quê, Joyce? Eu aceito. Mas do mesmo jeito, se eu não gosto, eu não vou vestir a camisa argentina da seleção argentina, tá bom, gente? Eu acho que eu tenho o meu livre-arbítrio. Mas tem quem investe. Eu vejo um monte de brasileiro com camisa do Messi. Da Argentina. Não de Miami. A camisa do Miami é muito bonita. Eu usaria a camisa do Miami. Joyce, tem um rosa lá. Que é a coisa mais linda. Camisa do Miami é muito bonita. Que é o time que o Messi joga. E a do... Da Internazionale... Não. Juventus da Itália. Gente, que cor linda é bonita, de camisa. Eu teria numa boa uma camisa dessa. Olha que eu nem sou assim, aquela louca do futebol. Gosto, acompanho. Sei que o cara de preto correndo lá, ou de cor vinho, ele é o juiz. Eu não fico perguntando, mas por que aquele cara não recebe a bola, tá? Eu sou aquela pessoa que entende, tá bom? É, mas eu teria uma camiseta, tranquilamente, do Miami, pela cor e do Juventus. Não pelos times em si. Mas pela cor, a camisa é
1: de
0: linda.
1: De tempos em tempos saem umas camisas bonitas,
0: gente,
1: do futebol.
0: Gente, eu acho... Bom, eu sou suspeita, adoro rosa. Então, quando eu vejo essas camisas rosas, assim, nos times, eu fico pensando, caramba, bem que o Brasil podia ter uma rosa daquela. Eu teria, sem problema, tá? Rê do bairro Boa Vista, obrigada pelo carinho. A dona Zilda, do Teixeira Marques. Edilene, um beijo pra você. A Edilene mandou assim, eu também vou torcer pra Inglaterra. Obrigada pelo carinho, pela participação. Eu tô agradecendo ela, porque ela disse que vai torcer pra Inglaterra. Se a Edilene colocar assim, vou torcer pra Argentina, Rô, tá tudo bem também. Ana Regina Stein, do bairro dos Frades, obrigada. Marcoc, diretamente do Japão. Ó, o Marco colocou aqui, temos o livre-arbítrio. É mais ou menos isso sobre a gente estar a falar. Porque se eu for numa roda de brasileiro e começar a falar, não, porque então você não gosta da Argentina, você não gosta do MEP, porque o Messi é argentino, começar a falar isso, o povo fala, mas que qual é o seu problema? Porque o povo não quer... Quando você tá falando de seleção, você tá falando de seleção. Você não tá falando do povo em si mesmo, porque eu não conheço o povo argentino pra falar nada. Agora, se porque eu falo que eu não vou torcer pra um time, eu não gosto do povo, então tá todo mundo pistola. Então, ontem eu torci pra França, Joyce. Não gosto do povo da Espanha. Torci, por exemplo, pro Egito. E torci contra o outro time. É, então você não gosta daquele povo, não. Eu só não gosto da seleção por algum motivo. Eu tenho que torcer pra alguém. Então, entre duas pessoas, eu vou na quê? Vai pesar certas coisas? Vai pesar a falta de educação que a seleção tem com os próprios jogadores da nossa seleção. Vai pesar a torcida que às vezes ofende. Não que os brasileiros sejam santos, mas é uma retribuição. Xingou, o povo vai xingar e fica todo mundo se xingando, se degladiando, se ofendendo e passando do ponto. Então, talvez seja por isso que pesa algumas coisas a mais ali, tá? O Léo tá chegando por aqui. Léo, um beijo pra você. Boa sorte. Ai, gente, tem dois sorteios pra fazer. participações de ontem, participações de hoje. Eu não esqueci, no finalzinho do programa, eu vou fazer certinho. Marcelo da Relojoaria do Zezinho, ele gravou, então daqui a pouquinho a gente vai colocar o Marcelo também. O Marcelo foi cuidar um pouquinho da Dona Sandra. Tadinha da Dona Sandra, que quebrou ali essa parte do cotovelo e tá precisando de um cuidadinho um pouco mais especial. A Luciana Barbosa, do bairro do Pinhal, obrigada pelo carinho e também pela participação. Inês, do Adélia Cavicchia. A Inês, ela tá me contando que o esposo dela faleceu. Ô Inês, eu fiquei sabendo, o Gomide acabou comentando aqui, eu não sabia de verdade, ela falou que está fazendo 2 semanas já. A gente tinha comentado há quase 2 semanas também sobre a questão que ele estava pedindo oração e... Puxa vida, a gente não sabe o que Deus prepara, tanto para a vida de quem foi, como para a vida de quem fica. Colocar culpa em Deus, eu jamais falo, não, era o que Deus queria. Eu acho que é muito forte a gente se colocar numa posição que foi feita à vontade de Deus. E a gente coloca Deus, às vezes, dependendo de como a gente vai agir, numa posição que, então, Deus quis tirar a vida dessa pessoa? Não, mas eu acredito que nós temos que entender os planos que Deus tem pra gente. Sem colocar Deus nessa posição, mas... Deus fez o que achou melhor. Colocando Deus como se quisesse, por exemplo, que a pessoa tivesse morrido, que a pessoa tivesse sido assassinada. Tem gente que fala assim, Deus quis isso às vezes. Eu acho que é muito forte,
1: né? Um comentário que às vezes é bom a gente lembrar. Porque a gente pensa muito na Bíblia, sempre pensando que agora que eu acredito em Deus, todas as coisas boas vão me acontecer sempre e vai estar sempre tudo bem. Só que na Bíblia diz que é a mesma chuva que cai lá na casa do ímpio, cai na casa do justo também. Ou seja, naquele que acredita em Deus, naquele que não acredita. Todos nós estamos suscetíveis a tudo. Isso inclui, às vezes, a ficar doente, a falecer, que coisas ruins nos aconteçam também. Tudo isso vai acontecer. A diferença é que nós passamos por essas situações com Deus. Então, se aconteceu, teve a permissão de Deus, mas também teve o cuidado dele da maneira que aconteceu, quando aconteceu, e pra quem fica, com certeza não vai faltar o consolo de Deus e não vai faltar o cuidado de Deus, a presença de Deus na vida da pessoa.
0: É por isso que a gente tem que pensar dessa forma. Não colocar assim, Deus fez o que ele achou melhor. Às vezes, a gente, por exemplo, a pessoa fica doentinha. Por mais que tenha os médicos aqui que cuidam, às vezes a doença avança. E por mais que, às vezes, naquele momento... Vamos pensar em hora. Como a gente fala assim, Deus, todo mundo tem seu dia, sua hora. Tem a sua hora. Às vezes não era pra ser a hora dela, mas devido à doença, chegou o momento dela.
1: São coisas que todos nós vamos passar.
0: Vamos ter. Mas não é que Deus queria aquilo. Mas Deus vai dar o conforto pra aquele que fica. Sim. Deus vai cuidar daquele que fica. Então, eu acho que antes de pensar nisso, eu penso que nela colocou, e Deus nos conforta.
1: Sim,
0: eu acho que
1: certeza.
0: Essa é a palavra correta. E Deus nos conforta. Se Deus queria ele lá em cima, pode ser que a hora dele também chegou. Tem isso.
1: Sim.
0: Mas é não colocar que Deus permitiu que isso acontecesse. Às vezes a pessoa morreu de uma forma tragicamente, Deus permitiu. Isso até pensar, será que Deus permitiria que acontecesse isso? Às vezes
1: eu acho que sim.
0: Foi uma consequência de um ato. E Deus, como a gente tem o livre-arbítrio, aconteceu. Mas Deus vai dar o consolo para quem
1: Deus
0: fica.
1: Deus vai atravessar o momento junto.
0: Vai junto, entendeu? Então eu acho que pensar dessa forma, eu acho muito mais bonito. Do que pensar que Deus... alguém vai de uma forma trágica, por exemplo. Deus quis assim. Deus ama seus filhos. E quando um pai ama um filho, ele sofre com a dor dele. Então Deus não vai querer o pior pra gente. Nem na hora da nossa morte. Mas Deus, talvez chegou aquele momento, não tinha mais como, o físico mesmo foi embora, não tinha mais saúde, não tinha mais o que fazer. Porque aqui as coisas acontecem. Mas Deus conforta o coração. Eu acho que isso é muito mais sensato, talvez, e lindo de pensar dessa forma. Como ela disse, Deus nos conforta. Que nem ela falou, a zoológica é muito triste.
1: Sim. E tá tudo bem sentir tristeza, gente.
0: A dor,
1: nos nossos
0: a tristeza,
1: momentos
0: vai.
1: Tristes, Deus também está ali.
0: Deus tá confortando.
1: Sim.
0: Talvez você ou qualquer outra pessoa demore mais tempo para ter uma aceitação, demora mais tempo para aquela dor passar. Mas ela vai passar.
1: Sim, com certeza.
0: Aos pouquinhos. Mas ela vai. Porque Deus tá lá. E Deus trabalha no coração. Ele não vai lá e tira totalmente. Que bom seria que fosse assim, né? Tirar a dor. mas ele vai trabalhando para que quando totalmente essa dor virar sua saudade, você vai estar totalmente, digamos assim, curada daquela dor. E aí você não vai mais sentir dor, você vai sentir saudade, você vai sentir falta daquela pessoa, você vai lembrar com carinho, mas não com dor.
1: Sim.
0: É aquela questão da cicatriz. O machucado ele vai cicatrizando devagar para depois você lembrar, talvez, aquilo que aconteceu isso. Mas não vai doer como quando tava machucado. Eu não sei, eu acho que...
1: E vai ser um sinal que passou assim. Também. Curou e passou.
0: Curou e passou. Então, assim, Inês, fica na paz. É difícil pela dor. Mas, como você falou, Deus conforta. Então, acredita nisso. Sinta isso. Aceita isso, que Deus está com você, porque eu acho que vai ser mais fácil passar esse momento de dor. A dor você vai sentir, só você vai saber quanto tempo vai durar, quanto tempo vai ficar essa sensação, mas Deus está com você. Eu acho que só disso já é legal pensar.
1: Ela também não está, tem outras pessoas que também vão estar ao lado dela, pessoas que amam ela, que também amavam ele. E com certeza vão continuar do seu lado também.
0: E saiba que o Daniel, eu tenho certeza que ele te amou muito. Então ele também não ficaria feliz, por mais que foi a partida dele, de ver você triste. Ele vai entender, mas eu acho que ele não ficaria feliz de ver a pessoa que ele sempre amou triste. Então pensa nisso, às vezes também ajuda. Poxa, ele gostava de me ver feliz? Como ele gostava de me ver? Eu acredito que isso já ajuda também. Ele não ia querer ver você triste. Pelo tanto que ele te amava. Quando você ama uma pessoa, você não gosta de ver ela triste, né? Então é isso. Eu acho que é bem por aí. Tem um filho e 3 netos. Olha aí, família linda. Família que Deus colocou pra você. Que permitiu que isso acontecesse através de você conhecer o seu esposo. Então, olha quantas coisas boas Deus trouxe pra tua vida colocando o seu esposo no seu caminho. Né? Então, ó. Família linda. Pensa dessa forma. Eu acho que é mais fácil de passar. A gente não sabe nada, às vezes. A gente sabe muito pouco das coisas. Porém, eu senti que teria que falar isso. Eu acho que talvez é o que... Talvez você precisava ouvir, não sei. Quem sou eu também. Mas eu acho que essas palavras talvez confortem, né? Conforte você de alguma maneira. E saiba que Deus tá com você. Eu acho que por aí já tá valendo bastante. Tá, Inês? Ó, beijão pra você, tá? Um beijo pra você também, Adriana do Jardim São Pedro. Obrigada pelo carinho. Ela falou que não torce pra Argentina. A Rô Franco mandou aqui pra mim. Roberto, eu entendi muito bem o que você falou. Espero que tenham entendido. Não tem nada com xenofobia, não tem nada a ver com time. Então, quer dizer que eu não gosto do preto, ou não gosto do branco, não gosto da cor rosa. Então, eu tô ofendendo todo mundo que gosta dessas cores. Uma coisa não tem nada a ver com a outra. Um pouco de sensatez, um pouco de entendimento naquele momento, sem levar tudo a ferro e fogo, eu acredito que as coisas dão certo. Porque se eu levar ferro e fogo aqui, a discussão se alonga, porque eu acho que eu tô certa e a outra pessoa acha que ela tá certa no ponto de vista dela. Eu não tenho que olhar no pessoal dela, eu tenho que olhar o que ela transmite. Se eu for olhar no pessoal dela, eu tenho que conviver com ela. Então, eu não vou conviver com o Messi, eu não vou conviver com ninguém. A Joyce, por exemplo, eu adoro a Joyce. A Joyce, eu considero a minha amiga. E convivendo com a Joyce, eu consigo ver muito do que a Joyce é, da personalidade, mas porque eu convivo com ela. Mas eu poderia gostar da Joyce, trabalhando pouco com ela, e sentindo, olha, a Joyce é gente boa, mas... Aí alguém vai falar pra mim, mas você convive com ela todo o tempo? Pra saber se ela é gente boa mesmo. Mas é o que ela me passa. Então, isso me basta. Talvez se eu conhecesse ela, talvez eu gostaria... Eu conheço, eu gosto muito dela. Mas vamos supor que eu não conhecesse a Joyce como eu conheço. Eu poderia falar pra você, mas talvez se eu conhecesse ela mais a fundo, eu teria certeza que ela é mais gente boa do que aquilo que eu penso.
1: Eu espero que sim.
0: Não, sim. Então, são exemplos. Porque eu não posso afirmar tudo. Mas eu posso afirmar em atitudes. Por exemplo, tem alguma pessoa que às vezes você não gosta pelas atitudes que ela agiu com você. Talvez... Agindo com você, ela é canalha, sem vergonha, não presta. Mas talvez com outras pessoas, tem outra percepção de um todo, né, Joyce? Mas com você, ela não foi canalha? E você vai gostar? Ah, mas ela é boa com outra pessoa. Não, mas comigo ela foi canalha. Então eu tô olhando pra mim, eu não posso olhar pelo... Tá bom, agora eu vou pesar tudo na balança. Ela é muito gente boa com 10 pessoas, mas comigo ela foi canalha? Eu vou pesar o que ela foi comigo. Ou a impressão que ela passou comigo. Eu acredito que todo mundo é assim, Joyce, não sei. Não sei se você é assim também. Mas É, agora, você analisa? Eu analiso. Eu analiso. Mas falando de time, é diferente de uma pessoa que você pode conviver no dia a dia. Conviver no dia a dia, uma pessoa que você tem mais contato, você tem muito mais percepção daquilo. Atores, por exemplo. Nossa, aquele ator é muito chato, né? Ele não deu autógrafo pra aquela pessoa. Mas será que ele também não tava num dia legal? O dia não tava legal? Ele faz isso sempre? Ó, toda vez é a mesma coisa. Então, tem alguma coisa diferente. Então, a gente fala muito... É, não é... Você tem direito de não gostar. Você tem escolhas. Você pode não gostar da seleção da Argentina, você pode não gostar da seleção brasileira, você pode não gostar da torcida. Mas não quer dizer que você também não goste de todo mundo. Mas é que a gente tá falando de futebol, a gente tá focando no futebol. Agora, ah, mas e o povo argentino? Aí é uma outra história. Eu nunca fui lá, eu não sei como é o tratamento deles com os brasileiros. Eu conheço pessoas que já foram pra lá e falou que lá é uma maravilha. É uma delícia, você se sente em casa dos lugares que as pessoas foram.
1: Eu perdi um pouquinho. Argentina?
0: Argentina. Como teve pessoas que já foram e falaram, olha, o tratamento é meio complicado. Quando você... Eles sabem que é brasileiro, aí eles tratam mal. Mas é todo mundo? Não.
1: Não.
0: Porque você não vai em todos os lugares. Não dá pra falar que é uma unanimidade.
1: Aqui eu vou falar do pessoal que eu conheço. Conheço o argentino, que realmente é um pessoal chato.
0: Mas eu
1: tenho amigos de anos, já que são gente finíssima.
0: Você vai...
1: Finíssima mesmo.
0: E você vai pegar a régua pra medir? Você mesmo falou, você usou mais, mas tem aqueles que são bons. É isso que eu tô te falando agora. Colocar que você falou que todo argentino pra você não tá torcendo pra Argentina porque você não gosta dos argentinos. Não estou torcendo pra Argentina porque eu não gosto da seleção, a postura da seleção e a postura da torcida. Agora, tem gente lá que é super de boa. Como tem brasileiro que é um saco, é um porre, e tem brasileiro que é legal. Eu vivo aqui, eu vou falar que eu odeio os brasileiros? Não dá, gente, eu tô aqui.
1: É o que eu vivo.
0: Mas eu não gosto de a postura de alguns.
1: Eu também não gosto que fale mal dos brasileiros,
0: entendeu?
1: Não.
0: Entendeu? Mas eu não gosto também de algumas posturas. Mas eu também não gosto.
1: Mas
0: gente,
1: não,
0: eu até
1: não
0: falo mal, que o brasileiro, ele deveria ter um pouco mais de brilho. Em qual sentido? De dar o mesmo tratamento que ele recebe de pessoas de fora. Por exemplo, de próprios americanos, como a gente entrou nesse mérito aqui fora do ar. Tem americanos que vêm aqui com uma postura tão altiva e desprezam o carinho que o brasileiro dá. E o brasileiro é carinhoso.
1: Eu acho que não é nem responder na mesma moeda, porque às vezes a gente acaba respondendo do mesmo jeito que eles tratam a gente, caindo no mesmo erro. Mas botar eles no lugar deles.
0: Talvez sendo, entendeu, menos risonho.
1: Igual o pessoal que
0: menos
1: vem
0: legal
1: aqui e fica com essa gracinha de falar bobagem aqui. No Brasil, racismo é crime. Preconceito é crime. Leva pra delegacia. É assim que a gente educa. Assim,
0: como
1: gente
0: já
1: educa,
0: aconteceu em vários casos, inclusive com brasileiros sendo racistas.
1: Também.
0: E
1: se acontece no exterior, eu vejo. Pô, o cara foi preso porque ele cometeu um crime lá. Eu quero que ele seja preso.
0: Europa tem muito disso. O próprio Vini Júnior já passou por racismo, né, Joyce? Pegando na bola.
1: O Vini Júnior, o que mais fazem pra ele é isso.
0: E
1: lá,
0: os europeus fazendo
1: várias... Até hoje tem.
0: Até
1: isso.
0: Hoje. Então, é triste. Mas eu também não posso chegar lá e falar que todo mundo da torcida lá não presta. Porque tem quem não faz. Só que daí você fala assim, você acaba pegando o ranço? Você acaba pegando o ranço daquele time. Porque você vê que fez aquilo, mas não quer dizer que você odeia. Não é pra ser saudável o fato de eu torcer pra um e não gostar do outro? Mas não quer dizer que eu vou brigar por isso. Não quer dizer que eu vou quebrar o pau. Já pensou se todo mundo fosse me criticar aqui porque eu sou palmeirense e os corintianos de plantão falassem assim, ah, o quê? Roberta palmeirense? Ixi, aquilo lá não vale nada. Só porque é palmeirense. Entendeu? É difícil. Você não pode medir por isso. Você tem que ver porque a Roberta teve uma atitude lá que não foi legal. Então aí eu já não... Por isso eu não curto muito a Roberta. E tá tudo bem. E às vezes você não vai me curtir, mas a Joyce vai falar pra você assim, nossa, mas a Roberta é muito gente boa. Porque talvez eu não tenha feito nada pra Joyce, que magoa a Joyce. Ela vai falar que eu sou gente boa. Então é coisas de discussão normal, não é pra ser uma coisa de levar o pé da letra. Se eu for olhar tudo, eu não vou gostar de nada, na verdade. Então eu vou chegar a falar que tá tudo errado em tudo, né? Não sei, é a impressão que eu tenho. Benedita, um beijo pra você, obrigada pelo carinho. Ela falou assim, estou com você, não vou torcer pra Argentina, não. Tá vendo, dona Benedita? Nisso você seria xenofóbica. Entendeu? Mas não é, eu não vejo por esse lado. Você só não quer torcer, poxa. E acabou, tá tudo bem por isso. Mauricéia, um beijo pra você, obrigada. A Mauricéia ganhou a torta. Ô, Mauricéia, fiquei feliz, viu? Ela falou que já entrou em contato, vai pegar sábado. Ela falou que deve ser muito gostosa a torta. É muito boa, é gostosa, é uma torta muito caprichada. A Padaria Moreira tem muita coisa boa. E o que eu lembro da Padaria Moreira é que eles fazem muitos eventos. Então, eles fazem umas, sabe, umas guloseimas, um tira-gosto, assim, tão gostoso. Tem umas coisas com mel lá, com o favo do mel ali caindo, que eu gosto. Eu sou tão fã de doce com salgado. Gosto de algumas coisas, mas fica bom demais. O presunto parma com doce fica legal, fica gostoso, combina muito bem. E o chefe Moreira sabe fazer bem isso aí. Se tem uma coisa que ele é caprichoso.
1: Ah, isso sim.
0: Ele faz umas coisas bem, tanto que ele faz eventos até fora de Limeira. De vez em quando ele aparece aqui. Quando tem alguém aqui que ele, né, quer conhecer.
1: Que ele conhece.
0: Né, que ele quer conhecer, quer fazer aí um collab. Ele aparece aqui. Mas ele faz umas coisas muito gostosas. Então, isso a gente tem que elogiar. Ó, top as coisas que ele faz. A gente já recebeu aqui várias vezes coisas assim que eu mesmo falei, caramba, que capricho. Bom, combina, gostoso. E eu tenho certeza que a Mauricéia vai gostar também. É, Benedito Dragoni do Jardim São Paulo. Quem mais? Fátima do Amparo, um beijão pra você. Obrigada pelo carinho. A Lu, já falei. Deixa eu ver quem mais ficou pra trás, gente. Léo, seu Luziak, um beijão pra você. E obrigada pelo carinho, viu? Obrigada também pela mensagem. Joyce, olha, são tantos alôzinhos, né? Deixa eu ver se tem mais alguma coisa aqui chegando. Deixa eu ver. A Fátima colocou aqui já. Gisele. Ó, ela mandou assim, bom dia, meninas. Quase não mando mensagem, mas estou sempre ouvindo. Obrigada. É a Gisele Rosane. É, Léo mandou coraçãozinho. A Rê Ribeiro. É, obrigada pelo carinho também. E pela participação. O José Aparecido. Ele é do Planalto do Sol, Santa Bárbara do Oeste. Olha que delícia. Tenho muito carinho pela cidade de Santa Bárbara do Oeste. Muitas pessoas conhecidas aí que são muito gente boa. Eu gosto porque a nossa região, ela é muito grande. E quando a gente vê aí cidades participando também, eu fico muito feliz. É gostoso ver gente de fora participando, é. Mas é muito bom quando a gente vê a gente aqui, né, bem pertinho participando. Fica muito bom. É... O Léo colocou assim, ó. A verdade é que não estamos preparados para outras coisas. Bem isso, Léo, também. Bem isso, é bem isso, né, Léo? Léo, um beijo pra você. A Ju, que é a Armi também. Elizabeth Galo do Abílio Pedro. Muita gente boa acompanhando a Robertinha. E você também pode participar. O nosso 34044000 tá liberado, bem como também a mensagem que você manda através, tá bom, gente? Através da nossa live, da nossa transmissão pelo nosso canal do YouTube. Eu tô vendo aqui umas coisinhas pra gente comentar. É que entrou muito no assunto de futebol, eu pelo menos perdi um pouco o rumo, sabe? Eu não vou falar do Vini Júnior nem da Virgínia, porque tá falando assim, ó, que ela negociou o inegociável. Porque ela disse que ela aceitou, então a matéria tá dizendo que ela aceitou tudo que o Vini fez pra ela, que não era da postura que ela diz que não gostava, e ela acabou reatando e engolindo tudo aquilo que ela não gosta, não aceita, ela acabou engolindo. Bom, não sei, né? Cada um coloca aquilo que acha melhor, né, Joyce, na vida, né? Não sei. Quando você fala que você não vai negociar o inegociável, eu acho que a palavra tem que estar ali de pé. Não sei. Porque acho você engoliu aquilo que você...
1: A negociável dela não era tão inegociável.
0: Não era tanto, era só passar um melzinho na boca dela.
1: Ela tá ganhando algo mais com isso, né?
0: Pode ser. Bom, a questão do dinheiro é muito forte entre essas pessoas. O próprio Vini Júnior, a questão da Beth, envolvimento com outras coisas nesse quesito aí. E a própria Virgínia, que é uma influenciadora, né? Agora são 9 horas e 38 minutos. E a Zilu Camargo, a Zilu ainda usa o nome Camargo, tá? Muita gente chama ela de Zilu Godoy, porque esse é o sobrenome dela de solteira. Mas o Zezé autorizou ela usar o Camargo. Então, ela ainda usa. Ela... Várias vezes ela se identifica como Zilu Godoy, mas em muitas situações ela usa o Camargo ainda, pelo fato do Zezé ter autorizado ela usar o sobrenome, que ela sempre usou, era Zilu Camargo, Zilu Camargo, Zilu Camargo, ela continuou. Então a Zilu, ela colocou itens de mansão à venda em Bota Fora Virtual. Aí muita gente criticou, será que ela tá precisando de dinheiro? Eu acredito que a Zilu tem uma condição financeira muito boa. E tá tranquila, né? Mas a turma já foi falar que ela está passando por alguma situação financeira
1: ruim. Ah, eu acho que não. Eu acho que ela só aproveitou pra...
0: Nos Estados Unidos é muito comum, Joyce, isso. O pessoal fala que as pessoas abrem aquela garagem, algumas situações.
1: Gente, direto eu abro o meu Facebook lá, tem gente mostrando coisas que encontrou em brechó.
0: Em brechó. E coisas boas.
1: Vestidos e tudo mais, itens de decoração da casa.
0: Sim, então, tipo assim, como que a gente pode falar?
1: É que a gente tem muito essa visão de que o que já foi de outra pessoa, o que foi usado, já não serve mais.
0: Sim.
1: Isso é uma falácia, gente. O que ela tá aproveitando é o seguinte, é um item que foi da Zilu.
0: E as
1: pessoas... Pros fãs, isso vale ouro.
0: Não, com certeza. Entendeu? É a mesma coisa, Joyce, talvez se o BTS gente... fazer alguma coisa, né?
1: Talvez pra mim, foi um negócio da Zilu, tá aí, daí. Mas pros fãs dela, pros fãs até do Zezé, talvez...
0: Sim, alguma coisa da época deles.
1: Eu tenho alguma coisa que pertenceu a eles.
0: Sim, quando a gente fala de ser fã ou gostar, é como você falou. Eu olhei pra essa matéria e olhei normal. Porque eu... Nada contra a Zilu, viu, gente? Mas eu não ligaria de ter um item da Zilu. Pra mim, é indiferente. Mas o peso seria... Aí que tá as diferenças, né, gente? Vamos pesar aí. Aí eu vou falar, Joyce, eu vou entrar num assunto que me irrita. Eu acabei de falar uma coisa, vocês entenderam o que eu falei? Você entendeu, Joyce? Entendeu?
1: Acho que sim.
0: Eu não ligaria de ter nada da Zilu. Pra mim, é uma coisa normal. Se eu tivesse, tá tudo bem. Se eu não tivesse, não mudaria em nada a minha rotina. Mas se o BTS colocasse alguma coisa ali e eu conseguisse, Joyce, pra mim seria o ápice. Então, Roberta, você tá dizendo que as coisas da Zilu Camargo não valem nada pra você não ter? Foi isso que eu quis dizer, Joyce? Não foi isso que eu quis dizer. Então, é disso que a gente tá falando. Dá pra entender muito bem, né? Porque se eu for ter que explicar tudo no mínimo, nos mínimos detalhes, eu não vivo, gente. Eu espero que as pessoas entendam que eu não tô menosprezando a Zilu. Eu só tô dizendo que eu não ligo pra algum item dela. Mas com o BTS seria diferente. Por quê? Porque eu gosto mais do BTS do que da Zilu. Nesse sentido de ter algo dela.
1: Eu acho que é uma questão de comunicação. Porque é importante, às vezes, a gente escolher as palavras que nós usamos. Aí tem muita gente que vai falar, ah, mas é mimimi, mas é que a censura não. É porque uma pessoa que ela se comunica bem, ela consegue passar a ideia dela de maneira clara, de maneira que todos
0: sem parecer o que não
1: então,
0: é, né?
1: É, também. Então a gente teve muito desencontro de informação. Justamente pela forma de se comunicar ser diferente. Então, assim, sempre tem a chance de falar assim, olha, pessoal, o que eu quero dizer é isso.
0: Mas a postura leve sim, de falar e a leve sim, do entendimento é sim. Isso. Porque se você chegar pra mim agora, eu acabei de explicar, e você falar pra mim, Roberta, então você tá dizendo que você não gosta da Zilu, eu ia bater de frente com você. Por quê? Porque não foi isso que eu falei. E ficou muito claro isso. Só que se eu tiver que explicar toda hora, olha, gente, não é que eu não goste da Zilu. Que raio de vida que a gente vai ter? Ô, louco. Então, se a gente for menos ignorante e tentar entender o que o outro tá dizendo, porque isso pode acontecer corriqueiro. Por exemplo, eu acho a Glória Pires uma atriz maravilhosa. Mas eu não tenho esse apreço pela Fernanda Montenegro. E ela é uma baita atriz. Então, eu odeio a Fernanda Montenegro, eu tô dizendo que ela é uma péssima atriz? Eu só estou dizendo a minha preferência. Então, se eu não, então cadê o livre-arbítrio ou o direito de dizer o que eu quero. Isso não é uma democracia? Eu não posso falar, então, que eu acho a Glória Pires melhor atriz do que o jeito de atuar da Fernanda Montenegro. Eu tô sendo incoerente. Não, mas se você gosta de novela, você tem que achar a Fernanda Montenegro uma ótima atriz. Eu acho que ela é, mas se eu tiver que falar, minha preferência é uma e não é a outra. Filme. Ah, eu gosto da série The Walking Dead. É de zumbi. É violenta. Mas eu prefiro, por exemplo, a série, sei lá, nem sei se tem, toda noite, Alice País nas Maravilhas. Eu não vou ligar muito, porque eu não gosto dessas coisas muito de ni-ni-ni-ni-ni-ni. Pra série, eu não curto muito. Eu gosto de série de suspense, eu gosto de série de policial, eu gosto de série, por exemplo, suítes, de advocacia, de resolver crimes, tudo, eu gosto. Mas eu não gosto da série oba-oba. Então, eu estou dizendo... Que aquela série é uma porcaria porque eu não gosto. Então, minha opinião é muito boa, Joyce. Então, minha opinião muda vidas. O que eu falei, o que eu falo, só o que eu falo é o que presta, não. Eu só estou dizendo que eu não gosto daquela porque prefiro aquela. Comida. Você gosta de peixe cru? Tem gente que vai falar assim pra mim, Roberto, eu odeio. Então você tá dizendo que a culinária asiática é uma porcaria? Putz! Oh, gente, pelo amor de Deus, isso é ignorância. Mas eu estou dizendo que eu não gosto de peixe cru. É só isso. Ou o fato de falar que odeia, não quer dizer que odeia, mas se toda hora, qualquer força de expressão que a gente usar aqui, levar ao pé da letra, a gente tiver que ir a ferro e fogo, então a gente vai a ferro e fogo em tudo. Eu não, por exemplo, eu não curto a cor amarela. Laranja eu também não gosto. Então você tá dizendo que você odeia. Então você tá dizendo que se eu gosto de amarelo, você tá falando que eu tenho mau gosto? Putz, gente do céu. Então esse tipo de ignorância eu não curto. Porque eu acho que somos adultos e a gente pode conseguir discernir. Por exemplo, eu gosto do amarelo, mas eu não curto. Ó, eu de laranja fico laranja. Eu não gosto. Mas eu gosto, Roberto. Então, beleza. Tá tudo bem, não é pra virar uma discussão, é só pra virar preferência. É só preferência. Eu gosto daquele restaurante. Mas você às vezes teve uma experiência que você não gosta. Então você tá falando que o restaurante que eu gosto é porcaria, Joyce? Não. Você só tá falando que você não gosta do restaurante. E tá tudo bem por isso. É pra ser assim, o que eu vejo. Eu, como uma pessoa que gosta das coisas tranquilas, eu não vou entrar num critério e levar tudo a ferro e fogo. É só isso. Se a pessoa entender

no meu ponto de vista. Talvez consiga explicar melhor aquilo que eu tentei dizer. Gente, nunca mais vocês falam que vocês não gostam da Argentina, viu? Porque, Deus me livre, falar que não gosta da Argentina. Vocês estão falando que odeia todo mundo, odeia o Messi, odeia a mãe do Messi. A Antonella, tadinha da Antonella. Eu acho a Antonella muito gente boa. Ela tem uma cara de ser boazinha. Entendeu a diferença? Se eu odiasse o Messi a um ponto de odiar, eu acharia que todo mundo que o Messi tem contato não presta. E uma coisa não tem nada a ver com a outra. Eu acho a Antonella extremamente educada. A postura dela é até muito melhor do que a do Messi. Ela mandou entregar a camisa da Argentina para aquele rapaz influenciador, porque ela viu a torcida argentina xingando aquele influenciador. Ela foi e entregou. Mandou entregar. Ele não aceitou. Eu teria aceitado. Achei ignorância da parte dele, porque ela pediu para entregar. A assessora dela ir lá. Ele foi meio ignorante, porque ele estava meio ferido, a torcida argentina. Então, mas eu poderia... Eu achei errado o que ele fez, mas eu vou criticar a postura dele? Ele achou melhor naquele momento fazer. Então, se eu ficar procurando pelo em ovo, eu vou encontrar. Eu acho a Antonella muito bonita, educada, e ela sabe se comportar muito bem. Ela sabe fazer, talvez... como que eu falo, Joyce? Ela sabe ser... Ela é bem assessorada. Ela é bem assessorada. Eu acho que ela é, porque ela mantém uma postura, ela sorri. Ela... Às vezes, ela fica incomodada quando o Messi tá do lado dela e age esquisito com ela. Ela fica sem graça. Então, são posturas, mas... Uma coisa tem nada a ver com a outra. Então, se eu procurar pelo em ovo, eu vou encontrar. Se a gente conversar mais naturalmente... Roberta, você não gosta da Argentina? Ah, não gosto não. A torcida, ela xinga muito o brasileiro. Acabou, era uma conversa saudável. Mas se eu entrar no quesito que... Ah, mas você não gosta da Argentina? Por que os argentinos? Gente, nós vamos parar, então. Daqui a pouco eu vou falar que é terra do fogo aí. Também eu não gosto. Entendeu? Tá? Ah, e outra, torcer... Nossa, Roberta, eu já sei. Você tá torcendo pra Inglaterra? Porque você gostou da invasão inglesa na terra argentina lá e da guerra que teve da Inglaterra com a Argentina. Você apoiou a Inglaterra, né? Eu não era nem nascida nessa época. Mas, Joyce, se eu falar, vou falar que eu tô apoiando lá invadir a Argentina. Gente do céu, eu fiquei com medo agora de falar algumas coisas, porque você tem uma, talvez uma opinião que é tranquila, que numa conversa seria tranquila, vira uma guerra que não é pra virar, na minha opinião, tá? Então... resumindo, seria isso, tá? Bom, ó, a Zilu, só pra voltar nesse assunto que eu quis falar, talvez pra, porque eu pensei, é isso. Ela tá vendendo móveis de sua mansão em São Paulo em um bota fora. E aí tem mesa, cadeira, um monte de coisinha lá. Essa mansão da Zilu é uma mansão onde ela morou com o Zezé. A Vanessa morou com o Dado Dolabella também em um determinado período. E ela tá colocando bota fora mesmo. Tem um pessoal organizando. E quem quiser realmente... adquirir, pode adquirir sem problema nenhum. A Zilu nem aqui está. Ela está fazendo esse leilão virtual, tem uma pessoa comandando. Você consegue até acessar, procurar na internet, consegue adquirir itens, se você quiser, óbvio. Mas ela nem aqui está. Ela está realmente fazendo um bota fora. Eu não sei se o intuito dela é renovar essa mansão ou até mesmo colocá-la à venda, uma vez que ninguém mais está morando nessa mansão. Ela fica lá muito raramente quando vem para o Brasil. Então, se você quiser adquirir, eu não quero. Eu não quero ser criticada por isso. Eu não quero nada da mansão da Zilu. Mas quem quiser, pode pegar. E se você gosta, que bom. Tá tudo certo. São as diferenças que mantêm a gente muito bem, né? Então tá, 9 horas e 50 minutos, vou fazer o sorteio. Vou aproveitar que a gente está na live, Joyce, e já vou fazer os dois sorteios, tá? O de ontem e o de hoje. O de ontem, gente, eu marquei todos os nomes. Peço desculpas, ontem eu realmente atrasei. E agora eu vou fazer o sorteio. Vamos lá, então. Sistema rodando, sorteio de quem participou ontem. Ontem. Pronto. O nome da ganhadora, Maria Inês. Final do telefone, 54. Maria Inês, eu vou mandar o convite pra você até amanhã, no horário do programa, eu envio a família no cinema pra você. E agora, dentre as pessoas que estão participando via WhatsApp e também da nossa live. Deixa eu ver, vamos ver. Sistema rodando, boa sorte. Quem será, quem será, quem será? Pronto, parou. O nome... Ó, ela vai poder curtir Cineminha na Faixa e até amanhã eu mando pra senhora. É a dona Rosiane do Jardim do Lago. Rosiane do Jardim do Lago. Ela participou colocando assim, ó.

0: Bom dia, Robertinha. Mandou pro Marcelo, pra Joyce. Mandou bom dia pra todo mundo. Joyce, a dona Rosiane, por acaso é ela que... É o filho dela que veio ontem aqui?
1: Ela é sogra dele.
0: Ela é sogra dele.
1: Sim.
0: Eu quero agradecer a dona Rosiane, porque ele disse que a dona Rosiane é ouvinte aqui do programa de todos os dias. E ela é. Eu até falei pra Joyce que... Eu ia mandar um alô pra ela. E fico feliz, porque a dona Rosiane, ó, que é ouvinte. E eu fico feliz pelo carinho de todos os dias, pela pessoa maravilhosa que ela é. Então, dona Rosiane, muito obrigada. Era pra eu ter falado até no comecinho do programa, mas nomes no sorteio, a gente já colocou. Deu certo da senhora ser a ganhadora. Até amanhã, eu mando bonitinho todos os códigos pra senhora poder curtir um cineminha na faixa. E ontem, o genro dela veio aqui e comentou, falou que comprou até radinho, Joyce.
1: Sim, pra ela poder ouvir.
0: Eu achei isso muito bonitinho. Sinal que ela estava querendo ouvir e acompanhar a Robertinha. Pessoal que acompanhou o programa desde bem cedinho, não houve uma discussão, houve divergência de pensamento. E eu, quando eu acho que eu estou certa... Como eu falei, eu não estou falando que eu estou. Quando eu acho que eu estou certa, eu vou até o final. Eu sou chata. E aí a gente pega uma pessoa que também é assim. Como eu falei, eu não falei nada que não gosto de certas coisas. Era pra ser só um fato de eu não torcer pra Argentina hoje, como eu não vou torcer. Mas virou uma coisa que entrou... Você sabe que se o Messi é... Eu não sei, eu vejo a postura do cara, mas você não vê porque o Cristiano Ronaldo é bem blindado. Que bom pra ele. Acho que o Messi tá precisando blindar ele também. Porque ele é péssimo assessorado. Ele deveria ser um pouquinho mais bem blindado. Se o Neymar é bem blindado, que bom pra assessoria dele, nota 10. Porque tem que ser blindado mesmo. Principalmente quando você lida com crianças. Aí entra naquela questão, Joyce. Criança tem dinheiro, porque o pai tem, não tem... Não quero saber disso. Eu acho que são crianças. E a criança não tem aquela noção se o pai tem ou não dinheiro, dependendo da idade. Às vezes é 7, 8 aninhos, 5. Você não... Entendeu? Uma coisa não justifica a outra. Como eu não justifico o fato da condição dele? Condição é condição, mas quando eu sei o que eu estou fazendo, eu lido com milhões, eu sei o que é certo e o que é errado, eu tenho negócios, eu sou empresário, eu sou sócio de um monte de coisas assim, eu sei, eu consigo saber certo tudo que eu tô fazendo. Então, o fato de você estender uma mão e cumprimentar não tem nada a ver com a condição, na minha opinião. Condição é condição, educação é educação. Educação é educação. Se eu não tenho, aí já é uma outra história, né? É o que eu... Entendeu? Por isso que eu tô falando que é a opinião, né? Mas tá faltando um pouquinho, sim, de assessoramento aí por parte dele, com certeza. Joyce, muito obrigada. Não concordei só com aquilo que você falou da questão do dinheiro. Às vezes eu acredito que aquelas crianças estão selecionadas.
1: É que o ponto não é nem a questão do dinheiro, é porque nós estamos expondo as crianças em situações
0: ridículas,
1: desnecessárias.
0: Porque quando uma criança vai lá e estende a mão, não foi só o Messi que fez isso. Teve outros jogadores que fizeram também. Mas marca mais porque ele é um ídolo. Entendeu a diferença? Por isso que a gente fala dele. Estendeu a mão, poxa. Então... Eu não. Se fizesse isso com a minha filha, nunca mais ela iria lá. Porque como mãe, eu ficaria triste de a minha filha ir lá e o cara agir como se ele fosse uma estrela cadente. Não esquece que ela passa. Então é essa postura que eu não gosto dele. E tô reforçando aqui de novo. Não vou mudar nada. 9:55. Beijo grande pra todo mundo. Fiz o sorteio. Joyce, beijão pra você. Nada muda, tá?
1: Sim,
0: tá, Joyce? Você é minha amiga ainda, né?
1: Não, sim.
0: Dá dedinho aí, tá dedinho, ó.
1: Aqui, ó o dedinho aqui, ó.
0: Oi.
1: Ó o dedinho aqui, pronto.
0: Então tá bom. Ai, eu sou chata, né, gente? Mas enfim. 9:56. Beijo grande. Tchau, tchau.

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1: Hoje é quarta-feira, 15 de julho de 2026. São 10 horas e 4 minutos.

0: Alegria, alegria! São 10 horas e 6 minutos. Alegria, alegria, gente. Calma aí, que tá tudo sob controle. Quarta-feira, 15 de julho de 2026, para você ligado em 82.9, para você conectado no, na melhorfm.com.br, para você no aplicativo, para você nos aplicativos de rádio. Meu muito bom dia, seja todos muito bem-vindos. Nós estamos ao vivo também pelo YouTube com som e imagem. Se você quer ver a cara desse repórter que vos fala, com o cabelo com gel, barba feita, camiseta, você pode acessar YouTube e digitar lá Melhor FM Limeira. Pronto, você clica e fica sabendo e acompanha o nosso programa. Você pode se manifestar por lá também, tá? Pode deixar sua mensagem no chat e você pode mandar sua mensagem, aliás, deve mandar sua mensagem para o 34044000. 34044000 é o telefone, é o WhatsApp da Melhor FM para você participar, mandar sua mensagem, mandar sua demanda. Quer xingar, xinga. Quer pedir, pede. Quer elogiar, elogia. Quer reivindicar, quer desabafar. Quer chorar, quer gritar. Fique à vontade. Aqui pode tudo. Aqui não tem censura, não tem mimimi, não tem frescura, não tem nada aqui. Aqui você mandou aí, chegou aqui, a gente coloca no ar. Então vai lá que você vai falar, hein? A gente vai colocar no ar a sua mensagem, vai ler e vai dar atenção, porque aqui você sabe que o foco é você no Cidade em Foco. Claro, a importância do programa é a nossa audiência. Aliás, como toda a programação da Melhor FM, começando lá cedinho com o meu velho mais cri-cri do rádio brasileiro, o Ivan Schutzer, que te faz companhia todos os dias de segunda a sexta, das 6 às 8 da manhã, e eu lá da porta do plantão policial. Junto comigo aqui no estúdio hoje estão duas pessoas. Ela, como todos os dias, participando do programa e trabalhando, colocando a nave da Melhor FM no ar. Vou falar bom dia para minha amiga, a Joyce, que hoje, como o Ivan disse, veio fantasiada de mosquito da dengue. Que maldade do Ivan, hein, Joyce? Bom dia, tudo bem, Joyce?
1: Bom dia. É que você perdeu o episódio.
0: Ah, então conta o episódio que eu agora eu também quero saber.
1: Cheguei de manhã e tal, me perguntaram se eu estava fantasiada de presidiário. Aí começou aquela guerra. É esse presidiário ou aquele presidiário?
0: Tem. Pelo amor de Deus, não vai começar outra discussão aqui.
1: Não. Aí eu disse que não era de presidiário, eu disse que era de mosquito da dengue.
0: Ah, entendi. Então foi você que falou que...
1: É, tinha uma situação na cidade, eu falei assim, eu vim de mosquito da dengue.
0: De mosquito da dengue, tá certo.
1: Aí ficou por isso.
0: Entendi. Mas você está aqui, né?
1: Estou aqui.
0: Como todos os dias, a Joyce está aqui colocando a nave da Melhor FM. Muito bom dia para você, viu, dona Joyce?
1: Bom dia.
0: E a gente cumprimenta o nosso convidado. Nós estamos com um convidado aqui que... Veio a calhar, meu Deus do céu, conforme anunciado, nós estamos recebendo aqui nos estúdios da Melhor FM o Joás. O Joás é representante, como é que eu te nomeio? É representante da Electro, diretor-geral, supervisor? Como é que eu te chamo, Joás? Tudo bem? Bom dia.
2: Tudo bem, bom dia Gomide, bom dia Joás, bom dia a todos que nos acompanham pelas plataformas aí do rádio, no YouTube. É representante institucional, representante da Electro.
0: Representante institucional, para ficar bonitinho a gente Exatamente. Vai fazer assim. E eu brinquei que não teve outro dia melhor para ele vir aqui, porque é uma notícia de agora, tá? Tá acontecendo lá na Rua 13 de Maio com a 7 de Setembro. Tem uma livraria ali, tem uma farmácia na esquina, do lado tem a livraria. A livraria Quarto Centenário, aliás, eu vivo frequentando aquela livraria. Tem um imóvel ali, eu não sei se é da livraria, se é uma casa. Na parte de cima está acontecendo nesse momento, aconteceu agora há pouco, né? O resgate de um homem que estaria pintando. A informação é que ele estaria pintando talvez uma parede. As informações ainda vão chegar. E de que ele teria tomado uma descarga elétrica e por isso ele está sendo resgatado pelos homens do Corpo de Bombeiros. E ali você vê também a presença da viatura do SAMU, que certamente vai fazer essa avaliação médica. É um acidente que aconteceu agora há pouco, aqui em Limeira, 13 de maio com 7 de setembro, no prédio onde no térreo tem uma livraria, do lado da farmácia. Ali está acontecendo então esse salvamento. As primeiras informações são de que esse homem tomou uma descarga elétrica ao tentar se aproximar ou bateu com um bastão. A gente não sabe exatamente a cinemática da coisa. Aí o Joás chegou aqui, eu estava recebendo essa informação. E aí você já acionou a concessionária, está mandando uma equipe para lá para verificar exatamente essa situação. Agora, Joás, na rede elétrica pública, né, de responsabilidade da Electro, ou na rede já interna da residência da pessoa, com eletricidade não dá para brincar, né?
2: Exatamente. Primeiro, prestar solidariedade aí pela situação. Desejamos que haja uma recuperação, que não seja nada mais grave. É, nos solidarizamos e é importante esse tema, Tagumide, porque a energia é algo que nós não enxergamos. Então, é aquilo que está no nosso dia a dia, nós dependemos praticamente para todas as atividades e cada vez mais nós temos a energia aí no nosso cotidiano. E nós não enxergamos a energia, e ela está aí, e o risco é iminente. Então, toda orientação de segurança é extremamente válida, e nas mais variadas atividades, seja no trânsito, com os postes, que nós podemos falar também mais para frente, seja no dia a dia na residência, é uma tomada que às vezes não está devidamente ajustada, mesmo sendo rede interna, a criança está ali em contato, nós estamos ali em contato no uso de eletrodomésticos, uso de carregador de celular, são detalhes que fica tão comum no nosso cotidiano que acaba passando despercebido. Então é importante reforçar as orientações na atividade aí de pintura, atividades aí que tem industriais, até mesmo na construção civil. Toda a proximidade com a rede elétrica traz um risco. Então, o distanciamento, distância de segurança, quando há necessidade de uma operação mais estruturada, comunicação com a concessionária para pedir um desligamento programado, tudo isso são medidas que reforçam a segurança e traz a oportunidade das pessoas trabalharem com mais tranquilidade.
0: Em janeiro deste ano, nós tivemos em Limeira uma situação envolvendo um homem que estava pintando uma fachada de uma escola. A escola terceirizou o serviço de pintura, essa empresa de terceirização quarteirizou, digamos assim, o serviço, e eu fui no local. E ele estava pintando, pendurado não, na verdade ele estava no telhado da fachada da escola, pintando com um bastão, né, extensor de alumínio, e muito próximo da rede elétrica. E aí ele, no movimento dele pendular para frente, o bastão, que era alto, acabou encostando na rede de 13.800 volts, que é a rede de média tensão, vamos dizer assim, e ele acabou caindo lá de cima e morreu, e estava todo queimado. E eu fiz um curso de bombeiro civil, eu sou bombeiro civil formado, e no curso de bombeiro civil o instrutor disse o seguinte, que aliás é sargento do Corpo de Bombeiros do Estado de São Paulo, ele disse o seguinte: se tem duas coisas que a gente não brinca é altura e eletricidade, porque na hora que for, já foi, na hora que você percebeu o acidente já aconteceu. Então é muito perigoso, e se não tem experiência, não faça. Ah, mas o vizinho fez e deu certo. Tá, o vizinho talvez tenha tido um cuidado que você pode não ter. E aí aconteceu essa situação em janeiro desse ano, 24 de janeiro desse ano aconteceu esse acidente. E agora de novo esse acidente, claro que a gente torce para a recuperação, que não tenha sido nada de grave. A gente precisa ainda, e o Joá já pediu para uma equipe da Electro ir para lá. Chegando informação, se você puder nos passar, por favor, para verificar o que aconteceu. Repito, a gente não sabe se é na rede elétrica de casa, interna da casa, se é na rede elétrica da rua, que aí seria a responsabilidade da Electro, se é na alta, se é na baixa tensão, a gente não sabe. Mas fato é de que ele está dando esse trabalho. Coitado, estava trabalhando, sofreu esse acidente, né? Mas tomara que ele se recupere. Mas fica o alerta para que você tome extremo cuidado com a rede elétrica, que é um negócio complicado. Joás, aí você falou de postes. É verdade que Limeira é a campeã de albarroamento de postes na rede, nas cidades que é de concessão da Electro?
2: Nós temos um índice bastante alto em Limeira. Para que os ouvintes tenham ideia, no ano de 2026 nós tivemos já 35 ocorrências registradas com abarroamento de postes.
0: De derrubamento do poste, quer dizer?
2: 22 casos teve a necessidade de substituição do poste.
0: 22?
2: Em 22 casos. E isso já gerou impacto aí para mais de 6.500 clientes que ficaram sem energia. Então, às vezes, está um dia de sol, está um dia tranquilo e tem um impacto na energia, e o abarroamento de poste é um dos fatores, e nós temos aí essa média de 1 a 2 casos por semana. É importante, além da atenção do trânsito, o risco do acidente e da própria pessoa, e o impacto no fornecimento de energia, nós temos aí a questão do cabo que está sobre esse poste, que dependendo da força da batida pode vir ao solo, vir sobre o veículo. Então, todo reforço de segurança, nós falamos muito de segurança no nosso dia a dia, porque nós entendemos os riscos que tem. É, e o abarroamento, além do impacto na energia, também traz esse risco à segurança no trânsito e o risco na segurança para a própria, o próprio condutor que está ali também. Então, um ponto importante a ser abordado.
0: 22 postes dá em 6 meses? Não, não. 22 foi em 2026.
2: 2026.
0: Em 6 meses dá 4 postes por mês, mais ou menos.
2: Praticamente um por semana aí.
0: Um por semana. É um índice alto. E é a cidade que mais apresenta esse tipo
2: Sim,
0: de acidente.
2: Sim, na área de concessão nossa tem uma frequência bastante alta. E é a questão de atenção no trânsito, porque Sim. nós sabemos que as vias são bem monitoradas, bem sinalizadas. Limeira tem aí bastante sinalização, radares. Muitas das vezes é um minuto de desatenção, um segundo que acaba passando ali e a pessoa perde o controle, acaba atingindo o poste, traz riscos de incêndio para o veículo, traz risco aí de outros veículos que estão vindo na sequência também de trazer a colisão.
0: Sim.
2: Então é importante reforçarmos a atenção, é sempre primordial no trânsito para essa questão também.
0: Quando a gente fala de energia, quando a gente fala de água, chove pergunta aqui, chove posicionamento. A gente vai fazer as perguntas, nós já estão chegando alguns posicionamentos, a gente vai fazer essas perguntas. A Rinalva, alô Rinalva, abraço, dizendo que a Electro já chegou lá.
2: Maravilha.
0: No local do acidente. Então daqui a pouco... É, certamente o Joás vai receber, porque ele é representante institucional da Electro. Então, você imagina, né? Daqui a pouco vai chegar a informação para ele. E se for qualquer coisa, o bombeiro também, eu já contactei o bombeiro. Daqui a pouco, quando a gente tiver a informação, a gente passa aqui também a respeito, principalmente do estado de saúde desse homem. Porque, assim, a rede elétrica, é dano, é transtorno para a pessoa que fica sem energia elétrica, mas... Acho que até a Electro tem isso, né? De que nada substitui a saúde desse trabalhador.
2: Sim, saúde e segurança
0: é a primeira coisa
2: que tem
0: que ser feito, é olhar para esse trabalhador. Meu, depois do estrago, se vai precisar refazer, se vai ficar sem energia elétrica, isso é uma outra situação. Agora a gente tem que focar na torcida para a recuperação desse trabalhador e vai toda a nossa torcida, a nossa solidariedade para a família e para esse trabalhador que tomou essa descarga, a princípio tomou essa descarga elétrica. Tá, gente? Muito bem. Tem aqui, o Vendramin está passando umas informações para mim aqui, está colocando alguma coisa da doação, daqui a pouco a gente vai falar disso. E aí eu já vou fazer a primeira pergunta que vem da nossa audiência, a Val, do Parque Nossa Senhora das Dores. Deixa eu fazer uma colocação e de fato depois o Joás vai responder isso. Ela falou o seguinte: bom dia, Gomide, Joyce. Pergunta para esse senhor, senhor, tá vendo? Por que todo dia de madrugada a energia cai e volta no Jardim Nossa Senhora de Fátima? Os equipamentos eletrônicos não aguentam e podem queimar. Pode queimar, os equipamentos podem de fato queimar. Mas há algum motivo? Todo dia, eu não sei se é todo dia, literalmente todo dia, 7 dias por semana, 30 ou 31 dias por mês. Mas há episódios em que a gente vê que o micro-ondas está com o relógio... Que a gente percebe Sim. que caiu por causa de relógio, de equipamento que liga e desliga, aquela coisa toda. Tá. O porquê que normalmente há esses picos de energia? Dá para explicar, Joás?
2: Com certeza, com certeza. Vamos só colocar alguns pontos aí. Em relação aos equipamentos, quando há necessidade aí de ressarcimento, nós temos os canais de ressarcimento, então é importante que todos tenham conhecimento. No site da Neoenergia está os formulários, as orientações, as informações que o órgão regulador solicita para que haja o deferimento do ressarcimento. Então, as pessoas que tiverem a necessidade podem procurar os canais de atendimento. Em relação aos piques de energia, que as pessoas às vezes...
0: Pico ou pique?
2: Pico, tá tudo tá tranquilo. Nós temos... algumas possibilidades. O caso, por exemplo, que eu citei do abarroamento de poste, quando há um abarroamento, o próprio sistema, antes de realizar o desligamento total, ele já faz algumas manobras.
0: Automático, isso.
2: Porque senão eu desligaria todo um circuito. Então, se eu tenho todo um circuito para ser desligado e eu tenho uma rede muito automatizada hoje no município de Limeira, uma rede extremamente automatizada, o sistema... interno já consegue identificar onde está ocorrendo aquele impacto na rede e realiza as manobras para que o maior volume de clientes possíveis estejam com energia e o impacto vai se limitando a situações menores. Alguns pontos podem ter sentido algum pique essa semana na madrugada, que aí é outro fator, que são manutenções em linhas de transmissão e subestações, E muitas das vezes, no caso aqui de Limeira, temos também subestações da CETEP, que não é diretamente da Neoenergia, mas que os nossos clientes acabam sendo afetados. A prioridade nesses casos é que ocorra na madrugada para que o impacto seja menor para os clientes. Sim. Exatamente para evitar que seja no decorrer do dia. Os piques que podem ocorrer, né, durante o dia, geralmente são manobras, e aí um aborramento, um contato de algum outro objeto com a rede, às vezes um pássaro que fechou um curto. Automaticamente o sistema entende que tem ali algum defeito, ou algum contato, ou alguma inconsistência, e faz a manobra para evitar que o volume grande de clientes fique sem energia. Então ele vai isolando esse defeito, só que para cada manobra, por questões de segurança, considerando que eu estou tirando energia de um circuito e trazendo ela por outro, sente-se o pique. Então, é um procedimento hoje que é uma evolução.
0: São coisas de segundo, né?
2: Sim, geralmente é um pique, são coisas de segundos. É uma evolução. Os clientes mais antigos vão recordar que no passado, quando caía energia, ficava bastante tempo. Sim. Até que uma equipe encontrasse a situação em campo para regularizar. Hoje, com a tecnologia, os piques existem exatamente para manobrar esse defeito. Então, se eu tenho um defeito em uma rua, uma situação que precisa ser reparada em uma rua, ou às vezes um pássaro fechou um curto, ou um carro bateu num poste, eu consigo automaticamente trazer energia por outros circuitos e isolar o defeito só para aquele local, conseguindo depois fazer o reparo. Então a equipe já vai diretamente para o local onde está o defeito. E a parte que dificulta um pouco, a gente entende, porque o pique vai o reset no micro-ondas, na geladeira, o Wi-Fi, às vezes a criança está lá no joguinho, desliga o Wi-Fi, até resetar o Wi-Fi, gera um transtorno, nós entendemos isso, e o trabalho hoje no setor de energia é evoluir cada vez mais para que o pique não seja sentido. Mas ele é uma evolução do que antigamente nós tínhamos de desligamento, e com isso nós conseguimos reduzir cada vez mais o tempo que as pessoas ficariam com a falta de energia.
0: É importante a gente falar disso, porque isso é sentido e às vezes parece que é problema na rede. Pelo amor de Deus, choveu lá em Campinas, acaba a energia aqui. E às vezes não é bem isso. E esses defeitos, entre aspas, né? essas ocorrências que terminam com esse desligamento e essa manobra automática do sistema, ela obrigatoriamente acontece na rede pública. O que eu estou querendo dizer é o seguinte: um curto-circuito em alguma coisa dentro de uma residência, ela pode afetar a rede elétrica? Ela vir pelo num caminho contrário?
2: Pode, tem-se o risco, uma descarga atmosférica, um curto-circuito, a depender da carga que está naquela residência. Geralmente ele vai se limitar ali, o sistema de proteção vai se limitar ali, no máximo na rede dele, no padrão. Se for muito forte, vai chegar até o transformador. Dificilmente vai evoluir para toda a rede, porque nós temos sistemas de proteção.
0: Mas bateu no transformador, o transformador vai cair.
2: Exatamente. Então aquele circuito vai sentir, pode ser que o setor maior sinta só o pique, mas aquele circuito onde o transformador caiu vai ter a necessidade de reparo. E também temos outras vertentes, como por exemplo a pipa. Pipa está no dia a dia, as crianças agora estamos na época de férias. Sim. Inclusive, às vezes é uma linha com cerol que acaba num fio rompendo um cabo, tudo isso vai gerar um transtorno, mesmo não sendo um dia de chuva, mesmo não sendo um dia com temporal, com ventania, mas nós temos aí o risco do impacto na rede também.
0: A gente tem um termômetro muito grande aqui, que são os nossos ouvintes, e você sabe que quando o bicho pega, o ouvinte liga para a rádio mesmo, e se o ouvinte liga para a rádio, eu ligo para você. Normalmente é assim que acontece. Ligo para ele ou ligo para o Rafael? É o novo assessor? Desculpa.
2: O Francisco Ricardo.
0: Francisco Ricardo. É, o Francisco Ricardo, que está no lugar da Tatiana, que foi alçar novos voos e que ela tenha sucesso na carreira dela. Eu ligo para o Joás, já liguei para o Joás. Joás, pelo amor de Deus, ajuda, que o povo está ligando aqui e tal. E a gente vê que esse termômetro é o povo, porque o povo liga. E a gente tem percebido ao longo do tempo que tem caído de fato as reclamações. Uma ou outra reclamação acontece, mas elas são bem mais espaçadas do que era antigamente. E isso é o trabalho de automatização da rádio, né? Da rede, né? Desculpa.
2: Isso, exatamente. Isso. Cada vez mais nós temos evoluído na automatização da rede, porém, é importante salientar, a rede aérea, ela está aí com as intempéries climáticas, passamos por períodos que cada vez mais relacionados ao meio ambiente, onde nós temos chuvas, incidências mais fortes. Nós temos acompanhado aí a previsão climática de um super El Niño novamente, que deve afetar a nossa região do país. Obviamente a região sul acaba sendo mais afetada com um alto volume de chuvas, porém o estado de São Paulo é uma área de transição, que pode ter momentos de muito calor, momentos de temporais, e tudo isso afeta diversas atividades, dentre elas o sistema de energia. E também os fatores do dia a dia, que são os veículos, pipas, pastas, sim, objetos e demais situações que podem trazer algumas ocasiões. Oportunidades sempre existem, então por isso que nós sempre nos colocamos à disposição, e quando você nos aciona é do nosso interesse atender, porque se o cliente tem uma dificuldade, nosso objetivo é resolver a demanda do cliente, porque é o nosso cliente, está no nosso dia a dia e nós trabalhamos para melhor atendê-los. Então, seguiremos aí no caminho esperando que cada vez mais diminuam os acionamentos por
0: nenhum resultado. Nenhum serviço é 100% perfeito, né? Inclusive, há uma... Eu não sei se a determinação, norma... Não sei, aí você vai poder falar de um tempo em que a concessionária tem para... caso fique sem energia, ela tem um tempo máximo, ela tem um... Os próprios órgãos reguladores dão esse prazo, esse intervalo, para que a empresa tenha ali uma gordurinha para queimar de falta de energia elétrica. É mais ou menos isso, né? Isso. Eu não consegui explicar ele, mas eu acho que é isso.
2: O serviço de distribuição de energia é um serviço regulado. Então, nós temos metas de prazo durante o ano, por unidade... que precisam ser cumpridas, mas é sempre importante. Nós sempre atendemos as metas, mas o nosso trabalho é para ir além da meta. Nós entendemos que o cliente é a nossa prioridade. Então, nós sabemos as oportunidades, atuamos para cada vez mais trazer um atendimento melhor. E o objetivo nosso é garantir que cada vez mais consigamos atender com maior agilidade, maior eficiência, garantir aí um atendimento satisfatório, porque o cliente está no nosso dia a dia e nós sabemos que nós estamos nas atividades da cidade. Nós estamos aí na internet, preciso de energia para a internet, para o desenvolvimento das atividades industriais, para o desenvolvimento das atividades do dia a dia. Então, nós entendemos que estamos como parte aí do cotidiano das pessoas, que é uma satisfação enquanto empresa de energia e que também nos motiva a cada dia mais buscar melhorar o nosso serviço.
0: São 10 horas e 28 minutos. Eu tenho algumas pautas a conversar ainda com o Joás, e eu tenho algumas reclamações aqui ainda. E a gente vai colocar isso no ar. Não vamos nos furtar de colocar isso no ar e trazer isso a público. Mas o Igor Sedano, meu companheiro lá de Gazeta de Limeira, que por tanto tempo trabalhou aqui na Melhor FM, nosso parceiro aqui da Melhor FM, está me mandando uma informação aqui, o seguinte. Um prestador de serviço, é texto que ele certamente colocou nas redes sociais da Gazeta de Limeira, está lá, @GazetaDeLimeira no Instagram, mas eu vou ler para você aqui porque o Igor me autorizou. Um prestador de serviço ficou ferido após sofrer uma descarga elétrica enquanto realizava um trabalho na fachada de uma loja localizada na rua 13 de Maio, no centro de Limeira. Repito, 13 de Maio com 7 de Setembro, tá? Tem a farmácia na esquina, do lado da esquina tem uma livraria, é no imóvel da livraria. Não sei se é da livraria ou não é, enfim, mas é no imóvel onde funciona essa livraria, tá? Segundo informações apuradas no local, ele estava sobre o telhado do imóvel e utilizava um extensor de rolo de pintura, quando acabou encostando no equipamento, o equipamento na rede de alta tensão. Com a descarga elétrica, a vítima chegou a convulsionar. Uma pessoa que passava pelo local percebeu a situação, subiu até o telhado e conseguiu retirar o trabalhador da área de risco antes da chegada das equipes de resgate. O SAMU e o Corpo de Bombeiros prestaram os primeiros socorros, o homem foi encaminhado ao hospital para atendimento médico e o estado dele ainda não foi informado. A rápida ação do popular e das equipes de emergência foi fundamental para evitar consequências mais graves. Texto do Igor Sedano, que está lá no @GazetaDeLimeira no Instagram, e ele está me repassando aqui. Então, parece que está confirmado mesmo que foi na rede. É alta ou é média? É média tensão, né? Que a gente popularmente chama de alta, que é aqueles fios mais altos.
2: Sim, e é importante reforçar que energia tem um risco. Então, até para quem está nos ouvindo no dia a dia, conhece alguém que trabalha próximo aí na construção civil, pintura, toda orientação de segurança é importante. Desejamos aí uma recuperação, claro, saúde, claro, que fique tudo bem, e lamentamos a ocasião.
0: Tem que tomar cuidado, e é praticamente semelhante ao acidente de janeiro que terminou com a morte daquele trabalhador. A gente, claro, que espera que não parece ser, né? Porque provavelmente ele teria tido uma morte instantânea. Se ele foi socorrido é porque ele está minimamente bem, minimamente estável. Então não parece ter sido esse o caso de óbito, mas bem semelhante àquele, né? Então, por favor, pessoal que faz pintura de fachada, se for preciso, dá para desligar.
2: Sim, consegue, pela unidade, pedir um desligamento programado, uma isolação da rede, o afastamento da rede, dá para a gente trabalhar aí para garantir a segurança do trabalhador.
0: É importante. Aliás, teve um dia que as Casas Bahia, na frente da Gazeta, pediu eles iam fazer uma manutenção elétrica lá e eles... É, tinha um caminhão da Electro parado 7 horas da noite lá na frente. Falei, ixi, aconteceu alguma coisa, né? E você viu o fechamento de jornal, se desligar a energia da Gazeta, todo mundo surta lá dentro. Aí eu fui lá, repórter, né? Sabe como é, né? Curioso. Fui lá perguntar pro funcionário da Electro e falou, não. A gente foi chamado aqui, a gente vai desligar só ali nas Casas Bahia. A gente vai isolar as Casas Bahia porque eles vão fazer uma manutenção. Então a gente só vai desligar o imóvel. Mas o resto da rua vai ficar toda energizada ainda, e foi exatamente o que aconteceu. Então dá para fazer isso. Dá para isolar o imóvel, se for o caso.
2: Sim, a gente sempre tenta isolar, deixar o menor número de clientes possíveis ligados. Cada ocasião vai ser uma situação operacional, mas nós vamos isolando ao máximo para que ele fique o período que precisar desligado e execute o trabalho ali. O importante é garantir a execução com segurança.
0: Muito bem. Tem dois áudios aqui que eu posso... Pera aí, deixa eu ver se tem... Não tá aberto. Ah, hoje eu não... Não, abri... Não fui eu que abri. Isso aqui é coisa que tava tocando aqui. Pronto, agora eu desliguei. Pronto, agora eu posso ir. É, dona Joyce. Deixa eu ver. Rinalva! A Rinalva foi que mandou... É que a Rinalva mandou pro Ivan e o Ivan me mandou o vídeo da Rinalva que a gente colocou no começo do programa a respeito do acidente. Vamos ver o que ela tá falando, porque me parece que ela tá no local.
3: Faz 10 minutos que eu saí de lá e eles estavam tirando o rapaz de lá de cima. E o rapaz estava se mexendo. Ele estava erguendo a cabeça, tudo.
0: Não deve ter sido uma descarga elétrica, deve ter sido o tal do arco voltaico que deu um tranco dele para trás, né?
2: É, a energia, a gente até comentou no começo do programa que nós não enxergamos ela. Então, às vezes, não só o contato, mas a aproximação da rede pode gerar, dependendo da umidade do ar, dependendo da situação. Então, reiteramos a situação, que é importante a orientação de segurança, e estimamos que tenha uma recuperação.
0: É, provavelmente, então, ele não chegou a encostar. Chegou próximo, ele tomou um tranco, né? E é isso que acontece. Sim, 13.800 volts vai jogar.
2: E vai variar também do material que está, o material metálico, bambu, tudo isso é bom ter cuidado. Não brinque, na verdade, nem chegar a ter dúvida. Não se aproxime da rede elétrica.
0: E numa situação dessa, o que faz? Pede o desligamento?
2: Isso, o acionamento do Corpo de Bombeiros é correto, Defesa Civil. Para concessionária também, nós temos os nossos 0800 aí, 701-0102, sinaliza a emergência, a gente envia uma equipe na hora, e aí também nós temos comunicação com o nosso centro de operação.
0: Não, mas se precisar fazer, estou precisando pintar uma...
2: Pede o desligamento.
0: Ou você consegue isolar a área ali para...
2: pede a isolação da rede, e a gente também tem
0: que pedir... Só naquele trecho você consegue isolar.
2: A depender da demanda, que vai ser uma avaliação dessa rede, se ela pode ser removida para outro canto, outro local, então... São vários os caminhos aí que podem existir tecnicamente. O importante é trabalhar com segurança.
0: E isso, evidentemente, que pertence à concessionária. Então, é eles que têm a prerrogativa, como diria velho Chico. E é eles que têm que fazer esse serviço. O José Dias Santos mandou uma mensagem de áudio. Fala, Zé.
4: Bom dia, Tassos Domingos. Aqui é o José da Grande Machado. Eu conversei com você essa semana. Você falou que o...
0: Dos galhos.
4: Acho que o chefe era gerente da... Deleto está no seu programa hoje.
0: Ele está aqui.
4: Sobre o negócio que pode dar aqui, nunca vinha tirar os galhos até hoje. Eu estou ouvindo seu programa agora. Aí eu estou mandando esse áudio para você, depois você me responde. Eles ficaram determinados de podar aqui até hoje não vieram. Está a maior bagunça aqui na frente de casa. Eu mandei as fotos para você aí, né?
0: Mandou.
4: Assim que você puder, você me responde. Por favor, não,
0: a gente...
4: ouvindo seu programa.
0: Ô Zé, a gente vai responder agora, Zé. Agora, e teve ele e teve a Edilaine da Vila Independência. Eu sei porque ela foi minha vizinha. A Edilaine da Vila Edilaine mandou também. A Edilaine, na verdade, falou da poda, da forma que são feitas as podas. Eu sei que a Electro está com trabalho com a prefeitura.
2: Isso.
0: Fazendo poda de alguns locais.
2: Os casos que... Nós temos atuação constante em poda de vegetação, então temos atuação toda semana com a prefeitura, tivemos recentemente aí uma atuação conjunta em várias vias da cidade, até comunicamos previamente, com o objetivo de garantir a limpeza da rede. E além disso, temos atuações cotidianas que nós realizamos com as nossas equipes, e tem os casos dos resíduos. Então, para esses casos que chegaram aí, pode compartilhar com a gente o endereço, para nós avaliarmos no local também, fazermos a remoção e adequação.
0: Ô Zé, passa para mim seu endereço, nome da rua e o número. E pode ficar tranquilo que não vai ninguém bater na porta da sua casa perguntar por que você ligou para a rádio, viu? Fique tranquilo. E se acontecer, liga para mim que a gente resolve. Nome da rua e o número, por favor, para a gente enviar a equipe o mais rápido possível para esses endereços. E a Edilaine, ele está falando de resíduos, né? O Zé falou de resíduos. E a Edilene estava comentando, não foi uma reclamação, mas foi um comentário a respeito da forma que é feita a poda para livrar a rede de energia elétrica. Como é que funciona isso? Porque me parece que a poda é feita meio que em V.
2: Isso, assim, né? É uma poda que nós chamamos de poda de livramento, de fato. O objetivo nosso é garantir a integridade da rede. A distribuidora não atua na poda de paisagística ou de jardinagem. Primeiro que não é diretamente o know-how. Sim. E nem a atuação nossa. Sim. Então qual que é o objetivo? O livramento da rede. É importante, e hoje já é um entendimento mais tranquilo, que a arborização urbana ela ocorreu no passado de uma maneira onde muitas espécies que não eram da área urbana foram colocadas na cidade. E aí isso vem historicamente de 10, 20, 30, 40 anos. E hoje nós convivemos com essas árvores. Árvores são necessárias, reiteramos que temos a necessidade de preservar o meio ambiente, tendo em vista até as condições climáticas que atravessamos, porém algumas espécies elas crescem principalmente em contato com a rede. E aí há a necessidade desse livramento da rede, que é a poda que nós realizamos. Nós não podemos ir além desse volume, até por questões de conhecimento e risco ambiental da própria árvore e dessa atuação.
0: Sim.
2: Mas seguimos aí realizando essas podas, tivemos boas atuações já nesse período, estamos com atuações junto à prefeitura semanalmente, tivemos uma semana da poda aí com um mutirão maior em algumas vias, então possivelmente a população percebeu em algumas vias a necessidade de impedimento de trânsito, orientação mais adequada, tudo isso com o objetivo de garantir que essa rede seja limpa e tenha aí tranquilidade com uma segurança melhor na energia.
0: E às vezes não tem o que fazer, tem que remover a árvore, porque teve uma árvore ali na 13 de maio não, Boa Morte, na frente do primeiro distrito policial, que foi suprimida, ela foi retirada completamente.
2: Isso, nós temos um trabalho junto à Secretaria de Meio Ambiente, muito importante, Secretaria de Obras também, que é essas avaliações de indivíduos arbóreos que precisam de remoção. Então, toda essa análise a Secretaria realiza, seja por incompatibilidade com o terreno, nós temos espécies de árvores que o enraizamento dela acaba afetando a calçada, trazendo até risco ali para os pedestres e até árvores com risco de queda. Então, é uma demanda alta, mas que precisa ser visualizada. Nós sabemos que é um tempo necessário para toda essa avaliação, mas com o trabalho em conjunto, alguns casos há essa remoção. E aí nós conseguimos fazer o livramento, a prefeitura faz a remoção do restante. E isso também é para áreas particulares, a população que precisa, assim como desligamento programado para os casos de trabalho em altura, trabalho próximo à rede, para poda de árvores também, principalmente em áreas que são quase rurais, áreas rurais, e estão em propriedades particulares, a população pode solicitar o desligamento para nós apoiá-los também nessas demandas.
0: Muito bem. São 10 horas e 39 minutos. Saindo daqui, eu não sei porque ele é um homem muito ocupado, eu não sei se eu vou conseguir levá-lo hoje, mas a gente vai marcar de fazer um pit stop, sabe aonde? Na pastelaria do Vô João. Aí a gente vai, eu, você e o Francisco Ricardo. Eu sou o nome dele, né? Então daqui a pouco, daqui a alguns dias, viu, Ricardo? Eu chamei de Ricardo porque foi assim que Ricardo, ele me apresentou. Ricardo. O Ricardo. 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
1: São 16 para as 11. 10h44 agora. Tem uma pergunta aqui que eu já vou pedir para que você fale também a respeito dos projetos da Electro daqui para frente. E a Margarete está perguntando se há algum projeto para substituição das fiações aéreas para a subterrânea aqui na cidade.
2: Tá,
1: desses projetos que estão previstos para esses próximos anos ou não?
2: A fiação subterrânea é um objetivo geral enquanto país, porém, nós precisamos entender que toda a fiação subterrânea tem um valor muito mais alto e isso acaba repercutindo na fatura. Nós temos, como é uma concessão pública e tem um processo regulado em cima disso, toda a atuação da distribuidora vai refletir na fatura de energia em algum momento. Então, nós temos investimentos previstos, sim, mas com modernização de rede, manutenções, ampliação da infraestrutura de rede, da malha de rede, da modernização e digitalização das subestações. E a fiação subterrânea pode chegar em algum momento, porém, ela ainda é um tema que vai ser mais discutido pelo órgão regulador junto aos governos, ao governo federal, para que seja algo mais organizado. É uma demanda nacional que, pelo alto custo, pode gerar um impacto muito grande. Então, nós sabemos que é visualmente muito interessante e é um consenso da população, porém, tem ainda algumas etapas a serem cumpridas. Mas nós temos plano de investimentos aí para Limeira. O objetivo nosso é garantir a modernização dessa rede, evoluir com investimento nesse ano e nos próximos anos também. Temos um contrato de concessão renovado para mais 30 anos. Então, seguiremos aí atuando com esses investimentos.
1: Aí chegaram alguns comentários aqui a respeito dos picos de energia elétrica. Aí tem aqui, o Renan, ele está perguntando exatamente sobre isso. Em todos os períodos de ventania forte, chuva, a região do Nobreville e Rubi, além do pico de energia, tem queda e que demora para voltar. Quais os motivos? Será resolvido? Isso ocorre?

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0: Olá, seja bem-vindo a mais um episódio do nosso podcast institucional, uma realização da EAL em parceria com a Mútua e também o CREA, fortalecendo a valorização profissional e levando conhecimento para toda a sociedade. Hoje iremos falar de um tema extremamente estratégico para o futuro da nossa engenharia, da arquitetura e da agronomia e do desenvolvimento da nossa região. Iremos falar da formação, do mercado e do desenvolvimento regional, construindo oportunidades para o futuro. Está conosco aqui no nosso podcast Antonioni Rosada, ele que é engenheiro eletricista, a Pina, que é lá da Faculdade Unip, e também estamos aqui com a Fabiana, da Associação Comercial e Industrial de Limeira. Eu gostaria que cada um falasse um pouquinho aí também aí do que realiza, das suas formações. Queria começar aqui direto aqui com o Antonioni. Obrigado por ter vindo, viu, Antonioni?
1: Olá. Olá, Zé. Muito obrigado, agradeço aí. E também as amizades que nós construímos, a Giuseppina, da Universidade Unip, a Fabiana representando a CIL, essas importantes instituições aqui da nossa cidade, tá? E eu, hoje, estou, né? A gente sempre fala que está como tesoureiro, que é a entidade, a Associação dos Engenheiros e Arquitetos de Limeira. Nós representamos os profissionais aqui na nossa cidade e também algumas cidades aqui na nossa região também, perante aí a representatividade deles junto ao CREA, que é o nosso Conselho, tá? De Engenharia e Agronomia do Estado de São Paulo.
0: Legal.
1: Ok? E nós estamos aqui podendo compartilhar um pouquinho as nossas atividades, as nossas ações institucionais e, principalmente, fomentando o mercado da engenharia e da arquitetura.
0: Você é engenheiro eletricista.
1: Isso mesmo, engenheiro eletricista.
0: Tem muito engenheiro elétrico por aí, mas você é engenheiro eletricista.
1: É, tem alguns aí que se dizem elétrico, né? Mas o correto da nossa engenharia é engenheiro eletricista.
0: Pois é, você que é engenheiro eletricista, um verdadeiro engenheiro eletricista, se cadastre, né? Faça parte da EAL, faça parte da Mútua, faça parte do CREA, que é importante, né? O verdadeiro eletricista, né? O engenheiro eletricista.
1: Aquele que está devidamente capacitado, habilitado, e ele tem total condição de estar agregando conosco, porque a associação, ela, além de promover aí essa capacitação, o compartilhamento do conhecimento, o que a gente mais preserva entre os amigos é construir, deixar um legado.
0: Legal.
1: E também, né, ajudar, né? Sempre tem um amigo, um profissional que está precisando de uma atividade específica ou numa área que necessita de uma especificidade maior. Então, a gente sempre pode contribuir com isso. E a associação, a AEAL, ela está para isso.
0: Que tá? Legal, que bacana.
1: E aí, assim, eu particularmente, né, estou na associação até mesmo antes de me formar, né?
0: Olha só, já fazia
1: muito,
0: parte.
1: Muito importante todos saberem que você pode fazer parte da associação enquanto também você está no seu período de capacitação, de formação, que a gente fala. Enquanto você está estudando na engenharia, você já pode fazer parte da associação como um associado jovem, né? Que a gente fala que é um associado estudante e ele já vai fazendo essa imersão junto ao mercado de trabalho.
0: Olha só.
1: Essa troca de experiência, ela é sensacional. Então, aproveite essa oportunidade. Eu posso falar porque eu fiz parte dessa transição também. E depois que eu encerrei, concluí, obtive meu diploma, obviamente me oficializei, né, associado. E hoje, junto com a diretoria, na qual a presidência está com o Ticara Alcalada, nosso presidente da associação em exercício. E nós vamos, obviamente, construir e deixar um legado para os próximos que estarão também vindo e participando.
0: É isso aí, que bacana. Nós também estamos aqui com a Pina lá da Unip. Obrigado por ter vindo, Pina.
2: Obrigada a você, obrigada pelo convite, né, ao professor Antonioni, obrigada a Fabiana, da CIL, obrigado José Luiz, a Vânia. Eu estou aqui, né, eu estou aqui representando a Universidade Paulista. Estou na área de educação há alguns anos e coordeno os cursos de engenharia básica aqui da Unip e da engenharia civil.
0: Que,
2: né?
0: Legal.
2: É um grande prazer estar falando sobre o tema, sobre engenharia, porque é o nosso dia a dia e a gente percebe que o país precisa de mais engenheiros para suprir as demandas do mercado.
0: É uma necessidade.
2: É uma grande necessidade, porque a gente verifica que a evolução acontece com a quantidade de formados em engenharia. Então, eu agradeço muito estar aqui.
0: Vamos falar muito sobre isso.
2: E que seja uma boa conversa aqui.
0: Legal, que bacana. Muito obrigado. Nós estamos também aqui com a Fabiana, da Associação Comercial. Fabiana, obrigado por ter vindo.
3: Eu que agradeço. Agradeço o convite por estar aqui, representando a ACIL, Associação Comercial Industrial de Limeira. Eu que tenho 21 anos de associação, entrei na associação como estagiária em 2004. Passei por todos os setores ali da associação e há um ano estou como gerente executiva à frente aí, hoje representando a nossa diretoria, nosso presidente, que não pôde estar aqui presente, né? E a Sil está ali, né? Representando todos os empresários de Limeira, empresários do comércio, da indústria, de prestadores de serviço. Então, a gente precisa estar junto do empresário e também dos estudantes, que vão ser os próximos empresários, os próximos colaboradores. Então, estamos trabalhando aí para se renovar a cada dia, que a ACIL já é uma entidade de 93 anos, né? Então, nós precisamos estar se renovando.
0: Que legal, que bacana. Ô, Pina, fala para mim. A universidade hoje, ela forma profissionais prontos para os desafios atuais aqui do nosso mercado. Hoje, o mercado está preparado para receber novos engenheiros?
2: Então, existe, na verdade, o que acontece neste momento é uma grande falta de engenheiros, né? E o que a universidade tem feito é atualização de grade curricular contínua. E essa parceria entre a indústria e a universidade faz com que a gente tenha uma plena convicção de que esses jovens engenheiros vão sair com uma boa formação para estarem inseridos no mercado de trabalho. Essa é a proposta.
0: Que legal, que legal, que bacana. É importante, realmente, você que está aí. Hoje o mercado, como a Pina falou, está faltando engenheiros, né, Antonioni?
1: Demanda está crescente. Nós passamos, obviamente, num período onde a pandemia afastou um pouco o processo de busca dos profissionais em estarem, né, imersos na engenharia, porque a engenharia é aquela que move a infraestrutura do país. A infraestrutura do país é aquela que gera emprego, gera e fomenta matéria-prima, produção, é uma cadeia construtiva, né, que a engenharia acaba agregando. E nós temos as representações e a importância da empresa, da indústria, e a universidade tem buscado isso, né? Hoje eu, como engenheiro eletricista, e também sou e estou professor também no curso de Engenharia e Tecnologia, nós sempre gostamos de entender o que o mercado está precisando. E hoje a universidade também ela tem se moldado para o que o mercado está precisando. Nós estamos passando nesse momento uma transformação da imersão da inteligência artificial. A inteligência artificial ela está hoje já presente, tá? Na palma da mão, no celular, no computador. Então, hoje é muito fácil você buscar informação, você criar imagens, até mesmo gerar alguns projetos, tá? De uma forma autônoma. Só que nós temos que saber lidar com isso, porque às vezes aqueles projetos necessitam de uma avaliação, de um estudo, de um cálculo que ainda necessita desse profissional, da pessoa do engenheiro, da pessoa do arquiteto, da arquiteta, tá? Então precisa ter essa análise crítica. E a universidade está fazendo muito bem esse papel, está fazendo essa transformação. Então essa aproximação da universidade com as associações, que é a ACIL, no caso, comércio, indústria, precisa entender o que o mercado está precisando, o que o mercado está buscando. Porque formar um engenheiro demora.
0: E assim como a Pina falou, né? Do mesmo jeito que está faltando engenheiros, é uma escassez muito grande hoje de um bom pedreiro, de um bom carpinteiro, da área da construção civil, cada dia está ficando mais escasso. Né?
1: Essa operacionalização está em falta. Só que até mesmo esse pintor, pedreiro, carpinteiro. Hoje é muito difícil você encontrar um carpinteiro.
0: Pois é, justamente.
1: Difícil mesmo. Mas precisa de técnica. Necessita de técnica. aquele pedreiro, aquele carpinteiro, ele precisou até mesmo se capacitar, muitas vezes estar trabalhando em conjunto para ter experiência. E isso é um processo também de formação. A engenharia, a universidade, ela faz essa capacitação mais teórica, obviamente, colocando uma imersão com o mercado de trabalho. Só que nada melhor do que você já estar atuando.
0: Né? Que legal, que bacana. É isso aí. Aí que entra também a Associação Comercial, junto nesse apoio. Né, Fabiana? Gostaria que você falasse para nós aí um pouquinho a respeito aí da Associação Comercial. Qual que é o papel da Associação Comercial junto à EAL, junto aí na construção de todos esses desafios?
3: Então, a associação tem realmente esse desafio, como a gente está ali direto com o empresário, a gente sente a falta de mão de obra em todos os setores. Então, comércio, indústria, não tem um setor hoje que a gente fala assim, olha, esse tem mão de obra sobrando. Até mesmo com a inteligência artificial, a gente sabe que a gente precisa de profissionais capacitados. Então, a gente faz um trabalho também frente aos RHs das empresas, né? A gente tem a gente chama Conexão RH, que a gente traz o RH para perto para a gente sentir o que, que eles estão precisando, o que, que a gente pode contribuir e traz capacitação para eles, né? E a gente buscar também profissionais. Então, a gente criou um banco de currículos, um banco de estágio, mas a gente tem mais oferta do que procura. Né? Então, oferta assim, de vagas. Tá? Então, a gente tem muita vaga aberta, vagas de estágio, e a gente está buscando hoje esses alunos, esses profissionais, para se inserir no mercado de trabalho.
0: Tá vendo só, Pina? Falta muitos engenheiros, como você falou, né?
3: Exatamente.
0: E a universidade ali, aberta, sempre formando novos profissionais, mesmo com a escassez. Mas está ali,
2: estamos
0: pronta para receber.
2: Exatamente. E vocês citaram muita coisa sobre inteligência artificial. Eu vejo que a inteligência artificial ela veio para nos ajudar e fazer alguns trabalhos repetitivos. Então, antigamente, o engenheiro ele precisava de uma prancheta e de um nanquim para fazer um projeto. Hoje, você faz através de um programa de computador. Só que a avaliação daquele projeto e a análise crítica do projeto, quem faz é quem tem a formação. Então, fala-se muito em BIM, né? Hoje tem o BIM, o uso do BIM, mas a pessoa precisa saber usar para executar uma tarefa repetitiva. É como se a gente tivesse antigamente, né, na minha época, aprender a datilografar.
0: Vamos colocar assim, a inteligência artificial não vai servir de nada se não tiver um bom profissional.
2: Exatamente, ela veio para ajudar e fazer as atividades de uma forma mais rápida. No entanto, a qualidade do trabalho e a análise crítica daquilo que foi feito, quem tem que ter o conhecimento é o engenheiro.
0: E qual que é a importância das parcerias entre as universidades, entre a universidade e as empresas?
2: A gente percebe que nos trabalhos de conclusão de curso, muitos alunos acabam desenvolvendo projetos e inserindo esses projetos dentro do local de trabalho. Então, as empresas nos ajudam dessa forma. O aluno ele desenvolve algum método para criar uma maior fluidez dentro de um processo produtivo. E isso ele pode, e muitos deles, acabam implantando dentro da empresa que ele trabalha. Então, essa ligação entre trabalho de conclusão de curso, indústria em que o formando está atuando, é muito comum nos concluintes.
0: Ô, Fabiana, fala uma coisa para mim em cima aqui do que a Pina falou. A CIL, ela trabalha constantemente aí beneficiando jovens profissionais para o mercado do trabalho, né?
3: Isso, agora a gente está habilitado junto ao Instituto de Talentos para ter o jovem aprendiz. Então, em primeira mão aí, a gente está trazendo o jovem aprendiz. Vamos começar uma turma em agosto. Para pegar realmente esse jovem de 14, 16 anos que está estudando ensino médio ainda, principalmente, né? Para inserir ele no mercado de trabalho.
0: Isso é muito importante, tá vendo só? Ô, Antonioni, você já é experiente, já é um engenheiro, já... Quanto tempo já de carreira aí?
1: Já tem alguns anos, né? Olha, se a gente contar desde a época que Eu me formei como técnico. E eu já estava também trabalhando antes, né? Numa loja de eletrônicos aqui na cidade. Hoje, eu acho que já está fazendo 26 anos.
0: É importante...
1: Por incrível que pareça.
0: Eu estou perguntando isso aí.
1: Eu trabalhava com 14 anos.
0: Com 14 anos.
1: Acabei de completar 40.
0: Olha só, já tem já uma carreirinha já, hein?
1: Bastante.
0: Já,
1: cabelinho,
0: já rodou já um pouquinho.
1: Cabelinho já, tá branco já.
0: Olha só, a tinta é boa aí. Tá bem pintado.
1: E não é grecinha, hein?
0: Deixa eu falar para você. Olha só. Fala para mim. É importante. Eu acho que naquela época não tinha um trabalho tão efetivo da associação comercial como tem hoje, no sentido de contribuir para que aquele novo formado, né, possa entrar aí no mercado de trabalho, nesse mercado que é competitivo, tá certo, é escasso também. Mas eu digo competitivo porque cada vez mais os bons já estão ali e não saem. Porque devido à escassez do mercado.
1: O que que nós que passamos por uma transformação digital, acho que o pessoal que acabou passando aquela transformação...
0: Naquela época sua não tinha IA.
1: Não tinha IA. Eu peguei exatamente a transição ainda do telefone orelhão
0: Olha.
1: Para o início da comunicação.

0: Tá? É importante para o profissional muito ter importante. LinkedIn?
1: É importante. Eu aconselho, eu indico, eu demorei para ter LinkedIn. E quando eu entendi que o LinkedIn conecta você com profissionais e assuntos da sua área, e o pessoal te busca, te procura. Então, que nem, por exemplo, hoje, eu com a minha empresa, né, eu tenho uma empresa que atua em energia, iluminação e tecnologia voltada para iluminação viária, os profissionais acabam encontrando por conta dos trabalhos, das pequenas postagens que a gente acaba realizando de serviços executados, muito bem executados, e principalmente quando você tem resultados.
2: Olha só.
1: Quando você tem resultados. Então, assim, e isso acaba te divulgando. Então, essa transformação digital, que nem antigamente existia sim a ASIL, tá? Por exemplo, a associação. A associação, ela, hoje, ela tem 58 anos. Estamos indo para 59 anos em breve.
2: Tem uma história.
1: Isso, no dia 11 de agosto. E nós passamos por essa transformação. A associação existia lá atrás. A única questão é que nós não conseguíamos estar tão próximo que nem hoje através desse programa, nós vamos conseguir acessar. Você é engenheiro, você é arquiteto, arquiteta. Você pode compreender o papel da associação, da universidade, da ASIL, né? Qual que é o propósito de cada um. E todo mundo tem que trabalhar em sinergia. Está trabalhando em sinergia. Porque o que a gente quer oferecer? Quer conectar aquele estudante, aquele profissional que se formou. Como que você vai chegar naquele mercado de trabalho? O que você precisa passar? O que o mercado está buscando? Porque como era... Eu acho que antigamente o pessoal se formava, ia para o trabalho e é ali que ele se encontrava. Hoje está ao contrário. Hoje nós temos a demanda precisando do profissional. Então o profissional também precisa entender o que o mercado está precisando. Tá? Em todas as áreas.
2: Pois é, tá? Isso é muito importante. Ô Pina, isso que o Antonioni está falando, esta sinergia, esta participação mútua entre todos, a associação, a AEAL, fazendo um importante trabalho, principalmente nas divulgações, assim como esse podcast que nós estamos fazendo aqui, levando para vocês o conhecimento. A faculdade, a associação comercial, como eu falei aqui, a AEAL, CREA, Mútua, todo mundo unido para levar informação para o engenheiro, para os novos engenheiros, a faculdade que tem aí os alunos, é importante esse entrosamento entre todos para levar cada vez mais o conhecimento. Né?
3: Exatamente, e nós aqui estamos numa região com grande potencial, né? Limeira tem uma grande quantidade de indústrias, né, de joias, e para alcançar mercados internacionais, essa convivência, essa união de forças faz com que a gente tenha um objetivo alcançado no final. Que então legal. É bem importante, assim.
2: É importante, né? É muito importante cada vez mais, né, Fabiana? Esse tipo de união para cada vez colocar o jovem aprendiz, aquele que está começando no mercado de trabalho, né? A associação comercial faz essa parceria junto com a AEAL, junto com o CREA, junto com a Mútua, justamente nesse intuito, né?
4: Sim, sim. A gente fez uma parceria, a gente firmou uma parceria com a AEAL, onde todos os associados da AEAL têm os benefícios da associação comercial.
2: Olha só,
4: então, se você é associado da AEAL, você pode fazer a sua solicitação do cartão de benefícios, que nós temos hoje um convênio com várias empresas associadas, mais de 80 de todos os ramos de atividade, que elas disponibilizam benefícios, descontos, a gente fortalecendo o comércio da nossa cidade, né? O serviço também, fazendo com que todos usem os serviços aqui de Limeira. Então, a gente faz esse vínculo, né, da ponta aí com o empresário. Então, tem vários descontos, uma rede gigante que você consegue acessar lá no site da ASIL. E todos os engenheiros, arquitetos podem usufruir disso.
2: Que bacana. Então, quem é cadastrado junto ali à AEAL tem ali grandes benefícios ali junto à associação comercial. Parabéns lá ao Dr. Valmir, presidente da Associação Comercial e Industrial, juntamente com todos os diretores, juntamente também aí o presidente também da AEAL Ticara e toda a diretoria, levando ali cada vez mais inovação para cada vez os engenheiros ali estar atuantes. Então a Associação Comercial coloca ali a disponibilidade de vários benefícios.

0: Sim, temos vários benefícios. Além do clube, né? Tem as salas que pode estar fazendo reuniões, certificado digital. Temos vários outros produtos que a gente também estende esse benefício para os engenheiros.
1: Que legal.
0: Arquitetos.
1: É muito importante isso daí. O Antonioni faz parte também da diretoria da EAL. É de grande relevância para aquele que está querendo se cadastrar, para aquele que já é cadastrado, para todos os engenheiros, né?
2: Sim.
1: Não só engenheiros, né?
2: Não só engenheiros, engenheiros e arquitetos.
1: Legal.
2: Né? Engenheiros, engenheiras, arquitetos, arquitetas e todos aqueles profissionais que estão devidamente habilitados, né? Porque o nosso estatuto também, ele tem as exigências que o profissional ele esteja devidamente habilitado junto ao seu conselho, tá? O conselho, quando nós falamos, para os engenheiros é o CREA e para os arquitetos é o CAL. Tá? Então, apesar de nós sermos uma única associação que agrega esses dois profissionais, essas duas áreas de atuação profissional, cada um tem o seu conselho de especialidade.
1: Agora, né? Antonioni, sempre é bom a gente apelar para aquele profissional que ainda não se cadastrou junto à EAL, junto Sim. ao CREA, junto à Multa, para ele poder se cadastrar, para ele poder estar junto, porque são grandes os benefícios, né? Para você aí que está aí cursando aqui na faculdade, aqui assim como a Pina está aqui, são grandes os benefícios que tem.
2: São muitos benefícios. Acho que hoje nós estamos podendo falar sobre o que a associação pode oferecer para o profissional. Então, se nós começarmos a apontar, nós temos a primeira situação, que eu acho que é a mais importante. Você vai estar integrado junto de outros profissionais, que também alguns são novos, estão chegando com a associação, e temos aqueles que têm tempo de casa, têm tempo e experiência na sua área de atuação. Então, você compartilhar essas experiências é algo que engrandece em qualquer área profissional.
1: Legal.
2: Além dessa parceria com a ACIL, que é muito importante destacarmos, foi uma construção muito positiva, mobilizada aí por toda a diretoria. Também vale ressaltar um trabalho que foi feito pela nossa diretora Vânia, a Vanessa, tá? Tudo isso é devidamente orientado e capitaneado, né, pelo presidente de cara e os demais diretores. Lembrando que a diretoria ela é uma atuação voluntária, só que quando você entende o propósito e como você consegue agregar e levar algo bom para a sociedade e também para você mesmo, o quanto que a gente aprende no dia a dia, trocando informações, compartilhando dificuldades que outros já passaram e resolveram, você entende esse propósito da associação. Então, essa parceria com a EAL é fundamental, a parceria com a Universidade Unip, que pelo menos duas vezes por ano, no mínimo, ou quando possível, nós conseguimos estar na universidade. A associação ela tem o propósito de estar em todas as universidades para poder expandir o propósito da associação, sempre levando palestras, eventos técnicos e que o mercado está precisando. E além disso, nós temos a Mútua. Não podemos esquecer de falar da Mútua, né? A Mútua nada mais é do que uma caixa de assistência aos profissionais. Então, o profissional, quando ele está começando, ele não tem recurso. Recurso que eu falo, capital. Ele necessita para ele ter ali um computador bom para trabalhar. Hoje, a maioria dos projetos é tudo virtualizado.
1: Pois é.
2: Você precisa ter ferramentas, software. A Mútua, ela entra para facilitar o profissional poder aquisitar esses equipamentos com excelentes descontos.
1: Inclusive, nós falamos isso nos podcasts anteriores que você pode verificar aí sobre essas vantagens que tem de ser um cadastrado da Mútua,
2: Sim.
1: referente principalmente para os novos, né? Nós estamos falando aqui de novos engenheiros e até para quem já está, né? Mas aquele novo engenheiro que quer abrir seu escritório, que quer comprar seu carro, quer comprar um bom computador, porque não é simplesmente um computador simples.
2: Não é.
1: Né? E a Mútua dá toda esta vantagem para a pessoa poder comprar em juros especiais, né? Baixíssimos.
2: Hoje o computador, um tablet, um drone, o veículo são ferramentas de trabalho para o engenheiro.
1: Pois é.
2: E tudo isso pode ser aquisitado de uma forma mais facilitada, tá? Utilizando os recursos da Mútua.
1: Que legal.
2: Porque como que o engenheiro, por exemplo, o engenheiro agrônomo vai para o campo ele precisa ter uma caminhonete 4x4. Gente, um carro não entra.
1: Pois é.
2: E esse veículo, ele pode sim ser aquisitado pela mútua com fins profissionais. O computador, mesma situação. Hoje, o pessoal faz pulverização, tá? Utilizando drone. Então, assim, todos esses equipamentos, essa tecnologia voltada para o trabalho, tá? Devidamente justificada para que vai ser utilizada a trabalho, não a lazer, a mútua consegue ajudar.
1: Que
2: então,
1: legal.
2: A mútua veio para nos ajudar, veio para ajudar os profissionais da engenharia, tá? E, com certeza, nós da associação fomentamos para que você também faça parte e associe-se junto à mútua. E ficamos muito contentes também com essa parceria da ACIL, que, olha, dá uns descontos muito bons, viu?
1: Pois é, que importante, que legal. É isso mesmo, tá vendo?
2: Quem não gosta de um desconto, né?
1: Todo mundo gosta de um desconto.
2: Gosta, com certeza.
1: Todo mundo gosta de um desconto. Mas é isso aí, né? Ô, Pina, fala uma coisa pra mim. O que as empresas esperam das universidades nos dias de hoje? Porque nós temos aí a faculdade, a universidade lá, ela tem a parte da engenharia, mas são vários tipos de engenheiros que nós temos no mercado. E o que hoje as empresas esperam, né? Qual que é o tipo de engenheiro que ela está esperando hoje, as empresas?
3: As indústrias, elas buscam, né, sempre um aluno que concluiu o curso e que tenha um conhecimento na área de inteligência artificial. Então, o que nós temos feito é uma renovação contínua da grade curricular, inserindo disciplinas de robótica, desde o primeiro semestre, e automação. Além disso, nós temos um evento na Unip que chama-se RoboQuest, que ocorre em todas as unidades Unips do Brasil. Nós temos a universidade distribuída aqui no estado de São Paulo, em Manaus, em Brasília, uma universidade multicamp, e esse é o diferencial. Então, o aluno, ele estuda engenharia, mas ele foi transferido para uma fábrica em Manaus. Ele não para o curso dele, ele transfere. E o conteúdo que é ministrado aqui em Limeira, ele consegue continuar em Manaus.
1: Que legal,
3: exemplo.
1: O aluno daqui de Limeira, caso ele precise mudar para outro estado, dentro da faculdade Unip, ele pode ser transferido e continuar sua graduação lá.
3: Exatamente. E o que acontece na engenharia, especificamente, é um evento durante o primeiro semestre e para as outras turmas no segundo semestre, chamado RoboQuest, que nada mais é do que uma competição entre robôs. Isso estimula o aluno a construir o robô, a mexer com uma impressora
1: 3D,
3: né, para poder construir as peças desse robô, trabalhar com todo o sistema de automação, e a gente promove essas competições entre os alunos, que tem dado muito certo e que eles gostam bastante, né? Então, essas disciplinas que foram inseridas na grade fazem com que o aluno, quando chegue no mercado de trabalho, ele consiga desenvolver as atividades que são propostas, né?
1: Que legal, é muito importante isso daí, realmente, esse trabalho, esse desenvolvimento aí que é feito. Ô, Fabiana, outra coisa também que é importante, né? Nós estamos falando aqui da associação comercial, dessa experiência que a associação faz de benefícios junto aos engenheiros, mas a associação comercial não é só isso, né? Ela trabalha atuante também para o comércio, para tanto o lojista quanto também aquele que vai lá comprar lá, que são os munícipes. É um trabalho de todo um campo que ajuda a toda a cidade, né?
0: Sim, sim. Nós trabalhamos também bem próximo do comércio. Nós temos a campanha Compras Premiadas, que estimula o comércio em Limeira, que agora está na promoção da raspadinha da Copa, tem o Dia dos Pais, crianças, Natal, isso tudo. E os prêmios são em Vale Compras, que o ganhador gasta também no comércio. Então, a gente injeta aí os valores no comércio de Limeira. Então, esse é uma das iniciativas da associação, assim como a gente também tem a FENACIL, né? Já fizemos por 4 anos, desde 2018, a FENACIL é Feira de Empreendedorismo e Negócios, e nós tivemos uma grande parceira aí no ano passado, que foi a EAL, que trouxe a rodada de negócios, uma rodada de negócios gratuita. Tivemos mais de 100 empresários e lá a gente agora criou um grupo. A gente também fomenta esse grupo aí, né? Com informações, com negócios. A gente sabe que muito negócio foi gerado. Então, esse é o intuito da FenaSil, mostrar para Limeira o que a cidade tem de melhor e a região. Então, a gente já, a última edição, a gente teve mais de 7 mil pessoas participando. Ano que vem, se Deus quiser, a gente tem a FenaSil novamente. Então, estamos no preparativos aí, junto com a EAL de novo. Com certeza, a gente espera essa parceria novamente para lá.
1: Você falou de uma importância tão grande que a EAL trouxe junto ali com a Associação Comercial, que foi a rodada de negócios.
0: Sim.
1: De repente, tem uma empresa... Olha só para você como que é importante esse trabalho aí da EAL junto com a Associação Comercial, porque de repente você tem uma empresa tecnológica, uma empresa, seja ela qual for aí na área da indústria, no sentido aí da engenharia, ou qualquer outro sentido também. Você vai lá, você vai falar do seu negócio, de repente você está falando com uma outra pessoa naquela rodada, e negócios, network vão saindo ali, e quem ganha é toda a cidade, todo o comércio na venda.
0: Sim, sim. Nós temos vários grupos de network. Então, a EAL está puxando aí também um grupo de negócios. Então, só nos procurar, a CIL ou a EAL, que a gente vai direcionar para os grupos. E são grupos onde a gente tem pessoas de confiança. Que hoje a gente sabe que está disseminado esses grupos e tem grupos que só querem pegar dinheiro do empresário. Então, a gente realmente tem que ir em entidades. Acho que o Antonioni falou muito bem do associativismo. As associações estão aí para fortalecer o empresário de todos os ramos. E é importante vocês fortalecerem as nossas associações, porque não são concorrentes, nós somos todos parceiros. A gente trabalha junto da EAL, CIESP, junto com as entidades Ariu, APAI ainda... A gente trabalha realmente todos juntos. E a CIL tem lá na sua essência, também gostaria de deixar esse ponto aí, que o Campiele, que é o Patrulheiros, que hoje também forma o Jovem Aprendiz, ele saiu da associação. Então, nós não somos concorrentes, somos parceiros. Então, ele nasceu da CIL. E o Aldeia Movimento para a Cultura, que também atende várias crianças carentes lá, ele também é um filho da Associação Comercial. Então, todos esses anos, a gente vai fomentando. E agora, com a FenaSil, né, a FACIL também era da associação. A FACIL, ela teve um desdobramento diferente. Eu acho que hoje as empresas para expor lá, ela tem um outro propósito. Por isso foi criado a FenaSil, que é realmente essa geração de negócio, né? Então, a gente tem lá empresas de vários setores, palestras, muita capacitação gratuita nesses dias. Então, a gente também busca vários profissionais trazer do Brasil todo para fomentar realmente toda a cadeia produtiva de Limeira.
1: Que legal, que bacana. Ô, Antonioni, nós estávamos falando no começo do nosso podcast aqui a respeito do LinkedIn,
2: sim,
1: que é importante, é um network muito importante para poder desenvolver o conhecimento. Ah, quem que é esse daqui? Ah, o Antonioni, engenheiro eletricista, vou procurar ele. As rodadas de negócio que a EAL desenvolve junto com a Associação Comercial é importante justamente para isso também.
2: Sim. Então, com relação à construção, essa parceria que foi a rodada de negócios que a CIL pôde oferecer esse espaço, essa oportunidade, e toda a equipe da Associação dos Engenheiros e Arquitetos de Limeira entendeu esse propósito e viu essa oportunidade de relacionar, de fazer essa conexão, esse network. Tá? Isso foi muito importante. Por quê? Porque aquele pequeno empresário, o MEI, microempresa, independente do tamanho que a empresa tem de porte ou pessoas, pôde estar ali. Tá? Ele pôde divulgar o seu trabalho. Então, assim, ali você pode divulgar o seu trabalho, o seu produto, o seu serviço, o que você presta de serviço, ou às vezes o que você está buscando e não está encontrando. E eu tive uma oportunidade e um retorno muito positivo de um profissional que esteve lá e falou: olha, eu consegui me conectar e divulgar minha empresa para 35 empresas ou profissionais diferentes que também ele não conhecia. E ele falou: sabe quanto tempo ele demoraria para gerar esse tipo de conexão? 3 meses.
1: Olha
2: então,
1: só.
2: Em 3 meses, ele se foi concretizado em apenas 2-3 horas de evento, que é a rodada de negócio, desde o início, né? Porque ali, desde os bastidores, do cadastramento, o pessoal já vai se conversando. O pessoal, às vezes, vai com a camisa da empresa, né? Tem escrito ali, olha, eu atuo com soluções em energia, que nem no meu caso, soluções em energia e iluminação viária. O outro trabalha com construções, o outro trabalha vendendo algum produto, alguma solução, tá? Para casa. Então, ali você pode promover uma integração tão rápida. E aí, obviamente, ali é para você criar as conexões. E aí, conforme o interesse, a necessidade de cada um, estende depois. E ali eles trocam contatos, telefone, e-mail, site. E você tem aquela oportunidade de falar, olha, tem que ser breve. O que eu faço, o que eu tenho para oferecer e, às vezes, o que eu busco. Porque tinha gente ali que só estava buscando, olha, estou buscando um profissional para determinada área. Eu estou buscando um profissional que execute um tipo de trabalho. Por exemplo, estou buscando desenhista, tá? de alguma peça, de uma ferramentaria, por exemplo. Você pode estar ali buscando os profissionais.
1: Justamente, pois é importante.
2: A associação também tem esse propósito. Então, se você hoje busca um profissional, olha, quero buscar um profissional especialista, entre em contato com a associação. E, obviamente, a associação ela vai valorizar aqueles que estão associados também.
1: Que legal.
2: Isso é importante.
1: Tá? É isso aí. Olha só, hein? Nosso podcast de hoje foi muito importante para você saber um pouquinho aí de tantas coisas importantes que nós já falamos aqui nos outros podcasts e, principalmente, a esse aqui que diz aí a respeito aí de desenvolvimento regional, construindo oportunidades para o futuro. É principalmente para você aí, que é um novo engenheiro, que está se formando, assim como você também, que já é e está no mercado de trabalho. Eu gostaria que cada um aqui está representando aqui uma área. Antonioni aqui, a EAL, é engenheiro já formado, a Pina aqui, que é da faculdade, e a Fabiana aqui, que é da Associação Comercial. Eu queria que cada um aqui falasse aqui brevemente, aqui, deixando um recado para os profissionais de engenharia e arquitetura, sobre a importância, tanto para você pela Associação Comercial, que você já falou já dessas vantagens, a Pina aqui, que é formadora aqui pela Unip aqui também, aqui da faculdade, e o Antonioni também falasse. Queria que vocês deixassem aqui uma mensagem.
0: Profissionais, busquem as associações, porque é na associação que você vai conseguir fazer o seu network, o seu relacionamento. Que network de verdade não é só ir num evento e ir embora. É você manter o relacionamento, ter o relacionamento com outros profissionais. Então, busquem associações, a EAL, a CIL, a associação da sua função, tá? Que a gente vai estar de portas abertas para ajudar você a evoluir cada vez mais no seu negócio.
1: Legal, é isso aí. E aí, Pina?
3: Eu tenho a falar que você que pretende fazer um curso superior, eu recomendo o curso de engenharia. Esse ano de 2025 a gente teve um investimento de 280 bilhões em infraestrutura. Temos falta de profissional no mercado, então a gente tem espaço para todo mundo trabalhar, né? E a Universidade Paulista, ela acompanha, né, a formação desses profissionais. Os cursos de engenharia são bem reconhecidos pelo Ministério da Educação, e você que tem a capacidade, a disponibilidade de fazer, faça engenharia na universidade. Estamos de portas abertas para mostrar o curso, caso você queira conhecer, e os outros cursos também. Além disso, temos uma jornada de engenharia agora no segundo semestre, que, além dos palestrantes convencionais, a Associação dos Engenheiros está lá, o CREA sempre nos apoia e participa. Então, é uma forma de você entrar em contato, estar perto de pessoas já formadas para ter uma ideia melhor daquilo que você vai trabalhar no seu futuro.
1: A faculdade está de portas abertas para os novos iniciantes.
3: Exatamente. Estamos... E caso você queira ir até a universidade, eu estou lá, pode ficar
1: pode
3: à vontade,
1: procurar
3: pode procurar, que a gente tem o prazer de...
1: Se tiver alguém aqui que está nos ouvindo aqui no nosso podcast aqui, olha, eu me interessei, estou gostando aqui desse podcast aqui feito pela EAL, pela Multa, pelo CRE, eu quero saber, eu posso ir lá procurar lá,
3: sim,
1: lá na faculdade?
3: Sim, pode
1: lá
3: procurar, e eu tenho o prazer de mostrar. Legal. Vale a pena fazer uma graduação e principalmente a graduação em engenharia.
1: Bacana, bacana. Bom. E os engenheiros também, que quiser também saber de todas essas vantagens, pode procurar a Fabiana lá na Associação Comercial.
0: Pode, pode sim. Pode procurar a Fabiana. A gente tem o WhatsApp da CIL, 34044900. Só mandar mensagem lá, a gente direciona, para pode me direcionar ou direcionar para o departamento que precisar.
1: Legal, legal. Antonioni, eu queria que você falasse também em nome da EAL aí, deixando essa mensagem aí para os profissionais da engenharia sobre a importância, né, de principalmente para esses novos engenheiros, né? Deixa uma mensagem para eles aqui.
2: Primeiramente, eu até agradeço e fico muito feliz de estar com a Fabiana da ACIL, com a Giuseppina, que é a coordenadora das engenharias da Universidade Paulista. E ver que elas têm essa identidade
1: bacana,
2: com que,
1: né,
2: elas realizam no dia a dia. É muito gratificante ver isso.
1: O bom de cada profissão é a gente fazer com o coração.
2: Sim, não é? Tem essa essência,
1: é,
2: né? Gosta do que faz. E eu, hoje, estando na representação aqui da Associação dos Engenheiros e Arquitetos de Limeira, eu tenho uma mensagem de reflexão. Até eu mesmo que acabei escrevendo e gostaria de fazer essa leitura.
1: Por gentileza.
2: Que a engenharia não transforma apenas cidades, pontes, rodovias e a forma de gerar energia. Ela transforma vidas. O mercado não precisa somente de profissionais que apenas executam tarefas. Precisa de engenheiros e arquitetos que questionam, inovam e deixam legado. Nunca permita que a rotina seja maior que o seu propósito. Estude e capacite-se continuamente. Desafie o óbvio e lembre-se, as grandes obras começam com uma decisão e a próxima pode ser a sua. Você, jovem profissional, venha conosco. A associação está de portas abertas junto com todos os demais parceiros que estiveram neste importante podcast e desejo aí que todos os profissionais possam estar desenvolvendo e continuando as suas atividades e que a gente possa aí ter um Brasil cada vez mais pujante aí, e a infraestrutura não pode parar, é o que move o dia a dia. Muito obrigado aí pela participação e pelo convite e esse espaço compartilhado com excelentes profissionais e você, José Luiz, aí conduzindo,
1: opa,
2: né, essa entrevista.
1: Muito obrigado. E assim nós encerramos aqui mais um podcast, onde nós falamos aqui de muitas coisas importantes e interessantes para você. Nós temos aí os outros podcasts que nós já colocamos no ar, hein? Verifica aí, assiste aí, que é muito importante, está imperdível. Eu espero você no nosso próximo podcast, que vai estar mais imperdível ainda. Até lá!

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tinha suspirado, tinha beijado o papel devotamente. Era a primeira vez que lhe escreviam aquelas sentimentalidades, e o seu orgulho dilatava-se ao calor amoroso que saía delas, como um corpo ressequido que se estira num banho tépido. Sentia um acréscimo de estima por si mesma e parecia-lhe que entrava enfim numa existência superiormente interessante, onde cada hora tinha o seu encanto diferente, cada passo com

todo mundo ligado.

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O anjo do Senhor anunciou a Maria, e ela concebeu do Espírito Santo. Ave Maria, cheia de graça, o Senhor é convosco. Bendita sois vós entre as mulheres, bendito é o fruto do vosso ventre, Jesus. Santa Maria, Mãe de Deus, rogai por nós, pecadores, agora e na hora de nossa morte. Amém. Eis aqui a escrava do Senhor. Faça-se em mim segundo a vossa palavra. Ave Maria, cheia de graça, o Senhor é convosco. Bendita sois vós entre as mulheres. Bendito é o fruto do vosso ventre, Jesus. Santa Maria, Mãe de Deus, rogai por nós, pecadores, agora e na hora de nossa morte. Amém. E o Verbo se fez carne e habitou entre nós. Ave Maria, cheia de graça, o Senhor é convosco. Bendita sois vós entre as mulheres. Bendito é o fruto do vosso ventre, Jesus. Santa Maria, Mãe de Deus, rogai por nós, pecadores, agora e na hora de nossa morte. Amém. Rogai por nós, Santa Mãe de Deus, para que sejamos dignos das promessas de Cristo. Oremos. Infundi, Senhor, como vos pedimos, a vossa graça em nossas almas, para que nós, que pela anunciação do anjo conhecemos a encarnação de Jesus Cristo, vosso Filho, pela sua paixão e morte na cruz, sejamos conduzidos à glória da ressurreição, pelo mesmo Cristo Senhor nosso. Amém. Glória ao Pai, ao Filho e ao Espírito Santo, como era no princípio, agora e sempre. Amém. Glória ao Pai, ao Filho e ao Espírito Santo, como era no princípio, agora e sempre. Amém. Glória ao Pai, ao Filho e ao Espírito Santo, como era no princípio, agora e sempre. Amém. Deus vos abençoe e vos guarde. Ele vos mostre a sua face e se compadeça de vós. Volva para vós o seu olhar e vos dê a sua paz. Ele vos liberte de todos os males no corpo e na alma, temporais e espirituais. Esteja sempre ao vosso lado para vos acompanhar, adiante de vós para vos guiar, atrás de vós para vos guardar, acima de vós para vos livrar de toda ação maligna, e dentro de vós para vos dar a paz, a alegria e a verdadeira felicidade. A bênção de Deus Todo-Poderoso, por intercessão de Maria, sua mãe, São José, santos anjos, caia sobre vós e vos conserve sempre na sua graça e no seu amor. Em nome do Pai, e do Filho, e do Espírito Santo. Amém. Amém.

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0: 18:10. Amigos do esporte, aquele abraço, boa noite. Começando o Pimba nos Esportes. Argentino hoje, de número 1866, aqui na Melhor FM, com o comando e a supervisão de Luiz Henrique Quintal e também Tiagão Maes. Odor de cotovelo que a gente tem da Argentina, né? Pode falar. Ah, que raça! Não importa o cansaço, como eles colocam o coração na ponta da chuteira, né? E a gente aqui, né? Nem parece que o Brasil disputou a Copa do Mundo, né? Não tem cobrança, tá tudo bem, não dói. A Argentina se entrega, como é gostoso de ver, né? A Argentina sai atrás, 1-0 Inglaterra. A Inglaterra começa a empilhar um monte de zagueiro. A Argentina vai lá e consegue uma virada no fim. Espetacular, meu. Que merecimento, né? E eu apostava numa final. França e Inglaterra, e vai ser o terceiro lugar, né? A disputa do terceiro lugar. Espanha e Argentina vão decidir o título. Que estrela do Lautaro Martínez. Tinha entrado contra a Suíça, fez o terceiro gol. E hoje entrou, que cruzamento do Messi. Duas assistências do Messi. Como o McAllister jogou bola hoje. Como o Cuti Romero, zagueiro, jogou bola hoje. E como o Pink Floyd, goleiro da Inglaterra, fez grandes defesas. Placar poderia ser maior. Muitos assuntos para tratar hoje. Bate-papo com o Lucas Buchecha. Como tá jogando bola o Buchecha na Inter, né? Amanhã tem jogo treino da Inter contra o Palmeiras. Nós vamos trazer todos os detalhes. Em primeira mão para vocês, o valor real da Inter. Consegui, ó. Ó. Não foi fácil. Hoje eu vou falar para vocês quanto vale a Internacional. O valuation está pronto. Tem o valor da Internacional, tá? Daqui a pouquinho nós vamos falar também a respeito da preparação da Inter. A Inter pegou alguns dias de folga, mas joga amanhã contra o Palmeiras. Tem a provável escalação do Palmeiras também. Tem muitos assuntos para a gente tratar, tá bom? É, a gente começa o Pimba dizendo que o lutador brasileiro... Ah, e tem sorteio, tá? Daqui a pouquinho nós vamos sortear a camisa da Inter para aqueles que cravaram 1-0 para a Inter contra o Amazonas. Um deles concorre com o Márcio Bigones, tá bom? Daqui a pouco a gente faz o sorteio. O lutador brasileiro Michel Pereira, conhecido como Paraense Voador, ele não mais faz parte do elenco do UFC. O atleta foi dispensado após a derrota para Chara Magomedov no UFC Baku, no dia 27 de junho passado, tá? Foi o quarto revés em 5 lutas. E o UFC não perdoa, né? Você luta 5 vezes, perdeu 4, você está demitido, tá? Mandar um abração aqui para Adriele de Souza Arruda Lima, que conquistou a medalha de prata na corrida Integração de Piracicaba. A Limeirense completou 5 quilômetros com um tempo de 21 minutos, 8 segundos e 28. A prova reuniu centenas de corredores às margens do rio Piracicaba. A corredora da ALA, que é a Associação Limeirense de Atletismo, representará mais uma vez Limeira nos Jogos Regionais de Itatiba. Então, boa sorte, Adriele, tá? Três grandes amigos completam o aniversário hoje. Meu grande abraço ao ex-goleiro Kleber Alves, hoje preparador de goleiros, trabalhando na escolinha Chute Inicial Corinthians. Kleber Alves, um abraço. Parabéns, tudo de bom para você, Muralha, meu grande irmão. Parabéns ao técnico Jorge Parraga, campeão com o Independente da Bezinha 2011, comandou a Internacional também. E parabéns ao Renato Borali, um dos mais atuantes conselheiros da Internacional a favor da SAF. Daqui a pouco eu falo um pouquinho mais sobre a SAF também. Renato Borali completando mais um ano de vida. Parabéns, vocês são pimbas, tá bom? Eu vi aqui, olha, meu sangue espanhol, domingo 100% Espanha, Renato Francisco Júnior, um abraço Márcio Bigão, tamo Júnior, o clone do Júnior Rocha chegou a mais uma final, como escalou, né, igualzinho o Júnior Rocha, né? E o Pedro Felipe, achei interessante demais o que ele escreveu aqui. Boa noite, amigos, o churrasco na seleção da Argentina dá certo, só não deu certo na Inter. E eu comentei aqui, né, que logo após a Argentina ganhar o primeiro jogo, eles fizeram um churrasco nos Estados Unidos, né, os jogadores, e o Ademir Fezan mandou para mim. Para quem não se lembra, só refrescando a memória, quando a Inter se classificou para a fase semifinal da Série D do Campeonato Brasileiro, antes do confronto contra o Barra, a Inter fez o fatídico churrasco na quarta-feira. Aí o time acabou não treinando a semana, viajou para enfrentar o Barra, perdeu lá 2-0, perdeu aqui 3-2. E aí o Odemir Fezan não teve seu contrato renovado, foi embora. E um dos motivos apontados foi o tal do churrasco. E vira e mexe, quando sai assunto churrasco, a gente fala, cuidado, Fezan, não faça churrasco, né? E agora a Argentina vem se destacando, né? Por ganhar partidas, se superando, virando e ao mesmo tempo fazendo churrasco. Então, gozado, né, Pedro Felipe? Lá pra Argentina dá certo, aqui pra Inter não deu certo, né? Até eu comentei esses dias, e eu não citei o nome do jogador, mas tem um jogador da Internacional que chegou para um dos líderes da Inter. A Inter tem vários líderes, né? Tem Saulo, tem Miguel Bianconi, tem Lucas Santos, tem Frazan. Então, esse jogador, que é muito importante para a Inter, comentou com um dos líderes da Inter. Olha, pô, 14 rodadas já e a gente não fez um churrasquinho. O cara falou, pelo amor que você tem em Deus, não fala de churrasco no Limeirão. Se quiser comer churrasco, vai lá no Rei dos Pampas, vai lá no restaurante Guaíba, mas não fala de churrasco no Limeirão, você não sabe o rolo que deu ano passado. O cara ficou sem saber, falou, é sério, mas é comum jogador de futebol fazer churrasco. Ele falou, não, aqui na Inter não tem churrasco, a não ser quando a Inter subir, não tiver mais jogo pela frente, aí a gente faz um churrasco. Então, acho que a lição serviu, né? Ô, meu querido Marcolino, boa noite pra você. Chegou todo irradiante com a Argentina, que o Messi merece.
1: Ele não merece?
0: Merece, lógico você que tá merece. Tá louco,
1: cara. Vou falar pra você, eu tava assistindo o jogo em casa agora lá. Às vezes vim pra cá, Edmar, como é gostoso de ver os argentinos jogar. A garra, a determinação, a vontade, eles são catimbeiros. Eles pilharam o time da Inglaterra. Se for analisar, desde o começo, aquelas faltas, aquelas confusões, aquilo foi tudo pra pilhar os caras. E aí, toma o gol. Eu falei, putz, tomou 1-0, vai complicar. Mas não, aí que a Argentina jogou bola mesmo. Aí que esse gênio chamado Messi apareceu, né?
0: Demais.
1: Felizmente, o Brasil, nós não temos como falar alguma coisa dessa Copa do Mundo, porque foi vergonhoso, mas parabéns aos irmãos e nosso amigo Luguzelino tá lá, né? Tá assistindo esse jogo, tava lá.
0: Tenta mandar uma mensagem pra ele, eu vou ver se a gente consegue colocar então, ele aqui.
1: Consegue colocar ao vivo, porque ele tá no meio, porque até então ele mandou pra gente.
0: Não ia atrapalhar ele, porque ele tá em lua de mel,
1: não,
0: né?
1: Não, mas ele tá em festa lá, porque ele tava assistindo o jogo junto e ele falou que o hotel onde ele tá dava 200 metros da onde ele tá assistindo o jogo e é de frente à praça aonde que os torcedores da Argentina comemoram as vitórias. Então ele deve estar lá no meio lá vendo isso daí pra... Se ele conseguir entrar, vai ser legal.
0: Tá, eu vou tentar um contato com o Guizelino. Eu não queria atrapalhar, tá em lua de mel, né, com a Carol. Então, um grande abraço, querido Felipe Guizelino. Tá no fervo. Tá lá no Obelisco, em Buenos Aires, curtindo um merecido descanso e acompanhando toda a festa da Argentina. A Argentina virou pra cima da Inglaterra por 2-1. Aqui no nosso futebol brasileiro, que situação do Santos, hein? Tá valendo. Amanhã volta o Campeonato Brasileiro, começa a 19ª rodada. E o Santos enfrenta o Botafogo no Engenhão. O Neymar vai se apresentar só na sexta-feira e vai ter uma reunião com o presidente Marcelo Teixeira. O Santos deve à ANR, que é a empresa da família do Neymar, 90 milhões de reais. Mas hoje ele já deixou claro que ele vai cumprir o contrato até o fim. Agora, há uma insatisfação muito grande do elenco do Santos pelos atrasos. O Santos deve 1 bilhão de reais. Hoje a informação que o fluxo de caixa do Santos, sabe, tá muito ruim e os jogadores estariam insatisfeitos, tá? Esse é o grande problema. O Guizelini deu sinal de vida aqui. Deixa eu colocar Nossa, vai ser bom demais. Vamos tentar contar.
1: Né?
0: Vou tentar. Vamos tentar, mas aí não aparece. Felipe Guizelini.
2: Boa noite, Edmar.
0: Ô, Guizelini, você tá na muvuca aí, Guizelini?
2: Ô, Edmar, eu subi pro hotel aqui agora porque tá. O hotel meu é na frente do Obelisco aqui. E tá uma muvuca, rapaz. Tem muita gente na rua. Tá até meio perigoso ficar na rua aqui, viu?
0: Como é que foi a reação do torcedor com a virada, Guizelini?
2: Ah, o torcedor, a gente tava assistindo no restaurante. Os torcedores comemoraram muito, Edmar. Eles vibram muito mais futebol do que o brasileiro, viu?
0: Dá até um gostinho de ser argentino, Felipe, ou não?
2: Não, isso aí não. Eles vibram muito mais futebol, eles vivem muito mais futebol do que o brasileiro.
0: Como é que tá a Argentina em si? Giseline tá mais bonita, o presidente novo deu uma ajeitada no país.
2: O Edmar, tá um pouquinho mais caro. Eu vim aqui há 12 anos atrás, né? Tá um pouco mais caro as coisas aqui. Mas continua bonito, né? A Argentina é a Europa da América do Sul. É muito bonito aqui e o povo tá muito receptivo com o brasileiro. Eles querem vencer. Eles não estão ligando para o brasileiro, não estão hostilizando nada. Eles querem torcer para a equipe deles. Então tá muito legal aqui, viu, Edmar?
0: Identificaram você de alguma forma? Ó, tem um brasileiro aqui torcendo. Deram uma olhadinha ou ninguém falou nada?
2: Não, porque eu fui com a Carol, a gente foi no restaurante, né? Eu não fui em bar. Então eu fui no restaurante e tinha muita família, né?
0: Tá, e na hora que saiu o gol da virada, como é que foi?
2: Nossa, ele quase quebrou o restaurante no meio. Eles comemoram muito. E assim, quem tá assistindo comemora, o garçom comemora, o caixa, o dono, todo mundo comemora, e você tem que comemorar junto, porque senão você já viu, né?
0: Você fica aí até quando, Giseline?
2: Eu fico até eu acho que a final é domingo, né? Eu fico até segunda-feira.
0: Opa, então faz uns vídeos aí da final. Acho que seria legal pra gente mostrar no programa de terça. O que você acha?
2: Faço sim. Na verdade, eu tô num hotel aqui que ele fica na frente do Obelisco, né? O Obelisco é onde eles comemoram. Chegam colocar mais de 30 mil pessoas na frente do Obelisco. E eu e a Carol achamos melhor a gente subir pro hotel, porque, pra você ter uma ideia, o hotel nosso aqui fechou a porta.
0: Olha,
2: eles não estão deixando ninguém sair porque é muita gente. É mais de 30 mil pessoas na frente do hotel aqui. Então tá. Eles estão comemorando muito aqui, então a gente achou melhor subir um pouquinho. Sacada, vamos, né? Deixar acalmar, depois a gente desce.
0: Ô Giseline, quando a Inglaterra faz um gol, como é que foi a reação do torcedor que estava perto de você?
2: Ah, murchou tudo, né? Nossa, todo mundo ficou quieto, cabisbaixo. Mas depois, quando veio o empate e a virada, eles comemoraram muito e eles vibram muito, né? Eles respiram muito o futebol aqui. É muito legal essa paixão deles com a seleção. Hoje de manhã, Edmar, a gente saiu para tomar café por volta de 8h30. Eu acho que 80% da Argentina estava com a camisa da seleção.
0: Isso que é legal, hein? Isso que é legal.
2: 80% de argentino estava na rua uniformizado.
0: Não viu nenhuma camisa do Brasil, você viu aí, né?
2: Não, nenhuma.
0: Não tem como, né? Porque aqui no Brasil você vê muita camisa da Argentina, mas na Argentina você não vê camisa do Brasil, né?
2: Não vê não. Mas assim, tá muito legal aqui e eu tô no meio da muvuca aqui, né? Porque o meu hotel fica na frente do Obelisco. Só que a janela do meu quarto não é virada pro Obelisco, é virada pro outro lado.
0: Que pena.
2: Mas eu tô na frente da muvuca. Eu e a Carol vamos descer daqui a pouquinho, vamos esperar ver como que vai rolar aqui embaixo. A gente vai descer um pouco lá, né? Eu vou tentar gravar uns vídeos.
0: Como é que tá a temperatura aí?
2: Tá frio. Eu cheguei ontem à noite e hoje, agora deve estar aí uns 6, 7 graus.
0: Perfeito. E a sua expectativa pra final?
2: O Edmar, eu acho que vai dar Argentina, viu? A Argentina deixaram chegar, né? Na minha opinião, a favorita era a França, mas a França já ficou pro caminho. Eu acho que entre Espanha e Argentina, dá Argentina.
0: Tá, aproveitando sua bondade, Giseline, galão da massa, 1-0 em Paulínia. E agora, domingo, faz o jogo da volta.
2: Eu acho que é outra vitória, viu, Edmar? Eu acho que o Independente não vai golear, não, mas vai ganhar do Paulinense de novo por mais 1-0 ou 2-0. E vai muito forte aí pra semifinal, talvez aí contra o Flamengo de Guarulhos, né?
0: Perfeito. Giseline, obrigado por me atender, tá? E muito bom colocar você ao vivo aqui, porque, poxa vida, você tá no olho do furacão, você tá na Argentina, você tá em Buenos Aires, você tá no hotel na frente do Obelisco, e ninguém melhor do que você para falar dessa festa da Argentina.
2: Com certeza, Edmar, é sempre um prazer estar participando. Eu acredito que aqui embaixo no Obelisco deve ter no mínimo umas 30 mil pessoas ali embaixo. Nossa, e o pessoal da janela do hotel tá dando para ver que eles estão chegando ainda. Então eu e a Carol vamos descer daqui a pouco, eu vou tentar fazer uns vídeos lá. E na final eu vou estar aqui também, ganhando ou perdendo, eu vou fazer uns vídeos e mandar aí pra você.
0: Tá, se der tempo você descer e conseguir uma imagem aí de como é que tá o Obelisco, manda pra gente, a gente coloca no programa hoje ainda, tá bom? Giseline, muito obrigado, bom descanso pra você, curta bastante a Argentina, eu sei que você já conhece, mas a Carol não. E realmente é um país, eu gosto da Argentina, já estive aí também, visitei os estádios, é muito legal.
2: Não, e eu vou visitar os estádios. Acho que nós vamos visitar o do River e do Boca, se eu não me engano, acho que na sexta-feira ou no sábado.
0: Que legal. Então tá bom. Um abraço, meu irmão. Obrigado, viu?
2: Um abraço. Na terça-feira estamos de volta aí no programa. Um abraço a todos da mesa aí.
0: Valeu, obrigado. Felipe Ghiselini, direto de Buenos Aires, na Argentina. Como é legal, né? Ah, você vê isso aqui? Isso aqui é rádio.
1: É.
0: Isso é o rádio. Isso aqui que me deixa e me motiva, é o rádio. E boa ideia do Marcolino, quando chegou aqui, falou, cara, o Ghiselini tá na muvuca, né? Falei, ah, mas não vou atrapalhar. Falei, ah, não, vou sim. É a semana inteira, né? Vamos fazer as coisas, né?
1: É, 5 minutinhos, 10 minutinhos, só, né?
0: Não vai atrapalhar. Eita, lá com a toalhinha, participou, mas tá tudo certo. Valeu, grande Felipe Ghiselini, tamo junto. Olha, a Laura Pausini, cantora italiana que vai, né, cantar no encerramento da Copa do Mundo. Como eu gosto da Laura Pausini.
1: Boa escolha.
0: Acho uma tremenda de uma cantora italiana, tá? Olha, sobre a arbitragem, o Wilton Pereira Sampaio, pode voltar. Vem.
1: Pode vir.
0: Vem.
1: Vem pro grupo.
0: Você acha que a Argentina vai deixar você apitar a final da Copa do Mundo? Um brasileiro, né? Já chega o Romualdo Arpi Filho que apitou, né? Argentina e Alemanha, mas o raio não vai cair duas vezes no mesmo local. Então, existia a possibilidade do Wilton Pereira Sampaio apitar a final, desde que fosse a Inglaterra a finalista. Então, agora nós poderemos ter, muito provavelmente, o Slavko Vintic, que é o esloveno, apitando a grande decisão. Gostei do que o Rafael Claus fez, se pronunciou pela primeira vez após a polêmica da Copa do Mundo, né, envolvendo a expulsão do Folarin Balogun no jogo dos Estados Unidos contra a Bósnia, e que depois essa expulsão foi revogada a pedido do Donald Trump. Foi ridículo o que aconteceu, foi ridículo, sabe? O Donald Trump pediu para o Gianni Infantino tirar o cartão vermelho aplicado para o Balogun. Aí ele voltou e jogou contra a Bélgica, foi uma vergonha. Tanto é verdade que agora a Alemanha não vai apoiar o Gianni Infantino na sua reeleição. Ele vai ter dificuldade, porque ele pisou na bola, liberando o centroavante. O cara foi expulso, ele pisou no pé do adversário. Teve VAR, o Klaus foi correto, mostrou vermelho. Aí revoga o cartão vermelho para ele jogar contra a Bélgica, porque é um jogo importante, porque é os Estados Unidos, que é o país sede. Para, bobeou o Gianni Infantino. Então, hoje, né, o Rafael Klaus teve o seu nome divulgado na imprensa, porque ontem à noite ele se posicionou, agradeceu a Comebol, a CBF, Federação Paulista, o apoio que teve da FIFA, a família, porque todos foram ao seu lado e ele recebeu muitas mensagens. O Klaus, que também apitou Espanha 4, Arábia Saudita 0, tá bom? Então, um grande abraço, meu querido amigo Rafael Klaus, beleza? O Marcolino, tô vendo aqui, ó, a CBF está apurando vazamento de informações sobre viagens pessoais do nosso presidente Samir Chaoud, tá? Acusado de custear deslocamentos internacionais de familiares e de uma suposta amante. E com isso, dois funcionários do setor financeiro da CBF rodaram. Foram demitidos. Então, já começou a respingar.
1: Onde a fumaça, fogo, né?
0: Ele foi jantar. Não é uma mulher de verdade. Aquilo aí é um IA.
1: É o IA. Tá bom.
0: É o Yahoo! Você gostava da banda Yahoo?
1: Demais.
0: Tá vendo? Olha como você pega o cara no... Valendo R$1 milhão, uma música do Yahoo.
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0: Eu não tenho essa grana aí agora. Parabéns. Eu não tenho essa grana, mas tá tudo bem. Tomei na carrasqueta. Parabéns. Olha, primeira vez que eu fui surpreendido. Não. Parabéns, Marcolino. Parabéns.
1: Obrigado.
0: O senhor me foi um contra-ataque gigante agora. Puxado por Leonel Messi.
1: Das minhas bandas prediletas na época.
0: Olha, foi rápido, né? Você viu? Como é que é? Faz mais um trechinho.
1: Eu não quero tocar em você, oh baby.
0: E fazer seu jogo me deixa louco. Samieta do Ghiselini. Samieta do Ghiselini. 18 horas e 30 minutos. Eu ontem, né? Eu fiquei com uma tremenda vontade de defender o Fabinho. Hoje eu vou falar o nome dele, porque ontem estourou aquela bomba, né? Técnico de vôlei de Limeira, pegava R$350 dos 500, né, de ajuda de custo para os atletas, para sua conta particular via Pix. Eu falei, ah, não vou falar o nome dele, porque eu gosto demais do Fabinho, Bernardinho, Cassiano. E o Bernardinho foi o apelido que eu dei. Fiz podcast com ele. Ele me homenageou várias vezes o Fabinho me homenageou. E eu fiquei com uma tremenda vontade ontem de defendê-lo. Mas eu falei assim, vai que eu esteja errado, vai que eu corra contra uma verdade. Mas sabe quando no meu interior eu tinha essa sensação de que alguma coisa não estava batendo? E hoje, com exclusividade, o Igor Sedano conseguiu bater um papo com o Fabinho Bernardinho Cassiano, técnico de vôlei. Ele que é investigado pelo Ministério Público por suspeita de desvio de recursos públicos em um projeto esportivo de Limeira. E segundo o treinador, que vai bater um papo também com o querido Lucas Claro, apenas 17 atletas recebiam ajuda de custo e parte dos valores foi repassada de forma voluntária por 5 pais para cobrir despesas do projeto que não estavam previstas no convênio, como compra de equipamentos, aluguel de quadra e transporte de atletas. Ele afirma possuir notas fiscais e comprovantes dos gastos e negou qualquer apropriação de recursos públicos e diz que fará sua defesa durante a investigação. O Ministério Público do Estado de São Paulo pediu a instauração de um inquérito civil para apurar as denúncias e também recomendou ao município a suspensão do contrato com o Instituto Crescer Juntos e a interrupção dos repasses financeiros à entidade, além do afastamento cautelar do treinador das atividades do projeto. Em nota, Prefeitura de Limeira informou que instaurou uma sindicância administrativa após tomar conhecimento dos fatos e mesmo antes de ser oficialmente notificada pelo Ministério Público, determinou a suspensão do contrato com o Instituto e o bloqueio dos repasses financeiros. A administração afirmou ainda que irá colaborar com as investigações e que qualquer eventual desvio de recursos públicos será tratado com rigor. Então, amanhã, se tudo ocorrer bem, a gente vai colocar fala do Fabinho Bernardinho Cassiano sobre essa polêmica, esse caso de polícia que virou o repasse de verbas do voleibol, tá bom? Mas de qualquer forma, parabéns ao Igor Sedano, legal demais o Fabinho ter retornado a ligação, a mensagem do Igor e ele também retornando ao Lucas Claro. Então, meu amigo Fabinho Bernardinho, torço para que tudo seja resolvido, tá? Tudo seja resolvido e que você comprove que você é honesto. Porque eu confio em você. Eu convivo com você, ó, há anos. E eu já vi muitas vezes você colocar dinheiro do bolso, para ajudar atletas. Então, eu confio em você e torço para que você esteja falando a verdade. Porque se não for verdade, vai ser uma grande decepção para mim. Vou deixar bem claro, se isso não for verdade, vai ser uma grande decepção para mim. Mas como eu confio em você, admiro você, e você ganhou inúmeras medalhas por Limeira, eu tenho certeza que você está com a verdade. E eu vou torcer muito por isso, de coração. Eu gosto demais do Fabinho, demais. Para mim é um dos maiores treinadores de vôlei que passaram por Limeira. Um dos melhores. Você olha para ele e você vê títulos, medalhas. Por isso que eu apelidei ele de Bernardinho. Então vamos torcer para que tudo dê certo, tá bom? Antes do boa noite aqui do meu convidado, tem uma foto do Thomas aí. Olha que legal, o Thomas foi... Teve o contrato rescindido com a Internacional, né? Não continuou na Inter. O Thomas, eu sempre apostei que ia ser um menino promissor e quase foi pro Galão da Massa. Quase que o Thomas deu certo para vestir a camisa do Galão. Mas hoje ele foi anunciado pelo Grêmio Anápolis. Tá aí o Thomas, que jogou no Atlético Mineiro, eterna promessa da base, fez gols no profissional da Inter jogando a Copa Paulista, deu assistências. Então, Thomas é o novo reforço do Grêmio Esportivo Anápolis. E eu quero desejar boa sorte para ele, que ele vá muito bem no seu novo clube. Tá bom? Olha, o jogador Eduardo Felipe da Silva Santos, 31 anos, do Trem. O Trem jogou com a América de Natal agora, né? No mata-mata, antes das oitavas de final da Série D. E ele foi preso. A polícia pegou ele em Natal. pensão alimentícia. R$16 mil deve o Eduardo Felipe da Silva Santos, que olha, é pensão alimentícia, né, meu amigo Saulo Roncato, é a única coisa que você vai pra cadeia, não tem jeito, não tem escapatória.
3: Vai, Edmar.
0: Bem-vindo você, eu vou te contar, Saulão, onde você põe essa mão aqui, ó, essa mão aqui vira ouro, cara.
3: Imagina.
0: Bem-vindo ao programa aqui, satisfação tê-lo aqui mais uma vez, e pra falar desse momento bonito do Galão da Massa, e muito perto do acesso.
3: A gente que fica feliz pelo convite e vamos falar de futebol.
0: Viu, você já sabia, né? Dentro do seu interior, com a organização que você montou, com tudo que você colocou em prática, ninguém te enchendo o saco, ninguém te atravessando, que ia dar certo.
3: É, a gente pelo menos tentou cortar os caminhos para fazer a coisa desde o começo da forma correta, né? Então começamos o trabalho já desde o ano passado, né? E o mérito também não é só meu, né? O mérito até agora, né? Até aí, já cumpriu algumas etapas, mas de todo mundo que está lá junto conosco, né?
0: O Saulo Roncato, que administra o Independente de forma muito positiva, é empresário de futebol, é um executivo, é tudo que você possa imaginar. Saulo, a grande pergunta que fica, o Independente está recuperando sua credibilidade, que eu acho que é o mais importante, mais até do que o acesso, me escuta, é recuperar a credibilidade?
3: Falou um ponto essencial e era o principal ponto, era o número um. O objetivo nosso, número um, era esse. Recuperar a credibilidade, fazer voltar essa confiança no clube, né? A gente está numa cidade grande, tem dois clubes, né? A gente vê a Internacional tanto que ela evoluiu e já esteve em outros momentos capengando ali também. E por que não o Independente seguir o mesmo trajeto, o mesmo caminho? Claro que é um passo de formiguinha, mas o passo foi dado.
0: Qual que foi a maior dificuldade? É o fato do histórico do Independente. Ah, envolvido em esquema de apostas. Ah, é jogador da base dando dinheiro. Ah, é problema aqui, problema ali. São os homens fortes, os empresários da cidade que têm muito dinheiro, mas não ajudam o Independente pelo passado não muito distante. Essa é a maior dificuldade que você teve quando você resolveu arrumar a casa no Pradão?
3: Com certeza. A gente tenta até separar esse passado do presente, porque a gente herda um legado, o clube herda um legado, mas a nossa gestão não pode herdar esse legado, porque trabalha na contramão de tudo isso aí.
0: Mas respinga ainda?
3: Respinga, com respinga. Certeza.
0: Tem muita gente que chega em você, fala, ô Saulo, fala a verdade, como é que tá? Realmente tá tudo andando bem? Não tem mais falcatrua, não tem mais?
3: Com certeza, respinga, né?
0: Respinga.
3: Tem um legado, né? Não só no Independente, como em outros clubes também que acontece isso. Tem uma dificuldade de se trazer, resgatar quem já apostou no passado e tal, né? Mas a gente entende também que isso é um processo. Primeiro a gente tem que mostrar o resultado, fazer as coisas acontecer. E naturalmente essas pessoas podem estar voltando aí, né? O Independente é da cidade, né? O Independente é da torcida. O Independente não é de ninguém. Então a pessoa tem que entender, fazer a gestão pautada nisso, né, Edmar?
0: Saulo, você é um grande dentista, renomado na cidade, todo mundo gosta do seu trabalho.
3: Obrigado.
0: Mas é impressionante hoje como uma pessoa olha para você dizendo, olha, você é o cara forte do Independente, como o Galo, né, virou uma parte da sua vida. E você não está tanto tempo assim no clube, se a gente parar para pensar, né? Tem empresários que estão há anos no clube. Você quanto tempo assim entre idas e vindas?
3: É, na verdade.
0: Os 4 anos?
3: Não, na verdade a gente, em 2020, foi a primeira relação, né, profissional. Isso. Com o Galo. Foi uma aposta numa pandemia, numa época de dificuldade.
0: Eu lembro
3: na
0: disso.
3: Na época, o Sandro Gomes, né?
0: O saudoso,
3: nosso querido
0: Sandrão.
3: Saudoso amigo aí. Ele me fez o convite, ele sabe que a gente tem um entendimento, que trabalhava com isso. E eu falei, Sandro, vou te ajudar. A gente começou ajudando, começando de uma forma bem tranquilinha, e o negócio pegou um corpo. A gente montou um time muito bom em 2020, parecido com o de hoje. A gente fez um contrato de gestão longo até naquela época, porque ninguém vai trabalhar num clube com um contrato curto, né? Já uma vez que você traz investidor para o lado de você, você tem a responsabilidade também de prestar satisfação para eles. E infelizmente essa parte política do Independente, ela se corroeu naquele momento lá e foi atropelado e não se respeitou nem a nossa pessoa naquele momento. Mas aí a gente se afastou, sempre quando solicitava alguma ajuda, a gente ajudava de uma certa forma. O ano passado a gente ajudou, mas não da forma como esse ano. Eu digo, quando eu entrei de cabeça, quando eu quero dizer entrar de cabeça desde o começo.
0: Sim.
3: desde a formação total, todas as contratações, todas as supervisões. Então eu posso falar que eu fiz dois trabalhos fortes no Independente, 2020 e esse ano de 2026, que foi desde o começo toda a montagem, né? Tá.
0: É, você acha, vou até colocar o Marcolino agora.
1: Não, hoje tem... eu só vou ouvir o homem.
0: Não, mas o homem tá demais aqui.
1: Hoje eu vou só ouvir o homem.
0: Você acha, Saulo, hoje é bom, a gente vai abrir a caixa preta hoje. Você não acha que a G10, a chegada da G10, foi um dos grandes erros do Independente? Porque interrompeu um trabalho que estava sendo feito pelo PC. Ao mesmo tempo, quando a G10 chega e o contrato foi muito rapidamente assinado, foi muito fácil o Marinho aceitar a G10. Chegou, já assinou, tá tudo certo e já vão começar. Aí o PC sai do Independente, o Galo estava confirmado numa 4, depois volta para a Bezinha de novo com uma tremenda desorganização. Você acha que esse foi o grande erro recente que o Galo teve?
3: Difícil falar, porque eu não participei de nada, né?
0: Sim.
3: Então nessa época eu não estava nem participando, estava com foco em outros projetos, né? A gente sabe o que aconteceu e tudo mais, mas é difícil opinar porque eu não participei. Tá, vendo o final da novela, vendo o final do enredo, a gente viu que foi um erro. Né? Pelo fato de tudo que aconteceu e as coisas que a gente escuta.
0: Entendi. O que você planeja para o Independente? Primeiro de tudo, eu sei que você está focado no acesso, e esse acesso é muito importante. E olha, eu concordo com o Marcolino, só uma tragédia para tirar esse acesso do Independente. Tem chão ainda, tem o jogo da volta contra o Sport Paulinense, depois é o Flamengo, vai ser uma batalha.
3: Sim.
0: E eles podem reviver a final da Copa Energia UC de 2007, e o Galo foi campeão em cima do Flamengo. Mas, nesse momento, o que você pensa para o Independente, Saulo? Você está tendo o respaldo que você precisa? Você está tendo o apoio necessário? Você está tendo liberdade para tomar decisão? É muito importante ouvir isso de você.
3: Sim, tem liberdade para tomar decisão. A gente voltou no começo do programa, né? Quando você comentou sobre resgatar a credibilidade. A gente vê pela quantidade de patrocinadores novos, pessoas importantes na cidade, como o Bom Pastor, dentre outros, que estão nos ajudando, que apareceram para nos ajudar no meio da competição.
0: Sem
3: Alguns
0: dúvida.
3: Abraçaram o projeto desde o começo, como todos os patrocinadores nossos, que a gente tem muito valor, são os mais importantes aí, que deu o pontapé inicial. Mas no meio da competição tem aparecido muita gente nos procurando justamente por causa do trabalho. Né? O trabalho em campo reflete? É, claro que reflete, conta muito. Mas eu volto naquele primeiro ponto. Se a gente conseguir resgatar a credibilidade, já é muito importante. Vamos dizer que o acesso seria a cereja do bolo.
0: Lógico. Como é que está a saúde financeira do clube? Porque a gente sabe que uma Bezinha é extremamente deficitária.
3: Uhum.
0: Mas, ao mesmo tempo, a folha de pagamento não é absurda, se comparando com uma 2, uma 3. Como que você fez a montagem desse time e como está a saúde financeira do clube?
3: Hoje está empatada. A gente sofreu aí um viés muito negativo nos últimos jogos, né? Por causa do ato de racismo novamente, que já se refletiu no ano passado, que cortou-se cota, mais o ônibus do Santa Cruzense que foi danificado, né? Então vira e mexe o Independente, infelizmente, vem tomando umas multas. A gente sofre porque não tem cota da federação. Então a gente sobreviveu do pontapé inicial dos investidores, no meio do campeonato, outros investidores e renda, uma ajuda aqui, outra ali, foi aos trancos e barrancos. Está sendo aos trancos e barrancos.
0: E sem conseguir receber dinheiro importante, dinheiro do clube, como
3: nada.
0: Do Mikael?
3: Nada.
0: Não,
3: zero.
0: Tudo bloqueado.
3: Tudo bloqueado.
0: E você, que conhece tantos empresários, tantos advogados, já tentou achar uma forma de desbloquear? Não tem como?
3: Não tem, o advogado do Independente está trabalhando em cima disso. Ele está fazendo o projeto piloto para destravar, como a Inter fez, pelo menos uma parte da cota. Vamos torcer para que o ano que vem, se Deus quiser, numa divisão superior, a gente vai precisar contar muito com isso.
0: Perfeito. Sobre o elenco, o que você tem a dizer? É o elenco que você queria montar? Porque eu vi que você queria trazer o Felipe Ferreira, trouxe. Você queria trazer o Cristiano Borges?
3: Antigo,
0: trouxe.
3: É.
0: Você queria trazer o Breno? Trouxe.
3: Sim.
0: Dessa vez você conseguiu.
1: Diego Mori,
0: você conseguiu. Sim.
3: É, a gente tentou agir rápido, né? Futebol é rápido. Quando a gente teve alguns atletas machucados, tivemos que, até o Jonathan, quando o Suzini machucou, tivemos que trazer ele rápido, que hoje está indo bem. E esses outros nomes que você citou também, Edmar. Então o futebol tem que ser rápido. E a gente já tinha, né, um mapeamento desses atletas, né? Eu digo a gente, eu incluo bastante o André Guilherme nisso também, que é meu braço direito lá e que ele me auxilia bastante nesse scout. Então a gente tem um grupo muito forte trabalhando lá, um grupo sério. Eu acho que o segredo do sucesso está sendo esse aí, trazer as peças que a gente escolheu a dedo. Não tem nenhuma peça ali que não foi escolhida a dedo.
0: Eu gosto da calma do Saulo, rapaz. Isso é uma coisa que eu valorizo no Saulo, é a calma. Eu não vejo ele, assim, exaltado nem na vitória e nem na derrota. Ele mantém, mãe, assim... Você sempre foi assim, né?
3: Obrigado, Edmar.
0: Sério, porque você não altera.
1: Mas eu já vi o chefe dando cada puxa.
0: Não, mas tudo. Eu não vi.
1: Eu já vi.
0: Eu não vi.
1: Mas assim, é aquela chamada no eixo, mas... Tipo assim, mas que aquele galanteio, sabe? Mas que chama, chama. Chama, chama.
0: Não, mas eu tô dizendo assim... No convívio com a imprensa, tá? Não tô dizendo assim, com o elenco.
1: Aí tá tranquilo.
0: Com, assim, sempre sereno, sempre calmo, né? Pode estourar lá dentro, né? Que é normal, né? Você tá ansioso? O
3: Marcolino participa das viagens, né, Marcolino?
0: Então, dá trabalho.
3: Não, tranquilo.
0: Dá trabalho?
3: Tranquilo.
1: Não dou.
0: Viu? Falando em Jonathan, antes que a gente esqueça, era pro Jonathan estar aqui hoje. E até legal a gente falar. Tá até legal a gente falar. O Jonathan seria um dos convidados, a exemplo do Saulo. Só que o Jonathan falou, Edmar, eu tenho certeza que eu vou no programa? Ele falou pro Marcolino, e vão perguntar da Inter. E eu tô vivendo um momento que eu tô prestes a subir com o Independente. Eu posso falar alguma coisa que pode me atrapalhar com o relacionamento bom que eu fiz com a torcida do Galo. Tanto que ele foi massacrado e teve o nome gritado pelo torcedor em Paulínia. Essa foi a grande resposta. E o Jonathan foi um dos grandes nomes do Galo na vitória em Paulínia.
1: Pegou duas bolas lá.
0: Então eu achei legal a postura do Jonathan. Achei legal, correto, avisou antecipadamente.
1: Sim. É, ele até falou comigo, ele falou, não, Marcolino, ó, depois que nós subir, aí eu vou no programa, não tem problema nenhum, eu vou, mas no momento, ele falou, não é o momento de eu ir no programa. Ele conversou lá com vários jogadores, né, conversou com a comissão técnica também, todo mundo achou também que não seria o momento dele vir, devido a isso daí, né. Então ele falou, não, depois que nós subir, que nós for pra ganhar o acesso, aí ele falou, aí eu vou de bom coração lá, e aí a gente vai falar, tudo vai que falar.
0: E o gramado, e esse gramado do Pradão, tá dando uma dorzinha de cabeça em você, Saulo? Você fala assim, ah, se eu ficar pensando no gramado, eu não durmo.
3: É. Apesar que os gramados que a gente tem jogado aí também, Edmar do céu.
1: Pai do céu.
3: Tá difícil. Mas assim, a gente tá vendo também uma resposta positiva em relação à mudança do gramado. Tem uma empresa aqui de Limeira,
0: opa,
3: que a gente tá prestes a fechar uma parceria com ela. Inclusive, ele me mandou uma mensagem hoje perguntando se já podia fazer. Então, para o ano que vem, a gente vai fazer uma preparação para o gramado como se fosse uma suplementação, né? Como se fosse suplementação do humano.
1: Sim.
3: Né? Então, a gente vai colocar todos os nutrientes que a grama precisa. Precisamos terminar o campeonato agora. Isso já está certo, já está fechado. Eu anuncio a empresa quando a gente concretizar.
1: Bacana.
3: E aí nós vamos fazer esse trabalho no gramado também. Aí volta desde a primeira pergunta que você fez no programa para mim. Então, a gente tem que voltar a resgatar essa credibilidade aí. Seja no gramado, seja na arquibancada, né? Seja com a postura com os atletas, com os empresários dos atletas, com as negociações futuras que vão acontecer. Então a gente preocupa com tudo isso.
0: Se você pudesse mexer no Pradão, se você pudesse reformar o estádio, o que você faria assim de imediato? O gramado, 100%, tem que haver a troca e vai ser muito importante para o clube, porque olha, todas as bases da Inter jogam no Pradão. Todas as bases do Independente jogam no Pradão. Campeonato Amador? Utiliza o Pradão. Veteranos, de vez em quando? Utiliza o Pradão.
3: A grama não aguenta.
0: Jogo festivo da polícia? Usa o Pradão. Então ninguém aguenta. Não. O estádio não aguenta. O gramado sofre. E eu falei, imagine só. O Independente vai lá e perde o jogo pro Sport Paulinense. Tem que fazer o resultado em casa. O gramado joga a favor do adversário. É ruim você propor o jogo no Pradão com o estádio do jeito que tá, o gramado do jeito que tá. Então a notícia é muito boa. Uhum. O que você faria? Você, por exemplo, assim, mudaria as cabines de imprensa para outro lado? Faria uma cobertura? Porque o Galo é um dos poucos estados, se não o único, que não tem uma cobertura para o torcedor.
3: Verdade.
0: Não existe. Qualquer estado do planeta você tem... Planeta é modo de dizer,
3: sim,
0: né? Tem alguns não, mas eu estou dizendo. 99% dos estados
3: parte,
0: tem,
3: né,
0: uma cobertura para o torcedor. O Pradão é 100% sol e chuva. Não tem cobertura para o torcedor.
3: É, com dinheiro seria ótimo fazer isso. Essa cobertura, aumentar a cabine de imprensa, né? Fechar aquela área, a área lá de cima da cabine de imprensa, climatizar. Então tem muita coisa para ser feita, né? Regularizar aquela arquibancada do lado de lá, que é muito bonita, né?
0: Ah, do fundo você está falando? Fundo,
3: sentido é, está escrito Independente. Viaduto.
0: Que judiação, hein?
3: Ali é, fica atrás do goleiro, seria uma pressão grande,
0: e
3: né?
0: E o que, que falta ali? Você chegou a dar uma olhada?
3: Ali, pelo que eu sei, precisa de laudo, né? Como é antiga, precisa do engenheiro atestar que ela está apta. Mas ele desconhecendo... Nossa, a estrutura, a fundação e tal, eu teria que...
0: Você imagina se assinar.
3: Como é que ele vai se responsabilizar com gente bucha, pulando lá, né?
0: Não, cai aqueles... Deus me morre livre, gente ali, esse cara não
3: vai preso, é. Vai
0: preso,
1: não tem como. Como é aquela outra parte, Salão, que tá escrito Vai Galo? Por que que ali é interditado?
3: Cara, ali você me

0: para o presidente da Inter elogia o que o Murilo tem feito para a Inter e para o Galo.
1: A gente também tem só que elogiar. Ele compareceu a um jogo nosso lá, elogiou bastante a estrutura. Ficou de voltar nos jogos, pediu, tem interesse em estar nos apoiando, nos ajudando. Acredito que no limite dele, na proporção dele, no que ele pode, acho que ele está disposto a ajudar, sim.
0: E precisa fazer também essa ação dos cachorrinhos, né? Seria legal feito fazer na Inter, né? No Pradão também,
1: sim,
0: né?
1: Sim, estamos de portas abertas para ser feita.
0: Por que não, né?
1: Sim.
0: É, mudando de pato para ganso, a Copa gostou? A gente vai perguntar mais do Galo, mas o que você achou?
1: Quando
0: aí?
1: Eu vi o Mick Jagger lá, eu já sabia.
2: Verdade.
1: Vencendo do jogo.
0: Todo mundo, né, cara? Verdade. Porra, e levou o filho dele, nossa, quer dizer, aumenta muito, ainda mais.
1: Tá rotulado já, né? Tá rotulado.
0: Nossa. Ele tava desconfortável, você viu? Ele tava com o filho da Luciana Gimenez do lado.
1: É.
0: Sim. Aí, rapaz do céu. E agora, o que que dá entre Argentina
1: cê
0: e Espanha?
1: Que são dois times raçudos, né? Como a Argentina virou o jogo quando precisou, como ela adiantou as linhas, né? E como ela tem raça mesmo, não adianta, é diferente.
2: A Argentina é.
0: Ó que legal, o Márcio Faria tá te mandando um abraço.
1: Esse é outro que é um cara maravilhoso, que nos ajuda muito. Esse é fora da curva.
0: Eu tô louco pra falar uma coisa, mas não posso ter liberação desse aqui.
2: Ô Márcio, domingo chega, mas chega. Não é eu não, né? Porque assim...
0: Você combinaria com aquilo
2: mas
0: lá.
2: Mas o Marcolino ia assumir.
0: Não.
2: Todo mundo
0: outra,
2: ia falar.
0: Você vai ter que fazer uma reportagem.
2: Não, presta atenção.
0: Mas vê se ele pode falar.
1: Eu acho que pode falar. Até porque o Márcio é um cara maravilhoso.
0: Sim. Não, mas pode soltar essa novidade?
1: Pode, ele que
0: não,
1: nos
0: então
1: tá...
0: Eu vou mostrar.
1: Ele que nos está presenteando. Sim. Então isso aí foi Titi, atitude e mérito dele.
0: Pra já, pra você então. Então não vamos falar o que que é.
1: Isso vai ser fantástico.
0: Eu acho também.
2: Precisa ver quem que vai, né? Porque assim, falaram assim...
0: Peraí, não vai dar dica, não, caramba, dar dica. Homem ruim. Ô Titi, mandei aí pra você a novidade que vai ter domingo no Pradão. Eu tava louco pra contar essa novidade, mas louco. Só que o Márcio, pelo amor de Deus, não fala.
2: Já
0: senão,
2: tá nos grupos.
0: Senão
2: já.
0: O Saulo vai ficar bravo. Já?
2: Ah, já,
0: então
2: tá
0: tudo
2: nos
0: bem,
2: grupos,
0: mas
2: já.
0: Tudo bem. Então nós vamos mostrar que a partir de agora... O Galão da Massa tem um Galão da Massa.
1: E vai chamar Galão da Massa.
2: Vai chamar Galão da Massa.
0: Eu já sabia
2: que ia ser Galão da Massa.
0: O apelidão agora fiquei grande, hein?
2: Eu sabia.
0: Agora fiquei grande.
2: Eu já sabia. Então, que era.
0: Vamos mostrar o Galão da Massa. Então o Galo vai ter um mascote a partir de domingo. Ô, Galão da Massa!
1: Muito legal, né?
0: Olha que legal, cara. O Márcio faria uma pessoa extraordinária, espetacular. Oh. Que bacana. Olha lá, MM Varisopor, ó. Que bacana, vai ter o Galão da Massa, é o mascote do Galo a partir de domingo. Que ideia maravilhosa, hein?
1: Muito legal.
2: E assim, foi cogitado. Ah, mas por que que o Marcolino não se veste de Galão da Massa? Mas eu falei, gente, presta atenção. Não, falei, pessoal, presta atenção.
0: Fior Pinas.
2: Vai,
0: eu vou bicar você, vai.
2: Meter esporas, vocês vão ver. Não, então, mas daí eu falei assim, gente, presta atenção. Aparece lá o mascote do Independente, o Galão da Massa. Aí o pessoal olha lá atrás do gol, cadê o Marcolino? Não tá.
1: É ele.
2: Olha na cabine de imprensa, não tá. Ah, mas quem que tava vestido de Galão da Massa? É o Marcolino.
0: Que
2: não ia falar que era eu, porque eu não ia aparecer, não é. Mas aí eu falei, não, deixa eu quietinho aqui, mas eu tava sabendo isso aí já uns 15 dias atrás, quando o Márcio me falou, que eu fiquei
0: top,
2: super contente,
0: cara.
2: Pô, vai ser bacana, você vai ver o tanto de criança que eu vai querer tirar foto com o
1: Galão. A ideia, além disso, é, futebol não deixa de ser entretenimento e não deixa de ser educação, é educativo.
2: Sim.
1: Então a ideia é o quê? A gente trazer as crianças pro estádio mesmo, a gente, pro ano que vem, ir nas escolas, de repente levar... O futebol leva um atleta para eles verem, entender que também o futebol não é tudo na vida, que tem que estudar, então tem que ter os dois lados, as duas vertentes.
0: Top demais.
1: Então a gente está com um projeto bem legal para o ano que vem.
0: E
1: vamos usar o
2: Galão da Massa.
0: E público, o que você espera? Dessa vez eu vou bater mil, né? Não é possível,
1: né? Público é difícil, né? A gente com a campanha dessa e eu acho muito pouco realmente. Acho que a torcida Independente, fica até o convite aqui, a gente poderia bater esse recorde aí, né? Tem capacidade para se bater, né?
2: Tem.
1: E é bem diferente assistir um jogo no estádio do que em casa, o que seja, né? É muito mais gostoso lá,
0: O clima tá gostoso.
1: O clima tá gostoso.
0: Você vai pro Pradão, Eu falo, você vai pro Pradão, olha,

0: é impressionante, mas é uma comparação. Ah, mas não pode se comparar a Inter Galo. Eu tô falando assim, o clima no Pradão, para os jogos em casa, é o clima que o torcedor da Inter tinha na Série D do ano passado, quando o torcedor da Inter ia ao Limeirão, sabendo que o time ia ganhar. Sabendo que ia golear o Operário, que ia golear o Itabirito, o Galo, o torcedor vai pro campo sabendo que não vai perder. Perdeu pro Santa Cruzense aqui, foi um deslize de percurso, uhum. Sabe, aconteceu. Mas perdeu só um jogo em casa. Mas os outros ganhando. Você tem uma liderança do Iago Ramiro, você tem uma liderança do Lucas Lino, que é um cara limeirense. Uhum. O Kenzo é um limeirense. Sabe, é muito legal isso aí, Saulo. É muito legal. Não pode dar errado, pelo amor de Deus, não pode.
1: Você falou a questão do ônibus, né? Até dois jogos atrás, o Saulo não ia no ônibus, né? Aí vinha a patota lá de trás, era o samba, era o pagode, era o sertanejo, todo mundo via cantar alegre. Rapaz, o Saulo foi no jogo contra
2: o Tupã.
1: O Saulo chegou no ônibus, entrou. Mas pensa num ônibus que foi quieto daqui pra Tupã. O jantar, uma tranquilidade para todo mundo jantar. Para voltar, o Galo ganhou 2-0. Para vir uma festa no ônibus. Todo mundo dormindo. Eu falei, aí, ó.
2: Cansado.
0: E olha, uma das raras vezes, tem que enaltecer o trabalho do Saulo também. Uma das raras vezes que o Independente utiliza uma última divisão do campeonato e viaja no dia antes. Yeah. E se concentra nos melhores hotéis.
1: Sim.
0: O hotel que o Saulo mandou para mim de Tupã, você tem que passar o fim de semana inteiro lá.
2: Que hotel?
0: Espetacular. O conforto que você tem dado para os jogadores do Galo, que disputam a bezinha, é de se tirar o chapéu, Saulo.
2: Sim.
0: Você tá fazendo o Independente, que está disputando uma segunda divisão, se portar como um time de A2, de A3, viajando o dia antes, pagando certinho, melhor alimentação, casa do atleta melhorando. Tudo certinho.
2: Mas Edmar, eu vejo assim, a mentalidade tem que ser da gestão e a mentalidade tem que ser dos atletas. Eles também estão respondendo, estão com esse comprometimento, né? Então vamos pegar um adendo aqui, vamos pegar um exemplo do ano passado. A gente tinha o Cauã, o Cotô, né?
0: Sim.
2: O Cauã estava no banco da Série B esse final de semana pelo Atlético Goianiense.
0: Que ganhou do Fortaleza de 1-0.
2: Então o garoto estava na bezinha... 2007, jogou aqui, se não me engano, 5 jogos. Sim. E ainda foi no começo que o time foi mal, né, do ano passado. Mas a mentalidade era a mentalidade de vencedor dele. Tá no Atlético.
0: Que beleza.
2: Então, esses garotos
0: e
2: que estão aqui
0: pro
2: hoje,
0: Grêmio, né, ficou pro Grêmio. No sub-20 do Grêmio, ele foi pro Atlético Goianiense. E pertence ao grupo, né?
2: Pertence ao grupo.
0: O Galo tem porcentagem.
2: Percentual dele. Por que que não os de hoje não tem a mesma mentalidade? Então tem. Os que estão lá vão chegar. Que não legal. Todos, mas alguns vão ter um lugar ao sol.
0: Perfeito. Eu preciso ir para o intervalinho. Daqui a pouco mais Saulo. Daqui a pouco a Internacional, que joga amanhã contra o Palmeiras em São Paulo. A gente vai trazer os detalhes. Valuation. Saiu o valor da Internacional e eu vou trazer aqui no programa. E o exame médico do Felipe Azevedo. Daqui a pouco eu trago a informação também, tá bom? Olha, o Haiti demitiu o técnico Sebastian Migne após a classificação heróica para a Copa do Mundo, só que no Mundial o Haiti perdeu os 3 jogos, então o técnico foi demitido, tá bom? A CBF vai reunir com os clubes em agosto agora para implementar no Brasileirão as regras que a FIFA aplicou na Copa do Mundo. Então, 5 segundos para cobrar o lateral. 2 segundos para cobrar tiro de meta. 3, 10 segundos para sair de campo na substituição. 4, 1 minuto fora de campo após receber atendimento médico. 5, VAR checando escanteios e aplicando o segundo cartão amarelo. A reunião terá os 40 clubes das séries A e B e as regras serão aplicadas após a conversa. Tá bom? Uma outra informação aqui. A Conmebol anunciou que não vai adotar a chamada Lei Vini Júnior em suas competições. A norma prevê a expulsão de jogadores que cubram a boca ao se comunicarem com o adversário durante a partida. A medida estreou na Copa do Mundo de 2026 e ficou conhecida como Lei Vini Júnior por ter sido criada para coibir provocações, insultos e ofensas sem possibilidade de leitura labial. tá bom? 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Tem uma camisa aqui, né, que a gente vai mostrar. Ei, camisa do Galão da Massa. A gente vai fazer um sorteio aqui. Provavelmente a gente faça no jogo, né? Dá pra chamar mais ainda a galera. Que camisa bonita, né? Olha lá.
2: Ficou bem feita
0: a camisa. Ficou muito bem feita a camisa do Galão da Massa. Fala, fera. Um abraço, tio. Um abraço pro Marinho. Um abraço pro Henrique. Alô, Juninho, tamo junto. Olha a camisa bonita do Galão da Massa.
1: Essa eu posso erguer.
0: Essa você pode, porque ele ergueu a camisa da Inter. Pessoal, o Marcolino já tá virando casaca. Eu sabia que ele era do outro lado.
1: Ô, Dimar, o Kina mandou aqui, ó, falando que ali do lado do bar é proibido pelas larguras de degrau. Cada dois seria um. Já assisti jogos atrás do gol da avenida, cheio. E nada aconteceu. Anos 80 foram feitas cabines provisórias lá no último degrau da arquibancada do meio. É só abrir e ler.
0: Legal.
1: Então ele está explicando. Entendi. Que a interdição daquela parte lá é por causa do degrau. O degrau. Entendi. era para ser feito de uma forma.
2: Ele é menor.
1: É menor. Sim. Por isso que não está interditado.
0: Muito bem, vamos lá então para o intervalinho. Daqui a pouco o noticiário completo da Internacional. Daqui a pouco mais Saulo Roncato para você. Tudo isso e muito mais. E o sorteio, hoje tem sorteio da camisa da Internacional para aqueles que cravaram 1-0 para a Inter contra o Amazonas no domingão. Um minuto, eu volto.

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2: Fala, meu grande amigo Edmar, olha nós aqui de novo, dando início juntos a mais um mês repleto de alegrias e conquistas, muitas vitórias para nós e para nossa seleção. É isso aí, muitas surpresas nessa Copa, não é, Edmar? 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
0: Valeu, Felipão, um grande abraço para você. Olha aqui, ó, o Hélio Campos. Olha, boa noite, conheci o Saulo Roncato no jogo do Veteranos. Fui até ele parabenizar pelo trabalho no Galo. Aliás, sentiram sua ausência na reta final, né, do Veteranos.
4: Meu joelho que agradece. Manda um abraço pro Hélio, lembro dele, a gente conversou lá no meio do jogo.
0: Bacana, o Foguinho gosta muito de você também, viu, Foguinho, Saulo?
4: Gente boa, abraço, Foguinho.
0: Bom técnico, bom, agora você pode falar que ele não tá aqui.
4: Bom, ele não tá aí não?
0: Não, não,
4: bom,
0: bom, pode falar, bom, enche bom. A tela, enche a tela, Foguinho.
4: Bom técnico, meu amigo, gente
0: bom
4: boa.
0: Bom técnico, meu amigo. Grande abraço, Foguinho, tamo junto. O Kina Mercury tá mandando pra mim uma informação que o Felipe Negrucci, ontem foi aniversário do Thier, e o Felipe Negrucci estaria sendo emprestado pelo São Paulo ao Athletic, time que está disputando a Série B do Campeonato Brasileiro. Então, eu acho que o Felipe Negrucci tem que jogar. Não adianta ele ficar no São Paulo sendo relacionado, e não jogando, não tendo minutagem. Então, às vezes, é melhor ele ir para um time da Série B jogar, né, crescer e voltar grandão para o São Paulo. Então, ao que tudo indica aí, o Felipe Negrucci pode jogar no Athletic. Boa sorte para ele. A Inter Sub-17 tem novo técnico, tá? Uma matéria postada pelo Miguel Mendes da Central.Inter de Limeira. Mudança na comissão técnica da Inter Sub-17. Tá aí para você o Jefferson Gaúcho, 43 anos. É o novo técnico do Leãozinho. Ele tem passagens pelo Sub-20 do River do Piauí, do Santa Fé de São Paulo, do Tanabi, do Brusque de Santa Catarina. O último clube dele foi o Carlos Renault de Santa Catarina, tá? O Gaúcho fará sua estreia no sábado, diante do líder Brasilis, 11 da manhã no Pradão, com transmissão ao vivo da TV Vai Leão. Estarei nessa com o Miguel Mendes. Está neste momento, o Leãozinho ocupa a quinta posição com 16 pontos fora da zona de classificação. Vale lembrar que avançam os três primeiros colocados de cada grupo, além dos nove melhores quartos colocados. Restam quatro rodadas para o fim. Por isso que é importantíssima essa vitória da Inter contra o Brasilis. Estaremos prestigiando a estreia do professor Jefferson Gaúcho à frente do time sub-17 da Internacional, tá? Falando em Internacional, uma demissão num time que disputa a Série C, a Inter que lidera, o Thiago Gomes não é mais técnico do Confiança de Sergipe, ele foi demitido após a derrota para o Botafogo da Paraíba 2-0, o Confiança está na penúltima posição, correndo um sério risco de cair, tá? 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Um grande abraço para ele. É líder do Campeonato Brasileiro da Série C. Pela primeira, a Inter disputa um junhã contra o Palmeiras. Tarde na Academia de Futebol em São Paulo. O Leão se prepara, né, para enfrentar o Guarani. Dia 27, às 8, brincoza, a quinta rodada. A Inter vem de vitória contra o Amazonas por 1-0 no Limeirão, gol do zagueiro Robson. O técnico Matheus Costa só não poderá contar com o zagueiro Lucas Santos, ainda entregue ao departamento médico em razão de uma lesão de grau 1 na panturrilha esquerda. O Leão amanhã deve iniciar o teste contra o Palmeiras com o time que vai enfrentar o Guarani. Então, desta forma, o Emerson Júnior não jogará, porque ele tem contrato com o Guarani e não poderá atuar no Brinco de Ouro da Princesa. O volante Fabrício Dias recebeu o terceiro amarelo. O Vitor Leque, atacante, recebeu o terceiro cartão amarelo. Por outro lado, o Frazan está de volta, retorna de suspensão. Então, a provável Inter para amanhã contra o Palmeiras na Academia de Futebol: Pedro Nagel, Ian Silva, Robson, Frazan e João Vitor, Emerson Santos, Lucas Buchecha, Gabriel Dias e Romarinho, Rafael Waller e Miguel Bianconi. O Palmeiras, por sua vez, se prepara para o jogo contra o Coritiba, marcado para quarta-feira que vem, 19h30, no Couto Pereira. Jogo válido pelo Campeonato Brasileiro, a gente lembra, o Verdão lidera com 41 pontos, 7 a mais do que o Flamengo. Nesta pausa da Copa do Mundo, o Verdão disputou 3 jogos treinos na Academia de Futebol e venceu todos eles. E eu fiz questão de levantar, até para vocês verem o que a Inter terá pela frente amanhã na Academia de Futebol. E o Palmeiras faz 2 jogos treinos amanhã, pela manhã com União São João e à tarde contra a Inter. O primeiro jogo treino do Palmeiras foi contra o Mauaense e o Verdão goleou por 6-0. 2 gols do Paulinho, 1 do Heitor, 1 do Riquelme Felipe, 1 do Luíde e outro do Alan. O Verdão começou com Carlos Miguel, Kelvin, Bruno Fux, Coné e André Lucas, Andrés Pereira, Coutinho e Paulinho, Belé, Vitor Gabriel e Heitor. No segundo tempo desta partida contra o Mauaense, o Verdão jogou com Kaique, depois Marcelo Lomba, João Gabriel, Murilo, Benedetti e Arthur, Luiz Pacheco, Felipe Anderson e Alan, Riquelme, Felipe, Felipe, Tereza e Luíde. No segundo teste do Palmeiras, o adversário foi

0: O Primavera e o Verdão ganhou de virada por 3-1, gols do Murilo, do Vitor Gabriel e do Felipe Tereza. Palmeiras começou esse teste contra o Primavera com Carlos Miguel, Kelvin, Bruno Fux, Benedetti, André Lucas, Luiz Pacheco, Marlon Freitas, depois Lucas Evangelista, Eric Belé, Riquelme, Heitor e Luíde. No segundo tempo atuaram Marcelo Lomba, depois Kaique, Jai, depois João Gabriel, Murilo, Coné e Arthur, Larson, depois Coutinho, Andreas Pereira, Alan, depois Felipe Anderson, Paulinho, depois Eduardo Conceição, Felipe Tereza e Vitor Gabriel. No sábado, o Palmeiras enfrentou o Juventus, que subiu recentemente para a Série A1 do Campeonato Paulista, jogo também na Academia de Futebol. Palmeiras ganhou por 3-1, gols de Heitor, Felipe Anderson e Larson. Foram 4 tempos de 35 minutos. Palmeiras, no primeiro tempo, atuou com Carlos Miguel, Jai, Murilo, Alexander Barbosa, que veio do Botafogo do Rio, e Piquerez, Marlon Freitas e Andreas Pereira, Felipe Anderson, Paulinho, Riquelme e Heitor. No segundo tempo jogaram Carlos Miguel, depois Marcelo Lomba, Jai, depois João Gabriel, Murilo, Coné e Piquerez, depois André Lucas, Marlon Freitas, depois Lucas Evangelista e Andreas Pereira, no lugar dele entrou o M. Martínez, Felipe Anderson, Felipe Tereza, Riquelme e Vitor Gabriel. O terceiro tempo deste jogo treino, Palmeiras atuou com Marcelo Lomba, Kelvin, Bruno Fux, Benedetti e Arthur, Lucas Evangelista e Emiliano Martínez, Eric Belé, Larson, depois Luiz Pacheco, Eduardo Conceição e Luíde. E no último período, Kaique, Kelvin, Bruno Fux, Benedetti e Arthur, Coutinho e Luiz Pacheco, Eric Belé, Larson, Eduardo Conceição e Luíde. Então o Palmeiras, que amanhã enfrenta a Internacional, o elenco do Palmeiras é gigantesco. O Abel Ferreira vem utilizando muitos jogadores da base, então por isso que 2 jogos-treinos foram agendados para o mesmo dia. Palmeiras encaminhou a venda do zagueiro Naves para o Necaxa do México. As negociações estão em andamento para uma saída definitiva. Valor, $3 milhões, R$15 milhões, está mais bônus por metas. O atleta tem 24 anos, estava no Alverca de Portugal. Ele fez 3 gols em 34 jogos. Palmeiras também está emprestando o atacante Luíde ao New York City dos Estados Unidos. O clube encaminhou o acordo e uma compra aí no valor de R$35 milhões. Eu bati um papo com o Lucas Buchecha. Na volta, eu vou falar o preço da Internacional, tá? Após a consulta do Valuation, né? A empresa que a Inter contratou para ter esse Valuation. E olha, teve protesto no Guarani. O Guarani, que é o próximo adversário da Inter, teve protesto. O bicho pegou em Campinas, tá? E o Guarani tem vários desfalques para enfrentar a Inter no dia 27. Não tem rodada no fim de semana por conta da final da Copa do Mundo. Só no dia 27 que a Inter joga em Campinas contra o Guarani. 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Foi logo depois da vitória contra o Amazonas por 1-0, ele foi pro doping e foi o último jogador a deixar o Limeirão. Como a gente dá uma prorrogada na nossa transmissão, dá uma esticada de 1 hora, 1 hora e 15, quando eu desci, Buchecha saindo do vestiário, falei: Buchecha, vamos bater um papo pro programa, porque tá todo mundo de folga, né? Os jogadores ficaram de folga na segunda, na terça e na quarta, para que se apresentem, né, e disputem este jogo treino contra o Palmeiras da Academia de Futebol. Fala, predileto da torcida, Lucas Buchecha. Lucas Buchecha, grande vitória da Inter. Precisava ganhar em casa, né, Buchecha? Bem-vindo, boa noite no Pimba dos Esportes.
1: Boa noite, Edmar, boa noite a todos. A gente estava se cobrando muito, precisava dessa vitória em casa. Sabíamos da dificuldade que seria o jogo hoje, mas é mais importante os 3 pontos.
0: Buchecha, impressionante. Você ficou fora do último jogo em casa, né? E a torcida: não, pelo amor de Deus, Buchecha tem que jogar. Como você ganhou essa titularidade e conquistou o carinho do torcedor?
1: Ah, Edmar, eu falo isso aí pra todo mundo, né? Eu tô mais de 3 anos aqui já. Aqui é onde eu me sinto em casa. O carinho também é recíproco com o torcedor. Mas eu também entendo o Matheus, a gente tem muita opção no meio, muita opção de volante, e quem entrar ali dá conta do recado.
0: Amazonas perdeu vários gols também, isso chegou a assustar, Bochecha, vocês dentro do campo?
1: É, Edmar, a gente, eu acho que por conta dessa vontade de querer ganhar dentro de casa, eu acho que o primeiro tempo a gente fez muito aberto, acho que fugiu um pouco das nossas características de controlar o jogo, de ser um jogo mais posicional, mas no segundo tempo ali com a conversa do Matheus a gente pôde arrumar ali o que estava atrapalhando a gente conseguiu fazer um jogo seguro, um jogo maduro, e a Série C é assim, né? É um ataque, é defesa, a gente tem que saber lidar com todas as situações.
0: Dormir na liderança, o caçula na primeira posição, Bochecha.
1: Ah, isso é muito importante, né, Edmar? Eu acho que ninguém acreditava, né? Ninguém acreditava que a gente ia fazer uma campanha que a gente vem fazendo. Isso aí mostra a força do grupo, mostra que o tanto que a gente trabalha diariamente, e esse grupo merece isso aí.
0: Uma semana de folga, quanto é importante?
1: Ah, demais. É importante a gente recuperar, ainda mais do jeito que a gente está, né, momentaneamente na liderança. Então, essa folga aí chegou em boa hora.
0: Olha, você está se aproximando de marcas importantes na Inter, 72 jogos já. Passa um filme na sua cabeça, Bochecha.
1: Pô, Edmar, isso aí passa. Esses dias eu conversei com minha família, o tanto que minha vida mudou depois que eu cheguei aqui na Inter. Muita coisa boa aconteceu. Sou muito grato por tudo que vivi aqui, que estou vivendo aqui. Esse clube aqui realmente está no meu coração e mudou minha vida.
0: E se você não fosse emprestado, acho que já passaria do 100, né?
1: Já passaria do 100, mas faz parte, vamos em busca desse 100 aí agora.
0: Bochecha, Guarani é o próximo aniversário. Ô, jogo grande!
1: Jogo grande, eu acho que é o principal candidato ao acesso, acho que são eles, né? É um time de maior investimento, sabendo que vai ser muito difícil jogar lá no Brinco, mas é um jogo que todo jogador gosta de jogar, né? A gente ali liderando agora o campeonato, né? Momentâneo, eles não jogaram ainda, então pode ser duelo ali de líder e vice-líder, vamos ver o que vai acontecer, mas vamos forte lá para buscar os 3 pontos.
0: E o Guarani vai pegar simplesmente o melhor visitante do campeonato?
1: Foi o que a gente fala aqui, né, Edmar? Agora a gente, todo time que a gente for jogar fora de casa, eles vão com esse pensamento, pô, vamos pegar o melhor líder, o melhor visitante do campeonato. Então, a gente adquiriu esse respeito e a gente vai buscando aí.
0: Voltando ao jogo contra o Amazonas, sem a dupla de zaga titular, vai o Robson e faz o gol da vitória. O elenco bom que a Inter tem, né? Quantas peças de reposição.
1: Isso aí mostra a força do grupo. Uma coisa que a gente nunca duvidou é de sair do nosso grupo. O grupo é muito bom, o ambiente é muito bom. E o campeonato mostra isso, né? A gente, jogos, jogadores ganham jogos, mas elenco ganha campeonato. Então a campanha que a gente está fazendo aí é totalmente da força do grupo.
0: E que diferença, né? Da 2 para cá.
1: Edmar, outro campeonato, a gente, muita coisa mudou, muita coisa extra-campo mudou, o professor Matheus chegou, conseguiu arrumar a casa, acho que a preparação para A2 não foi a ideal, isso aí, porra, muita coisa aconteceu, quem tá aqui sabe, e acho que agora na Série C as coisas se ajeitaram e tá aí o resultado.
0: Para fechar, não deu vontade de adotar um cachorrinho, não?
1: Pô, Edmar, eu vou te falar, o meu irmão mandou ali, meu irmão veio ver o jogo, né? Mandou pro meu pai e falou assim, tô levando um pra casa. Meu pai já ficou maluco, porque a gente já tem o do meu irmão lá e dá um trabalho danado.
0: Se deixasse o Gabriel Dias levava todos?
1: O Gabriel Dias já falou, ele falou, eu troco com 2, falou, esses 2 já é meu, mas a casa lá não dá, meu pai e minha mãe me matam se eu levar mais um.
0: Mas que causa bonita.
1: Causa bonita, a gente espera que todos eles aí sejam adotados, encontrem um lar, né? Porra, e só cachorro bonito, não tinha um mais ou menos, pô, tá lindo.
0: Bochechinha, muito bom falar com você, bom descanso nessa semana, parabéns pelo seu futebol de excelência, meu irmão, tô muito contente por você e pelo time.
1: Obrigado Edmar, obrigado a todos e vamos continuar nessa busca aí da classificação e se Deus quiser o acesso, contamos com vocês, hein, valeu.
0: Cara, eu gosto demais do Bochecha, eu sou suspeito pra falar, mas eu gosto demais. Pensa num cara extremamente alto astral, cara extremamente importante para o grupo, um líder, Lucas Bochecha. Até eu comentei com ele, né? Se ele não fosse emprestado, né, para Ponte Preta, para São Bernardo, ele já teria 100 jogos, né, na Internacional. Grande Lucas Bochecha, um abraço, que estará em campo amanhã na partida contra o Palmeiras, 3 da tarde, na Academia de Futebol. Vamos com o recado do Lindomar, que eu vou falar do Guarani. Daqui a pouco mais perguntas ao Saulo Roncato sobre o Independente, mas o bicho pegou no Guarani, que é o próximo adversário da Internacional. 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
0: 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Olha, sobre o Guarani, próximo aniversário da Inter na Série C do Campeonato Brasileiro, membros da FURA Independente se reuniram hoje pela manhã com atletas, staff e diretores do Guarani. Integrantes da principal torcida organizada do Bugre marcaram presença na reapresentação do elenco no CT. O encontro teve cobrança presencial pela reação na Série C. O Guarani vem caindo de produção nos últimos jogos, estava vencendo por 2-0 o Paysandu, tomou uma virada de 3-2 em Belém. Detalhe, olha que notícia importante para a Inter. O volante Carlos Eduardo e o atacante Ebert receberam o terceiro cartão amarelo e não jogam contra a Inter. Vai ser não nessa segunda, só na outra, dia 27, em razão da final da Copa do Mundo, não tem rodada da Série C. O técnico Hélio Cizenando, ex-capivariano, poderá perder também o Jonathan Costa, zagueiro, e o João Paulo meio. O João Paulo já está descartado, ele tem uma lesão muscular e não tem prazo para voltar. O João Paulo quase jogou na Inter, é aquele meia que passou pela Ponte Preta, passou pelo Avaí. O Danilo Maluf namorou muito o João Paulo, mas financeiramente não deu para trazer o João Paulo. Já o zagueiro Jonathan Costa trata de dores no joelho. Natan Melo, Isaac e até o Ralf, ex-Corinthians. O Ralf pode jogar contra a Inter, né, na segunda-feira até. O Ralf é o favorito para assumir a vaga do Carlos Eduardo, tá? Enquanto o Everton Brito, ex-jogador da Inter, lei do ex, que não pode estar em cena mais uma vez. O Everton Brito faz sua reestreia, né? Na verdade, ele estreia pelo Guarani, porque ele era da Ponte Preta, estava no América Mineiro, agora vem pro Guarani, numa troca com o Guilherme. Então, o Everton Brito faz sua estreia justamente contra a Inter. Ele que jogou no Leão de 2023 a 2024, 19 jogos, um gol e 3 assistências, tá bom? Daqui a pouquinho eu falo sobre SAF, sobre valuation da Internacional. Saulo, tudo pronto para domingo? Falta alguma coisa? O elenco tá focado? Como é que faz para conter esse clima de já ganhou?
3: Não, o clima não tem clima de já ganhou lá não. Tá todo mundo focado mesmo, sabe que não ganhamos nada ainda, né? Hoje foi um treino bem descontraído, bem focado, e domingo acredito que vamos fazer uma boa partida e passar de fase.
0: Você falou do André Guilherme. Eu gostaria que você falasse um pouco do trabalho do Mister. Já tem um acordo para renovar o contrato, vai esperar subir. Segura o homem, Saulo.
3: Pelo que a gente sabe, ele tem interesse em fazer um projeto longo conosco também. Tem sondagens, né? Tem bastante clube atrás dele, até haja visto o trabalho que ele tem feito, né? É normal disso acontecer. A ideia é que ele fique, porque depender da gente aqui, a gente vai fazer o esforço para que ele fique, sim.
0: Vai ter um prêmiozinho em caso de acesso, já pensou?
3: Estamos correndo cedo atrás.
0: Os empresários podiam fazer uma vaquinha, né?
3: A gente está nessa expectativa, né? A gente até bateu um papo com o Iago Ramiro, o capitão, que é o interlocutor dos atletas, né? Os atletas também estão bem tranquilos em relação a isso, sabe que o primeiro objetivo é subir e naturalmente as coisas vão acontecendo. E a gente combinou que o que acontecesse vai ser repassado lá para eles, que é justo e é certo e é correto, e estamos correndo atrás disso.
0: Você teve vários acertos no elenco. O Iago Ramiro foi o maior acerto?
3: Com certeza.
0: Cara, impressionante, né? Vou até pedir pro Marcolino falar, mas é incrível.
3: Com certeza.
0: Que esse cara encaixou no Independente.
3: E assim, o espírito dele dentro e fora de campo, né? Um cara muito sensato, muito decente, né? Muito profissional, né?
0: Muito caseiro.
3: Muito profissional. Ele corre os 90 minutos com uma facilidade, né? Parece que é fácil ver ele jogar lá, né? E dentro de campo é difícil,
0: é,
3: né?
0: É verdade.
3: Ainda mais a posição que ele joga e tudo mais, né? Tá jogando contra garoto sub-23, né?
0: Exato.
3: Então o Iago, com certeza, ele é a cara do Independente.
0: Marcolino, fala um pouquinho do Iago, né? Porque tem o contraponto, né, com o Lucas Lino, né? Aquele boleirão, né? Aquele jeito diferente do Iago Ramiro. Não que não seja profissional, pelo contrário, é muito profissional o Lucas Lino. Mas é mais jeito boleirão. O Iago Ramiro não, já é mais focado.
4: O Lucas Lino, ele parte pra aquela banda assim de abraçar os moleques.
0: Isso.
4: Ser aquele...
0: É o Vampeta do time, vai.
4: É, isso. Vem dizer aí, a molecada gosta. Já o Iago Ramiro, a molecada já olha aí, ele vê que ele já é mais centrado, mais fechado. E a molecada falou, pô, vamos pra linha desse cara aqui, porque esse cara é mais fechado, é mais centrado. E assim, no ônibus, quando a gente tá viajando, ele tá ali, ele tá quietinho, mas ele vai focado a viagem toda. Ele, no vestiário, domingo mesmo, rapaz, era trocando, eu fico vendo aquele fazer, dói em mim. É um rolinho que eles ficam passando agora.
0: Pô, dói, hein?
4: Dói. Rapaz, você aí faz de lado.
0: Basquete tem muito isso também.
4: Faz de lado, e faz na coxa, faz de frente, e fechado, centrado. Então, eu acho que... E vi também, né, no vestiário contra o Tupã, a forma que ele falou com os jogadores ali naquela roda para subir pro campo. Iago Ramiro, acho que de todos que o Independente trouxe, acho que foi o que o Saulo falou assim, esse aqui é o cara
0: mais
4: mesmo
0: acertado, né?
4: O mais acertado.
0: O Saulo, o tamanho dessa vitória em Paulínia?
3: Foi um jogo duro. Por mais que o Independente classificou, né, na parte de cima da tabela, e o Paulinense lá atrás, né, talvez até no tapetão, vamos dizer assim, que eles entraram com recurso, tiraram o ponto do Guarulhos, mas é um time difícil, é um time
4: encardido,
3: né, aqui não vai ser jogo fácil não, tem que jogar, então os atletas sabem que não tem nada a ganho, o Mister sempre joga pra frente, então o Independente tem um DNA, eu pelo menos quando eu monto o time, eu tenho DNA também de jogar ofensivo. Eu não gosto desse time que joga reativo. Então eu procuro montar um elenco que jogue pra frente, que faça gol, que tenha toque de bola. Eu sou contra essa ideia de Bezinha chutão, Bezinha tem que ter jogador de 1,90 e tanto pra ganhar. Tem que ter jogador bom.
0: Sim.
3: Tem que ter toque de bola bom, tem que ter um padrão de jogo. É. Então isso cabe em qualquer divisão.
0: Ah. Ô Saulo, e também o fato do Galo ter vencido em Paulínia, é quase que certeza que decide em casa a semifinal, caso passe, né?
3: Será ótimo.
0: Você viu, né, o tamanho dessa vitória, né?
3: Ano passado, né, o Independente bateu na trave.
0: Ah, se o
3: Aliás,
0: Mosqueira
3: foram
0: faz
3: duas
0: o gol
3: bolas
0: aqui
3: na trave, né? Aqui e lá, né?
0: 2-0 aqui contra o Tanabi não dava pro Tanabi.
3: É.
0: Não dava.
4: Não dava. 2-0 aqui não tinha.
0: Se o Galo tivesse vencido, que empatou, né?
3: 1-1, é.
0: Empatou 1-1. Se tivesse vencido, o Tanabi ia ter problema lá.
3: Era outro
0: lá.
3: Jogo lá.
0: Ia ter problema.
3: Essa fase é difícil. Por exemplo, o Tanabi liderou o campeonato inteiro e quase perdeu o acesso com a gente. Esse ano nós lideramos a chave toda, né? Quase a liderança geral do campeonato por bobeira. Mas nós vamos enfrentar mais um jogo ainda e uma semifinal que vai ser duríssima.
0: Com certeza.
3: Semifinal vai ser duríssima. Não,
0: também
3: vai, ser, não vai ser fácil.
0: Você prevê que seja mesmo o Flamengo?
3: Eu acredito que sim.
0: É,
3: apesar que o time da Matonense é um time que sabe jogar.
0: Eu também acho.
3: Bom
0: eu
3: treinador.
0: Acho que não está definido.
3: Bom treinador, bom preparador físico.
0: Aqui deu trabalho na estreia pra
3: deu
0: gente.
3: Trabalho, tem
4: o
3: meio
4: único
3: de campo
4: que tá
3: bom.
4: Definido é só Itaquá.
0: É, o Itaquá que.
3: O Itaquá tá definido.
0: Que fugiu da curva, né?
3: Fugiu da
0: o
3: curva.
0: O único que ganhou do Itaquá foi o União Limogi, que ele tá enfrentando e ainda foi na fase de classificação. José Bonifácio também é um time que é uma interrogação, a gente não sabe.
3: José Bonifácio é o time que joga Bezinha, né? Aqueles chutão, aquelas coisas, né? E também pode surpreender. O Itaquá tem um baita treinador, né? O Carlos Leria é um baita treinador. Isso. Tem o time na mão e tal. Tá jogando um futebol bonito. Por mais que se fala, a chave lá é mais fraca. Não, eles têm os méritos dele, não estão em primeira à toa.
0: Imagina uma final, né? Itaquá Independente. Os dois melhores, né, que fizeram as melhores
3: seria o
0: campanhas.
3: Justo, né?
0: Ou seria o justo.
4: Se você olhar hoje, se você olhar hoje na tabela...
3: era pra subir os dois. O certo é o ponto corrido, é o mais justo, né? Vamos falar assim. Isso. Era pra subir nós de Itaquá.
0: Você já tá ansioso ou não?
3: Muito.
0: Eu também, rapaz. Eu também.
4: Imagina eu.
3: Podia cara, chegar domingo logo.
0: Ansiedade.
4: Eu chega acho segunda, mas
0: eu
4: não
0: acho
4: domingo.
0: Que o problema não é nem o domingo, acho que é o próximo.
4: É, ela.
0: É. Acesso, essa vantagem, né? É boa de 1-0. O Galo é difícil tomar gol, é a melhor defesa
3: e a gente
0: do campeonato.
3: Tá bem seguro, sabe? Assim, o elenco tá bem seguro. O elenco não tem. Uma conversa fora da casa, não tem uma conversa fora da curva. Tá bem legal. Tá.
0: Essa é a diferença do elenco do passado para agora?
3: No passado,
0: o que mais
3: o elenco,
0: mudou, assim,
3: no
0: foi
3: passado
0: isso?
3: O elenco também era bom. O grupo era muito bom, tinha a liderança do Hilário.
0: Sim.
3: Por mais que não tenha a idade do Ramiro, mas era um cara de, muito bom de vestiário. Inclusive, ele me ligou, que falou que se tiver o acesso, ele volta.
0: Mas não tem a dúvida.
3: O cara que...
0: O Marco Lino paga o salário dele.
3: Tem alguns jogadores que têm identificação com o clube, né?
4: O Eduardo Processo.
3: Por exemplo, o Bacholinha, o Hilário, eles têm uma identificação muito grande com o Independente, pelo que fizeram, né?
0: E outra coisa, né, Saulo? Subindo, já tem campeonato em janeiro, não tem que esperar abril, maio...
3: E é outro patamar, né?
0: Olha que muda, gente. Olha que muda o Galo subindo. Não tem mais sub-23, você pode contratar 50 jogadores, pode dizer, vai 26.
4: É só 7.
0: Na 4?
3: É, parece que tem um limite,
4: sim. Só 7. A 7 acima.
0: Na 4 não é liberado? Fui pego de surpresa, pra mim era liberado.
3: Não, na 4 tem um limite também de
0: também
3: jogadores, mas bem maior, né?
4: É, você pode pegar.
0: Sério? Eu não sabia.
4: Tem que ser o sub-23 e com 7 a mais, que nem na Bzinha são 3, né? Acima da idade.
0: Eu não sabia. 7. É melhor trabalhar com poucos jogadores acima da idade ou você prefere que fosse liberado?
3: Eu preferia que fosse liberado.
0: É.
3: Mesmo gostando de trabalhar com jogador novo. Eu gosto de trabalhar com jogador novo.
0: Entendi.
3: Prefiro lançar um jogador do que trabalhar com os jogadores mais veteranos. Mas essa a mescla ela é inevitável, né?
0: Sim. Saulo, falando nisso, como é que você fica com o seu telefone o dia todo, né? Empresário te oferecendo jogador.
3: Dia todo.
0: Como é que você faz para selecionar, para...
3: A gente concilia, né? Esse tempo, né? Pega uns horários para estar vendo os vídeos, tal, analisando. Mas eu observo bastante, eu gosto de ver muito em loco. Eu estava vendo até uma declaração recente do Tinga, não sei se você viu.
0: Não
3: o
0: vi.
3: Tinga, ex-jogador, estava comentando sobre isso. Que hoje, para você indicar um jogador, o pessoal quer saber quantos... Ele até usou esse termo, quer saber quantos quilômetros ele já rodou, qual que é a minutagem dele, se ele é longilíneo, se ele é vertical, se ele é isso, se é aquilo. Aí eles vão cruzar os dados com análise de dados... Nossa. Com um analista que está lá, nada contra, mas está lá na televisão e não viu ele jogar. Ah, não vou contratar. Eu prefiro ver, por isso que eu gosto dessa divisão. Eu gosto do sub-20, eu gosto do sub-17, eu gosto da Bzinha. Porque às vezes você bate um olho e esse jogador ele vai virar. Se ele tiver um mental bom, ele vai virar.
0: Entendi.
3: Como a gente fez no ano passado com o Cauã.
0: Sim.
3: E o PC, que era o nosso treinador, foi um dos grandes também, que tem um grande mérito nisso, que teve coragem de pôr.
0: Verdade.
3: Porque muito treinador não tem coragem de pôr.
0: E
3: o garoto
0: bem.
3: É novo, eu não vou pôr. Não, põe o garoto, ele vai render.
0: Foi bem.
3: A gente já viu que ele vai render.
0: Seu grande portfólio é o João Marcelo. Para quem não sabe, o grande centroavante, que foi do Guarani. E você contou a sua história, né, do João Marcelo, lá de Itanabi, que um amigo te liga, fala, tem um centroavante aqui, não deixa aí. Depois, o cara tá fazendo gol aqui, você vai ver ele. E ele é um cara religioso, você se adapta com o pai, vira amigo do João Marcelo, vira o empresário dele, ele explode.
3: Sim. Foi um caso parecido com esse, né? O João Marcelo estava no sub-20 do Tanabi na época. Só que um atleta que tem um mental de vencedor, ele está fazendo trabalho no sub-20 do Tanabi da mesma forma que ele está fazendo hoje. Hoje ele está na Áustria, na pré-temporada no Shabab.
0: Caramba!
3: Só que ele é a mesma intensidade, a mesma mentalidade que ele tem.
0: Que legal.
3: Então, esses casos eu acho legal, essas histórias de sucesso, quando você pega um garoto que está ali desacreditado e você faz a coisa acontecer, ele faz o 100% dele de campo, a gente como empresário faz o 100% fora de campo e a coisa congruiu positivamente no caso dele, mas não é fácil.
0: A gente fala que todo empresário precisa de uma galinha dos ovos de ouro, que estoure um jogador e para te motivar. Aconteceu isso com você? Sim. O fato do João Marcelo ter estourado, você ter levado ele para o Guarani, do Guarani para o Atlético Mineiro, do Atlético Mineiro para fora do país. E você falou, peraí, eu tô no ramo certo.
3: E num prazo curto, né?
0: Prazo curto.
3: Numa virada de chave curta, né? Um jogador que tava no Tanabi jogando sub-20, né? Que tava longe de um cenário de mais próximo aqui da capital, digamos assim, né? Isso motiva não só a mim, mas deveria servir de exemplo pros novos que estão vindo aí. Que podem chegar, né?
0: E você sonha, por exemplo, em ser um empresário FIFA?
3: O empresário FIFA tem que só fazer a prova, né?
0: Só isso?
3: É, só fazer a prova.
0: Você sonha com isso?
3: Como a gente está fazendo a gestão no independente, eu dei o breque de fazer o FIFA. Mas a gente é CBF, a Sim. gente é legalizado e tudo mais. Mas o FIFA a gente não deu esse passo por causa de estar na gestão aqui. Se sair da gestão, legal, a gente faria.
0: Bacana, hein?
3: Legal.
0: Vai lá, Marcolino. O Guiseline está mandando vídeo aqui, cara. Isso aí vai ser legal. Vamos lá. O
4: pessoal está aqui no grupo perguntando como é que ficou a questão dos ingressos, porque estão postando aqui vídeo de ingressos gratuito para domingo. Você tem alguma informação? Tá saindo
3: legal.
4: Tá saindo até fly aqui já.
3: Na verdade é assim, o Grupo Bom Pastor, que é o nosso apoiador, mora agora nessa reta aí, que abraçou a ideia junto conosco, esses ingressos gratuitos estarão disponibilizados na sede da empresa. Então, para se ter o ingresso gratuito, basta se dirigir ao Bom Pastor e pegar o ingresso lá com eles e vai ter o acesso gratuito. Então eles foram de fundamental importância, o Edmar comentando
0: Sim.
3: dos empresários da cidade nos abraçar. O primeiro que nos abraçou foi eles. Nesse entendimento aí de que a gente precisa realmente do apoio, eles foram que abraçaram o nosso.
0: Boa. Vamos lá então, o Titi está separando aqui, o Guiseline prometeu e cumpriu. O Guiseline está lá na Argentina, no obelisco. Oh. Cuidado com o obelisco aí, ô Felipe Guiseline. Não vai estar de roupa amarela, verde aí, dá uma disfarçada aí.
4: Lá é tudo azul, filho.
0: Lá é tudo azul e o mar azul. E a gente vai mostrar, né, a festa da Argentina, um pouquinho, né, do que o Felipe Guiseline acabou filmando e mandando pra gente. Com áudio, Titi, vamos lá, com áudio então, vamos lá.

0: Você vê, já é fim de festa aí, né? O pessoal comemorou, belisco tá ali ao fundo, ó.
1: Sim.
0: Atrás, você já foi aí, né, Saulo?
1: Já. A pista vai pra lá, né? Que
0: gostoso
1: volta,
0: demais, né?
1: Que a Casa Rosada tá aqui, né?
0: Isso, Casa Rosada. Eu fiquei num hotel chamado Centro Naval, que ficava na Córdoba com a Florida. Córdoba com a Florida é onde tem o shopping. E eu assisti a Olimpíada de 2004.
1: Caramba.
0: Nesse shopping.
1: Caramba.
0: Foi legal demais, bacana demais. Valeu! Obrigado ao Felipe Ghiselini, trazendo todas essas informações. Ai, Saulão, tá chegando a hora, né, Saulão? Falando nisso, como é que tá a sua carreira? Você consegue dar conta de trabalhar como dentista e ao mesmo tempo cuidar do independente?
1: Sim, sim.
0: Você falou pra mim, eu tô atendendo até a noite, rapaz,
1: a gente
0: eu tô ficando...
1: Depois que fez a faculdade, né? Trabalhamos a vida inteira como dentista, não pode parar. Tem muito cliente, tem muito paciente, graças a Deus. E o independente é meio período, né?
0: Sim.
1: Então o outro meio período a gente dedica com exclusividade ao
0: consultório. Por que dentista, cara? Desde
1: pequeno
0: você gostava? Eu morro de medo de motorzinho.
1: Meu pai é dentista, né?
0: Sério?
1: Então, talvez foi por ele que eu optei por fazer na época. Talvez até com o pensamento de trabalhar com ele um dia. Coisa que o destino foi para outro lado. Meu pai mora em Brasília, nunca trabalhei com ele.
0: Olha.
1: Mas a gente fez a profissão, gosta, né? A gente se adequou.
0: E a gente tem amigos em comum em Brasília. O Minas
1: é
0: Tênis Brasília, né? O Minas Brasília Tênis Clube.
1: Eu comecei jogando futsal no Minas. Fui tetracampeão brasiliense de futsal.
0: E eu tenho grandes amigos que viajam comigo para a AFI. O Amorim. Meu Deus do céu.
1: Fred, né?
0: Fred, Junior Boy, meu Deus do céu.
1: Eu vou na festa lá em novembro deles.
0: Vai.
1: Já confirmei.
0: Eu vou fazer de tudo pra ir.
1: Novembro estarei lá.
0: Que maravilha. O Jair me levou, nossa, pra jantar. É um cara espetacular.
1: O Minas é muito legal, né?
0: Você precisava ir na AFIA
1: Túlio
0: com a gente
1: Guerreiro
0: uma vez.
1: Túlio Guerreiro era nosso goleiro.
0: Túlio Guerreiro. Você precisa ir junto na AFIA uma vez.
1: Vamos sim.
0: Precisa ir, Saulo. Precisa
1: é muito
0: ir.
1: Legal, eu vejo as fotos, né? Muito legal, né,
0: AFIA? Nossa, a gente vai agora pra Espanha. Dia 31 agora de agosto, a equipe embarca para Lloret de Mar, que fica 50 minutos de Barcelona.
1: Muito legal.
0: Ah, né? Maravilhoso. Onde foi feito o Game of Thrones, tem o castelo. E é uma cidade litorânea, uma cidade com muito holandês.
1: Legal.
0: Muito holandês. Imagina a Espanha campeã. Vai, suponhamos que a Espanha seja campeã.
1: Fervendo.
0: A gente vai chegar lá na Espanha campeã do mundo, né?
1: Muito legal.
0: Depois de 16 anos. Legal, né?
1: Boa chance.
0: Boa. Vamos pro intervalinho, Titi. Daqui a pouco mais com o Saulo, a parte final do nosso programa. Uma informação aqui, eu vou falar do valuation da Inter, tá? Depois do intervalo. O São Paulo descartou a contratação do Pico Lopes, tá? Zagueiro que disputou a Copa do Mundo por Cabo Verde. O tricolor chegou a conversar com o staff do jogador de 34 anos e consultou os valores pedidos. A ideia era que Pico Lopes chegasse em definitivo com o contrato de um ano e opção de renovação para mais um ano, caso as metas fossem batidas. Só que o São Paulo sinalizou com valores semelhantes ao que o Pico Lopes recebe no Shamrock Rovers da Irlanda. No entanto, o staff do atleta pediu um pouco mais, então a negociação não avançou, tá? O Santos e o Inter de Porto Alegre estão trocando, né, um jogador, né, fazendo uma troca. Vem para o Santos o Juninho, ex-zagueiro do Palmeiras, do Coritiba, e vai para o Inter o Zé Rafael. Com certeza, quem vai se dar bem é o Inter, né? Recebendo o Zé Rafael. Não sei por que vocês não gostam do Zé Rafael.
2: Não, eu...
0: Não, é inacreditável não, mas... vocês fazerem uma moeda de troca com o Zé Rafael.
2: Mas o senhor tá falando isso pra mim. Agora fala, o que o Santos quer com esse Juninho?
0: Você tá de
2: brincadeira.
0: Acho um zagueiro extremamente lento.
2: Horrível.
0: Eu não gosto.
2: Horrível. Deixa os que tá lá. Agora o Zé Rafael, infelizmente, ele não tá dando certo no Santos. Não está dando certo. É um belíssimo jogador. Quando ele veio para o Santos, foi pro Santos, acertou a mão trazer o Zé Rafael.
0: Eu também.
2: Mas, infelizmente, ele não está dando certo no Santos mais. Aí chegou outro jogador de meio de campo e acabou ficando encostado. Essa lesão nas costas dele atrapalhou ele muito.
0: Tá. Ducaires, te mandando um grande abraço. 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
2: Ah, podia mandar uma pra nós, né,
0: Azeitona.
2: Edu? Pelo amor, hein?
0: É um pidão mesmo, hein?
2: Ah, lógico, porque só o Edmar, só nós.
0: Aqui é contrato de exclusividade.
2: Lógico, hein? Mas manda pro convidado, ó, então.
0: Não vai dar nem tempo. Meu contrato com o Du é vitalício.
2: O Du, um abraço. O Du tava lá no jogo domingo.
0: O Du é maravilhoso. O Du
2: tava lá no jogo.
0: Pode
2: lá,
0: falar do Du, da importância também de ajudar em
1: Independente. O Du nos ajuda, ajudou ano passado, ajuda esse ano. É meu amigo pessoal, né? A gente jogou o primeiro veterano junto lá no nosso clube, Então acabou que a gente se tornou bastante amigo e um cara fora de série.
0: Você tem muitos amigos também, Saulo. Por onde você passa, você tem uma legião de amigos.
1: Graças a Deus, a gente fica feliz por isso, né? Limeira, eu sou de Brasília, eu tô aqui desde 96, né? Então hoje eu me considero limeirense, né?
0: Então um acesso não vale um título cidadão limeirense para você?
1: Vale.
0: Vale, né? Então vamos mexer nesse pauzinho?
2: Merece, né?
0: Vamos mexer nesse pauzinho, porque o que você está fazendo pro esporte da cidade, os amigos que você tem, trabalhando como dentista, desde 96, você merece. Obrigado. E muito.
1: Amém. Vamos lá.
0: Vamos mexer
1: vamos ficar
0: feliz. O Doce.
1: Vamos.
0: Du Caires, um abraço, meu querido. Tudo de bom, tá? Aqui, ó, o Terence te mandando um abraço. Marcel Terence. Boa noite, Elimar. Dá um abração no Saulo aí. Esse é número 10, é qualificado.

mandou para mim aqui agora, grande Karina. Os gols, Karina 1, Karina Rodrigues 1, Fabi 1, Gi 1, Eloá 2, Tata 2, Márcia 3, técnico Matheus Cunha, auxiliar Arthur Castanho. Então, Limeira começa com vitória nos Jogos Regionais Futsal Feminino. Vão concorrer à camisa o Márcio Bigones, que foi quem deu o like, e nós passamos de 150 curtidas, mais Rodrigo Rocha, Márcio Bigão, Donizete Selingade e Denis Augusto Dias. É daqui a pouco o sorteio e a gente fala também o valor da Internacional do Valuation. Um minuto eu volto. 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Muito bem, finalzinho do programa. Amanhã nós vamos mostrar mais vídeos do Felipe Ghiselini, direto da Argentina, tá? O Kina tá lembrando aqui do regulamento da 4, ele tá dizendo o seguinte: os clubes poderão utilizar atletas nascidos a partir de 2003 e mais 7 atletas nascidos em 2002 ou antes por partida. Veja bem, no Sub-23 desse ano é por jogo, por isso que o União Mogi perdeu os seus pontos. Na 4 é por partida, isso, tá? Mesmo. No Sub-23 é na competição. E na 4 é por partida. Inclusive, podem ser 7 estrangeiros. Então, muito obrigado, Alquina, pela informação. Valor da Inter. A Inter pagou uma empresa renomada no Brasil para fazer o levantamento do Valuation, que é a metodologia.

0: metodologia financeira utilizada para estimar o valor justo de uma empresa, ativo ou projeto. E esse valuation finalmente ficou pronto. A Inter vale hoje, porque ela não tem patrimônio, ela tem a sua marca. Ela não tem o campo, que é da prefeitura, e não tem o CT, que não é dela. A Inter vale hoje 18 milhões e meio de reais. Então estava dentro daqueles 20 milhões que nós falamos durante a semana. Então hoje a Inter vale 18 milhões e meio de reais, tá bom? Quatro papeizinhos aqui. São os acertadores de 1-0 Inter no Amazonas. Donizete Selingardi. Ó aqui, ó. Quem vai fazer o sorteio vai ser o Saulo. Márcio Bigão. Largo também, Bigão. Vou te contar, hein? Que fase. Vamos lá. Olha lá, Denis Augusto. Tá aqui. E mais um papelzinho aqui. O Rodrigo Rocha. Tá bom? Vamos lá. Todos os papeizinhos dobradinhos. Aqui, pra ninguém ver. Vamos lá, dobrar mais uma vez. Tudo certinho. Opa, caiu aqui. Ai, quatro papeizinhos, ó. Quatro papeizinhos e o Saulo. Vai lá, mostra nós dois aqui, Titi, por gentileza aqui, ó. Você consegue pôr a mão aqui, Saulo? Vai. Puxa aí. Puxa um aí.
1: Boa sorte.
0: Puxa um aí, puxa um aí. Pronto.
2: Quer que eu leia?
0: Você pode ler.
2: Denis Augusto.
0: Denis Augusto, tá. Então aqui, ó. O Denis Augusto vai competir agora com o Márcio Bigones, que foi quem deu o like. Então agora sai a camisa da Internacional ofertada pelo meu amigo Valmir da Silva da Dubal. Eu vou pôr mão esquerda e mão direita. Lembra quando a gente brincava? Bate aqui. Essa aqui. Então vamos lá. Quem ganha a camisa da Internacional é o Denis Augusto. Certo?
2: Rapaz.
0: Tá aí. Denis Augusto leva a camisa da Inter. Vamos lá, destaque final, meu querido Marcolino.
3: Hoje eu tô tranquilo, feliz da vida. Parabéns à Argentina, parabéns ao país que tá em festa. E desde já agradecer aqui o nosso grande amigo Saulo e obrigado aí por ter liberado, a gente tá no ônibus aí com o Independente. Para mim tá sendo uma honra enorme, gigantesca. Eu acho que é um sonho realizado tá podendo estar com o Independente, onde o Independente está. Então, Saulão, já falo isso aqui para você ao vivo, porque quando eu fui falar com você, você falou para mim, não tem empecilho nenhum, você tá liberado. Então, vindo dele isso, e o Mister também, que abriu as portas, então obrigado pelo carinho. E quantas vezes vocês puderem deixar no ônibus, eu vou estar sempre ao lado de vocês, porque o coração aqui bate forte e é Galista Roxo.
0: Tamo junto, um abraço, fica com Deus. Meu querido Saulo, cara, que honra, que prazer te ver, te receber aqui no programa. E a gente vai fazer o recorte de todas as coisas boas que você falou a respeito do Independente, para a gente divulgar, porque mais pessoas precisam saber que a campanha tem sido positiva, que o Galo está sendo arrumadinho, que o Galo está diferente de anos anteriores.
2: Obrigado, Dimar, obrigado pelo convite mais uma vez. Valeu, Marcolino, fico feliz, você está feliz, está indo conosco.
3: Demais.
2: Acho que é importante a imprensa estar cobrindo, né? Estar divulgando. Sem a imprensa, o futebol não sobrevive. Isso que os patrocinadores, os jogadores e os outros profissionais da imprensa têm que entender. Então, eu fico muito feliz de estar aqui mais uma vez, né? E sempre que me chamarem, estou à disposição para estar vindo.
0: Tamo junto e obrigado pela camisa aqui, que a gente vai fazer um barulhão no jogo de domingo no Pradão. Estarei com o Marcolino, com o Danielzinho, com o Igor Sedano, com o William Henrique, com a Mari Bragança, todo mundo naquela primeira cabine. Chega antes, viu? Porque você chega a fase final, já começa todo mundo. Ah, aparece gente que nunca foi no Pradão.
3: Aí aparece.
0: E não adianta ficar, viu? Vocês ficam surfando na onda aí, vocês não acompanham, não surfa, não.
3: É a única que viaja.
0: Não surfa, não. Agora é fácil, né? Tá na fase final. Nossa, aparece gente agora de tudo quanto é lado.
3: Titi,
0: quando tá lá ralando, né? Vai pra Tupã e vai lá pra Catanduva.
3: Vai pra Matão,
0: pra Santa Cruz do Rio Pardo, né? Ninguém vai. Mas tá bom.
3: Deixa o bebezinho em casa. Vambora.
0: Tá bom. Gente, um grande abraço. Muito obrigado pelo carinho. Amanhã tem mais Pimba nos Esportes. Márcio Bigoni, SAF na gente. É, rapaz, o valuation tá aí. Amanhã tem reunião importante da SAF. Amanhã tem uma reunião extremamente importante e importante, né, sobre SAF, tá? E o Henrique Ambrogini está ajudando a Inter nos reforços, tá? Essa é a informação importante. O Henrique Ambrogini, mesmo com a SAF ainda não assinada, mas caminhando bem, já está ajudando a Internacional. E o Felipe Azevedo? E o exame médico? Interrogação. Não tem ainda se ele foi aprovado ou não. Fiquei segurando até agora. A informação é que o resultado do exame ainda não saiu. Acredito que amanhã saia e ele possa ser anunciado como reforço da Inter para a sequência da Série C. Grande abraço. Mário Bragança, beijo, te amo. Até amanhã com mais um Pimba nos Esportes. Valeu, Titi. Valeu, gente. Boa, Argentina. Ô, Guiseline, se cuida aí, hein? Eu quero você vivo voltando, hein? Tchau, um abraço. Até amanhã.

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0: A paz do Senhor a todos os ouvintes do programa Este é o Caminho. Vou ler o Salmo 15, versículo 1 e 2 para iniciar a nossa programação hoje. Quem, Senhor, habitará no teu tabernáculo? Quem há de morar no teu santo monte? O que vive com integridade e pratica a justiça e de coração fala a verdade. Amém?
1: Glória a Deus. Amém. Estamos iniciando mais um programa abençoado, consagrado por Deus. Este é o caminho. Nós estamos aqui já há quase 11 anos, né? Na rádio, na FM, Melhor FM, 82.9 de Limeira. Glória a Deus, né? Por isso.
0: Amém. Glória a Deus.
1: Estamos aqui para cumprir nossa missão. A nossa missão é o Evangelho. Nós estamos com a palavra de Deus em nossas mãos. Jesus disse: ide e pregai o Evangelho. Nada mais. Mandou pregar o Evangelho. Amém?
0: Amém.
1: Nós estamos gratos por Deus, por Ele ter nos dado força, por ter nos dado tudo o que precisamos, saúde, tem nos dado tudo materialmente, fisicamente, espiritualmente. Ele tem suprido todas as nossas necessidades para podermos realizar uma obra completa.
0: É verdade. William.
1: Ô, William, boa noite, William. Glória a Deus, né? Obrigado por você estar aqui conosco, né?
0: Amém.
1: Nos ajudar na mesa técnica para podermos levar até você, na sua casa, gente que está no hospital, gente que está numa cadeia pública, né? Está pagando por um delito que cometeu. Se você estiver ouvindo, Deus quer fazer uma grande obra na sua vida. Deus quer libertar, quer sarar. Jesus quer fazer uma morada na sua vida. Ele disse: entrega o teu caminho ao Senhor, confia nele e ele tudo fará. Esta é promessa, né? Está lá no Salmo 37, versículo 5. Está lá, entrega. Aqui a palavra-chave é essa: entregar. Entrega tudo da sua vida, sua família, seu casamento. Está com problema de saúde, entrega, né? Fale com Deus: Senhor, a tua palavra diz que o Senhor levou nossas enfermidades. Está lá em Isaías, né? Isaías 53.
0: É verdade.
1: Verdadeiramente, ele tomou sobre si as nossas iniquidades, né? E levou consigo as nossas doenças.
0: Glória a Deus.
1: É uma promessa,
0: é verdade.
1: Isso aí.
0: Sim.
1: É uma promessa de Deus, não é promessa de homem, não. É promessa do Senhor Jesus. Isaías estava profetizando há 700 anos antes da vinda de Cristo. Ele já profetizou. Isaías foi o maior profeta, né, Lourisa?
0: Foi.
1: Messiânico, né?
0: É o maior profeta messiânico. Foi
1: Glória
0: Isaías que realmente profetizou muito sobre Jesus, a vinda de Jesus.
1: Glória a Deus.
0: Acharam que ele era louco, né? Porque ele falava umas coisas, né? Tanto é que ele morreu. Ele morreu cerrado ao meio. Não aceitaram, né?
1: Lê para nós Isaías 41. Deve ser o versículo 10. Veja aí.
0: Isaías 41.
1: É.
0: 41.
1: Isaías 41, versículo 10.
0: Não temas, porque eu sou contigo. Não te assombres, porque eu sou o teu Deus. Eu te fortaleço e te ajudo. E te sustento com a minha destra fiel. Amém.
1: Glória a Deus.
0: Nossa.
1: Né? Fala.
0: Amém. Ele é lindo, né?
1: Isaías falou isso aí.
0: Falou.
1: Né?
0: Não
1: Deus
0: temos.
1: Falou com ele e ele está aqui em Isaías 40, 41, né?
0: É.
1: Versículo 10. Lê mais uma vez. Lê mais uma vez.
0: Não temas, porque eu sou contigo.
1: Ah lá.
0: Não te assombres, porque eu sou o teu Deus. Eu te fortaleço e te ajudo e te sustento com a minha destra fiel.
1: Oi,
0: porque
1: que
0: Deus é maravilhoso, Deus é fiel, né? Ele não falha.
1: Amém, amém. Ele não glória falha. A Deus, né? Nós estamos sobre esta promessa, né? Nós vivemos nesta promessa, não é verdade? A Bíblia é um livro de promessas. A Bíblia é a palavra de Deus, é uma revelação de Deus para todos nós. Enquanto existir o povo de Deus, enquanto existir a igreja aqui neste mundo, nesta terra, nós vivemos sobre esta promessa, né?
0: Com certeza.
1: Nós vivemos
0: Deus
1: sobre...
0: Deus cumpre a sua palavra. A palavra de Deus não volta vazia.
1: Amém.
0: Jamais, jamais.
1: Você está doente? Clama.
0: Amém.
1: O que diz lá Jeremias 33, versículo 3? Lê para nós ali. Jeremias 33, versículo 3. Né? Alguns dizem que esse versículo é o número do telefone do céu, né? Está escrito aí?
0: É até bem interessante. Invoca-me e te responderei. Anunciar-te-ei coisas grandes e ocultas que não sabes.
1: Ah lá.
0: Olha, dá até para decorar, porque é 33, versículo 3.
1: Ah lá.
0: Né? É legal.
1: Amém?
0: Jeremias.
1: Que promessa, né?
0: Lindo,
1: é
0: né?
1: É uma profecia isso aí.
0: Com
1: clama
0: certeza.
1: Amém.
0: Amém.
1: Quem sabe você está passando por uma luta danada, né? Quem sabe você está passando por um problema insolúvel. Quem sabe o problema no casamento não vai indo bem, né? Não há comunicação, não há humildade, não há perdão, não há... Precisa orar, buscar Deus. Para Deus nada é impossível, né?
0: Com certeza.
1: Tudo, Ele pode abençoar, mas ele quer que você busque, que você clama por Ele. Porque Ele quer fazer parte do seu problema.
0: Amém.
1: Ele quer fazer parte da sua vida. Ele quer fazer parte da sua família.
0: Amém.
1: Na formação dos seus filhos. Ele quer te ajudar. Onde que diz lá, Orisa? Ensina o seu filho o caminho que deve andar, né? Está lá em Provérbios?
0: Provérbios, eu não sei.
1: Ensina teu filho o caminho que deve andar. E aí, né, você abre a Bíblia, enquanto os filhos estão em casa, vamos ler um versículo da palavra de Deus, né?
0: Uhum.
1: Aí você dá as mãos e faz aquela oração, entregando tudo nas mãos do Senhor Jesus. Nós estamos num mundo difícil, né, gente? Complicado. Há muitas pessoas, né, que pensam só em fazer o mal, né?
0: Com certeza.
1: Pessoas,
0: não tem amor
1: pessoas
0: no coração,
1: ímpias.
0: Não.
1: Já levanta de manhã já pensando em fazer o mal, fazer alguma coisa de ruim.
0: É verdade.
1: Né? Glória
0: tem
1: a Deus.
0: Muita inveja, né?
1: Mas o que diz lá o Salmo primeiro, né? Que Deus abençoa o justo, né? Aquele que clama por ele.
0: Bem-aventurado o homem que não anda no conselho dos ímpios.
1: Alá.
0: Não se detém no caminho dos pecadores.
1: Alá.
0: Nem se assenta na roda dos escarnecedores.
1: Que mais?
0: Antes, o seu prazer está na lei do Senhor.
1: Alá.
0: E na sua lei medita de dia e de noite.
1: Alá, tá vendo?
0: Amém.
1: Antes, o seu prazer na lei do Senhor. Né? As pessoas querem a bênção. Né? Mas não busca, não lê a palavra, não tem no coração a palavra de Deus e quer a bênção. Nós sabemos que muitas pessoas aceitam Jesus apenas como Salvador, mas tem que aceitar Ele como Senhor, não é verdade?
0: Verdade.
1: Senhor da nossa vida. Você sabe quando você entrega a sua vida para Jesus, ela não é mais sua.
0: Não.
1: Né?
0: Nós morremos em Cristo.
1: Não é mais sua. A vida é do Senhor. Você entregou para Ele. Né? Por isso que está lá. A gente tem que comunicar com Deus. Senhor, cuida de mim. A minha casa não vai indo bem, Senhor. Isso é um problema difícil lá. Está faltando alguma coisa. Senhor, me dá força, me dá sabedoria. Graças, Senhor, para nós podermos resolver os nossos problemas. Aí Deus já ouviu a sua oração. Né? Deus não está preocupado com o seu conceito religioso, não. Deus não está preocupado com essas coisas. Religião não é de Deus, se a religião é do homem.
0: Com certeza. Né?
1: Amém?
0: Amém.
1: A Lourisa leu para nós o Salmo 15, do versículo 1 e o versículo 2. Né? Aqui, nesse Salmo, Davi escreve, né? Este, o verdadeiro cidadão dos céus. Este Salmo responde a pergunta que tipo de pessoas desfruta da intimidade com a presença de Deus e tem comunhão com Ele, né? Por isso precisamos examinarmos diariamente, né? Ver as nossas vidas, se estamos, né, os nossos atos, nossos pensamentos, não é verdade?
0: É verdade.
1: Né? Glória a Deus. Para que os nossos pecados, né, não sejam interrompidos. Nós sabemos, Ana Lourdes, que o pecado, ele separa o homem de Deus, né?
0: Separa.
1: O pecado é como uma parede, separa. Então, o que diz lá? Provérbios, capítulo 28 ou 29, versículo 8 ou 9. Vamos ver aqui. Provérbios 29.
0: 29, eu pus no 28, 29.
1: 29.
0: 8. Os homens escarnecedores alvoroçam a cidade, mas os sábios desviam a ira. É isso?
1: Não, não é.
0: Não, é no 28, então?
1: É Provérbios 29. Deve ser o versículo 13. Vamos ver aqui.
0: 29, 13?
1: Não, não é.
0: É o 28, então?
1: O que tem o 28?
0: 28, 13. O que encobre as suas transgressões...
1: Ah, tá certo.
0: Jamais prosperará. Tá, mas o que as confessa e deixa alcançará a misericórdia.
1: Tá vendo?
0: Olha que lindo, né?
1: Quando o verdadeiro pecador ouve a palavra de Deus, né? E deixa a palavra de Deus entrar no seu coração, não é assim? Então, aí ele dá o terceiro passo. Primeiro ele ouviu. Segundo passo, ele creu. Terceiro passo, ele aceita.
0: Com certeza, se arrepende.
1: É,
0: né?
1: O mais difícil, né? Aceitar a mensagem, a palavra de Deus. Agora, depois que ele aceita, aí o Espírito Santo já começa a fazer uma obra. Já começa a revelar para ele o pecado que ele cometeu, não é assim?
0: Isso.
1: Aí então, a palavra nos ensina, né? Aquele que confessa.
0: Aquele que confessa.
1: Como é que tá aí?
0: O que encobre as suas transgressões jamais prosperará, mas o que as confessa e deixa, tem que confessar e deixar, alcançará a misericórdia.
1: Ah lá, na linguagem de hoje fala assim: quem tenta esconder os seus pecados não terá sucesso. Não terá sucesso na vida espiritual.
0: É verdade.
1: Né, William? Não tem, não cresce na vida espiritual. Mas ele já sabe do pecado, né? Deus já revelou para ele pecado.
0: Falou no coração.
1: Que ele cometeu no tempo da sua ignorância.
0: Isso.
1: Quando ele não conhecia a palavra. Mas agora o Espírito Santo começa a revelar para ele, né? Uhum. Né? Como diz lá em João 16, versículo 13. Lê para nós aí. João 16, versículo 13. Olha por que Jesus falou que ele ia para o céu, voltar para o Pai. Depois o Pai ia mandar o Consolador, o Espírito Santo. Lê para nós aí, então.
0: Quando vier, porém, o Espírito da verdade, ele vos guiará a toda a verdade.
1: Ah, tá vendo?
0: Porque não falará por si mesmo, mas dirá tudo o que tiver ouvido e vos anunciará as coisas que hão de vir.
1: Quando o Espírito da verdade vier.
0: Isso.
1: Né? Tá escrito lá?
0: Tá.
1: Quando ele vier, ele ensinará todas as coisas.
0: Amém.
1: Amém? Por isso que a igreja, temos que ter um culto específico para buscar o poder do Espírito Santo. Um culto especial, né? O pastor realiza, vem à igreja e busca. É um momento específico de confessar, né? Quem que não peca, né, irmão? quem que não peca nesse mundo? A Bíblia diz que todos pecaram.
0: Nós pecamos todos os dias. Né?
1: Aí a pessoa ora a Deus, né? Às vezes ora, gente... chora, né? É. Do pecado cometido e pede perdão. Pede perdão. E Deus é amor, né? Deus é amor. Está lá em 1 João, capítulo 4, versículo 8. A Lourisa vai ler para nós. 1 João, capítulo 4, versículo 8. Olha o que diz aí.
0: Aquele que não ama, não conhece a Deus, pois Deus é amor.
1: Olha lá, tá vendo? Deus ama, né? Deus não ama o pecado, ele odeia o pecado.
0: Mas ele ama o pecador.
1: Mas ele ama o pecador. Então ele espera até esse pecador se arrepender, né? Por isso que tem que pregar o evangelho, pregar a palavra de Deus, para que Deus possa abençoar. Glória a Deus.
0: Amém.
1: Aleluia. Vou continuar aqui na palavra de Deus, como entrada desse programa. Deus é amor, Deus é misericórdia. O perdão e a misericórdia de Deus estão sempre à disposição de todos os que se chegam a Deus arrependido. Qual é a obra, qual é a palavra, a profecia, qual é a mensagem que Deus deu para João Batista? Ide, pregai
0: o evangelho,
1: arrependei-vos.
0: Arrependei-vos e batizem.
1: Ah lá. João Batista está no Rio Jordão lá batizando, né?
0: Batize nas águas.
1: É, batizando nas águas. E ele pregava, vem! E ele dizia, arrependei-vos, olha aqui, a mensagem do evangelho é isso aí. Arrependei-vos, cada um de vós, e seja batizado em nome de Jesus Cristo, para perdão dos seus pecados. Então nós vemos que o batismo nas águas é um sinal público, né? De que a pessoa reconheceu, confessou, agora a sua vida dela está inteirinha nas mãos do Senhor Jesus.
0: Amém.
1: Aí ele desce as águas, né? Torna-se mais um membro da família de Deus, né?
0: Com certeza.
1: Glória a Deus. Até hoje é assim. Glória
0: Amém.
1: A Deus.
0: Amém.
1: Lê também para nós Atos 8, 22. Atos 8, 22. Presta atenção aí. O que que diz a Atos 11, 8, 22?
0: Arrepende-te, pois, da tua maldade e roga ao Senhor, talvez te seja perdoado o intento do coração.
1: Olha lá, tá vendo?
0: Você vê aqui que tá no coração ainda, né?
1: Amém, aleluia, glória a Deus, amém.
0: A gente começa a pecar nos pensamentos, né? Nas atitudes, no coração.
1: Arrepende-se, deixe o seu plano perverso, a linguagem de hoje, né? E peça ao Senhor que o perdoe por esse mal que você fez. Sua má intenção. Então, glória a Deus. Lá em Romanos 10, 17, fala que a fé, ela vem por ouvir a palavra de Deus. Isso que aconteceu comigo. Há 70 anos atrás, era ainda jovem, 18 anos, e eu ouvi a palavra de Deus pela primeira vez, e aquela palavra, o pastor estava ungido, e ele pregou, estava só eu lá de visitante, ele viu. E ele fez o apelo, né? Toda mensagem, né, Lourisa, tem que ter o final, né? Tem que, como é que fala?
0: Dar oportunidade.
1: Aplicar, né, nas pessoas. Você que está aqui hoje pela primeira vez, se você quer entregar a sua vida para Jesus, ele falou umas três vezes, Lourisa, não foi fácil deixar, soltar a mão da cadeira. Aí eu fui correndo na frente. Estava um moço perdido, já viciado, né? Andando em caminhos errados. Então, entreguei minha vida para o Senhor Jesus. Glória a Deus, né? Tem uma historinha. Entrou um andarilho na igreja. Pessoa muito pobre. E era o dia da entrega, dia social, entregar o quilinho na igreja, né? Todo mundo trouxe uma cestinha com o quilinho dentro e colocava na frente do púlpito. E ele viu aquela cena, né? E aí todo mundo, aí o diácono foi lá para dentro, tirou tudo que estava dentro da cesta, depois trouxe a cesta de volta, colocou ali para que as pessoas pudessem pegar a cesta de novo. Aí o pastor trouxe a mensagem e perguntou quem queria naquela noite entregar sua vida para Jesus. Lorisa, aquele andarilho foi na frente e entrou dentro de uma cesta. Ficou de pé dentro da cesta. Aí todo mundo achou estranho, né? Um homem, primeira vez, andarilho, simples. Entrou. Aí o pastor falou, moço, por que você fez isso? Entrou dentro da cesta. Falou, eu vi que todos entregaram um quilinho. Eu não tinha nada para entregar. Então eu estou entregando eu para Jesus. Amém, né? Eu vou entregar eu para Jesus, né? Eu achei tão interessante essa historinha, muito bonito, né?
0: Legal.
1: Então,
0: só tenho eu para me
1: entregar. Ela entregou a sua vida para Jesus.
0: Entregou tudo, né?
1: Glória
0: a Deus.
1: Glória a Deus, aleluia. Então, como diz a palavra,
0: quando
1: aqueles chegam ser a Deus arrependido e querer a salvação em Cristo, como seu único Senhor e Salvador, né? Glória a Deus. É isso aí, gente.
0: Que coisa linda,
1: entregar,
0: né?
1: Entregar a sua vida para Jesus, aceitando Ele não somente como Salvador, mas como Senhor da sua vida.
0: Amém.
1: Né?
0: Amém.
1: Aí Ele está à disposição do Senhor Jesus. Né? Ele já está preparado. O Espírito Santo já fez a obra no coração dele. Nós ganhamos muitas pessoas, né? Pessoas que... simples, o pobre, simples, né?
0: Verdade.
1: Nós temos hoje pastores nos Estados Unidos, muitos obreiros da cruzada, né? Que foi ganho nesse ministério.
0: Olha que lindo.
1: Amém?
0: Amém.
1: Glória a Deus, né?
0: Que lindo.
1: Glória a Deus, tudo da hora. Então, hoje eu estava orando,
0: né?
1: Falei, Senhor, eu, quando chegar no céu, eu quero ver essas pessoas que eu ganhei para Jesus, né? Glória
0: lindo.
1: A Deus. Amém. Louvado
0: encontrar
1: seja
0: com
1: Deus.
0: Lá, né, tio?
1: Vamos ouvir então um louvor, depois nós vamos para a mensagem.
0: Glória
1: Deixa
0: a Deus.
1: Deixa a sua Bíblia aí, um jeitinho aí. A mensagem hoje está lá em João, capítulo 1, versículo 6 até o 12. João 1, versículo 6, meia dúzia, né? Até o versículo 12. Então, fica aí em espírito, nós vamos... Nós já buscamos a Deus, pedimos a sua direção, já pedimos que Ele nos prepare nossa mente, nosso coração e nos dê graça e sabedoria para poder trazer esta mensagem. Mas primeiro vamos ouvir então um louvor.
0: Amém.
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Aleluia. Recebe a cura, meu irmão. Recebe a cura, minha irmã. Porque Deus está aqui neste lugar e Ele está restaurando os nossos

0: estamos aqui na presença de nosso Pai, nosso Deus, na presença de Jesus e na presença do Espírito Santo. Ele está aqui conosco para nos abençoar, para abençoar o poder que Deus nos dá para ministrar a tua palavra. Por isso que eu digo que o Evangelho é a nossa missão. Nós temos que, enquanto Deus nos dá vida, nós temos que pregar o Evangelho. Eu não sei até quando vou fazer isso, mas seja a vontade do Senhor, né? Então vamos ver, então, Lorisa, lê para nós, então, João, capítulo 1, versículo 6 até o 12.
1: Amém. Houve um homem enviado por Deus, cujo nome era João. Este veio como testemunha para que testificasse a respeito da luz, a fim de todos virem a crer por intermédio dele. Ele não era a luz, mas veio para que testificasse da luz, a saber, a verdadeira luz que, vinda ao mundo, ilumina todo homem. O Verbo estava no mundo. O mundo foi feito por intermédio dele, mas o mundo não o conheceu. Veio para o que era seu, e os seus não o receberam. Mas a todos quantos o receberam, deu-lhes o poder de serem feitos filhos de Deus, a saber, aos que creem no seu nome.
0: Glória a Deus,
1: Glória,
0: né?
1: A Deus, coisa linda, né?
0: Lê novamente o versículo 9.
1: A saber, a verdadeira luz que, vinda ao mundo, ilumina a todo homem.
0: Olha lá, todo homem. A luz que veio ao mundo, que ilumina todos os homens. Amém. Desde o primeiro até o último.
1: Verdade.
0: Enquanto tiver homem na face da terra, ele vai conhecer a luz. Ele vai ver, ele vai ter um encontro com essa luz. Paulo estava, João estava revelando isso aí. Amém?
1: Amém.
0: Glória a Deus. Eu gostaria que a Lorisa lesse para nós em Marcos, capítulo 16, versículo 15 ou 16. Marcos 16, versículo 15 ou 16.
1: E disse-lhes, ide por todo mundo e pregai o evangelho a toda criatura. Quem crer e for batizado, será salvo. Quem, porém, não crer, será condenado.
0: Ah lá, tá vendo?
1: Amém.
0: Glória a Deus. Este registro mostra que, depois da sua ressurreição, Jesus, né? Apareceu aos 11 discípulos. Por que 11? Eram 12. Mas quando ele ressuscitou, Judas tinha se suicidado, né?
1: É verdade.
0: Aí ficou 11 discípulos.
1: Isso.
0: Glória a Deus, né? E deu-lhes uma ordem. Olha lá. É mais do que um mandamento. Está lá, né? João, né? Marcos, né? Marcos 16, ou 15 ou 16. Deu-lhes uma ordem. Nós precisamos obedecer, primeiramente, porque quem deu esta ordem é Jesus. Não é o pastor da igreja, o padre, não é uma igreja, não. É o Senhor Jesus dessa ordem. Após uma pessoa tomar uma decisão, entregando sua vida, seu coração para Jesus, aceitando Ele como seu único Senhor e Salvador, esta pessoa passa a ser uma pessoa de Deus, um filho de Deus, está à disposição do Senhor. Como Paulo disse lá em Gálatas 2:20, não sou mais eu quem vivo, mas Cristo vive em mim. Né? Paulo se converteu numa palavra, Jesus apareceu naquela luz, né?
1: É verdade.
0: E disse, Paulo, né? Você vai ver como é difícil, né? Naquela mesma hora, Paulo, Senhor, olha, Paulo já fez uma pergunta, já tinha sido convertido, estava transformado já. Senhor, que queres que eu faça? né? Assim é nós, não é verdade?
1: Eis-me aqui, né?
0: No momento que você se entrega a Cristo, você já pode falar: Senhor, o que queres que eu faça? Coloca a sua vida à disposição do Senhor, para que ele possa usá-lo poderosamente. E não tem esse negócio de 15 anos, 20 anos, 30 anos de igreja, não. Paulo se converteu numa palavra ali, né? Que queres que eu faça? Aí, vai na casa, lá na rua direita, na casa de Judas lá. Vai lá. E Paulo estava cego, né? Levar os seus soldados, levou ele lá. Aí o que aconteceu, Lorisa? Ananias estava orando. Ananias era um discípulo. Ele estava orando. E o Espírito Santo falou: Ananias, vai na casa de Judas, que tem um homem lá, né? Saulo, ele está orando. Ananias recusou, falou: mas esse homem deu tanto trabalho para nós aqui. Não, Ananias, vai lá, porque esse homem será um vaso de bênção nas minhas mãos.
1: Coisa né? linda,
0: põe, né? a mão sobre ele, para que ele veja de novo e seja cheio do Espírito Santo.
1: Oh, coisa linda.
0: Oh, né? glória a Deus, né?
1: Inverteu.
0: Amém, né, irmão? Põe a mão nele para que ele veja de novo e seja cheio do Espírito Santo. Está lá em Atos, né? Capítulo 8, né? Capítulo 8, capítulo 9. Você pode ler lá o testemunho da conversão de Paulo. Até o nome dele
1: mudou,
0: Jesus,
1: né?
0: Trocou, né? Era Saulo, agora é Paulo.
1: É verdade.
0: Isso pode acontecer com você, conosco, com qualquer pessoa, né? Deus não está olhando para a sua posição social, Deus não está olhando se você é bonito, se é feio, se é cor, se é branco, se é amarelo, né? Não está olhando o seu credo religioso. Deus não está olhando para essas coisas. Ele está olhando para o seu coração.
1: Com certeza.
0: Amém?
1: Amém.
0: Ele olha para o seu coração.
1: Ele não olha o exterior, ele olha o interior.
0: E Paulo era obediente, ele estava com a carta do rei na mão, para ir lá judiar da igreja, perseguir a igreja, matar, arrastar o povo lá. É. Mas no caminho lá de Damasco, lá, as coisas mudou, né?
1: Com certeza.
0: Deus mudou Paulo num...
1: piscar de olhos.
0: Amém. Glória a Deus, né?
1: A presença de Jesus é tremenda, né? É forte.
0: Glória a Deus. Então, esse versículo lá em João 1, do versículo 6 em diante, né? João está dizendo assim: e que eu não sou a luz, mas ele será a luz verdadeira. Tem alguma outra pessoa que pode dizer isso, irmão? E Jesus é a luz verdadeira, né? Ele fala aqui que

0: feitos filhos de Deus, aleluia, a saber, aos que creem no seu nome.
1: Então, todos aqueles que veem, né? Lê novamente para nós entender perfeitamente.
0: Mas a todos quantos o receberam.
1: Todos.
0: Todos. Quanto o receberam.
1: Então, aqueles que receberam Jesus.
0: Isso. Deu-lhes o poder de serem feitos filhos de...
1: Primeiro, veio filhos o poder.
0: Isso, poder de serem feitos filhos de Deus, a saber, aos que creem em seu nome.
1: Aleluia.
0: Nós, enquanto não aceitamos Jesus como Salvador, somos criaturas, fomos criados por Deus. Mas quando nós aceitamos a Cristo como nosso Salvador, nós passamos a ser filhos.
1: E, oh, glória a Deus, né?
0: Coisa linda. Irmão, irmãos em Cristo, irmãos de Cristo, né?
1: Nós somos diferente, né?
0: É diferente.
1: É. Diferente.
0: Diferente.
1: Nós, olha, no momento que você toma uma decisão genuína, entregando você para Jesus, né? Olha aí, está lá em João 1:12, né?
0: É.
1: Se você torna-se filho de Deus.
0: Amém.
1: Filho. Você não é mais um servo, você é filho. Você não é mais uma criatura apenas, você é filho de Deus.
0: E como filhos somos herdeiros, né?
1: Aleluia.
0: Herdeiros.
1: Glória a Deus, né?
0: Herdeiros da salvação, da graça.
1: Aleluia. É por isso que nós temos que trazer a palavra de Deus bem clara, né?
0: É.
1: Não há outra mediante a qual possamos conhecer a verdadeira luz. É crer, como salvo, né? Salvo agora, né? Louvado seja Deus, você agora creu, né, em Jesus, aceitou ele como seu Senhor e Salvador, você já é uma outra pessoa, glória a Deus, né?
0: Amém, amém.
1: Esta passagem relata claramente a fé para a salvação, para se alguém se tornar filho de Deus, né, depois das suas entrega genuína, pessoal. Essa entrega, né, Lourisa? Você não precisa ficar perguntando para o pai, para a mãe, para os irmãos, né? É aquilo, você ouviu a palavra, ela entrou no seu coração, você decidiu que agora você tem que entregar, né? Que Paulo disse, a fé vem pelo ouvir, ouvir a palavra de Deus.
0: Amém.
1: Então, ela entrou no seu coração, você tem que tomar uma decisão. Naquela hora, não é amanhã, não. Eu vou aceitar esse Jesus, né? Que morreu por mim, lá no Calvário, naquela cruz, derramou seu sangue pelos meus pecados, né? Glória a Deus. Lá em 1 João, capítulo 1, fala que o sangue de Jesus Cristo nos purifica de todo pecado.
0: Amém, coisa linda.
1: Olha que bênção, né? Nos purifica de todo pecado. Nos purifica de toda injustiça. Pode ser um assassino, pode ser um maconheiro, pode ser a pessoa complicada na vida, que só dá trabalho para a sociedade, vai preso. Eu já vi muita história, a pessoa se converteu na cadeia.
0: Verdade.
1: Você sabia, Lourisa, que nós inauguramos as duas cadeias aqui em Limeira? Né?
0: É.
1: Vamos lá pregar. Né?
0: Olha, sabia.
1: Eu me lembro até uma cadeia que eu fui. O moço chamou eu lá na grade, por favor, ore por mim, né? Passou uns dias, Lourinho, estava na igreja.
0: Ai, coisa linda.
1: Deus faz coisa impossível, né? Coisa que parece que para os homens é impossível.
0: É, mas para Deus.
1: Um dia estava na igreja uma senhora idosa. Eu vi que ela estava com um semblante triste, né? Daí eu parei, minha senhora, você está com algum problema? Ela falou, meu irmão, eu só tenho um filho e está preso. Eu preciso muito daquele filho. A senhora crê que Deus pode fazer um grande milagre na vida do seu filho? Creio. Pus a mão na cabeça dela, orei por ela. Passou uns dias, o filho estava lá na igreja.
0: Olha que coisa linda.
1: Recebeu,
0: né?
1: Liberdade, né?
0: Recebeu.
1: É assim que Deus faz, né?
0: A liberdade da cadeia e saiu do pecado, né? É.

0: deu a salvação.
1: Aleluia, glória a Deus, né? Para Deus nada é impossível, né?
0: Com certeza.
1: Louvado seja Deus. Isso tudo, gente, é a fé genuína. A Bíblia fala, se tiveres fé e não duvidar, tudo que você pedir será feito. Glória a Deus.
0: Amém.
1: Você é convidado para orar por alguém? Não arruma desculpa, não. Se você já é um filho de Deus, Deus quer te usar. Se alguém te pedir para fazer uma oração e na casa dele, vai. Quanta história que eu tenho para contar. Vamos lá. Um dia eu estava pregando em uma outra rádio, já faz mais de 20 anos, e uma senhora ligou lá, por favor, venha aqui fazer uma oração na minha casa. Está com um problema complicado aqui em casa. Falei, eu vou. Ali naquele bairro ali, subindo o Peixoto ali, como é que chama ali?
0: Boa Vista?
1: Não.
0: No Jardim Bandeirantes? Jardim Bandeirantes?
1: Não.
2: Eduardo Peixoto?
1: É subindo Eduardo Peixoto? Nova depois Europa. Lá em cima, à esquerda ali, como é que chama ali?
2: É, Ouro Verde, Nova Europa.
1: Nova Europa?
2: É.
1: Né?
2: Segunda,
1: aí eu fui lá, achei a casa, tudo. A mulher convidou bastante gente. E veio uma mulher também que estava desviada.
0: Não.
1: Aí preguei a palavra de Deus, falei do amor de Deus, né? Que é a única mensagem que está no coração, né? Oh. Aí quando fui orar para a mulher, o demônio pegou ela. Estava desviado.
0: Uhum.
1: A pessoa quando está desviada, ela fica... O diabo pega... Ela tem uns 7 demônios a mais do que antes. Por isso que é perigoso desviar do caminho do Senhor. Porque o diabo ele vem, Jesus que falou, ele sai. Mas um dia ele volta para olhar na casa dele, onde ele estava. Se estiver vazia, ele traz mais 7 demônios, pior ainda. E entra naquela casa que está vazia. Não tem o poder de Deus, não tem o amor de Deus, não tem nada, está vazia. Por isso que a gente sempre aconselha as pessoas, não perca os cultos. Cada culto que você perde na igreja, você perde uma bênção. Vai. Glória a Deus que Jesus salvou aquela família. Abençoou aquela família e aquela mulher aceitou novamente, né? Voltou para Jesus, para a igreja.
0: E venceu, né?
1: Olha, Lourisa, dentro de Deus te chama, vai, viu? Amém?
0: Amém.
1: Glória a Deus. Veja também o que Jesus disse em Mateus 24, versículo 13. Preste atenção para encerrar essa mensagem. Mateus 24, versículo 13.
0: Aquele, porém, que perseverar até o fim, esse será salvo.
1: Olha lá. Aquele que perseverar até o fim será salvo. Louvado seja Deus, né?
0: Uhum.
1: Para terminar esta importante mensagem, né? Vamos ler também Hebreus 7:25. Olha lá, quem subiu ao céu, sentou-se à direita do Pai e intercede por nós. Lê aí, Hebreus 7:25.
0: Por isso também pode salvar totalmente os que por eles se chegam a Deus, vivendo sempre para interceder por eles.
1: Ah lá.
0: Amém.
1: Todos aqueles se chegam a Deus, né?
0: Amém.
1: Arrependidos, né?
0: Uhum.
1: Genuinamente, entrega realmente seu coração, sua vida para Jesus. Glória a Deus. Aí você está nas mãos de Deus.
0: Amém.
1: E Jesus está lá no céu, né? E intercede por nós, né?
0: Glória
1: intercede
0: a Deus.
1: Intercede pelos seus
0: Amém.
1: Santos. Amém, gente?
0: Amém.
1: Deus continue falando no seu coração. Glória a Deus. Louvado seja Deus. Alguém ligou para nós? Glória a Deus. José Luiz. Ô, José Luiz. Obrigado pela sua audiência. Viu, irmão? Vamos orar por você. Bendito e eterno Deus.
0: Amém, Jesus.
1: Nós apresentamos aqui, Senhor, a Amém. Tua palavra. A palavra, Senhor, que nos ajuda a caminhar, Senhor, na fé. A caminhar, Senhor Deus, na Tua graça. A caminhar, Senhor Deus,